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2: Que maravilha, que encanto, que papo reto, que papo bom é o nosso, hein? Olha só. Ontem eu falei do capítulo 3, versículos de 1 a 3. Agora eu vou falar capítulo 3, três seguintes. Moisés então está no meio de um mistério, uma sarça que arde, mas não consome. Então ele escuta o anjo falando, ou melhor, o anjo apareceu nessa meio dessa sarça. Moisés pensa, vou voltar, disse ele consigo mesmo. Ele pensou, quando ele viu aquela coisa, para contemplar esse extraordinário espetáculo e saber por que a sarça não se consome. Olha, ele não tem medo da sarça que não se consome. Ele não é supersticioso. Lembra que eu falei que a turma fica falando que o mês de agosto é um mês supersticioso? Pois é, não tem superstição. Imagina se você olha e vê uma sarça que arde e não queima. Sarça ali, você ia ficar com medo. Moisés, não, eu vou lá ver esse espetáculo, essa beleza. E vendo o Senhor que ele se voltou para ver, chamou-o do meio da sarça. É aí que ele escuta Deus. Moisés, Moisés, e ele diz, eis-me aqui. E Deus, não te aproximes daqui. Tira as sandálias dos teus pés, porque o lugar em que te encontras é uma terra santa. Eu sou, ajuntou ele, o Deus de seu pai, o Deus de Abraão, o Deus de Isaac, o Deus de Jacó. Moisés escondeu o rosto e não ousava olhar para Deus. Quando escuta Deus, porque na Bíblia fala que quando o homem olha para Deus, ele não vive. Opa, eu vou explicar isso melhor.
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0: Padre Zezinho, oração pela família. 9:18. Boa noite pra você que tá ligado aí do outro lado, aqui na Rádio da Família.
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5: Boa noite, ouvinte do programa Oficinas de Oração e Vida pela Rádio Catedral Juiz de Fora. Vamos falar hoje sobre a importância da Bíblia na vida cristã. E por que que eu trago este assunto hoje aqui no nosso encontro? Porque Frei Inácio, ao idealizar e programar as oficinas de oração em vida com um método não teórico, mas prático para o nosso crescimento espiritual, segundo a palavra de Jesus, ele fez da Bíblia o instrumento principal da nossa oficina, a Bíblia Sagrada. Então vejam bem o que ele nos fala. Frei Inácio nos fala que a Bíblia nos narra uma história, mas a história da salvação, que se inicia quando umas tribos nômades percorriam o deserto em busca de alimento para o gado. E se encerra quando testemunhas que conviveram com Jesus se lançam aos quatro ventos para anunciar as boas novas. Deus escolheu um povo, Israel, entre todos os povos, e lhe confiou lenta e progressivamente uma mensagem, uma revelação. Esta revelação, querido ouvinte, a realizou através de obras e palavras. Umas obras ou intervenções prodigiosas de libertação e umas palavras expressas de maneiras variadas aos enviados e profetas. Tudo obra de amor. Deus toma iniciativa e sai ao encontro do homem para lhe fazer uma proposta, a de viverem os dois como companheiros de vida e amor, e como meta final, fazer o homem cada vez mais semelhante a ele, a Deus, ou seja, divinizá-lo. Este é o plano da salvação, o objetivo e resumo de toda a Bíblia. A Bíblia inteira, querido ouvinte, desde as primeiras páginas, é um diálogo do homem com Deus. Um diálogo não isento de queixas e discussões. Não é precisamente a relação de um amigo com outro amigo. É muito mais. Algo parecido à relação que existe entre um pai que tem nobres e transcendentais projetos para seu filho querido, a quem assiste, abençoa, promete, estimula, o submete a provas e o conduz amorosamente para a salvação. Hoje, como nos dias da Bíblia, Deus é um Deus libertador. Sempre há um Egito de onde sair. E Deus sempre retira o homem, lança-o para o deserto e o prova. Joga-o num mundo de incompreensão, derrota e humilhação. Mas desta maneira o purifica, o fortifica e o salva de si mesmo. A Bíblia não é rigorosamente histórica e também não é um livro científico. Através de diversos métodos e estilos, nos ensina que o Senhor é Deus único, Criador de tudo, condutor da humanidade para a salvação. É a palavra de Deus porque Ele nos fala em suas páginas, porém, nos fala com palavras humanas, porque foram escritas pelos homens, mas o Espírito Santo os foi guiando e ajudando a manifestarem que Deus queria dizer. Isso mesmo, pela mão humana foi escrita a Bíblia Sagrada, mas conduzindo pelo Espírito de Deus. E ali ele se escrevia o que Deus queria dizer à humanidade. Entende-se a Bíblia meditando-a frequentemente e procurando colocar em prática o que a palavra nos diz. Não é como um romance que se lê de uma vez para sempre. A palavra, querido ouvinte, deve ser lida e relida assídua e constantemente, porque um mesmo versículo em diferentes momentos nos dá diferentes mensagens, porque a palavra se adapta a diversos estados de ânimo e necessidades do ser humano. Frei Inácio termina nos dizendo que não há manual melhor para o crescimento pessoal e da comunidade cristã que a Sagrada Escritura. E podemos concluir afirmando: a Bíblia é a luz que nos iluminará, o pão que nos alimentará, o fogo que nos dará calor, o caminho que nos guiará. Eis aqui a nossa vida eterna. Por isso, querido ouvinte, eu quero aqui reforçar o nosso convite para que você participe

0: de uma experiência com Deus através de uma oficina de oração e vida. Pois a oficina de oração e vida tem como principal instrumento a Bíblia Sagrada. E com ela, em cada encontro, nós meditamos a palavra, tiramos preceitos para a nossa vida, para o nosso dia a dia, buscando a nossa transformação, a nossa mudança de vida, de uma vida mais justa, de uma vida com Deus, de uma vida voltada para os irmãos e para nós mesmos. Tudo levado pelas mãos do Pai, pelo ensinamento que Ele nos deixou na Sagrada Escritura. Venha fazer essa experiência. As oficinas já estão sendo oferecidas neste mês de agosto na Catedral, na Igreja São Mateus, na Igreja de Santa Luzia, no bairro Grama, na Capela Nossa Senhora de Fátima e tantos outros lugares, lá na Igreja Santa Terezinha, na Igreja da Glória. Venha participar desta experiência. Escute o chamado de Deus. Ele nos quer como filhos amados. E para que sejamos filhos amados, precisamos conhecer a Deus, que é amor. Shalom e até quarta-feira, quando aqui nos encontraremos novamente.
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0: Hoje Resgate, linda música, Mais Que Amigos. Então, 14 minutos para as 10, daqui a pouquinho o Vim de Verde, leitura orante da Palavra de Deus com o Padre Donis. A gente segue por aqui com músicas cristãs, a Palavra de Deus, na Rádio da Arquidiocese de Juiz de Fora, agradecendo cada um pelo carinho, pela audiência de sempre aqui com a gente, tá bom? 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

Em nome do Pai, do Filho e do Espírito Santo. Amém. Espírito Santo de luz, dai-nos o dom da sabedoria para distinguir o bem do mal e a verdade da mentira. Guiai-nos a cada passo, em cada dia, para que sigamos o caminho do Evangelho, com a ajuda de Maria, por Cristo nosso Senhor. Amém. Vede a nossa leitura orante da Santa Palavra, é o nosso encontro com Deus aqui de cada dia. Agradecemos tanto a Deus que nos fala, como agradecemos a Ele que nos inspira pelo Espírito Santo a ouvir e a guardar no coração essas santas palavras, né? Nosso programa é tão rapidinho, poucos minutos, mas é muito importante que a gente faça o exercício de guardar aquela palavrinha que mais te tocou. Aquela palavrinha que mais te tocou fique martelando no seu coração, que ela fique girando no seu coração, né? Para deixar ali no coração os frutos necessários da palavra escutada, né? Então, é tão bonita a palavra da hemorroíça, aquela mulher que tinha um corrimento: se ao menos eu tocar, ficarei curada. Então, ela tocou, buscou tocar com toda a confiança. Então, o Jairo dizendo: se você, Senhor, tocar minha filha, ela viverá. Então, o Senhor quer nos tocar, que a gente diga: Senhor, com o seu toque eu viverei, com o seu toque eu superarei aquelas doenças difíceis que carregamos, porque as do espírito são piores, doenças do egoísmo, do orgulho, da prepotência, da vaidade, da presunção, da indolência, né? Do descaso, do desrespeito, do preconceito, são doenças terríveis, né? Então, da discriminação, né? Tiago, São Tiago, na carta dele, diz que o pior pecado é a discriminação. Então, porque todos somos filhos do mesmo pai, o pai não sofre, não tolera que desprezemos seus filhos pequenos. Então, é preciso acolher a todos. Então, que essas palavras, que aquela que mais nos tocar, fique forte no coração hoje, para que ela ilumine, fortaleça e comunique sabedoria e graça a todas as nossas palavras e pensamentos deste dia. Nós estamos concluindo o capítulo 9 de Mateus, só que tem agora um sumário do que Jesus está fazendo, né? Um resumo de tudo aquilo que ele fez nesses capítulos 8 e 9. É um resumo muito bonito. Vários momentos Mateus coloca esses resumos, né? Esse resumo basicamente é assim: Jesus caminha e nesse caminhar ele ensina e cura, né? É o resumo menor: caminhando, Jesus ensina e cura. Aqui nesse final do capítulo 9 tem um resumo da ação de Jesus pela Galileia, um pouco alongado. Eu vou fazê-lo em dois momentos. Hoje lemos apenas Mateus 9:35. Mateus 9:35. Você sabe que a nossa tradução é a tradução da Bíblia da CNBB. E nós vamos ler hoje Mateus 9:35. Ouçamos agora a Santa Palavra. Jesus percorria então todas as cidades e povoados, ensinando em suas sinagogas, proclamando o Evangelho do Reino e curando toda a enfermidade e toda a moléstia. Repito esse resumo, né, do que Jesus fala. Jesus percorria então todas as cidades e povoados, ensinando em suas sinagogas, proclamando o Evangelho do Reino e curando toda a enfermidade e toda moléstia. Amada irmã, amado irmão, desse resumo, primeira coisa é que Jesus é um missionário peregrino. Ele vai ao encontro das pessoas.
é um missionário peregrino, vai a todos os povoados e cidades, né? Até ele pediu, como nós já lemos, né? Não, ele vai pedir, né? Não lemos ainda, vai pedir aqui na frente que os seus enviados prefiram as cidades de judeus, né? Prefira as cidades do povo de Deus, né? Em primeiro momento, o evangelho de Mateus cresceu entre judeus cristãos, né? Provavelmente ali na Jordânia, né? Onde é hoje a Jordânia, na margem oriental do Rio Jordão. Então, provavelmente ali nasceu o evangelho de Mateus, de comunidades que tinham vindo do judaísmo. Então, a primeira missão, o que Jesus percorre, são cidades de judeus, a maioria. Acontece ali também a Gadara, como nós já vimos, fez um milagre em Gadara, mas é mais raro. Normalmente, Jesus percorre as cidades de judeus, indo à sinagoga, cidades e povoados, e ele vai à sinagoga. Em São Mateus, em São Lucas, no capítulo 4, nós temos Jesus entrando na sinagoga de Nazaré. Aí depois não temos mais nenhum Jesus na sinagoga, mas como bom judeu, era normal que ele fosse, sim, cada sábado à sua sinagoga, se ele estivesse em casa em Nazaré, né? Ou em Cafarnaum, né? Certamente quando viveu em Nazaré, ele ia todo sábado à sinagoga, e quando estivesse no outro povoado, aos sábados, ele ia lá ao culto, à celebração, que é tão bonita, da sinagoga, né? Não sabemos direito como era o culto lá, mas certamente era bonito, ao redor da palavra divina, ao redor da Torá, ao redor do ensinamento dos judeus, né? Então, Jesus é um missionário peregrino que ensina nas sinagogas, né? No Atos dos Apóstolos diz também que Paulo começou ensinando nas sinagogas e depois a sinagoga o expulsou. Também em Nazaré Jesus é expulso. Então haverá um conflito entre sinagoga e aquilo que os discípulos de Jesus vão ensinar. Os discípulos de Jesus ensinam mais do que a Torá dos judeus, mais do que a escritura judaica. E o tema do ensinamento de Jesus é o reino de Deus, o evangelho do reino dos céus, a boa notícia que leva ao reinado de Deus, ao lugar em que Deus é o Senhor, em que Deus realiza a sua vontade, como na terra, no céu, né? Então, ele realiza no céu e na terra a sua vontade. Então, Jesus é o realizador da vontade do Pai e nos ensinou a ser filhos e filhas. Antes nós não sabíamos, agora sabemos como ser filho e filha de Deus, seguindo o evangelho. Então esse é o evangelho do reino, que Mateus já ensinou no Sermão da Montanha, que é a primeira riqueza nossa. O nosso coração deve estar no reino, não nas outras coisas. As outras coisas podem ter nosso afeto ou parte do nosso coração, mas o nosso coração por inteiro deve estar no reino, porque essa é a nossa riqueza maior, o reino de Deus que nos foi dado. Jesus é peregrino. Jesus ensina nas sinagogas aos judeus o reino de Deus, o reinado de Deus, que é a realização de todas as promessas do Antigo Testamento, estão realizadas agora na presença de Jesus, na encarnação do Verbo de Deus. Então, este é o evangelho do reino. Nesta peregrinação de Jesus e neste ensinamento, esta palavra e esse ensinamento se torna eficaz e cura todo tipo de enfermidade, todo tipo de moléstia. A gente já viu, irmãs e irmãos, que as enfermidades não eram só físicas. Elas tinham consequências morais, sociais, né? Elas determinavam obrigatoriamente separação, divisão de famílias, tristeza, sofrimento, né? Então, a lei do puro e do impuro impunha estas separações, por isso Jesus vem curar dessas enfermidades a sua parte física e também a sua parte social, moral, cultural, criando um novo corpo, uma nova família que chama igreja, os que são convocados por ele para
segui-lo. Os que ouviram esse chamado, como Pedro, André, Tiago, João, Mateus, a sogra de Pedro. Então, nós temos uma listinha, depois os 12, de homens e mulheres que, tendo ouvido, de fato, colocaram o reino em primeiro lugar, foram curados de suas moléstias, como Mateus, curado da moléstia que o separava como amigo dos romanos e como ladrão, acusado de ladrão, talvez não fosse, não sei, não fala nada, mas talvez não fosse, mas era acusado a si mesmo, porque por causa da sua profissão. Então, ele foi curado disso aí, e esta profissão ele até deixou mesmo, ele não pôde mais ser, ele vai ser escritor sagrado, né? Ele já era bom copiador lá dos impostos, agora é escritor da palavra divina. Deus escolheu alguém que era um profissional da escrita, né, para registrar esta palavra de vida eterna que aqui agora continuamos atualizando, continuamos ouvindo. Nesse momento em que falamos, Jesus percorria, ensinava o reino de Deus e curava. Ao repetir essas palavras, experimentamos Jesus que chega até nossos povoados, que entra na nossa igreja e nos ensina através da proclamação da palavra, que renova no nosso coração o amor ao seu reino e que aí nos cura de toda a enfermidade física e de todas as consequências desta enfermidade. Acolhendo Jesus, que está no nosso meio nesta palavra e sobretudo na Eucaristia, em todos os irmãos e irmãs que ele nos envia, acolhendo esta palavra com toda alegria e agradecendo pelo ensinamento do Senhor que continua até que ele volte. Por isso tudo nós damos glória ao Pai, ao Filho e ao Espírito Santo, como era no princípio, agora e sempre. Amém. Vamos acolher a bênção, Senhor Jesus, abençoai-nos percorrendo nossas estradas, nossos caminhos, nossas casas, nossos povoados, nossas igrejas. Senhor Jesus, abençoai ensinando-nos, fazendo-nos ouvir a vossa palavra, não palavras humanas, mas a vossa palavra, aquela de vida eterna. Daquilo que tiver de humano nessa palavra que eu pronuncie, que ela seja eliminada e fique somente a vossa palavra. Senhor Jesus, abençoai-nos com a vossa presença que cura das doenças do corpo, mas sobretudo aquelas da alma, aquelas profundas que poderiam nos afastar de ti. Por isso, Senhor Jesus, derramai sobre cada um de nós nesta hora, tocando-nos, porque também nós queremos repetir: se ao menos tocar no seu manto, ficarei curado. Que a explicitação firme, o testemunho desta fé, nos faça acolher nesta hora a vossa bênção, que é de cura e que é de ensinamento de vida eterna. Em nome do Pai, do Filho e do Espírito Santo. Amém.

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1: Músicas cristãs, a palavra de Deus presente. São 10:20. 10:20, papo à noite pra você que tá aí acompanhando nossa programação. Bebê à noite, a gente segue por aqui. Comunidade Doce Mãe de Deus.

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2: Boa noite, queridos filhos e filhas de Deus Pai, o Pai de nosso Senhor Jesus Cristo, nosso Pai. Eu sou o Frei Flávio Henrique, da Obra dos Pequenos Monges, começando agora, juntinho com você, mais um programa, A Voz do Pensamento. Isto, gente, Voz do Pensamento. Nós podemos ter, como reza a liturgia de Paulo VI, um só pensamento, um só coração, um só pensamento conformado com a vontade de Deus, um só coração conformado com a vontade de Deus. É nisso que a nossa unidade é perfeita. Isto é que é o que nós rezamos no credo: comunhão dos santos. A comunhão dos santos é uma unidade perfeita de todos nós, num só pensamento e num só coração, com a vontade de Deus. E precisamos, para realizar isto com perfeição, né, com precisão, nós precisamos da ajuda do Espírito Santo, nós precisamos da sabedoria divina. Olha, só com a nossa sabedoria humana, o conhecimento humano, a sabedoria humana e o entendimento humano puro e simples, pode ter certeza, nós vamos torcer e distorcer todas as coisas. Por quê? Porque o nosso processo de assimilação, ele ainda não é perfeito, ele está a caminho da perfeição, ele está se desenvolvendo, né? Hoje o conhecimento, o entendimento que você tem das coisas, com a idade que você tem, é diferente de 10 anos atrás, não é mesmo? Tenha você a idade que tiver hoje. Se você tiver 20 anos, você sabe com toda certeza que tudo que você entende é diferente de 10 anos atrás, quando você tinha 10. E assim vai por aí afora. Se você tem 30, sabe que compreende de modo diferente e melhor do que quando tinha 20. E até todas as idades a mesma coisa. Por isso precisamos da sabedoria divina. Então vamos deixar de lero-lero e vamos explicar já melhor tudo isso, mas agora é hora de rezar. Vamos rezar a Nossa Senhora. Nossa Senhora da Divina Revelação, revelai-nos, portanto, o dom da sabedoria divina. Ave, Mamãe Maria, cheia de graças, o Senhor é convosco. Bendita sois vós entre as mulheres. Bendito é o fruto do vosso ventre, Jesus. Santa Maria, Mãe de Deus, rogai por nós, pecadores, agora e na hora de nossa morte. Amém. Ótimo, pronto. Agora que rezamos, podemos voltar ao nosso bom lero-lero. Eu brinquei no finalzinho para chamar a mim mesmo a oração, né? Porque essa parte inicial é de oração, temos que rezar. Mas brinquei, não, lero-lero. Mas um bom lero-lero. É um lero-lero da verdade. Um lero-lero consciente de quem quer, na verdade, investigar as coisas e comunicar as coisas. O meu papel aqui é este. Eu quero saber, entender e conhecer, investigando, refletindo, raciocinando. Por isso o programa chama-se Voz do Pensamento. Para fazer o quê? Para comunicar bem isto a você, para compartilhar com você essa graça. Olha, graça, viu? Sabe por que graça? Porque é o que nos distingue, gente, dos outros seres naturais, dos outros animais, das plantas, das rochas. Essa possibilidade formidável que nós temos de pensar para mudar a nossa interação com tudo, com os outros, a nossa interação com o meio ambiente, com as coisas, com as pessoas. Isso a gente pode mudar sempre tudo isso para melhor, porque nós temos a faculdade do raciocínio que nos permite saber, entender e conhecer. Saber já é bom. Ter essa capacidade de saber as coisas já é muito bom. Mas é insuficiente. É preciso nós termos também o entendimento. Por que que eu tenho que fazer isso? Por que que me mandou para lá? Por que que eu tenho que ficar aqui? Entende? Aí já é um outro nível. Então, num nível muito primário, o saber está num nível muito primário, muito instintivo, eu até diria muito orgânico da nossa existência, né? Nós sabemos, por exemplo, quando temos fome, quando o estômago dói, o estômago está vazio, o organismo nos indica que precisamos de comida. Então é um nível de saber. Agora, começar a pensar por que que isso acontece, por que que o estômago dói, por que que sentimos fraqueza, por que que temos fome, aí já é um nível mais complexo do saber, é um nível reflexivo, está me entendendo? É importante a gente pensar sobre essas coisas. Alguém pode dizer assim, mas por que estar falando sobre isto num programa que normalmente a gente reza, num programa que normalmente a gente reflete as coisas de Deus? Exatamente por isso. Para você conseguir entender que precisamos chegar ao conhecimento de Deus. E de novo, não cheguei ainda no processo do conhecimento, hein? Voltei a um outro exemplo diferente, para distinguir o saber do entendimento, e precisamos depois avançar para o conhecimento. Mas ninguém avança para o conhecimento se não antes souber e entender. Então, até sobre o que é sagrado, vamos dizer, sobre a revelação divina, para que conheçamos verdadeiramente o nosso Salvador, antes nós precisamos saber que ele existiu, saber que ele veio à Terra. É o primeiro passo, é chamado querigma, é o primeiro anúncio. Na evangelização, o primeiro anúncio, o querigma, ele cumpre essa etapa do saber. Primeiro, a pessoa tem que ouvir falar. Olha, veio, Deus mandou o seu filho ao mundo, ele é o nosso Salvador, ele ressuscitou dos mortos, ele realmente tem poder sobre a vida, ele realmente tem o poder de salvar. Então, o primeiro contato da pessoa com esta revelação divina é no nível do saber. Ela tem que saber que isso aconteceu. Mas isso é só o primeiro plano. O fato da pessoa saber não a levará a crer, porque, sabe, mas você está dizendo isso? Bom, estou dizendo que o Filho de Deus mandou, ou melhor, que Deus mandou o seu Filho ao mundo, e que ele é o Salvador, que ele ressuscitou dos mortos. Mas o que é isso? Ninguém ressuscitou dos mortos, ninguém ressuscita dos mortos. Ah, não sei não, isso está aparecendo aí história para boi dormir, percebe? O fato da pessoa saber que isso aconteceu, né? Que Jesus, o Filho de Deus, veio na carne, ressuscitou dos mortos e que nos ofereceu gratuitamente a salvação, não garante que ela vá ter fé. Então, precisa passar para o próximo passo, o passo seguinte: entender. Você diz, mas Frei, isso é mistério da fé, como que vai entender? Simples. A fé, ela não acontece fora da razão, hein? Presta atenção no que eu vou dizer. A fé é um processo, é um mistério, é um dom, é uma graça de Deus, mas que atua na nossa razão. Se não for, se você quer ver uma prova de que isso é verdade? Olha, se não fosse do jeito que eu estou dizendo, os bois, por exemplo, no pasto, se reuniriam no dia de domingo para prestar culto a Deus, não é mesmo? E você já viu algum animal, seja boi, cavalo, cachorro, se reunindo em comunidade para prestar culto a Deus? Claro que não. Por quê? Porque eles não têm o entendimento do seu Criador. Eles têm o saber, eles podem ouvir a voz, o comando de Deus, não é? Aí quantos santos, por exemplo, disseram em nome de Deus que os animais obedecessem a isso, aquilo, e a criação toda, os animais, louvam a Deus pelo saber que tem, o saber instintivo, que há um superior, que há alguém que comanda, que é alguém mais forte. Eles não têm entendimento, eles têm um saber intuitivo, como o cachorrinho sabe que o tom da minha voz é um tom de comando, um tom de autoridade, e ele vai e obedece. Então, esse é no nível instintivo. Agora, nós temos a possibilidade de algo mais. Nós temos a possibilidade de transformar o nosso saber em entendimento. E precisamos entender. Como entender, então, essa revelação divina? Bom, aí a gente vai esbarrar o entendimento também na questão do conhecimento. E que vamos deixar também, mais uma vez, para continuar amanhã. Porque o papo tá bom, é bom de conversar essas coisas, é tranquilo, a gente vai dando exemplos muito simples, não é? E eu acredito que suficiente para prender um pouquinho a sua atenção aí, para você refletir um pouco mais. Ei, presta atenção, meu filho, presta atenção, minha filha. Para chegarmos ao conhecimento de Deus, nós temos que colocar de lado a nossa preguiça mental, a nossa preguiça intelectual. Temos que pensar um pouquinho, né? Para termos uma louvação a Deus diferente da louvação dos animais, né, que é só de ruídos, sem entendimento, nós precisamos abrir a nossa consciência para o entendimento e depois um passo ainda maior, para o conhecimento das coisas santas. Ok? Vamos escutar o Pai Nosso com o Papa João Paulo II e já já eu volto.

Nossa Senhora da Divina Revelação, revelai-nos os dons do Espírito Santo, especialmente o dom da sabedoria, para compreendermos retamente todas as coisas. E revelai-nos a vontade de Deus Pai, para bem cumprir. E revelai-nos a providência material e espiritual da Trindade Santa, fazendo descer sobre todos a bênção de Deus Todo-Poderoso, Pai, Filho e Espírito Santo. Amém. Até amanhã, se Deus quiser.

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0: Adriana com Espera em Deus. 11 horas e 42 minutos. Boa noite pra você que tá aí ligado, acompanhando a Rádio da Família. Até meia-noite, músicas cristãs. Vamos juntos com o nosso Fica Conosco, Senhor.
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0: Finalzinho do programa, daqui a pouquinho com a Mãe Aparecida, até às 5 horas da manhã.

a gente fecha o programa de hoje agradecendo você o carinho, a audiência e convidando você amanhã, hein? Quinta-feira, mais um programa Músicas Cristãs, momentos de oração, meditação, muita coisa pra você que tá ligado aqui na Rádio da Família. Bom, vem aí o programa com a Mãe Aparecida até às 5 horas da manhã. Deus abençoe você, sua casa, sua família, que você tenha uma madrugada abençoada na paz, tá bom? Forte abraço, até a próxima, se Deus quiser. Valeu, tchau, tchau.

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3: Com a Mãe Aparecida, Rede Aparecida de Rádio, uma ótima e abençoada madrugada. Madrugada de um novo dia. A você, meu irmão, a você, minha irmã. Irmãos em Cristo que a partir de agora nos fazem companhia. Com a Mãe Aparecida, segunda parte do nosso programa. Como é bom poder estar juntinho de você aqui na casa da Mãe Aparecida. Porque é bom, é muito bom estar onde a mãe está. Obrigado a você, meu irmão, que nos acolhe pelo aplicativo Aparecida, você que nos acolhe pelo a12.com/rádio Aparecida e também por uma das nossas emissoras que integram a Rede Aparecida de Rádio. Vamos juntos nesta caminhada de fé, de amor, paz e esperança. Junto com você, meu irmão, que

0: já está aí cumprindo a sua jornada de trabalho, louvando e agradecendo ao bom Deus por tudo na sua vida e na vida da sua família. Aos irmãos que estão em casa, estão aí já descansando, rezando conosco desde as 8 da noite com Evandro Brum, e agora vamos juntos em mais uma madrugada com a Mãe Aparecida aí no seu cantinho de oração e nós aqui lhe fazendo companhia. Aos irmãos que estão pelas estradas do Brasil, louvando e agradecendo a Deus também por mais um dia de jornada, rezando pelos colegas de trabalho, rezando pelas famílias, por todos aqueles que precisam de nossas orações. E agradecendo sempre ao nosso bom Deus por tudo que temos, por tudo que somos. Obrigado a você, meu irmão. Obrigado a você, minha irmã. Vamos juntos. A produção é de Marcos Tiago, a coordenação de Paula Castro, a direção geral do padre Vanderlei Souza, missionário redentorista. Hoje, nós já estamos vivendo dia 13 de agosto, 2026, quinta-feira da graça de Deus, quinta-feira eucarística. E hoje, a Santa Mãe Igreja celebra, faz memória, a Santa Dulce dos Pobres. Santa Dulce, o anjo bom da Bahia, rogai por todos nós. 12:03, para você participar com a gente, é muito fácil, muito simples, viu? 3104-1043 é o nosso WhatsApp para você enviar a sua mensagem de fé, de amor, paz e esperança e as suas intenções também para rezar conosco logo mais às 4 da manhã. Pedindo, agradecendo e louvando sempre. 3:04, quem está chegando é o nosso missionário redentorista, irmão Cláudio, nesta semana vocacional que estamos vivendo, semana da família, e ele trazendo esse momento de evangelização, de reflexão, com os ponteiros apontam para o infinito.
1: Maria, e ela concebeu do Espírito Santo. Ave Maria, cheia de graça, o Senhor é convosco. Bendita sois vós entre as mulheres, e bendito é o fruto do vosso ventre, Jesus. Santa Maria, Mãe de Deus, rogai por nós, pecadores, agora e na hora da nossa morte. Amém. Rogai por nós, Santa Mãe de Deus, para que sejamos dignos das promessas de Cristo. Oremos e fundi, Senhor, vos rogamos a vossa graça em nossos corações, para que nós que conhecemos pela anunciação do anjo a encarnação de Jesus Cristo, vosso Filho, cheguemos por sua paixão e morte de cruz à glória da ressurreição. Pelo mesmo Cristo nosso Senhor. Amém.
2: Olá, meu querido irmão, minha querida irmã, ouvinte da Rádio Aparecida, Rede Aparecida de Comunicação. Mais uma vez, vamos refletir hoje o tema Não Temas, Estou Contigo, tirado do profeta Jeremias, capítulo 1, versículo de 1 a 8. Então, nessa 57ª semana vocacional, estamos refletindo a figura do profeta Jeremias, que nos encoraja a responder com amor o chamado de Deus. A vida humana só encontra seu verdadeiro propósito se está vinculada ao amor. Nascemos do amor de Deus e vivemos para amar. Alguém que ama verdadeiramente é capaz de suportar toda a diversidade, todo o sofrimento, porque encontra no amor uma fonte de energia que a faz renovar seus propósitos. Seguir e continuar a cuidar, a defender, a caminhar, a não desistir por mais tenebroso que seja o caminho. Amar sempre é uma decisão iluminada porque traz sentido às escolhas e persistências no caminho. Deus ama, Ele é amor, conforme fala São João.

Deus é amor verdadeiro que se fez comunicativo. Deus chama e a cada um Deus olha com seu olhar de amor. Se podemos ter uma certeza, é que Deus chama porque nos ama. Porém, da nossa parte, temos consciência do amor de Deus? Compreendemos sempre, de imediato, o que Ele quer de nós? Sabemos qual rumo seguir? Pode ser que a resposta para tais questionamentos seja negativa na maioria das vezes. Se olhamos a vida dos antigos profetas ou dos apóstolos, dos primeiros discípulos de Jesus, percebemos claramente o medo no coração de cada um, apesar de terem provado com intimidade o amor de Deus anteriormente em suas vidas. De fato, a vida humana por si só traz as marcas da inconstância, da dúvida, dos passos errantes, do grande medo de falhar. Sempre colocamos nosso próprio eu à frente dos planos de Deus. Podemos até criar nossas ilusões, alimentá-las de nossas comodidades e passarmos pela vida como se tudo girasse ao nosso próprio redor. Retirar o egoísmo do coração é um grande passo vocacional. E ter abertura para percebermos que não somos os únicos na grande messe, mas que somos capazes de compreender, complementar nossa existência, muitos outros. Porque sempre precisaremos uns dos outros, seja na união, seja nos desafios, seja na comunhão com Deus. Não temos condições de fazer muito se não temos nenhum auxílio. Sim, de fato, somos seres limitados e frágeis, precisamos de compreensão, de cuidado, de cultivar relações de amizade e de amor. O profeta Jeremias provou as dúvidas, as inseguranças e os medos inerentes à nossa condição humana. Pensou, planejou desistir daquilo que Deus havia proposto. Mas a vida do profeta Jeremias foi de grande importância para todo o povo. Em seu humilde anúncio, gerações foram iluminadas por Deus. Deus quer contar conosco, mesmo que Ele não tenha necessidade de nós para agir. Ele espera de nós e a fé consiste em saber que Deus irá nos receber sempre, apesar das dificuldades e dos enganos, apesar dos medos e das dúvidas. Talvez tenha sido essa a esperança oculta da vida do profeta Jeremias. Mesmo que tudo aconteça errado, mesmo que venha o fracasso, Deus estará conosco. Na vida deste profeta em especial, Deus dirá: não temas, estou contigo. Jeremias capítulo 1, versículo 8. É do princípio de nossa missão que Deus proclama sua constante presença ao nosso lado, manifestando cada passo da grande jornada de seu amor de Pai, realizando através de nós seus projetos de amor para o nosso bem e para o bem de muitos irmãos e irmãs. Saber que Deus quer o nosso bem é ver essa verdade aprovada por Ele em tudo o que nos acontece. É uma forte motivação para vivermos a confiança em seu amor e caminhar sempre com seus projetos. Temos outros inúmeros exemplos de pessoas que passaram por algo parecido com o que aconteceu com o profeta Jeremias. Vendo-se limitado, Jeremias pôs-se em dúvida. São Pedro, apóstolo, não sabia para onde fugir. Duvidou também se deveria continuar na missão de Cristo ou se tudo acabaria na cruz. Pedro negou. Arrependido, voltou para sua missão. O venerável padre Vitor Coelho de Almeida, missionário redentorista, conhecido por suas pregações, especialmente a partir de Aparecida, também duvidou no princípio, imaginando que não tinha vocação para ser padre, abandonando até os estudos para sair do seminário. Mais tarde, o padre Vitor Coelho reconheceu-se como filho da misericórdia de Deus, que não o abandonou. Diante de tantos exemplos, somos convidados por Deus a mergulhar em nossa própria consciência.

0: em nossa própria história, que ali no espaço mais sagrado de nossa existência possamos reconhecer seu amor grandioso por nós, para que a partir deste fundamental amor construamos nossa história de seguimento e caridade e estejamos dispostos a viver por Deus. Sejamos fielmente o instrumento da paz, conforme rezou São Francisco de Assis, a modificar o mundo, embora sejamos humanos e limitados, mas filhos do amor divino. Portanto, despertemo-nos o quanto antes, afastemos o medo do nosso coração e confiemos no amor de Deus. Para sua reflexão no dia de hoje, a partir deste tema: quais medos tenho provado quando o assunto é vocação? Que questionamentos esses medos me despertam? Quais meios e formas tenho encontrado no decorrer do caminho para conhecer meus medos? O que tem me ajudado nesse caminho de superação? O que tenho feito para que minha vida, em seu sentido vocacional, esteja integrada à vida comunitária? Que Deus nos ajude no dia de hoje a refletir a nossa vocação a partir do profeta Jeremias e tantos outros, que com medos, receio, mas mesmo assim responderam ao chamado do Senhor. Que possamos rezar mais uma vez a oração vocacional. Jesus, Mestre Divino, que chamaste os apóstolos para vos seguirem, continuai a passar pelos nossos caminhos, pelas nossas famílias, pelas nossas escolas, e continuai a repetir o convite a muitos de nossos jovens. Dai coragem às pessoas convidadas, dai forças para que vos sejam fiéis como apóstolos leigos, como diáconos, como padres e bispos, como religiosos e religiosas, como missionários e missionárias para o bem do povo de Deus e de toda a humanidade. Amém.
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0: Com a Mãe Aparecida, Rede Aparecida de Rádio, juntinho de você. Hoje, dia 13 de agosto, meia-noite e 19, nós celebramos o dia de Santa Dulce dos Pobres. Em 1933, a jovem Maria Rita de Souza Brito Lopes Pontes, de 19 anos, recebia o hábito religioso na Congregação das Irmãs Missionárias da Imaculada Conceição da Mãe de Deus, no estado do Sergipe, passando então a adotar o nome de Irmã Dulce, em homenagem à própria mãe, falecida há 12 anos. Dulce era uma mulher profundamente crédula e devota da Divina Providência e possuidora de uma fé infinita. Era uma pessoa religiosa e comprometida com a verdade e que desde muito jovem conseguiu aliar fé e ação. Como religiosa, nunca questionou o poder de Deus, por pior que fosse a situação. Sua causa de beatificação foi iniciada em janeiro de 2000. O milagre que levou à beatificação de Irmã Dulce foi reconhecido oficialmente pelo Papa Bento XVI em 10 de dezembro de 2010. Nossa oração hoje é de gratidão a Deus por esta santa que tem o jeito do povo brasileiro e do bom povo baiano. Simples, humilde, alma boa, caridosa e sempre pronta a socorrer os mais necessitados. Que lá do céu ela nos inspire e nos fortaleça em nossa luta de cada dia. Quem reza conosco é o missionário redentorista e diretor da Rádio Aparecida, o padre Vanderlei Souza.
1: Oremos. Senhor nosso Deus, lembrados de vossa filha, Santa Dulce dos Pobres, cujo coração ardia de amor por vós e pelos irmãos e irmãs empobrecidos, particularmente, nós vos pedimos, dai-nos idêntico amor pelos necessitados, renovai nossa fé e nossa esperança e concedei-nos, a exemplo desta vossa filha, viver como irmãos e irmãs, buscando diariamente a santidade, para sermos autênticos discípulos e discípulas missionários de vosso Filho Jesus. Santa Dulce dos Pobres, vós que abraçastes a cruz da humildade e da caridade, alcançai-nos a graça que agora vos

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5: 12:30.
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5: Com a Mãe Aparecida, Rede Aparecida de Rádio, juntinho de você aí na sua casa, no seu cantinho de oração, rezando conosco, louvando e agradecendo por mais um dia na sua vida. Os irmãos Félix, o Oscar e o Miguel, o Ayrton e o Miguel, lá em São José do Rio Preto, o Luiz Fernando em Taubaté, rezando conosco, louvando e agradecendo a Deus por tudo na vida dele e da família. A Cristiane Mota, lá em Ribeirópolis, rezando conosco também. A Michelle e o Júlio, pedindo por eles dois, também por toda a família, pelo Carlos Renan, louvando e agradecendo a Deus por tudo na vida deles. O Paulo Roberto, lá em Santa Rita de Jacutinga, a Elaine em São Paulo, os nossos amigos, companheiros e companheiras de todas as madrugadas aqui no Com a Mãe Aparecida. E você, meu irmão, minha irmã, podendo participar conosco também pelo 3104-1043, que é o nosso WhatsApp, para você rezar por você, pela sua família, por aqueles irmãos e irmãs nossos que estejam neste momento precisando de nossas orações. Às 4 da manhã, o Santo Terço Mariano. Reze com a gente, reze por você.
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0: Ministério Adoração e Vida, 25 minutinhos faltando para uma da manhã. Novo dia, quinta-feira eucarística. Escolhe, pois, a vida. 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
2: Salmo 77. Das obras do Senhor não se esqueçam.
3: Das obras do Senhor não se esqueçam.
2: Mesmo assim, eles tentaram o Altíssimo, recusando-se a guardar os seus preceitos, como seus pais se transviaram e o traíram, como um arco enganador que volta atrás.
3: Das obras do Senhor não se esqueçam.
2: Irritaram-no com seus lugares altos, provocaram-lhe o ciúme com seus ídolos. Deus ouviu e enfureceu-se contra eles, e repeliu com violência a Israel.
3: Das obras do Senhor não se esqueçam.
2: Entregou a sua arca ao cativeiro e às mãos do inimigo a sua glória. Fez perecer seu povo eleito pela espada e contra a sua herança enfureceu-se. Das obras do Senhor não se esqueçam.
3: Das obras do Senhor não se esqueçam.
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2: Jesus ressuscitado vem para nos doar sua paz e nos abençoar. E o faz na medida em que eu e você, cada um de nós, se converte de nossas maldades. Rezemos demonstrando o sincero desejo de conversão. De maneira especial, lembro nesta oração os aniversariantes de hoje, a Célia de São Paulo e o Fábio de Piracicaba. Iniciemos esta oração invocando a Santíssima Trindade. Em nome do Pai, do Filho e do Espírito Santo. Amém. Senhor nosso Deus, nosso Pai, nós cremos em vós. Nós esperamos em vós, nós vos amamos. Nós vos agradecemos este dia e vos damos graças porque estamos com vida. Oferecemos este dia ao Senhor com todas as nossas alegrias e sofrimentos, com todos os nossos trabalhos e divertimentos. Guardai-nos do pecado e fazei de nós instrumentos de vossa paz e do vosso amor. Ajudai-nos a observar vossos santos mandamentos. Amém. Quinta-feira, dia 13 de agosto. O trecho do evangelho de hoje é escrito por Mateus, capítulo 18, versículos de 21 a 35. Anúncio do Evangelho de Jesus Cristo segundo Mateus. Naquele tempo, Pedro aproximou-se de Jesus e perguntou: Senhor, quantas vezes devo perdoar se meu irmão pecar contra mim? Até sete vezes? Jesus respondeu: Não te digo até sete vezes, mas até 70 vezes 7, porque o reino dos céus é como um rei que resolveu acertar as contas com seus empregados. Quando começou o acerto, trouxeram-lhe um que lhe devia uma enorme fortuna. Como o empregado não tivesse com que pagar, o patrão mandou que fosse vendido como escravo, junto com a mulher.

e os filhos e tudo o que possuía para que pagasse a dívida. O empregado, porém, caiu aos pés do patrão e, prostrado, suplicava: "Dá-me um prazo e eu te pagarei tudo." Diante disso, o patrão teve compaixão, soltou o empregado e perdoou-lhe a dívida. Ao sair dali, aquele empregado encontrou um dos seus companheiros que lhe devia apenas 100 moedas. Ele o agarrou e começou a sufocá-lo, dizendo: "Paga o que me deves." O companheiro, caindo aos seus pés, suplicava: "Dá-me um prazo e eu te pagarei." Mas o empregado não quis saber disso, saiu e mandou jogá-lo na prisão, até que pagasse o que devia. Vendo o que havia acontecido, os outros empregados ficaram muito tristes. Procuraram o patrão e lhe contaram tudo. Então o patrão mandou chamá-lo e lhe disse: "Empregado perverso, eu te perdoei toda a tua dívida, porque tu me suplicaste. Não devias tu também ter compaixão do teu companheiro, como eu tive compaixão de ti?" O patrão indignou-se e mandou entregar aquele empregado aos torturadores, até que pagasse toda a sua dívida. É assim que o meu Pai que está nos céus fará convosco, se cada um não perdoar de coração ao seu irmão. Ao terminar estes discursos, Jesus deixou a Galiléia e veio para o território da Judéia, além do Jordão. Palavra da salvação. Um ensinamento sobre o perdão sem limites conclui o discurso comunitário de Jesus. Como é já característico do evangelho escrito por Mateus, o discurso é seguido por uma parábola que ajuda a refletir, a aprofundar e fixar na mente e no coração o sentido daquele ensinamento. Nossa mesquinhez humana é incapaz de perdoar uma pequena dívida, demonstrando não reconhecer a generosidade enorme do Rei Divino, que perdoou uma fortuna. Além do perdão ao próximo, como consequência do infinito perdão proporcionado por Deus a nós, a parábola nos faz refletir, portanto, sobre o sentido da gratidão, que muitas vezes deixamos em segundo plano. Peçamos juntos a vinda do Espírito Santo sobre você e sobre suas necessidades. Vinde, Espírito Santo, enchei os corações dos vossos fiéis e acendei neles o fogo do vosso amor. Enviai o vosso Espírito e tudo será criado, e renovareis a face da terra. Oremos. Ó Deus, que instruístes os corações dos vossos fiéis com a luz do Espírito Santo, fazei que apreciemos retamente todas as coisas segundo o mesmo Espírito e gozemos da sua consolação. Por Cristo nosso Senhor. Amém. Jesus Cristo passou a vida inteira fazendo o bem e curando cada pessoa de suas enfermidades, tanto as físicas quanto as psíquicas. Por isso vamos, nesta quinta-feira, abençoar, pedir a bênção para a água, por intercessão da Mãe do Perpétuo Socorro. Nesse momento, convido você a pegar um copo com água, colocar aí pertinho de você, do seu lado, e com fé acompanhar e rezar junto esta oração. Senhor, Pai Santo, voltai vosso olhar sobre nós, remidos pelo vosso corpo e pelo vosso sangue, e renascidos pelo Espírito Santo nas águas do batismo. Abençoai esta água que vossos filhos e filhas vos apresentam neste momento. Concedei aos que usarem desta água renovar-se no corpo e no espírito, e vos servirem de todo o coração. Em nome do Pai, e do Filho, e do Espírito Santo. Amém. Deus, que anunciou aos pastores pelo anjo a grande alegria do nascimento do Salvador, derrame no seu coração agora a sua alegria e torne você mensageiro também do seu evangelho. A nossa proteção está no nome do Senhor, que fez o céu e a terra.

0: intercessão de São João Batista, desça sobre você, sobre a sua família, sobre o seu trabalho, a bênção do Deus Todo-Poderoso. Pai, Filho e Espírito Santo. Amém. O abraço de hoje vai para a Inês de Santa Teresa, no Paraná, a Ângela de BH, Belo Horizonte, um abraço para o André de Bauru, o Antônio de Mogi das Cruzes e um abraço para o Wellington de Anhembi. Sou o padre Edmilson Moraes, salesiano de Dom Bosco e moro atualmente em Campinas, no estado de São Paulo, no Colégio Liceu Salesiano Nossa Senhora Auxiliadora. Que Deus continue abençoando seus projetos e suas decisões. Abraço e até mais.
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0: Padre Jorge Trevisol, prece universal a Maria. Agora 12:53.
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0: Padre Rubens Gomes de Carvalho chegando.
2: Uma vez mais juntos, unidos, no aprofundamento da nossa fé, naquilo que se refere ao entendimento da Santa Missa, da Eucaristia. Vendo um pouquinho a espiritualidade da Eucaristia. Viver a espiritualidade eucarística, receber o corpo e o sangue de Jesus eucarísticos, corpo e sangue de Jesus dados e derramados por nós, para nós, para a vida do mundo e para viver daquilo que Jesus Cristo é, do seu amor, do seu jeito de ser. Nós devemos viver a experiência de receber em comunhão o corpo e o sangue de Jesus, é receber também o irmão necessitado e fazermos por ele aquilo que Jesus Cristo fez, ajudá-lo a sair da situação em que vive. Nós então nos comprometemos também pela Eucaristia, pela Santa Missa, recebendo o corpo e o sangue de Jesus doados e derramados, nós então nos comprometemos em transformar em Jesus, em sua atitude de amor e misericórdia, e ser o Cristo de Jesus para as pessoas na sociedade. Receber Jesus para ser Jesus que se doa em nossos corpos de batizados, de cristãos. A espiritualidade eucarística nos leva a termos os mesmos sentimentos de Jesus. Não é só comungar o corpo e o sangue de Jesus na hóstia e no vinho consagrado. É comungar o jeito de ser de Jesus. Temos os mesmos sentimentos de Jesus. Comungar o corpo e o sangue de Jesus é comprometer-se com a missão de Jesus e se deixar fortalecer por Jesus para continuar a sua missão. Vim para que todos tenham vida em abundância. Estar desassossegado enquanto esta vida ainda não está presente para todos. Isso é a espiritualidade da Eucaristia. Tornar a Eucaristia em nós a força que nos faz estar presente como Jesus na vida dos irmãos, transformando o irmão, ajudando-o a viver com dignidade. São as experiências do cristão que verdadeiramente não vai à missa só por compromisso ou só porque tem um mandamento, mas vai à missa porque quer se encontrar com Jesus para ser como Jesus, uma presença dele na comunidade. Essa espiritualidade é que nos está ensinando o Dom Aloísio de Ilha. Fique na paz do Senhor, mas tem mais os próximos encontros. Tchau.
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0: 1 hora, horário de Brasília.
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0: Com a Mãe Aparecida, rezando com você, nossos irmãos queridos, espalhados por todo o Brasil, pelo mundo afora, rezando conosco, através das nossas rádios parceiras, a Rádio Santana, em Ponta Santana FM, em Ponta Grossa, no Paraná, rezando conosco também em Juiz de Fora, Minas Gerais, pela Rádio Catedral FM. E a você, meu irmão, minha irmã, que está rezando conosco pelo nosso WhatsApp, o 3104-1043. Rezando com a gente, o Clédson Santos, rezando conosco, pedindo por ele, pela família, e também rezando por todos os nossos irmãos que estão sintonizados. Ele que está em Mariana, Minas Gerais, na bela cidade de Mariana. A Vera Lúcia em Aracaju, rezando conosco também, agradecendo todos os dias a Deus por tudo na vida dela. Pede oração pelos familiares, pelos doentes e pela paz no mundo também. O nosso irmão querido, porteiro de condomínio, Paulo Sérgio, tá lá rezando conosco em Aracaju, está de plantão, tá trabalhando e rezando conosco, rezando pela esposa, dona Aparecida, também pela Sofia, o Arthur, o William, Bruno, que são os filhos.

0: filhos, o Eric também, pela irmã dele, a Dorinha, louvando e agradecendo a Deus pela vida de todos eles. Ligadinho também pelo Papa, rezando também pelo Papa Leão e pelas almas todas e pela alma do Papa Francisco. Amém, meu irmãozinho querido Paulo Sérgio, rezando conosco, e reza também por todos os irmãos, companheiros de profissão, porteiros também, rezando conosco de plantão no dia de hoje, né, Paulo Sérgio? Beijo no coração, meu irmão. Agora 1:03.
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0: Adriana Arides, humano amor de Deus, 1:08.
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0: 1:12, madrugada de quinta-feira, quinta-feira eucarística. Frei Rinaldo Stecanella, como não se envolver? Obrigado a você que está rezando conosco, na sua casa, no seu cantinho de oração, na estrada, louvando e agradecendo a Deus por mais um dia em nossa vida. Aos irmãos que vão rezar conosco o Santo Terço, continue enviando as suas intenções e o convite a você que está nos ouvindo por uma das nossas rádios, pelo aplicativo Aparecida, pelo a12.com/rádio Aparecida, rezem conosco às 4 da manhã, o Santo Terço.
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0: Gabi Pedroso chegando com a nossa crônica de hoje.
2: Serviço, essência do amor. O Senhor do céu e da terra não só se esvaziou de sua divindade, mas assumiu a nossa humanidade e dentro dela a condição de servo. Isto é realmente inexplicável aos olhos da lógica e da fé, mas é o sumo, a essência mesma do amor. Aliás, o amor não tem lógica da razão, mas possui a lógica da existência e da consideração pela pessoa, do fascínio por ela. E foi isso que Deus fez. Não veio a ser companheiro apenas, mas ele nos fez senhores, sendo ele nosso escravo. E todos aqueles que seguem a Jesus bem de perto não têm receio nenhum de usar a palavra escravo. Eis a escrava do Senhor. Por isso, São Francisco teve um cuidado enorme em servir aos noviços, quando ele já era o homem conhecido de reis, papas e príncipes. São Francisco tem o cuidado de servir até a natureza, o cordeirinho, as formigas e as aves. Cardeal Arns, Olhando o Mundo com São Francisco, Edições Loyola.
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1: Padre Marcelo Rossi, Jesus, neste nome há poder. 1:19, quase 1:20, madrugada de quinta-feira, rezando com você.
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1: Padre Reginaldo chegando com a sua mensagem.
3: Nestes anos todos de sacerdócio, posso dizer com convicção que aquele que se aproxima da confissão com o coração aberto, encontra paz e tranquilidade. Força e saúde espiritual em outro coração sempre aberto, o coração sagrado e chagado de Jesus. Às vezes me inquieta o fato de Jesus ter escolhido o coração sacerdotal, frágil e humano, como qualquer outro coração, para ser o reflexo da misericórdia do seu sagrado coração. Mas é aí que se esconde o grande mistério. Ele escolhe os que ele quer e a eles dá a missão da reconciliação. Aqueles a quem perdoardes os pecados, ser-lhes-ão perdoados. Que ternura e bondade de um Deus que sempre encontra maneiras de se manter próximo a nós e nos manter próximos a Ele. Jesus nos ensina pelo exemplo a achar sempre alguma maneira de perdoar, de nos reconciliar, de nos reaproximar, de começar de novo. Toda confissão precisa ser para nós isso, oportunidade de reconciliação. E

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4: 1:31. 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
4: Juntinho de você, na sua casa, no seu trabalho, onde quer que você esteja, nossos irmãos queridos que rezam conosco, louvando e agradecendo. Ah, quem está rezando com a gente é o Júlio César. O Júlio César está em Aracaju, no Sergipe, rezando por ele, pela família e também pelos colegas lá do DR, lá do Sergipe, né, Júlio César? Obrigado, meu irmão, todas as madrugadas rezando conosco, levando sempre a oração para a família, para os colegas de trabalho.

0: louvando e agradecendo sempre ao bom Deus por tudo na vida dele e da família. Agora 1:33, lembrando que às 4 nós rezamos o Santo Terço e você, meu irmão, minha irmã, reza conosco.
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0: Começando com esse nosso momento especial com a mãe.
1: Refletindo o tema, caminhando com Maria rumo à santidade. Vamos juntos começar o momento com Maria de hoje. Caminhar com Maria rumo à santidade é seguir os passos de uma mãe que nos ensina a confiar plenamente em Deus. Com seu coração humilde e cheio de amor, Maria nos conduz ao encontro com Jesus, nos mostrando o caminho da fé, da esperança e da caridade. Assim como esteve presente na vida de Cristo, ela também caminha conosco, nos fortalecendo nos momentos de alegria e dificuldade. Maria é exemplo de obediência, pureza e entrega ao Senhor, nos convidando a viver uma vida mais próxima de Deus. Ao olhar para sua história, aprendemos a dizer sim à vontade divina e a buscar a santidade todos os dias.

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1: Um certo dia, à beira-mar,
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1: Dizem os pensadores da fé que a primeira a comungar foi Maria, porque ela esteve em comunhão com o filho desde o nascimento até o suspiro final, e também estava lá na ressurreição.

emoção. Portanto, ela viveu intensamente a comunhão com o filho. E é nesse sentido que a gente disse que ela foi a primeira a comungar, a primeira na fila da comunhão. Isso dá para ir longe na teologia. Estamos diante de uma testemunha ocular da vida de Jesus, do começo ao fim. Isto é comunhão.

0: Grupo Quairité, lancem as redes. Agora, 1h55. Oh, bom dia a você, meu irmão querido, a você, minha irmã querida. Um excelente, maravilhoso, abençoado dia a você. Dia de quinta-feira. Quinta-feira eucarística. Abraçando a você, os nossos irmãos que rezam conosco. A Edna de Lins, interior de São Paulo, rezando com a gente, pedindo por ela, pela família, pelas filhas, por todos os nossos irmãos e irmãs, também pelos deficientes visuais, rezando, louvando e agradecendo. Logo mais às 4 da manhã, o nosso Santo Terço Mariano e você rezando com a gente. 3104-1043 é o nosso WhatsApp para você enviar as suas intenções e também a sua mensagem de fé, de amor, paz e esperança. Agora, 1h56.
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0: 2 horas, horário de Brasília.
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0: Com a Mãe Aparecida, Rede Aparecida de Rádio, juntinho de você. Na sua casa, no seu trabalho, na estrada, onde quer que você esteja, rezando conosco nesta madrugada, louvando e agradecendo sempre por tudo na sua vida. Duas horas já, e é 2:01 para ser mais objetivo. Obrigado a você que reza conosco por uma das nossas emissoras. Você que está pela Rede Claré de Comunicação em Rio Claro, rezando com a gente no interior de São Paulo, em Batatais pela Rádio Claretianas FM, rezando com a gente também pela Rádio Regional Esperança FM de Lins, interior de São Paulo, lá onde a nossa irmã Edna está rezando conosco, louvando e agradecendo a Deus pela vida e saúde dela. Aos nossos irmãos lá em Juiz de Fora, meus irmãos queridos também, a Simone e o Júlio, lá pela Rádio Catedral FM, louvando e agradecendo por todos os milagres e livramentos que recebemos a cada dia e não percebemos. Verdade, né, Simone? Agradecer por mais um dia na presença de Deus e o cuidado da mãezinha Aparecida. Ô, minha irmã, obrigado, viu, pelo carinho. Júlio, meu querido irmão, obrigado também pelo carinho, todos rezando conosco, o filhão rezando com a gente também, louvando e agradecendo a Deus por tudo. A Simone e o Júlio em Juiz de Fora, Minas Gerais. Aproveito mandando um beijão pra Vitorinha, né? Pra Vitória, é a filhadinha, a Simone e do Júlio, sempre ligadinha conosco também, quando está na casa dos Dindo, né? Ei, coisa boa. 2:02.
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0: Ana Gabriela, Poder do Alto. 2:06 com a Mãe Aparecida, música, fé e missão. Quem está chegando é o missionário redentorista Padre Alberto Pascotto, trazendo para gente esse momento de oração dentro da semana vocacional e semana da família. E você, claro, rezando conosco e com o Padre Alberto Pascotto.
1: Jesus, Mestre Divino, que chamastes os apóstolos a vos seguirem, continuai a passar pelos nossos caminhos, pelas nossas famílias, pelas nossas escolas, e continuai a repetir o convite a muitos de nossos jovens. Dai coragem às pessoas convidadas, dai força para que vos sejam fiéis como apóstolos leigos, como diáconos, padres e bispos, como religiosos e religiosas, como missionários e missionárias, para o bem do povo de Deus e de toda a humanidade. Amém.

0: E aí, paz, Grupo Semear, 2:11, com a Mãe Aparecida, música, fé e missão. Onde quer que você esteja, rezando, cantando conosco nesta madrugada, pedindo sempre as bênçãos da Mãe Aparecida por você e pela sua família.
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0: Padre José Allen chegando com a sua mensagem para o dia de hoje.
2: A paz esteja com você. Continuemos nossa reflexão nesse encontro com Maria, aprendendo a orar como ela. Maria é a Virgem ouvinte e é também a Virgem orante. Ela aparece desta forma na visita de Isabel, mãe do precursor, onde abre seu espírito com frases de humildade, de fé, de esperança, que glorificam a Deus com aquele belo hino: a minha alma glorifica o Senhor e o meu espírito exulta de alegria em Deus, meu Salvador. A oração por excelência de Maria é um dos aspectos fundamentais que revelam como a palavra de Deus permanecia no seu coração. Esse cântico de Maria nos faz reler as escrituras no Antigo Testamento para poder ver a luz que traz a partir de agora para essa nova etapa de vida quando seu filho se encarna nela. Portanto, Maria Virgem Orante também aparece nas bodas de Caná quando ela chega para o seu filho e manifesta uma necessidade temporal e obtém dele uma graça, confirmando também a fé dos seus discípulos. Fundamentalmente, Maria sempre está orando. E também vemos como os apóstolos perseveravam unanimemente na oração, juntamente com as mulheres, entre elas Maria, a mãe de Jesus. E assim vem o Espírito Santo. Portanto, a presença orante de Maria na igreja, desde o início e na igreja por todos os tempos, deve nos estimular a ver em nossa mãe um modelo a ser seguido e aprender a orar como ela, ouvindo e também expressando com palavras e atitudes tudo o que desejamos louvar, adorar, agradecer a Deus e também suplicar a Ele as nossas necessidades. Que Maria, a Virgem ouvinte, orante e oferente, seja luz e inspiração para nossas vidas.
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2: A importância do batismo. Pelo batismo, comecei a fazer parte do povo de Deus e entrei para o reino de Deus. Nasci para a igreja, nasci para o reino. Em Jesus, comecei a ter comunhão com o Pai, com o Espírito Santo, com Nossa Senhora, com todo o céu e com todas as criaturas humanas. Entrei para a Santa Igreja. Sou filho da igreja, membro da igreja. Jesus é a cabeça. A igreja é o corpo e cada um de nós é membro desse corpo. Celebramos o aniversário do nascimento e guardamos com cuidado o nosso registro civil. Muito mais importante é a data do nosso batizado. Jesus diz no Evangelho: quem não nascer de novo pela água e pelo Espírito Santo não pode pertencer ao reino de Deus. Então, o homem que conversava com ele, Nicodemos, perguntou: Senhor, como é que se pode nascer de novo? Um homem velho como eu voltaria ao ventre da mãe para tornar a nascer? Jesus disse: quem não nascer de novo de uma vida que vem lá do alto, não pertence ao reino de Deus. O batismo foi o acontecimento mais importante da nossa existência. Nascendo dos pais, recebemos vida humana, mas nascendo do Espírito Santo, pelo batismo, recebemos a vida divina. Nascendo de minha mãe, comecei a ser gente, tendo corpo e alma. Mas nascendo do batismo, recebi em mim a vida do próprio Deus, numa participação que excede a nossa compreensão. É o que chamamos de graça gratificante. No batismo, a graça divina do Espírito Santo é como a seiva que nos ajuda a viver e crescer no conhecimento e no amor de Deus, até tornarmos-nos perfeitos cristãos. Você recebe vitalidade para a fé, esperança, amor, prudência, justiça, fortaleza, temperança e mais virtudes nascidas da vida divina que está em você. O Espírito Santo enriquece a alma com sabedoria, entendimento, conselho, ciência, fortaleza, piedade e temor a Deus. Terminaremos no céu esse crescer na intimidade do ser divino.
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0: Fica, Senhor, comigo, Celina Borges, 2:29.
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0: 2:32.
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0: Onde quer que você esteja rezando conosco em mais uma madrugada com a Mãe Aparecida, às 4 Santo Terço, e você, meu irmão, minha irmã, rezando conosco, viu? Rezando por todos aqueles que precisam de nossas orações. Quem está rezando conosco, mandando também um forte abraço a todos os irmãos, é o nosso, é a Leandra, lá de Dourados, no Mato Grosso do Sul, rezando pelos padres e diáconos de toda a diocese, também pela saúde de Francisco Assis e família, Alcemir e família, N família, Osaíra, Regina, todos pela família também, pela Rádio Coração e Fundação Terceiro Milênio, por todos nós e por todos que continuam rezando conosco em sintonia com a Mãe Aparecida. Obrigado, viu, Leandra? Ali, lá de Dourados, no Mato Grosso do Sul, rezando conosco.

Irmãs da copiosa redenção, bem-aventurada. 2:43, Rádio Aparecida, Rede Aparecida de Rádio, Música, Fé e Missão. Abraçando as nossas rádios parceiras, todas que rezam conosco, aos nossos colegas de trabalho que fazem o dia a dia de todas essas emissoras que integram a Rede Aparecida de Rádio. O nosso abraço fraterno, obrigado pelo carinho, pelas orações também e também pela parceria com a evangelização, compromisso com a evangelização. 2:44.

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1: Com José Antônio chegando.
2: Então os de barco prostraram-se diante dele e disseram: verdadeiramente, tu és filho de Deus. Mateus 14:33. Quem tem controle sobre a natureza revoltada? O ser humano, equivocado de seu poder junto à criação, destrói aquilo que Deus criou com tanto amor. E isto nos espanta quando vemos alguém como nós, tratando bem e controlando a natureza pelo cuidado. Os gestos de quem estava na barca com Jesus revelam o reconhecimento de divindade àquele que estava com eles na tempestade. Respeitar a presença de Deus depois da tempestade é fácil. O desafio para a nossa fé está em reconhecer a presença de Deus quando o mar da vida está agitado, seja por problemas de saúde, questões mal resolvidas na família e ou na vida pessoal, problemas de desemprego, perseguições ou maldades das pessoas contra nós. Na maioria das vezes, as tribulações da vida nos causam medo e inseguranças. É a hora de professarmos a nossa fé e confiança naquele que tudo criou e tudo cuida. Pois é no momento em que as águas do mar da vida estão agitadas que se faz urgente confiar no Senhor, que tem poder sobre todas as coisas e a todos acompanha em seus sofrimentos. O Senhor da vida está conosco. Esta é a promessa, cuja certeza de nossa parte se faz necessária para que possamos administrar as tempestades do alto mar. Reconhecemos o Senhor como Filho de Deus, Criador e Controlador de todas as coisas? Damos a Ele o verdadeiro reconhecimento por estar sempre ao nosso lado, nos acompanhando nas lidas da vida? Vem, Senhor, e nos acompanhe em todas as nossas tribulações. Não nos deixes entregues às tempestades da vida. Seja nosso auxílio nas adversidades da vida. Amém.
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0: Irmãs da Copiosa, Redenção, Glória à Trindade, 2h49, madrugada de quinta-feira eucarística. E você, meu irmão, rezando com a gente.
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2: A paz de nosso Senhor Jesus Cristo esteja com você, querido e querido ouvinte. Hoje é dia 13 de agosto. E eu, Padre André, estou com você para conhecermos a história dos santos de hoje, Santos Ponciano e Hipólito. Esses santos são mártires da nossa igreja. Viveram caminhos que se chocaram durante a vida. No entanto, Ponciano e Hipólito se reconciliaram quando enfrentaram o exílio. Ponciano foi zeloso papa da Igreja de Cristo, eleito no ano 230, enquanto Hipólito foi um sacerdote, escritor e orador. Naquele tempo, Hipólito defendia com rigor que os adúlteros, fornicadores e apóstatas não mereciam perdão, mesmo diante de arrependimento. Ponciano, o Papa da Misericórdia, não concordava com este duro princípio e nem outras reflexões cheias de boa fé, porém que não revelavam o coração misericordioso do Pai, o qual escolheu a Igreja como instrumento desse amor que perdoa e salva. Ponciano, que confirmava a fé nos cristãos, diante do clima de perseguição criado pelo imperador Maximiano, foi denunciado e, por isso, preferiu prudentemente renunciar ao serviço de papa, visando o bem da igreja, e assim acolheu o exílio. Na ilha de Sardenha, encontrou exilado também o sacerdote Hipólito, e em meio aos trabalhos forçados, se reconciliaram, sendo que Hipólito renunciou aos seus erros, antes de colherem em 235 o passaporte para o céu, ou seja, o martírio. A igreja presta culto aos dois mártires desde o princípio do século IV. Ó Deus, que a admirável constância dos mártires Ponciano e Hipólito faça crescer em nós o vosso amor e mantenha em nossos corações uma fé sempre firme, apesar das dificuldades, provações e perseguições que porventura tenhamos que enfrentar. Santos Ponciano e Hipólito, rogai por nós.
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0: Joana, um certo Galileu, 2:57.
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1: 3 horas, horário de Brasília.
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1: Com a Mãe Aparecida, Rede Aparecida de Rádio, juntinho de você, na sua casa, no seu trabalho, louvando e agradecendo ao nosso bom Deus por tudo em nossa vida e na vida de nossos irmãos e irmãs por todo o Brasil, pelo mundo afora. Agora, 3 horas, 2 minutos.
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1: Olá, meu irmão, minha irmã. Graça e paz para você e toda a sua família. No evangelho ontem, Jesus nos disse como devemos fazer quando uma pessoa nos faz algo ruim. Devemos chamá-lo em particular e, caso seja necessário, levá-lo à comunidade. Mas jamais desistir daquele que erra. Hoje, São Pedro pergunta a Jesus se devemos perdoar o nosso irmão até 7 vezes. Senhor, quantas vezes devo perdoar a meu irmão quando ele pecar contra mim? Até 7 vezes? Para Pedro, parece ser o máximo perdoar 7 vezes a uma mesma pessoa. Mas Jesus responde: não te digo até 7 vezes, mas até 70 vezes 7, ou seja, sempre. Invoquemos a luz do Espírito Santo para que abra as nossas mentes e corações ao acolhimento da palavra do Senhor.

Ó Espírito Santo, tu que habitas, tu que falas, rezas e ages em mim, abra-me a palavra, que a minha mente e o meu coração sejam o terreno bom onde a semente da palavra possa germinar, crescer e frutificar, para que a minha vida seja transformada. Amém. Hoje, 13 de agosto, a liturgia nos oferece o Evangelho de Mateus, capítulo 18, 21, 19, 1. Então Pedro, aproximando-se, lhe disse: Senhor, quantas vezes pecará meu irmão contra mim para que eu deva perdoá-lo? Até 7 vezes? Jesus lhe respondeu: Não te digo até 7 vezes, mas até 77 vezes. Por isso, o reino dos céus assemelha-se a um rei que resolveu acertar as contas com seus servos. Assim que ele começou, foi-lhe apresentado um que lhe devia 10.000 talentos. Como este não tinha com que pagar, o Senhor ordenou que ele, sua mulher, seus filhos e todos os seus bens fossem vendidos e assim pagasse. Seu companheiro de servidão, de joelhos, lhe suplicava: Sê indulgente comigo que te pagarei. Mas ele não quis, ao contrário, retirando-se, mandou colocá-lo na prisão até que pagasse o que devia. O texto é motivado pela pergunta de Pedro: quantas vezes devo perdoar? Ele já sugere uma cifra bastante generosa, 7 vezes. Jesus eleva o número para uma cifra indefinida, o que significa sempre. Para exemplificar, Jesus conta a parábola de um rei misericordioso e de um devedor implacável. A linguagem da dívida é usada como metáfora para o pecado. O primeiro empregado deve ao rei uma enorme fortuna, 10.000 talentos, mais de 100 milhões de denários. O denário é o salário de um dia de trabalho. A imensa quantia provoca assombro. O segundo empregado deve ao primeiro 100 denários. O primeiro pede clemência ao rei e este o perdoa. Ele, porém, não tem a mesma atitude com seu companheiro. O pedido é o mesmo: dá-me um prazo e eu te pagarei tudo. Implacável, ele entrega seu companheiro à prisão. O rei sabe do ocorrido por meio dos outros empregados, fica enfurecido e o castiga duramente. Quem recebe a imensa misericórdia de Deus deve aprender a ser misericordioso para com o próximo.

aproximando-se, lhe disse: Senhor, quantas vezes pecará meu irmão contra mim para que eu deva perdoá-lo? O Senhor nos convida a sermos praticantes da palavra. Neste momento, vamos dispor o nosso coração para a vivência de Sua palavra.

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1: Hoje, dia 13 de agosto, nós vamos conhecer a história de Godolias, responsável pela reorganização do povo depois do exílio. Não temais servir aos caldeus. Permanecei na terra, servi ao rei da Babilônia e será bom para vós. Essa história você vai encontrar no livro de Jeremias, no capítulo 40, versículo 9. No mês de agosto do ano 587 a.C., o general Nabuzardã foi, por ordem de Nabucodonosor, rei da Babilônia, destruiu a cidade de Jerusalém, levou para o exílio o que restava dos oficiais e do povo e colocou Godolias como governador para tomar conta do resto que sobrou do país. O nome Godolias significa Javé é grande. Godolias foi morar em Maspa, o mesmo lugar de onde Samuel, no tempo dos juízes, coordenava o povo. Isso significa que após o fracasso total dos 400 anos de monarquia, desde Saul e Davi até Sedecias, o último rei, Godolias quis retomar a tradição antiga do tempo dos juízes. Ele teve o apoio do profeta Jeremias, que foi morar com Godolias em Maspa. Godolias era filho de Aicã, um dos que tinham protegido Jeremias contra os que queriam matá-lo. Quando o povo soube que Godolias era o novo governador, muitos voltaram para a Palestina. Godolias os tranquilizava: não tenham medo de servir aos caldeus, permaneçam na terra, sirvam ao rei da Babilônia e será bom para vocês. A vida voltou ao normal e o povo começou a plantar e colher. Fizeram uma grande colheita, mas Ismael e os oficiais do fracassado reino de Judá também voltaram e, fingindo amizade, se reuniram com Godolias em Maspa. Durante um banquete, Ismael, que era de linhagem real, levantou-se e, com a ajuda de 10 homens, matou Godolias. Ismael e os oficiais não queriam um retorno à época dos juízes. Eles queriam restaurar a monarquia fracassada e fazer de Ismael o novo rei. Ismael era o candidato deles por ser um descendente da família real. Eles não souberam ler os sinais dos tempos. Os interesses políticos impediram que eles fizessem a leitura correta dos fatos. Na sua obstinação, fecharam a porta do futuro.

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1: Olá, minha amiga, meu amigo. Bem-vindos à Escola de Maria, a mãe educadora de Jesus e a perfeita discípula dele. Vamos percorrer hoje mais um trecho do Evangelho para conhecer Maria. Vinícius de Moraes dizia que a vida é a arte do encontro, embora haja muitos desencontros pela vida. Na vida nossa é assim, na existência humana é assim. Por mais que se cultive a sintonia, o entendimento, a reciprocidade, há momentos de diferenças e de conflitos. Também esses são oportunidades de crescimento. Lucas narra uma cena com Jesus adolescente aos 12 anos. Quando alcançava essa idade, o homem era assumido como membro do povo de Israel, deixava de ser uma criança. Maria e José estão voltando da peregrinação ao templo. Depois de um dia de caminhada, percebe que o menino não está no meio do grupo. Então voltam para lá e 3 dias depois encontram Jesus, que ouvia e questionava e discutia com os doutores, nome dado aos que interpretavam as sagradas escrituras judaicas. A consciência messiânica de Jesus irrompe e ele, com impressionante vigor, diz: vocês não sabem que eu tenho que me ocupar das coisas do meu pai? Ao verem tal cena, eles se surpreendem e ficam emocionados. Maria

ia com a mãe e põe limites e diz: ô meu filho, por que que você fez isso? Nós estamos angustiados. Pois é, então é um encontro que também leva consigo um desencontro. Maria precisa caminhar ainda na fé para compreender muitas coisas que Jesus dirá e anunciará no Evangelho. E por isso que Maria, ao voltar para casa, medita no coração, procura descobrir os sentidos. E é nessa vida simples, junto com seu povo, que Maria vai fazendo esse peregrinar espiritual. Maria e José evoluíram também, aprendendo e ensinando em uma convivência amorosa e calorosa. Aconteceram outras crises na vida de Maria e de José. Você lembra quando Simeão profetiza que uma espada atravessará a sua alma? A dor na hora da cruz foi mais evidente, mas outras também aconteceram. Lucas repete a mesma expressão que usou na cena do nascimento, no final da vida oculta em Nazaré. Maria guardava esses fatos, meditando-os no seu coração. Isso significa que Maria aprende com os acontecimentos, estabelece a ligação entre eles, cresce na compreensão. Gente, a fé é uma aposta em Deus, acreditar nas suas promessas, caminhar na esperança. Que Maria nos ajude a crescer na fé, nos encontros e desencontros da vida.

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1: 3:39.
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1: Com a Mãe Aparecida, Rede Aparecida de Rádio, juntinho de você, na sua casa, no seu trabalho, se preparando para a oração do Santo Terço. Daqui a 20 minutos, o nosso Santo Terço Mariano.
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0: Maria do Rosário tem orado com Maria, 3:42.
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0: Elô Silvério, novamente junto conosco nesta madrugada de quinta.
1: Jesus é verdadeiramente o enviado do Pai para a salvação do mundo. E agora é Jesus quem te envia para que colabores em sua missão salvífica. A certeza de ser enviado por Jesus há de te dar a segurança, já que não vais assegurado nem por teus méritos, nem por tuas qualidades, nem por teus talentos, mas unicamente pela virtude daquele que te envia. Quando realizas alguma obra de apostolado, tens confiança em ti mesmo. Mas não por ti mesmo, e sim pela missão que levas, pela força da graça que levas, pela moção do Espírito de Jesus que te acompanhará e te moverá a falar, colocando em teus lábios as palavras que deverás pronunciar nessa circunstância determinada.
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1: Bom dia, meu amigo, minha amiga. O poder da gratidão é o tema da moda nos Estados Unidos. Todos os dias, a imprensa norte-americana publica algum artigo relacionado à gratidão e ao poder que esse hábito contém. Recentemente, uma pesquisa realizada pela Universidade de Berkeley, na Califórnia, reuniu um grupo de psicólogos, sociólogos e neurocientistas para estudar a gratidão. Eles descobriram que a gratidão produz efeitos extremamente benéficos para a nossa vida, nos aspectos psicológicos, emocionais e para toda a saúde. Há pesquisadores, inclusive, que já procuram saber como ensinar o exercício da gratidão para as futuras gerações de crianças e jovens, pois perceberam que a gratidão tem o poder também de reformular o relacionamento entre as pessoas na família e na sociedade. O poder da gratidão proporciona vários benefícios. Ouça alguns deles. A gratidão tem o poder de aumentar sua felicidade, pois ao encontrar razões

0: para agradecer, você cairá na conta de que já é feliz. A gratidão também tem o poder de trazer uma felicidade duradoura. Segundo revelou a pesquisa, a sensação de prazer e bem-estar proporcionada pela gratidão é muito mais duradoura que as proporcionadas por outras alegrias. A gratidão ainda tem o poder de proteger o organismo e a mente do estresse e da negatividade, pois essa virtude nos capacita a perceber em meio a tantas coisas difíceis e desconfortáveis aquilo que é bom. Outro poder da gratidão está em nos ensinar a olhar para além das coisas materiais. Conforme vamos treinando essa virtude, aprendemos a ver a beleza da vida que, na correria e estresse do cotidiano, passa despercebida. Se você ainda não se convenceu do quanto a gratidão é benéfica, aí vão outros benefícios sociais que ela é capaz de produzir. A pesquisa revela que uma pessoa grata é vista na sociedade como alguém muito mais agradável e simpático. Como consequência, a pessoa grata vai estabelecendo relações de qualidade e respeito na família, na igreja, nas relações de trabalho e poder e por todos os ambientes onde ela passa. Como se não fosse o bastante, a pesquisa descobriu que a gratidão dá o poder de tomar decisões melhores. Sim, o indivíduo que encontra motivos para ser grato vai sendo, pouco a pouco, capaz de perceber o que é importante em sua vida e quais devem ser seus critérios para tomar boas decisões. Sendo assim, meu amigo, minha amiga, podemos começar o dia de hoje exercitando o poder da gratidão. Que tal iniciar o dia dando-se conta de que você acordou hoje com vida? Já parou para pensar que você não faz absolutamente nada para isso? Este é o primeiro e maior motivo para agradecer a Deus. Continue esse exercício ao longo do seu dia e procure perceber todos os bons motivos que você tem para agradecer a Deus e aos outros. Ao chegar ao final do dia, procure anotar pelo menos 5 motivos pelos quais você é grato nesse dia. Os benefícios dessa prática você já conhece. Um grande abraço e até o nosso próximo encontro.
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2: 4 horas, horário de Brasília.
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2: Com a Mãe Aparecida, Rede Aparecida de Rádio, momento de oração, oração do nosso Santo Terço Mariano. Rezando, meu irmão, minha irmã, por você, pela sua família, por todos nós, pedindo sempre a proteção e as bênçãos de nossa mãe, a mãe da divina graça, a mãe do belo amor, a senhora Aparecida. As bênçãos do Senhor Jesus, nosso Pai, para que ele nos conceda a graça que tanto precisamos, que tanto desejamos em nossa vida, na vida dos nossos familiares, conhecidos, amigos. Louvando e agradecendo por mais este dia que o Senhor nos concede. Que seja um dia de bênçãos e graças em nossa vida, de lutas e de vitórias também, com a graça de Deus e a intercessão da Virgem Maria, nossa Mãe Santíssima. Iniciemos o nosso Santo Terço nesta quinta-feira eucarística, cantando, invocando a Santíssima Trindade.

0: Divino Jesus, nós vos oferecemos este terço que vamos rezar, meditando nos mistérios da vossa redenção. Concedei-nos, por intercessão da Virgem Maria, Mãe de Deus e Nossa Mãe, as virtudes que nos são necessárias para bem rezá-lo e a graça de ganharmos as indulgências desta santa devoção. Oferecemos particularmente em desagravo dos pecados cometidos contra o Santíssimo Coração de Jesus e o Imaculado Coração de Maria, pela paz do mundo, pela conversão dos pecadores e pelas almas do purgatório, pelas intenções do Santo Padre, o Papa Leão, pelo aumento e santificação do clero, pela santificação das famílias, pelas missões, pelas vocações e pelos doentes, e por todo o povo brasileiro. Professemos a nossa fé. Creio em Deus Pai Todo-Poderoso, Criador do céu e da terra, e em Jesus Cristo, seu único Filho, nosso Senhor, que foi concebido pelo poder do Espírito Santo, nasceu da Virgem Maria, padeceu sob Pôncio Pilatos, foi crucificado, morto e sepultado, desceu à mansão dos mortos, ressuscitou ao terceiro dia, subiu aos céus, está sentado à direita de Deus Pai Todo-Poderoso, donde há de vir a julgar vivos e mortos. Creio no Espírito Santo, na Santa Igreja Católica, na comunhão dos santos, na remissão dos pecados, na ressurreição da carne, na vida eterna. Amém. Rezemos, irmãos e irmãs em Cristo, a oração que o próprio Jesus nos ensinou. Pai nosso que estais nos céus, santificado seja o vosso nome, venha a nós o vosso reino, seja feita a vossa vontade, assim na terra como no céu.
1: O pão nosso de cada dia nos dai.

0: Amém.
1: Ave Maria, cheia de graça, o Senhor é convosco. Bendita sois vós entre as mulheres, e bendito é o fruto do vosso ventre, Jesus.
2: Santa Maria, Mãe de Deus, rogai por nós, pecadores, agora e na hora de nossa morte. Amém.

0: Ave Maria, cheia de graça, o Senhor é convosco. Bendita sois vós entre as mulheres, e bendito é o fruto do vosso ventre, Jesus.
1: Santa Maria, Mãe de Deus, rogai por nós, pecadores, agora e na hora de nossa morte. Amém.
0: Ave Maria, cheia de graça, o Senhor é convosco. Bendita sois vós entre as mulheres, e bendito é o fruto do vosso ventre, Jesus.
1: Santa Maria, Mãe de Deus, rogai por nós, pecadores, agora e na hora de nossa morte. Amém.
0: Glória ao Pai, ao Filho e ao Espírito Santo, como era no princípio, agora e sempre. Amém. Ó meu bom e amado Jesus, perdoai-nos, livrai-nos do fogo do inferno, levai as almas todas para o céu e socorrei principalmente aquelas que mais precisarem da vossa infinita misericórdia. E nós acolhemos a você, meu irmão, minha irmã, você que reza conosco, louvando e agradecendo a Deus. A Maria Márcia rezando com a gente lá em Manhuaçu, Minas Gerais, pedindo por ela, pela família, pelos filhos, pelos netos, por todos os familiares e pelos amigos que rezam conosco também. O Osmair, em Santa Bárbara do Oeste, rezando por ele e pela família. O José Geraldo Rasman, em Ubatuba, louvando e agradecendo a Deus por tudo na vida dele. Quem reza conosco também, a Maria Lúcia, de Campinas, São Paulo, rezando pela Rádio Brasil AM Ondas Tropicais, pedindo por ela, pela família, que a Mãe Aparecida cubra-nos com seu manto sagrado e nos conduza sempre pelo caminho do bem. Amém, minha irmã querida, rezando conosco. Reza com a gente também o Rodrigo, pedindo por ele, Maria Angelina, de Varginha, estão acompanhando o Santo Terço, rezando conosco. O Marcial de Pindamonhangaba, rezando por ele, pela família e pela aposentadoria dele. A Fátima em Cruzeiro reza conosco, por ela, pela alma do esposo, pelas filhas, por toda a família, pelas netas também e por todos os irmãos do Santo Terço. Maria de Fátima rezando conosco todas as madrugadas, né, Fátima? Com a graça de Deus. A Cristiane e o Antônio em Fátima do Sul, o Adriano Gebar em Bauru, rezando por eles e pela família. O Cláudio Ney de Poço Fundo, Minas Gerais, rezando conosco pela esposa Dona Jennifer, por ele, pelo filho Iago, pela filha Iris, por todos que precisam de nossas orações. A Maria Elza em Ananindeua, no Pará, rezando por ela, pelo Manuel, que é o esposo, nossos irmãos queridos em Ananindeua e por toda a família, que não é pequena, é grande, graças a Deus, né, Maria Elza e Manuel, rezando conosco, louvando e agradecendo. E quem reza conosco, vai colocar as suas intenções, é a Maria de Brotas. Bom dia, Maria.
2: Bom dia, Eduardo, com Jesus e Maria.
0: Tudo certo, graças a Deus.
2: Graças a Deus, Eduardo, tudo certinho, e contigo e a família.
0: Tudo bem, graças a Deus. Graças e as suas intenções, Maria?
2: Louvando e agradecendo a Deus por mais uma noite que vencemos, mais esse dia que ele já nos presenteou, essa madrugada, né? E pedindo perdão pelos nossos pecados e rezando pela paz do mundo, pela nossa igreja de forma em geral, na pessoa do Papa Leão, né? Pelos bispos, padres, enfim. E hoje pedindo a intercessão de Santa Dulce, nosso anjo bom, nossa amiga do céu. Aqui em Castro Alves nós temos uma capela memorial, teve o trezenário, hoje é o dia da grande festa, né? E daqui a pouquinho também a gente já vai subir o Monte Sagrado, né? Para a alvorada festiva, a adoração ao Santíssimo, a bênção do Santíssimo Sacramento. E que ela interceda a Jesus, ela que foi acolhedora dos pobres, dos oprimidos,
0: amém,
2: né? Que ela possa interceder por todos os moradores de rua, pelas pessoas enfermas, pelas nossas necessidades, saúde para o nosso corpo, mente e espírito, né? Eu peço pela minha aposentadoria, agradeço a Deus e a intercessão de Santa Dulce por Neila Vitória, que está cursando medicina, e Santa Dulce foi uma grande intercessora. Peço pelos estudos dela, de Maria Eduarda, e rezo também por todos vocês, Eduardo, por todos os ouvintes, por minha mãe, 94 anos, peço por Noel,

0: E peço pelos ouvintes todos, né? Seu Nunes, Jauri, Dona Marita e a família, seu Paulo Brito, Dona Cleusa lá de Bom Jesus da Lapa, espero em Deus que esteja tudo bem com ela, né? Com a questão do olho. E por todos, de uma forma em geral, que são muitas e muitas pessoas, Lula Moto, Eliezer Geraldo, lá em Santo Antônio de Jesus, e agradecendo a Deus que o menino Rodrigo, que é colega de Neila Vitor, de Maria Eduarda, graças a Deus também está se recuperando.
1: Amém.
0: E enfim, Eduardo, por todos que vão rezar depois de mim, e por todos de uma forma em geral, vamos rezar.
1: Contemplando o nosso primeiro mistério da luz.

0: Pai nosso que estais nos céus, santificado seja o vosso nome. Venha a nós o vosso reino. Seja feita a vossa vontade, assim na terra como no céu.
1: O pão nosso de cada dia nos dai hoje, perdoai as nossas ofensas, assim como nós perdoamos a quem nos tem ofendidos, e não nos deixeis cair em tentação, mas livrai-nos, Senhor, do mal. Amém.
0: Ave Maria, cheia de graça, o Senhor é convosco, bendita sois vós entre as mulheres, e bendito é o fruto do vosso ventre, Jesus.
1: Santa Maria, Mãe de Deus, rogai por nós, pecadores, agora e na hora de nossa morte. Amém.
0: Ave Maria, cheia de graça, o Senhor é convosco, bendita sois vós entre as mulheres, e bendito é o fruto do vosso ventre, Jesus.
1: Santa Maria, Mãe de Deus, rogai por nós, pecadores, agora e na hora de nossa morte. Amém.
0: Ave Maria, cheia de graça, o Senhor é convosco, bendita sois vós entre as mulheres, e bendito é o fruto do vosso ventre, Jesus.
1: Santa Maria, Mãe de Deus, rogai por nós, pecadores, agora e na hora de nossa morte. Amém.
0: Ave Maria, cheia de graça, o Senhor é convosco. Bendita sois vós entre as mulheres, e bendito é o fruto do vosso ventre, Jesus.
1: Santa Maria, Mãe de Deus, rogai por nós, pecadores, agora e na hora de nossa morte. Amém.
0: Ave Maria, cheia de graça, o Senhor é convosco. Bendita sois vós entre as mulheres, e bendito é o fruto do vosso ventre, Jesus.
1: Santa Maria, Mãe de Deus, rogai por nós, pecadores, agora e na hora de nossa morte. Amém.
0: Ave Maria, cheia de graça, o Senhor é convosco. Bendita sois vós entre as mulheres, e bendito é o fruto do vosso ventre, Jesus.
1: Santa Maria, Mãe de Deus, rogai por nós, pecadores, agora e na hora de nossa morte. Amém.
0: Ave Maria, cheia de graça, o Senhor é convosco. Bendita sois vós entre as mulheres, e bendito é o fruto do vosso ventre, Jesus.
1: Santa Maria, Mãe de Deus, rogai por nós, pecadores, agora e na hora de nossa morte. Amém.
0: Ave Maria, cheia de graça, o Senhor é convosco. Bendita sois vós entre as mulheres, e bendito é o fruto do vosso ventre, Jesus.
1: Santa Maria, Mãe de Deus, rogai por nós, pecadores, agora e na hora de nossa morte. Amém.
0: Ave Maria, cheia de graça, o Senhor é convosco. Bendita sois vós entre as mulheres, e bendito é o fruto do vosso ventre, Jesus.
1: Santa Maria, Mãe de Deus, rogai por nós, pecadores, agora e na hora de nossa morte. Amém.
0: Ave Maria, cheia de graça, o Senhor é convosco. Bendita sois vós entre as mulheres, e bendito é o fruto do vosso ventre, Jesus.
1: Santa Maria, Mãe de Deus, rogai por nós, pecadores, agora e na hora de nossa morte. Amém.
0: Glória ao Pai, ao Filho e ao Espírito Santo.
1: Assim como era no princípio, agora e sempre, por todos os séculos dos séculos. Amém.
0: Ó meu bom e amado Jesus,
1: perdoai-nos.

0: Livrai-nos do fogo e do inferno, levai as almas todas para os céus e socorreis principalmente as que mais precisares da vossa infinita misericórdia.
1: Nossa Senhora do Perpétuo Socorro,
0: Rogai por nós,
1: Santa
0: Nossa Senhora
1: Dulce
0: de
1: dos
0: Fátima.
1: Pobres,
0: Rogai por nós, Santa Teresinha, São Miguel, São Gabriel, São Rafael Arcanjo.
1: rogai por todos
0: Rogai
1: nós,
0: por
1: Senhora
0: nós.
1: Aparecida, Rainha e Padroeira do Brasil.
0: Ó Mãe querida, nos cubra com seu manto sagrado e rogai a Jesus por nós e por nossas necessidades.
1: Amém. Maria, muito obrigado por ter rezado conosco. Um restinho de semana abençoado a você, a toda a família. Fique com Deus.
0: Amém, Eduardo. Eu que agradeço e mando um abraço baiano e cheio de Deus a todos os ouvintes. Também quero
1: Amém.
0: colocar nas intenções uma colega de Neila Vitória, Ana Júlia, né, que está com probleminha de saúde, e rezar pelos motoristas, caminhoneiros, de uma forma em geral, na pessoa dos meus sobrinhos e minha sobrinha
1: Amém.
0: também, né, uma que faz aniversário hoje. Salve Maria!
1: Salve Maria.

0: acolhendo a você, nossos irmãos e irmãs em Cristo, Antônio em São Paulo, rezando conosco na Zona Norte, se preparando para sair para o trabalho. A Nilva Militão em Juiz de Fora, Dona Maria de Lourdes em Itapurã, Mato Grosso do Sul. O Leleu em Pedregulho, São Paulo, rezando por ele, pelos filhos e pela irmã e os filhos dela. O Vander e Gino em Suzano, rezando conosco, louvando e agradecendo a Deus também o nosso irmão Francisco, rezando por ele, pela família, louvando e agradecendo a Deus. O Edson e a Teolínia em Ceilândia Norte, Brasília. O Jorge Pimenta no Espírito Santo, Sebastião Silva rezando conosco, Wellington Farias de Deodópolis, Mato Grosso, rezando conosco também, pedindo as bênçãos da Mãe Aparecida. O Anderson em Franca, São Paulo. O nosso irmão, o Juan Soto Martínez, ele que mora em São José do Rio Preto, rezando conosco, por ele e pela família também. Louvando e agradecendo ao bom Deus, o Israel Lopes, ele que está aqui em Caçapava, rezando conosco. O Luiz em Portugal, o Jauri em Matinhos, a Rosa em Inimutaba. Na verdade, o Jauri em Dourados, Mato Grosso, está lá com os filhos e com a netinha, a caçulinha agora. A Rosa em Inimutaba, rezando conosco por ela e pela família, louvando e agradecendo conosco. O Hamilton, pedindo por ele e pela família. O nosso irmão querido, rezando por ele e pela família, louvando e agradecendo a Deus, lá em Ponta Grossa, no Paraná. Os nossos irmãos que rezam com a gente também, o Fernando Cosme, em Colatina, no Espírito Santo, Mauri Camargo, em Cruzília, o Newton Portilho, de Vista Alegre, Maracaju, Mato Grosso do Sul, rezando com a gente, louvando e agradecendo a Deus, a Jeanine, de Ponta Grossa, no Paraná, o nosso irmão Almir Castro, em Jundiaí, rezando com a gente também, a Gláucia Rodrigues, de Juiz de Fora. E quem reza conosco agora é o nosso irmão querido, William. Ele está em Itabaiana, rezando com a gente. William, meu irmão, bom dia.
1: Bom dia, Eduardo. Bom dia, ouvintes da Rádio Aparecida. É uma satisfação imensa estar rezando com vocês hoje, principalmente falando, né, nesse dia especial, né, esse dia dedicado a Santa Dulce, diretamente da terra do primeiro milagre de Santa Dulce, né?
0: Amém, meu irmão. Seja muito bem-vindo também ao nosso Santo Terço.

0: E hoje nós rezamos por quem, meu irmão?
1: Quero dedicar as minhas intenções a toda a comunidade da paróquia Santa Clara e Santa Dulce, aqui em Itabaiã, todos os paroquianos que hoje estão em festa. Também colocar como intenção a saúde de Catiane, saúde e a vida, né, de minha sogra Josinete, Tonho, minha namorada Stephanie, minha mãe também, Maria, para que possamos sempre poder glorificar cada vez mais as graças alcançadas e superar todos os obstáculos.
0: Amém, meu irmão, que não são poucos, né? Precisamos muito da graça de Deus e da intercessão de nossa mãe, a Virgem Maria. Vamos rezar, meu irmão, louvando e agradecendo a Deus pela sua vida, pela vida da sua família. Pai nosso que estais nos céus, santificado seja o vosso nome, venha a nós o vosso reino, seja feita a vossa vontade, assim na terra como no céu.
1: O nosso de cada dia nos dai hoje, perdoai as nossas ofensas, assim como nós perdoamos a quem nos tem ofendido, não nos deixeis cair em tentação, mas livrai-nos do mal. Amém.
0: Ave Maria, cheia de graça, o Senhor é convosco. Bendita sois vós entre as mulheres e bendito é o fruto do vosso ventre, Jesus.
1: Santa Maria, Mãe de Deus, rogai por nós, pecadores, agora e na hora de nossa morte. Amém.
0: Ave Maria, cheia de graça, o Senhor é convosco. Bendita sois vós entre as mulheres e bendito é o fruto do vosso ventre, Jesus.
1: Santa Maria, Mãe de Deus, rogai por nós, pecadores, agora e na hora de nossa morte. Amém.
0: Ave Maria, cheia de graça, o Senhor é convosco. Bendita sois vós entre as mulheres e bendito é o fruto do vosso ventre, Jesus. Ave Maria, cheia de graça, o Senhor é convosco. Bendita sois vós entre as mulheres e bendito é o fruto do vosso ventre, Jesus.
1: Santa Maria, Mãe de Deus, rogai por nós, pecadores, agora e na hora da nossa morte. Amém.
0: Ave Maria, cheia de graça, o Senhor é convosco. Bendita sois vós entre as mulheres e bendito é o fruto do vosso ventre, Jesus.
1: Santa Maria, Mãe de Deus, rogai por nós, pecadores, agora e na hora da nossa morte. Amém.
0: Ave Maria, cheia de graça, o Senhor é convosco. Bendita sois vós entre as mulheres e bendito é o fruto do vosso ventre, Jesus.
1: Santa Maria, Mãe de Deus, rogai por nós, pecadores, agora e na hora da nossa morte. Amém.
0: Ave Maria, cheia de graça, o Senhor é convosco. Bendita sois vós entre as mulheres e bendito é o fruto do vosso ventre, Jesus.
1: Santa Maria, Mãe de Deus, rogai por nós, pecadores, agora e na hora da nossa morte. Amém.
0: Ave Maria, cheia de graça, o Senhor é convosco. Bendita sois vós entre as mulheres e bendito é o fruto do vosso ventre, Jesus.
1: Santa Maria, Mãe de Deus, rogai por nós, pecadores, agora e na hora da nossa morte. Amém.
0: Ave Maria, cheia de graça, o Senhor é convosco. Bendita sois vós entre as mulheres e bendito é o fruto do vosso ventre, Jesus.
1: Santa Maria, Mãe de Deus, rogai por nós, pecadores, agora e na hora da nossa morte. Amém.
0: Ave Maria, cheia de graça, o Senhor é convosco. Bendita sois vós entre as mulheres e bendito é o fruto do vosso ventre, Jesus.
1: Santa Maria, Mãe de Deus, rogai por nós, pecadores, agora e na hora da nossa morte. Amém.
0: Glória ao Pai, ao Filho e ao Espírito Santo.
1: Como era no princípio, agora e sempre. Amém.
0: Ó meu bom e amado Jesus,
1: perdoai-nos, livrai-nos do fogo do inferno, levai as almas todas para o céu e socorrei principalmente as que mais precisarem.
0: Na vossa infinita misericórdia, Santa Dulce dos pobres, Nossa Senhora das Graças,
1: rogai por nós.
0: Nossa Senhora do Carmo,
1: rogai por nós.
0: Senhora Aparecida, Mãe, Rainha e Padroeira do Brasil,
1: rogai por nós.
0: Meu irmão William, muito obrigado por ter rezado conosco, viu? Um dia abençoado a você, a toda a sua família. Fique com Deus.
1: Muito obrigado, Eduardo. Deus te abençoe e abençoe todos os ouvintes da Rádio Aparecida e todos que vão rezar após mim aí.
0: Amém.

0: irmão, minha irmã que reza conosco, pedindo sempre a proteção e as bênçãos da Mãe Aparecida por todos os nossos irmãos que estejam nesse momento em sintonia conosco. Quem reza com a gente, o Paulo Sapateiro em Nova Russas, lá no Ceará, o José João rezando com a gente também em Palhoça, lá em Santa Catarina, rezando, louvando e agradecendo. A nossa irmã, a Maria Edina, rezando conosco em Visconde do Rio Branco, Minas Gerais, a Mari Cuidadora em Araucária, no Paraná, a Gorete em Baipendi, seu Geraldo Madeira e Dona Raimunda em Coronel Fabriciano, Rafael Cunha em Itabaiana, no Sergipe, reza conosco também, louvando e agradecendo ao bom Deus, os nossos irmãos, a Cláudia Silva, lá em Salvador, na Bahia, Dona Marita, em Salvador, na Bahia, seu Joel e Dona Neudes, também em Salvador, na Bahia, todos os nossos irmãos e irmãs em Cristo que estejam nesse momento em oração conosco. O Eduardo Nascimento, em Osasco, rezando por ele, pela Lúcia Porto, de Arco Verde, no Pernambuco, por toda a família também. Reza com a gente o Dito Delário em Poços de Caldas, o Elson em Guanhães, Minas Gerais, louvando e agradecendo a Deus o Arlindo Canal e Dona Lucineide, rezando por toda a família, louvando e agradecendo a Deus também o Fernando Coutinho de Vila Velha, no Espírito Santo, pela esposa Valdira, o nosso irmão Oswaldo Marques, rezando por ele, pela família, louvando e agradecendo a Deus, Neucimar, em Lajinha, Minas Gerais, pedindo pela família também, a Eliete em Curvelo, louvando e agradecendo ao bom Deus por tudo que temos, por tudo que somos, pedindo sempre a proteção e a intercessão de nossa mãezinha querida, a Senhora Aparecida. Quem reza conosco também é o nosso querido irmão, o Amarildo, rezando por ele, pela família, louvando e agradecendo pela vida de todos eles, pedindo sempre a proteção e a intercessão da Mãe Aparecida. Reza conosco, Amarildo, hoje, pelo Joaquim, pela Isabela, que são os netos, a Dona Ângela, que é a esposa, o Murilo e a Paola, o Murilo, filho, e a Paola, a nora, rezando com a gente. E quem reza conosco, louvando e agradecendo a Deus por tudo, é o nosso irmãozinho querido, o senhor Roveta, lá em Santa Maria, no Rio Grande do Sul. Bom dia, senhor Roveta.
1: Bom dia, Eduardo. Bom dia. Bom dia, família dos devotos. Bom dia. Hoje é 13. Dia 13, Santo Antônio, Fátima e Santa Dulce.
0: Isso mesmo. E nós rezamos hoje na intenção de quem, senhor Roveta?
1: Em primeiro lugar, pela gratidão da vida, o dom da vida. Segundo lugar, pela família, Semana Nacional da Família Brasileira, Semana Nacional a todas as famílias. Pelo terço dos homens, que vem crescendo cada vez mais. Pelas pessoas, pelas famílias que tiveram prejuízo com as enchentes aqui no sul do país. Muito grave a situação, mas estão se recuperando. Que Deus ilumine a todos, sempre. Rezo também pela beatificação do servo de Deus, o venerado João Luiz Possobon, e 8 de dezembro era feriado em Santa Maria. Foi transferido para o dia 15 de agosto agora, com vários motivos. Por quê? 15 antigamente era feriado nacional, Nossa Senhora da Assunção, né? Agora então é feriado dia 15, porque Santa Maria, nossa diocese, festeja 116 anos, a Basílica 41 anos, e o nosso arcebispo Dom Domar, um empreendedor na evangelização, na catequese, na inovação das igrejas, também comemora seu aniversário. E nesse sábado, dia 15, um ato solene, missa solene, pela coroação, pelo segundo ano consecutivo, da rainha do povo gaúcho. A ela recorremos para que abençoe a todos e que recupere. E também rezo para meus amigos e meus inimigos, se tiver, perdoo a todos.

0: minha família, meus filhos, que moram em Florianópolis, Curitiba e Santa Maria também, os amigos e amigas. E vamos rezar, Eduardo.
1: Vamos rezar também pelos nossos irmãos que rezam conosco pela Rádio Medianeira FM, a 102.7, aí em Santa Maria, no Rio Grande do Sul. Pai nosso que estais nos céus, santificado seja o vosso nome. Venha a nós o vosso reino, seja feita a vossa vontade, assim na terra como no céu.
0: O pão nosso de cada dia nos dai hoje, perdoai as nossas ofensas, assim como nós perdoamos a quem nos tem ofendido, e não deixeis cair em tentação, aos livrai-nos da morte, do mal. Amém.
1: Ave Maria, cheia de graça, o Senhor é convosco. Bendita sois vós entre as mulheres, e bendito é o fruto do vosso ventre, Jesus.
0: Santa Maria, Mãe de Deus, rogai por nós, pecadores, agora e na hora de nossa morte. Amém.
1: Ave Maria, cheia de graça, o Senhor é convosco. Bendita sois vós entre as mulheres, e bendito é o fruto do vosso ventre, Jesus.
0: Rezo especial, Eduardo, para os gaúchos. Santa Maria, integre-se, família dos devotos, sempre tem vaga, venham vocês também. Santa Maria, Mãe de Deus, rogai por nós, pecadores, agora e na hora de nossa morte. Amém.
1: Ave Maria, cheia de graça, o Senhor é convosco, bendita sois vós entre as mulheres, e bendito é o fruto do vosso ventre, Jesus.
0: Santa Maria, Mãe de Deus, rogai por nós, pecadores, agora e na hora de nossa morte. Amém.
1: Ave Maria, cheia de graça, o Senhor é convosco, bendita sois vós entre as mulheres, e bendito é o fruto do vosso ventre, Jesus.
0: Santa Maria, Mãe de Deus, rogai por nós, pecadores, agora e na hora de nossa morte. Amém.
1: Ave Maria, cheia de graça, o Senhor é convosco, bendita sois vós entre as mulheres, e bendito é o fruto do vosso ventre, Jesus.
0: Santa Maria, Mãe de Deus, rogai por nós, pecadores, agora e na hora de nossa morte. Amém.
1: Ave Maria, cheia de graça, o Senhor é convosco. Bendita sois vós entre as mulheres, e bendito é o fruto do vosso ventre, Jesus.
0: Santa Maria, Mãe de Deus, rogai por nós, pecadores, agora e na hora de nossa morte. Amém.
1: Ave Maria, cheia de graça, o Senhor é convosco. Bendita sois vós entre as mulheres, e bendito é o fruto do vosso ventre, Jesus.
0: Santa Maria, Mãe de Deus, rogai por nós, pecadores, agora e na hora de nossa morte. Amém.
1: Ave Maria, cheia de graça, o Senhor é convosco. Bendita sois vós entre as mulheres, e bendito é o fruto do vosso ventre, Jesus.
0: Santa Maria, Mãe de Deus, rogai por nós, pecadores, agora e na hora de nossa morte. Amém.
1: Ave Maria, cheia de graça, o Senhor é convosco. Bendita sois vós entre as mulheres, e bendito é o fruto do vosso ventre, Jesus.
0: Rezo pro meu filho Vinícius Roveda, que mora em Florianópolis, está chegando em Santa Maria com a família para visitar o pai, trazendo junto as netas, que façam a boa viagem e que São Cristóvão o proteja.
1: Amém.
0: Santa Maria, Mãe de Deus, rogai por nós, pecadores, agora e na hora de nossa morte. Amém.
1: Ave Maria, cheia de graça, o Senhor é convosco. Bendita sois vós entre as mulheres, e bendito é o fruto do vosso ventre, Jesus.
0: Santa Maria, Mãe de Deus, rogai por nós, pecadores, agora e na hora de nossa morte. Amém.
1: Glória ao Pai, ao Filho e ao Espírito Santo.
0: Como era no princípio, agora sempre, todos os séculos dos séculos. Amém. Ó meu Jesus, perdoai os livrai-nos do fogo do inferno, levai as almas todas para o céu, principalmente as que mais precisarem, na vossa infinita misericórdia.
1: Santa Dulce dos Pobres,
0: rogai por nós, intercedei por nós. Nossa Senhora Medianeira, Rainha do povo gaúcho,
1: rogai
0: por nós.
1: Por todos nós. Nossa Senhora da Conceição Aparecida,
0: pelas crianças, uma nova geração, rogai por nós, intercedei por nós.
1: São José,
0: rogai por nós, intercedei por nós.
1: Meu querido senhor Roveta, muito obrigado por ter rezado conosco. Um dia abençoado ao senhor, a toda a família, ao filhão que está chegando aí daqui a pouco com os netos. Que o senhor aproveite bem essa estadia. Fique com Deus, viu?
0: Obrigado. Gratidão. 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

0: acolhendo a você, meu irmão, a você, minha irmã, que reza conosco, louvando e agradecendo a Deus pela sua vida, pela sua saúde, por tudo que o Senhor tem realizado a todos nós. Louvando e agradecendo conosco nossos irmãos que rezam pedindo a proteção e as bênçãos da Mãe Aparecida. Por eles, pela família, o Rubens Aparecido em Itapurã, no Mato Grosso do Sul, o Luiz Cortez em Franca, rezando por ele, pela família Malta, pela família Cortez, rezando, louvando e agradecendo também pela vida e saúde da dona Gilda, que é a esposa. O Anderson Pietrobon reza conosco em Jales, rezando por ele, pela vida e saúde da Érica, que é a esposa, por toda a família. O Marcinho em Dourados, no Mato Grosso do Sul, rezando por ele, por toda a família. O nosso irmão querido Francisco Anselmo, lá em Aracaju, no Sergipe, rezando conosco, pela Maísa Gabriela, pelo Gabriel, que são os filhos, também pelo o João Gabriel e José Felipe, que são os netos, pela dona Osinete, que é a mamãe, louvando e agradecendo também hoje, em especial, a alma do irmão Pedro Roberto, que dia 12, ele fez 2 anos que voltou à casa do pai, ontem, né? Ele completou 2 anos que voltou à casa do pai. E ele reza também por todos os amigos do Santo Terço, Francisco Anselmo, que está lá cuidando dos pãezinhos, cuidando dos fornos, né, meu querido? Bom trabalho para você, viu? O Jonas Eliseu em Ipatinga, Minas Gerais, rezando por ele, pela dona Eliana, a Joyce e o Eduardo, que são os filhos, por todos os irmãos do Santo Terço. Ah, rezando conosco também a Cláudia, Simone Cláudia da Serrinha, Dom Viçoso, pedindo por ela, pela família e por todos aqueles também que rezam conosco. Ela está pedindo também pela vida e saúde do Donizete. Ele faleceu, fez a Páscoa dele, muito querido por todos, que o Senhor Jesus o receba na glória eterna. Amém, minha irmã. Meus sentimentos a todos os familiares do seu Donizete, de todos os amigos dele. Reza com a gente também o Haroldo Cruz em Virgínia, Minas Gerais, a Luzia Cândido em Brumadinho, Minas Gerais, o nosso querido Duarte Dias, rezando por ele, por todos, pelas filhas, também pela família toda, pela esposa dona Regina, louvando e agradecendo a Crediane, que é a filha, a Maiara, todos, e também a Eduarda, que são as 3 filhas, e a dona Regina, né? Nosso querido Duarte Dias rezando conosco. Reza com a gente também, pedindo as bênçãos da Mãe Aparecida, a Elidete. A Elidete está rezando conosco, pedindo a proteção e as bênçãos da Mãe Aparecida em Santa Rosa do Piauí, rezando conosco. E ela coloca aqui, também pelo início amanhã de nosso novenário, em preparação para a festa de nossa padroeira, Santa Rosa de Lima. Amém. Elidete rezando conosco. E nós rezamos com a Josinete, rezando com a gente, pedindo as bênçãos da Mãe Aparecida por ela e pela família, lá em Itabaiana. Josinete, bom dia, minha irmã.
1: Bom dia, Eduardo.
0: Tudo bem, graças a Deus.

0: Melhor agora que estou falando com você.
1: Ei, coisa boa. Antônio, tá bem, graças a Deus?
0: Tá bem, graças a Deus.
1: Que maravilha. E hoje nós rezamos por quem, minha irmã?
0: Eu rezo pela minha família, pelas famílias do mundo inteiro, pelas pessoas que estão rezando, pelos doentes, pelos meus amigos, pelos meus inimigos e por todas as pessoas do mundo inteiro.
1: Amém. Vamos rezar e Amém. Agradecer a Deus por tudo na vida de vocês, na vida da família, pedindo Amém. Sempre a proteção e as bênçãos da Mãe Aparecida. Pai nosso que estais nos céus, santificado seja o vosso nome. Venha a nós o vosso reino, seja feita a vossa vontade, assim na terra como no céu.
0: O pão nosso de cada dia nos dai hoje, perdoai as nossas ofensas, assim como nós perdoamos a quem nos tem ofendido. E não deixeis cair em tentação, mas livrai-nos do mal. Amém.
1: Ave Maria, cheia de graça, o Senhor é convosco, bendita sois vós entre as mulheres, e bendito é o fruto do vosso ventre, Jesus.
0: Santa Maria, Mãe de Deus, rogai por nós, pecadores, agora e na hora de nossa morte. Amém.
1: Ave Maria, cheia de graça, o Senhor é convosco. Bendita sois vós entre as mulheres e bendito é o fruto do vosso ventre, Jesus.
0: Santa Maria, Mãe de Deus, rogai por nós, pecadores, agora e na hora de nossa morte. Amém.
1: Ave Maria, cheia de graça, o Senhor é convosco. Bendita sois vós entre as mulheres e bendito é o fruto do vosso ventre, Jesus.
0: Santa Maria, Mãe de Deus, rogai por nós, pecadores, agora e na hora de nossa morte. Amém.
1: Ave Maria, cheia de graça, o Senhor é convosco. Bendita sois vós entre as mulheres e bendito é o fruto do vosso ventre, Jesus.
0: Santa Maria, Mãe de Deus, rogai por nós, pecadores, agora e na hora de nossa morte. Amém.
1: Ave Maria, cheia de graça, o Senhor é convosco. Bendita sois vós entre as mulheres e bendito é o fruto do vosso ventre, Jesus.
0: Santa Maria, Mãe de Deus, rogai por nós, pecadores, agora e na hora de nossa morte. Amém.
1: Ave Maria, cheia de graça, o Senhor é convosco. Bendita sois vós entre as mulheres e bendito é o fruto do vosso ventre, Jesus.
0: Santa Maria, Mãe de Deus, rogai por nós, pecadores, agora e na hora de nossa morte. Amém.
1: Ave Maria, cheia de graça, o Senhor é convosco. Bendita sois vós entre as mulheres e bendito é o fruto do vosso ventre, Jesus.
0: Santa Maria, Mãe de Deus, rogai por nós, pecadores, agora e na hora de nossa morte. Amém.
1: Ave Maria, cheia de graça, o Senhor é convosco. Bendita sois vós entre as mulheres e bendito é o fruto do vosso ventre, Jesus.
0: Santa Maria, Mãe de Deus, rogai por nós, pecadores, agora e na hora de nossa morte. Amém.
1: Ave Maria, cheia de graça, o Senhor é convosco. Bendita sois vós entre as mulheres e bendito é o fruto do vosso ventre, Jesus.
0: Santa Maria, Mãe de Deus, rogai por nós, pecadores, agora e na hora de nossa morte. Amém.
1: Ave Maria, cheia de graça, o Senhor é convosco. Bendita sois vós entre as mulheres e bendito é o fruto do vosso ventre, Jesus.
0: Santa Maria, Mãe de Deus, rogai por nós, pecadores, agora e na hora de nossa morte. Amém.
1: Glória ao Pai, ao Filho e ao Espírito Santo.
0: Assim como era no princípio, agora e sempre. Amém.
1: Ó meu bom e amado Jesus,
0: perdoai-me, livrai-me do fogo do inferno, levai as almas todas para o céu e socorrei principalmente a quem mais precisar e da vossa misericórdia.
1: Nossa Senhora do Rosário,
0: rogai por nós.
1: Santa Dulce dos Pobres,
0: rogai por nós.
1: Nossa Senhora das Graças,
0: rogai por nós.
1: Senhora Aparecida, Mãe, Rainha e Padroeira do Brasil,
0: rogai por nós que recorremos a vós.
1: Josinete, minha irmã querida, muito obrigado por ter rezado conosco. Dê um abraço no Antônio. Fique com Deus.
0: Obrigado, Eduardo. É uma grande bênção e uma grande graça e uma alegria muito grande de falar com você.
1: Amém.
0: Todos os dias nós escutamos o seu texto. Eu não perco um dia.
1: Graças a Deus. Continue assim. É. Estamos juntos, viu?
0: Obrigado.
1: Salve Maria.
0: Salve Maria.

0: Rezando conosco, Josimar, lá em Cássia, Minas Gerais. Dona Maria Cleusa de Curvelo, Minas Gerais, o Ribeiro em São Paulo. A Laura está lá em Aracaju rezando conosco também, pedindo por ela e pela família. O nosso irmão querido, o Ninou, rezando com a gente, pedindo por ele e por toda a família. O Pedro Paulo de Niterói, o Evandro Cruz, em Juiz de Fora, rezando conosco. A Verinha Itabaiana no Sergipe. O nosso irmão Everaldo de Tucano, na Bahia. O Ivanildo, lá em Guarabira, na Paraíba, rezando por ele e pela família. O José dos Santos, a Lúcia Porto, a Gisele em Capela, no Sergipe, seu Gilberto e Dona Margarida em Ponta Grossa, nosso irmão Carlos Ferreira em Terra Nova, na Bahia, ele e Dona Zélia rezando conosco. A Madalena, Dona Madalena em Juiz de Fora, Minas Gerais, rezando por ela e pela família. O Evaldo Queiroz, a Maria de Fátima em Itabaiana, no Sergipe, o nosso irmão que reza conosco, o Fábio, rezando por ele e pela família, eles que estão em Campo Limpo, capital paulista, rezando conosco, louvando e agradecendo a Deus por tudo e por todos. O Assis Reis e o Adailton lá em Dourados, ele e Edileuza rezando conosco também, pedindo as bênçãos da Mãe Aparecida. E a Cláudia Silva que reza conosco em Salvador. Bom dia, Cláudia.
1: Bom dia, amigo.
0: Tudo bem, graças a Deus?
1: Agora tudo bem.
0: E hoje nós rezamos por quem, minha irmã?
1: Hoje Nossa Senhora Aparecida me acordou agora que eu vou para a missa de Santa Dulce, que hoje é dia dela, né?
0: É.
1: Dia 13 de agosto.
0: A missa é às 5, né?
1: É, tem missa 6, 7,
0: o dia inteiro,
1: e meia, de hora em hora. O dia inteiro. É, mas eu vou pegar agora de 6 horas.
0: Ah, tá certo. E nós rezamos na intenção de quem, minha irmã?
1: Santa Dulce, que proteja nós, que rogai por nós, rezo por eu com essa dor que tô aqui com a dor lombar, mas vou fazer uma ressonância, tudo para poder ver a causa, né?
0: Sim.
1: É, e tá realmente tá incomodando muito, mas isso não me impede de ir pra missa, não. É, rezo por Sérgio, Serginho, Bia, é, você e sua família, seu Carlos Ferreira, Dona Marita, todos os irmãos agora que estão precisando de oração.
0: Isso mesmo. Vamos rezar e agradecer por tudo na sua vida, na vida da sua família. E rezando também hoje de maneira muito especial para o Douglas. Ele está lá em Dourados, no Mato Grosso do Sul. O Douglas, filho da Edileuza, do Adailton, está completando mais um ano de vida. Que a Mãe Aparecida o cubra com seu manto sagrado. Muita saúde, muita paz na vida do nosso querido Douglas e do papai e da mamãe também, que estão felizes com mais um aninho do filhão. Que Deus
1: quantos
0: abençoe.
1: Quantos anos?
0: Não
1: quantos
0: sei. Anos? Já o Adailton vai mandar pra gente, mas eu acho, acredito que seja ali por volta de uns 25, mais ou menos, viu?
1: Ah, parabéns pra ele, parabéns.
0: Graças a Deus. E vamos rezar.
1: Vamos.
0: Pai nosso que estais nos céus, santificado seja o vosso nome, venha a nós o vosso reino, seja feita a vossa vontade, assim na terra como no céu.
1: O pão nosso de cada dia nos dai hoje, perdoai nossas ofensas, assim como nós perdoamos a quem nos tem ofendido, não deixeis cair em tentação, mas livrai-nos do mal. Amém.
0: É, já mandaram aqui a notícia, viu? É 33, errei.

0: longe, viu?
1: Oh, da idade do meu, idade
0: isso,
1: de Cristo.
0: Douglinhas, 33 anos completando hoje. E hoje é aniversário também do seu Domingo, lá em Aracaju. Ele rezando conosco também. Ave Maria, cheia de graça, o Senhor é convosco. Bendita sois vós entre as mulheres e bendito é o fruto do vosso ventre, Jesus.
1: Santa Maria, Mãe de Deus, rogai por nós, pecadores, agora e na hora de nossa morte. Amém.
0: Ave Maria, cheia de graça, o Senhor é convosco. Bendita sois vós entre as mulheres e bendito é o fruto do vosso ventre, Jesus.
1: Santa Maria, Mãe de Deus, rogai por nós, pecadores, agora e na hora de nossa morte. Amém.
0: Ave Maria, cheia de graça, o Senhor é convosco. Bendita sois vós entre as mulheres e bendito é o fruto do vosso ventre, Jesus.
1: Santa Maria, Mãe de Deus, rogai por nós, pecadores, agora e na hora de nossa morte. Amém.
0: Ave Maria, cheia de graça, o Senhor é convosco. Bendita sois vós entre as mulheres e bendito é o fruto do vosso ventre. Entre Jesus.
1: Santa Maria, Mãe de Deus, rogai por nós, pecadores, agora e na hora de nossa morte. Amém.
0: Ave Maria, cheia de graça, o Senhor é convosco. Bendita sois vós entre as mulheres e bendito é o fruto do vosso ventre, Jesus.
1: Santa Maria, Mãe de Deus, rogai por nós, pecadores, agora e na hora de nossa morte. Amém.
0: Ave Maria, cheia de graça, o Senhor é convosco. Bendita sois vós entre as mulheres e bendito é o fruto do vosso ventre, Jesus.
1: Santa Maria, Mãe de Deus, rogai por nós, pecadores, agora e na hora de nossa morte. Amém.
0: Ave Maria, cheia de graça, o Senhor é convosco. Bendita sois vós entre as mulheres e bendito é o fruto do vosso ventre, Jesus.
1: Santa Maria, Mãe de Deus, rogai por nós, pecadores, agora e na hora de nossa morte. Amém.
0: Ave Maria, cheia de graça, o Senhor é convosco. Bendita sois vós entre as mulheres e bendito é o fruto do vosso ventre, Jesus.
1: Santa Maria, Mãe de Deus, rogai por nós, pecadores, agora e na hora de nossa morte. Amém.
0: Ave Maria, cheia de graça, o Senhor é convosco. Bendita sois vós entre as mulheres e bendito é o fruto do vosso ventre, Jesus.
1: Santa Maria, Mãe de Deus, rogai por nós, pecadores, agora e na hora de nossa morte. Amém.
0: Ave Maria, cheia de graça, o Senhor é convosco. Bendita sois vós entre as mulheres e bendito é o fruto do vosso ventre, Jesus.
1: Santa Maria, Mãe de Deus, rogai por nós, pecadores, agora e na hora de nossa morte. Amém.
0: Glória ao Pai, ao Filho e ao Espírito Santo.
1: Como era no princípio, agora e sempre. Amém.
0: Ó meu bom e amado Jesus,
1: perdoai-nos, livrai-nos do fogo do inferno, levai as almas todas para o céu e socorri as que mais precisarem. Nossa divina misericórdia.
0: São José,
1: rogai por nós.
0: Santa Dulce dos pobres,
1: rogai por nós. Viva Santa Dulce.
0: Viva Santa Dulce. Senhora Aparecida, Mãe, Rainha e Padroeira do Brasil,
1: rogai por nós que recorremos a vós.
0: Cláudia Silva, muito obrigado por ter rezado conosco. Reze por nós daqui a pouquinho na Santa Missa, por todos. Sim. Nós do Santo Terço. Fique com Deus, minha irmã.
1: Amém. Eu que agradeço a nossa Aparecida ter me acordado.
0: Amém, amém.
1: Amém.
0: Salve Maria.
1: Tchau.
0: Tchau. E nós queremos agradecer a nossa mãezinha querida por tudo, infinitas graças vos damos, soberana rainha, pelos benefícios que todos os dias recebemos de vossas mãos maternais. Dignai-vos agora e para sempre tomar-nos debaixo de vosso poderoso amparo. E para mais vos louvar e agradecer, vos saudamos com a salve rainha. Salve rainha, mãe de misericórdia, vida, doçura e esperança nossa salve. A vós bradamos os degredados filhos de Eva, a vós suspiramos gemendo e chorando neste vale de lágrimas. Eia, pois, advogada nossa, esses vossos olhos misericordiosos a nós volvei, e depois deste desterro mostrai-nos Jesus, bendito fruto do vosso ventre. Ó clemente, ó piedosa, ó doce e sempre Virgem Maria, rogai por nós, Santa Mãe de Deus, para que sejamos dignos das promessas de Cristo. Assim seja. Amém. nos consagremos

a nossa mãezinha querida, a Senhora Aparecida. Ó Maria Santíssima, pelos méritos de nosso Senhor Jesus Cristo, em vossa querida imagem de Aparecida, espalhais inúmeros benefícios sobre todo o Brasil. Eu, embora indigno de pertencer ao número de vossos filhos e filhas, mas cheio do desejo de participar dos benefícios de vossa misericórdia, prostrado a vossos pés, consagro-vos o meu entendimento, para que sempre pense no amor que mereceis. Consagro-vos a minha língua, para que sempre vos louve e propague a vossa devoção. Consagro-vos o meu coração, para que depois de Deus vos ame sobre todas as coisas. Recebei-me, ó Rainha incomparável, vós que o Cristo crucificado deu-nos por mãe no ditoso número de vossos filhos e filhas. Acolhei-me debaixo de vossa proteção, socorrei-me em todas as minhas necessidades espirituais e temporais, sobretudo na hora de minha morte. Abençoai-me, ó celestial cooperadora, e com vossa poderosa intercessão, fortalecei-me em minha fraqueza, a fim de que, servindo-vos fielmente nesta vida, possa louvar-vos, amar-vos e dar-vos graças no céu por toda a eternidade. Assim seja. Obrigado a você, meu irmão, a você, minha irmã, a você que rezou conosco, a vocês que rezaram. Nós estivemos e continuaremos sempre unidos em nome do Pai, do Filho e do Espírito Santo. Amém. Fiquem todos com as bênçãos do Senhor Jesus, com a proteção e a intercessão de nossa mãezinha querida, a Senhora Aparecida. E hoje, não se esqueça, vá visitar Jesus no Santíssimo Sacramento. Faça uma visita a Jesus.

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1: 5 horas, horário de Brasília.
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1: Tô chegando daquele jeitão de sempre que você já conhece com muita música sertaneja, alegria e diversão pra gente começar bem a nossa quintaneja, quinta-feira mais sertaneja do Brasil. Hoje, dia 13 de agosto de 2026, agradecendo sempre o seu carinho e a sua companhia. É bom demais saber que você escolheu a Rádio Aparecida pra começarmos bem essa quinta-feira e daquele jeitão que a gente gosta, ao som de muita música sertaneja de qualidade. E o programa Acorda Brasil tem a direção geral do missionário redentorista Padre Vanderlei Souza. Na coordenação nós temos a Paula Castro e nos trabalhos técnicos comandando a máquina de som da Rádio Aparecida, eles, meus amigos Leonardo Mota, o Leozinho e o Patrick Carvalho, o MC Trick. Vocês estão bom? Firmes e fortes, bom pra arrebentar? Então tá bom, e hoje vocês têm que trabalhar ainda melhor, né? Que vocês já viram quem tá por aí, né? Nosso amigo Luiz Cláudio tá ali, de olho em vocês. Quem que vai começar na máquina de som hoje é você, Leozinho. Aí, ó, geralmente é o MC Trick, Leozinho já quer mostrar serviço porque o Luiz tá aqui hoje, né, Leozinho? Bom demais. Então faz o seguinte, já vamos começar atendendo o pedido musical, já liga o microfone aí, deixa a nossa amiga Lazarina de Pindamonhangaba soltar a voz por aqui. Fala comigo, minha amiga Lazarina.
2: Bom dia, Bruna Naia. Por favor, eu gostaria hoje que você tocasse para nós o Mestre Jesus. Aí eu quero oferecer para você, pro Leozinho, pro Marcão, ao outro menino aí, a todos os aparecidenses, todos os ouvintes, todos que gostam dessa música tão bonita, desse programa tão bonito também. E voto na número 1. E também um abraço a todos os meus familiares que também tá na escuta do seu programa, Maria Ribeiro, tá?
1: Tá bom, minha amiga Lazarina, beijo pra você, abração a todos de Pindamonhangaba. Gostei da Lazarina, ela votou na 1, tá valendo, Lazarina. Um beijo pra você e todos de Pindamonhangaba. E ela tá querendo ouvir o Mestre Jesus. Já prepara aí pra ela, quem canta é o Amorim e o Elias Viola. Enquanto você vai preparando daí, eu vou mandando daqui aquele abraço carinhoso e especial aos amigos e amigas que sempre nos prestigiam e nos sintonizam através das emissoras de rádios que fazem parte da rede Aparecida de Rádio, entre elas a Rádio Cidade FM em Martins Soares, Minas Gerais, a Rádio Difusora em Casa Branca, São Paulo, a Rádio Coração FM em Dourados, no Mato Grosso do Sul, e a Rádio Diocesana FM em Campanha, Minas Gerais. Essas que são algumas das várias emissoras que sempre levam a nossa programação cada dia mais longe. Fica aqui o nosso abraço e o nosso agradecimento. Agora sim, meu amigo Leozinho, tá no jeito, o Mestre Jesus pra cantar pra nossa amiga Lazarina de Pindamonhangaba, o Amorim e o Elias Viola. Bom dia, Brasil.

0: cidade de Alegres, no Espírito Santo, que mandou recadão aqui no nosso WhatsApp 12-3104-1043 e vai soltar a voz também. Fala comigo, meu amigo Ademir.
1: Bom dia, Bruno, aqui é o Ademir da cidade de Alegre, Espírito Santo. Gostaria de pedir uma música aí com Moreno e Moreninho, João Boiadeiro. Pareço pra todos os ouvintes aí da Rádio Aparecida. Valeu, obrigado.
0: Valeu, meu amigo Ademir, eu que agradeço. O abração pra você e a todos os capixabas que estão ligados aqui na Rádio Aparecida, em especial os amigos de Alegres, a sua cidade. E pediu e ouviu o Moreno e Moreninho cantando essa moda boa demais chamada João Boiadeiro. Lembrando que no próximo bloco eu já volto pra falar da votação da música da semana. Ainda hoje tem a oração da manhã com o missionário redentorista Padre William Betônio e sempre a sua

0: participação através do nosso WhatsApp 12-3104-1043. E no próximo bloco também vai ter, sabe o quê? Aquele quadro que a gente viaja no tempo, relembra alguma música do passado ou alguma história. Daqui a pouquinho tem o quadro TBTnejo. Inclusive chegou um pedido aqui que eu acho que dá para encaixar perfeitamente nesse quadro, porque é uma música de 1985. Então já tem um tempinho bom, já se enquadra no TBTnejo pra gente voltar no tempo. Eu vou pro intervalo bem rapidão, mas eu volto já.
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0: 5:32, horário de Brasília.
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0: Estamos de volta para dar sequência ao Acorda Brasil desta quinta-feira, dia 13 de agosto de 2026. Abraçando mais amigos e amigas que nos sintonizam através das emissoras de rádios que fazem parte da rede Aparecida de Rádio, entre elas a Rádio Brasil em Campinas, São Paulo, a Rádio Interativa FM em Espírito Santo do Pinhal, São Paulo, a Rádio Rural FM em Tefé, no Amazonas, e a Rádio Regional Esperança FM em em São Paulo. Essas que são mais algumas das várias emissoras que sempre esparramam a nossa programação pelos quatro cantos desse nosso Brasilzão. E eu quero lembrar da votação da música da semana. Para você que ainda não escolheu a sua preferida, a hora é agora. E essa semana eu quero saber qual dessas duas viagens musical você prefere. Você prefere ir rumo à Goiânia com Leandro e Leonardo, que é a de número 1, ou você prefere ir de São Paulo a Belém com Rio Negro e Solimões, que é a de número 2? Para saber a sua preferida, você tem que mandar mensagem aqui no nosso WhatsApp 12-3104-1043. Tem um trechinho delas aí, MC Trick. Caprichar num trechinho delas, então.

depois de ouvir um trechinho de cada uma delas, deixa eu descobrir o que é que os nossos amigos e amigas estão mandando aqui no nosso WhatsApp. Já tá chegando o recadão aqui do nosso amigo Elias, na cidade de Potim, que mandou aqui o seguinte, ó: bom dia, Bruno Anaya, foi um prazer ter um dedo de prosa com você, manda uma moda pra nós, aí a minha preferida é a de número 2, tá anotado o seu voto, Elias, obrigado.

0: companhia de todas as manhãs e um abração a todos de Potim. E vira e mexe, eu encontro o Elias ali no Santuário Nacional. Deixa eu pegar mais recadão aqui, é mensagem de áudio, é do nosso amigo Raí, de Francisco Morato, São Paulo. Liga o microfone, fala comigo, Raí.
1: Olá, bom dia, Bruna, Naya, tudo bem, meu amigo? É aqui o Raí de Francisco Morato, de São Paulo. Eu voto na música número 1 com Leonardo. Fica com Deus, meu amigo, um abraço, tudo de bom, um ótimo dia abençoado por Deus para você e toda a família.
0: Amém, meu amigo Raí, abração para você e que Deus e Nossa Senhora Aparecida abençoe a sua quinta-feira. Tá anotado o seu voto aqui, escolhendo a de número 1, escolhendo Leandro e Leonardo cantando Rumo à Goiânia. Deixa eu pegar mais mensagem. Bom dia, compadre Bruno. Ótimo dia. É o Antônio que mandou esse recadão. Um abraço para você, Antônio. Obrigado pelo carinho e pela participação. Tem mais mensagem chegando. Bom dia, Bruno e equipe. Aqui é o Augusto de Campinas, São Paulo. Meu voto é pra música de número 2. O nosso amigo Augusto tá escolhendo de São Paulo a Belém com Rio Negro e Solimões. Tá anotado aqui, Augusto. Mais uma mensagem. Bom dia, Bruno. A minha preferida é a de número 2. É o Eric Faria de Passos, Minas Gerais. Se puder, toca pra mim Lembranças. Essa música me faz lembrar da minha avó. Abraço com as bênçãos da nossa mãe Aparecida. Deixa comigo, Eric. Se der tempo ainda hoje, a gente rola essa Lembranças pra você se recordar da sua avó. Deixa comigo. Se eu não tocar hoje, nos próximos, com certeza, a gente atende. O nosso amigo Lúcio, de Varginha, Minas Gerais, mandou aqui. Bom dia, Bruno. Um dia abençoado a todos. Valeu, meu amigo Lúcio, pra você também. E mais uma mensagem. Bom dia, Bruno. Tem como tocar Filho de Maria com Chitãozinho e Chororó? Grande abraço, é a Alaí que mandou esse recadão. E essa música, Alaí, eu vou trazer nesse quadro que eu gosto demais, onde a gente viaja no tempo.
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0: E no quadro TBT Nejo de hoje, eu vou atender o pedido da nossa amiga Alaí, que pediu essa música chamada Filho de Maria, que foi gravada pelo Chitãozinho e Chororó no ano de 1985. E essa belíssima música é uma composição do Moacir Franco, juntamente com o Marco Silvestre, e integrou o álbum Fotografia, que foi um álbum que fez muito sucesso da dupla Chitãozinho e Chororó. E agora a gente viaja no tempo e relembra esse grande sucesso nas vozes de Chitãozinho e Chororó, Filho de

0: De ouro, milionário José Rico, fechando esse bloco ao som de Mensagem do Além. E essa vai pro meu amigo Wallace, na cidade de Cachoeiro de Itapemirim, que mandou mensagem aqui no nosso WhatsApp falando o seguinte: ó, bom dia, meu amigo. Eu vou votar na música de número 1 e gostaria de ouvir hoje Mensagem do Além com milionário e José Rico. E você tá me devendo Barreirito, Sonho Quebrado. Tô devendo mesmo, hein, Wallace? Mas nos próximos programas, se Deus quiser, eu pago, mas essa música ainda não providenciaram. Vou dar uma cobrada lá no nosso amigo William, da discoteca, e assim que ele providenciar, a gente coloca pra rodar Sonho Quebrado com Barreirito pra você. Mas já foi um pedido, então atendido. Então só tô devendo uma, menos mal, mas você já curtiu aí os Gargantas de Ouro, que fecharam esse bloco cantando essa música que dispensa comentários e apresentações, a famosíssima Mensagem do Além. Daqui a pouquinho tem a oração da manhã com o missionário redentorista Padre William Betônio, mas agora é hora do Amigo do Campo ficar bem informado com as principais notícias e informações do mundo agropecuário.
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3: Há alguns anos, ter um trator guiado por GPS era sinônimo de alta tecnologia. Hoje, o próximo passo já está em movimento. Máquinas agrícolas estão sendo equipadas com sistemas que criam mapas em tempo real, identificam falhas na operação e ajustam automaticamente a distribuição de sementes, adubos e defensivos. Essa precisão reduz desperdícios, aumenta a produtividade e permite que cada metro da lavoura receba exatamente o que precisa. A tecnologia continua mudando o campo, mas agora ela toma decisões ao lado do produtor.
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0: vos fala é Dom Marco Aurélio Gubbiotti, arcebispo de Juiz de Fora. E eu convido a você para iniciar o dia com a nossa oração da manhã, invocando a intercessão, o carinho, a presença de Nossa Senhora, a Mãe de Deus, a nossa Mãe. Rezemos. O anjo do Senhor anunciou a Maria e ela concebeu do Espírito Santo. Eis a escrava do Senhor, faça-se em mim segundo a vossa palavra. E o Verbo se fez carne e habitou entre nós. Ave Maria, cheia de graça, o Senhor é convosco. Bendita sois vós entre as mulheres e bendito é o fruto do vosso ventre, Jesus. Santa Maria, Mãe de Deus, rogai por nós, pecadores, agora e na hora de nossa morte. Amém. Oremos. Infundi, Senhor, em nossas almas a vossa graça, para que, conhecendo pela anunciação do anjo a encarnação do vosso Filho, Jesus Cristo, cheguemos por sua paixão e morte de cruz à glória da ressurreição. Por Cristo nosso Senhor. Amém. Meu irmão, minha irmã, reze comigo. Hoje convido você a rezar pela paz em todos os nossos relacionamentos, mas também pela paz no mundo. Rezemos. Senhor Jesus, vencestes a morte sem armas nem violência. Derrotastes o seu poder com a força da paz. Dai-nos a vossa paz, tal como as mulheres perplexas na manhã da Páscoa, tal como aos discípulos escondidos e amedrontados. Enviai o vosso Espírito, sopro que dá vida, que reconcilia, que torna irmãos e irmãs os adversários e os inimigos. Inspirai-nos a confiança de Maria, vossa mãe, que com o coração despedaçado permaneceu ao pé da vossa cruz, firme na fé de que teríeis ressuscitado. Que a loucura da guerra tenha fim e que a terra seja cuidada e cultivada por aqueles que ainda sabem gerar, guardar e amar a vida. Ouvi-nos, Senhor, da vida e da paz. Amém. Meu irmão, minha irmã, que a paz do Senhor Jesus esteja com você e com todos os seus. Supliquemos a bênção do Senhor, que é nossa paz. Abençoe-vos o Deus Todo-Poderoso, Pai e Filho e Espírito Santo. Amém.
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2: Celebramos a quinta-feira da 19ª semana do tempo comum. A cor litúrgica é o verde. Considerai, Senhor, vossa aliança, e não abandoneis para sempre o vosso povo. Levantai-vos, Senhor, defendei vossa causa, e não desprezeis o clamor de quem vos busca.
3: A primeira leitura da profecia de Ezequiel, capítulo 12, versículo 1 ao 12. A palavra do Senhor foi me dirigida nestes termos: Filho do homem, estás morando no meio de um povo rebelde. Eles têm olhos para ver e não veem, ouvidos para ouvir e não ouvem, pois são um povo rebelde. Quanto a ti, filho do homem, prepara para ti uma bagagem de exilado em pleno dia à vista deles. Emigrarás do lugar onde estás à vista deles para outro lugar. Talvez percebam que são um povo rebelde. Deverás tirar a bagagem em pleno dia, à vista deles, como se fosse a bagagem de um exilado. Mas deverás sair à tarde, à vista deles, como quem vai para o exílio. À vista deles, deverás cavar para ti um buraco no muro, pelo qual sairás. Deverás carregar a bagagem nas costas e retirá-la no escuro. Deverás cobrir a face para não ver o país, pois eu fiz de ti um sinal para a casa de Israel. Eu fiz assim como me foi ordenado. Tirei a bagagem durante o dia como se fosse a bagagem de exilado. À tarde abri com a mão um buraco no muro. Saí ao escuro carregando a bagagem às costas diante deles. De manhã, a palavra do Senhor foi me dirigida nestes termos: Filho do homem, não te perguntaram os da casa de Israel, essa gente rebelde, o que estavas fazendo? Diz-lhes: assim fala o Senhor Deus. Este oráculo refere-se ao príncipe de Jerusalém e a toda a casa de Israel que está na cidade. Dize: eu sou um sinal para vós. Assim como eu fiz, assim será feito com eles. Irão cativos para o exílio. O príncipe que está no meio deles levará a bagagem às costas e sairá ao escuro. Farão no muro um buraco para sair por ele. O príncipe cobrirá o rosto para não ver com seus olhos o país. Em resposta a essa palavra, meditamos o Salmo 77.

0: glória ao Pai, ao Filho e ao Espírito Santo, como era no princípio, agora e sempre. Amém. O Evangelho de Mateus, capítulo 18, versículo 21, ao capítulo 19, versículo 1. Naquele tempo, Pedro aproximou-se de Jesus e perguntou: Senhor, quantas vezes devo perdoar se meu irmão pecar contra mim? Até sete vezes? Jesus respondeu: Não te digo até sete vezes, mas até 70 vezes 7. Porque o reino dos céus é como um rei que resolveu acertar as contas com seus empregados. Quando começou o acerto, trouxeram-lhe um que lhe devia uma enorme fortuna. Como o empregado não tivesse com que pagar, o patrão mandou que fosse vendido como escravo, junto com a mulher e os filhos e tudo o que possuía, para que pagasse a dívida. O empregado, porém, caiu aos pés do patrão e, prostrado, suplicava: dá-me um prazo e eu te pagarei tudo. Diante disso, o patrão teve compaixão, soltou o empregado e perdoou-lhe a dívida. Ao sair dali, aquele empregado encontrou um dos seus companheiros que lhe devia apenas 100 moedas. Ele o agarrou e começou a sufocá-lo, dizendo: paga o que me deves. O companheiro, caindo aos seus pés, suplicava: dá-me um prazo e eu te pagarei. Mas o empregado não quis saber disso. Saiu e mandou jogá-lo na prisão até que pagasse o que devia. Vendo o que havia acontecido, os outros empregados ficaram muito tristes. Procuraram o patrão e lhe contaram tudo. Então o patrão mandou chamá-lo e lhe disse: empregado perverso, eu te perdoei toda a tua dívida porque tu me suplicaste. Não devias tu também ter compaixão do teu companheiro como eu tive compaixão de ti? O patrão indignou-se e mandou entregar aquele empregado aos torturadores até que pagasse toda a sua dívida. É assim que o meu Pai que está nos céus fará convosco se cada um não perdoar de coração ao seu irmão. Ao terminar esses discursos, Jesus deixou a Galileia e veio para o território da Judéia, além do Jordão.
1: Rezemos, irmãos e irmãs, ao Senhor. Deus eterno e todo-poderoso, a quem ousamos chamar de Pai, dai-nos cada vez mais um coração de filhos, para alcançarmos um dia a herança que prometestes. Por nosso Senhor Jesus Cristo, vosso Filho, na unidade do Espírito Santo. Amém. Que o Senhor nos abençoe e nos guarde, meu irmão, minha irmã, fique com Deus. E até amanhã, se Deus quiser.
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9: E aí, moçada bonita, bom dia, bom dia. Excelente manhã de quinta-feira para você, hoje 13 de agosto de 2026. Está começando o nosso programa Manhã de Bênçãos, que tem o oferecimento do Sacolão da Economia, que há mais de 30 anos atende com tradição e qualidade. 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A partir de agora tem música, informação e também sua participação. Fique à vontade para interagir conosco. Para você. você que não me conhece, muito prazer. Sou Priscila Bahia, sua companhia, mas pode me chamar de Pri Bahia. Vamos ficar juntos nessa manhã de quinta-feira, mas agora, aumente o seu volume e vem comigo.
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9: Um novo dia começa e com ele, novas escolhas. A vida também é construída pelas pequenas decisões que tomamos todos os dias. Por isso, antes de agir, respire, coloque Deus à frente dos seus passos e confie. Nem sempre o caminho será fácil. Haverá obstáculos, dias difíceis e momentos em que você vai pensar em desistir. Mas não se esqueça, você não precisa ter todas as respostas hoje. Precisa apenas continuar caminhando, fazendo a sua parte, entregando a Deus aquilo que você não consegue controlar. Que hoje você escolha fazer o seu melhor, não para ser perfeito, mas para ser fiel àquilo que Deus colocou no seu coração. E que ao final desse dia você possa olhar para trás e dizer: eu fiz a minha parte, o restante eu entreguei nas mãos de Deus. Pense nisso, reflita e faça desse dia o melhor da sua vida.
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9: 6:18, por aqui você ouve e acompanha o melhor da música cristã até às 7 da manhã. 6:30, vim de verde, a leitura orante da palavra de Deus com Padre Dontzi. E a gente começa bem ao som de Celina Borges. Derrama teu amor aqui, um excelente dia pra você. Música.

0: Ergue teus braços o mais alto que você puder. E diga comigo: Jesus, eu sou lugar de chegada. Eu sou lugar de chegada. O lugar aonde as pessoas vão te encontrar. Eu sou a tua casa. Agora põe a mão no seu coração, bate no seu peito e diz: arruma aqui dentro, porque não se recebe visita em casa desarrumada. Bate de novo no seu peito e diz: arruma aqui dentro, para que eu possa ser casa para todo mundo. Amém. E aplauda Jesus.
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Em nome do Pai, do Filho e do Espírito Santo. Amém. Espírito Santo de luz, dai-nos o dom da sabedoria para distinguir o bem do mal e a verdade da mentira. Guiai-nos a cada passo, em cada dia, para que sigamos o caminho do Evangelho com a ajuda de Maria, por Cristo nosso Senhor. Amém.

de Verde, nossa leitura orante da Santa Palavra. É o nosso encontro com Deus aqui de cada dia. Cada dia nos reunimos aqui ao redor desta mesa tão abundante da Palavra Divina. Foi tão bom de novo acolher esses ensinamentos de Jesus através das curas do paralítico, das curas da hemorroíza, da filha de Jairo que estava já morta, do cego, do mudo. Muitas vezes também somos cegos à realidade de Deus na nossa vida, ou somos surdos à palavra dele que nos toca, que ouvir o Vinde Vede nos faça bons ouvintes dessa palavra, para vermos a presença de Deus no mundo e testemunhar com nossa vida, também com nossas palavras quando for preciso, mas sobretudo testemunhar a presença de Deus com a nossa vida. Por isso agradecemos essa mesa abundante desses acontecimentos de milagres, que nós, aumentando a nossa fé pela graça do Espírito Santo, possamos ver a ação de Deus de milagres em nossa vida cada dia. E por isso agradecemos imensamente. Hoje fechamos o capítulo 9, é a conclusão do resumo. Eu li só a parte mais resumida do resumo da ação de Jesus. Jesus é um missionário peregrino. Jesus ensina o evangelho do reino de Deus e cura as enfermidades. Caminha, ensina o evangelho e cura. É isso que Jesus faz na Galileia. Caminha, ensina o evangelho e cura, né? Ele resumiu o evangelho em algumas palavras, mas o mais bonito, ele resumiu o evangelho, resumiu a Bíblia inteira, falando lá no Sermão da Montanha, como já ouvimos, ele fala assim, tudo, ele fala assim, aquilo que desejais que os outros façam a você, faça você primeiro a ele, aquilo que desejais. Aquilo que você deseja que o outro te faça, faça você primeiro a ele. Então, bonita essa palavra, simples, muito eficaz, um pouco difícil de ser cumprida, mas muito, muito importante. Jesus resumiu o evangelho, quem fizer assim, né, fazendo sempre ao outro que você quer que se faça a você mesmo, fazendo sempre assim, cumprimos tudo que Deus quer de nós. Que bonito. Vamos fazer esse esforço, né? Lembro sempre... Aqui vou lembrar de novo, né, do Carlos Drummond de Andrade, no bilhetinho da mamãe dele para ele, dizendo: não fales mal de ninguém, cala o defeito dos outros e compadece-te sempre dos pobres. Porque essas três palavrinhas explicita, melhora, explica melhor, faça o outro que você gostaria que fizesse a você mesmo. Então, não fale mal de ninguém, cala o defeito dos outros, compadece-te sempre dos pobres. Continuemos então, hoje é o finalzinho do capítulo 9, Mateus 9, 36 a 38. Mateus 9, 36 a 38. Você sabe que a nossa tradução é a tradução da Bíblia da CNBB. Mateus 9, 36 a 38. Ouçamos agora a Santa Palavra. Ao ver as multidões, Jesus encheu-se de compaixão por elas, porque estavam cansadas e abatidas, como ovelhas que não têm pastor. Então disse aos seus discípulos: a colheita é grande, mas os trabalhadores são poucos. Pedi, pois, ao Senhor da colheita que envie trabalhadores.

para sua colheita. A colheita é grande, mas os trabalhadores são poucos. Pedi, pois, ao Senhor da colheita que envie trabalhadores para sua colheita. Amada irmã, amado irmão, como Jesus é acompanhado e ou até perseguido por uma multidão, né? Onde ele vai, tem uma multidão procurando o ensinamento e a cura, né? Procurando também o pão da vida eterna. Ao ver essas multidões, Jesus se comove muito. Esse é um verbo muito forte, né? Esse verbo condoer profundamente. As entranhas ficam mexidas, né? O condoer-se. Jesus sente compaixão profunda, né? E suas entranhas se removem, né? Então remexe, né? É tocado lá por dentro, porque aquela multidão estão perdidas e não tem um pastor. E vão atrás dele porque não tem um pastor. Por isso muitos ali atrás dele, né? Então, a primeira imagem é essa, de um rebanho que procura o pastor porque falta pastores, né? O profeta Ezequiel já havia denunciado a falta de pastores ou pastores indevidos, pastores que comem a carne, bebem o leite, vestem da lã e não cuidam das ovelhas. Então, aqui também Jesus está denunciando a falta de pastores e ele é o pastor, né? Então, ele chegou, o pastor, por isso as multidões o procuram e ele vai atender, ensinando e curando, como a gente já viu, né? Então, a primeira imagem é essa do pastor que cuida as ovelhas lá no profeta Ezequiel, está dito: eu mesmo vou pastorear meu povo. Vou alimentar a faminta, vou curar a ferida, vou segurar um pouquinho a que está com peso excessivo, a que está pegando o pasto dos outros, né? Vou encanar a perna da que quebrou a perna, vou buscar a que está perdida. Então eu mesmo, Deus falando, eu mesmo vou pastorear meu povo. Aqui cumpre essa profecia, Jesus é o pastor procurado, o pastor que as ovelhas conhecem. Essa é a primeira imagem, muito bonita, muito famosa, a primeira iconografia de Jesus nas catacumbas. É exatamente um jovem carregando uma ovelha, é o bom pastor, né? Jesus era um jovem ainda carregando a ovelha. Então, ele, especialmente pelo sacramento da confissão, a igreja, em nome de Jesus, coloca a ovelha nos ombros e carrega a ovelha. Então, que nós possamos muitas vezes ir ao encontro do bom pastor para receber a graça do seu perdão e o aconchego do seu amor, da sua misericórdia, para que também nós tenhamos pastores e não estejamos mais cansados e abatidos, cansados porque não conhecemos o pasto, não tem quem nos guie, e abatidos porque sem comida, sem bebida, se alguém que nos guie, que alimento teremos? Nada, definharemos, morreremos. Então precisamos do pastor, o rebanho precisa do pastor. Logo depois, Jesus completa esta imagem agropastoril, né, com a imagem da colheita, que é a mais famosa. A colheita é grande e os ceifadores são poucos. Agora Jesus imagina o fim do reino, a conclusão do reino e a colheita de todos os grãos. Preciso fazer a colheita rápido. A colheita já começou. A colheita começou em Jesus. Então, o Pai não quer que nenhum fruto se perca. E a colheita é grande. De fato, irmãos, mesmo hoje, mas no passado mais ainda, dos trabalhos da agricultura, o mais urgente é mesmo a colheita, porque o fruto está maduro. Atrás daquele fruto maduro houve um grande trabalho de preparação do terreno, de semeadura, de cuidado da sementinha, os primeiros cuidados para que a formiga não cortasse, para que ela tivesse nutrientes e crescesse. Depois, a demora dos meses até o fruto ficar maduro, 2, 3 meses, né? Até o fruto amadurecer, falando de trigo, falando de vinho, falando de trigo, falando de uva, né? O feijão vai mais rapidinho, enfim, de toda forma, seja o que for, né? Tem aquele tempo do fruto amadurecer. Agora eu preciso colher. E justo na colheita não tem ninguém que colhe e o fruto se perde.

No caso do feijão, vem uma chuva e todo feijão maduro brota. No caso da uva, vem uma chuva pesada ou gafanhotos e acaba com toda a produção, destrói tudo e não presta mais para nada. Então, é triste, muito triste, ter cuidado de uma plantinha para na hora da colheita não ter quem colha. Por isso, Mateus vai contar lá na frente a parábola dos vinhateiros da última hora. Alguns trabalharam o dia inteiro, alguns trabalharam no meio-dia, alguns trabalharam uma hora e todos receberam mesma quantia, porque era urgente. O Pai não quer que nenhum fruto se perca. Então, Jesus tem compaixão pela ovelha que não tem pastor, tem compaixão pelos frutos que estão se perdendo, porque ninguém colhe esses frutos para o celeiro da graça. Que nós possamos encontrar sempre o nosso bom pastor Jesus, ir atrás dele, sermos cuidados pelo seu amor e que o Pai envie muitos operários para colher esses frutos que ele está produzindo. Os frutos não deixam de ser produzidos até a vida eterna, até que ele volte. Que nós possamos não perder nenhum fruto que ele fez produzir com o sangue, né, da sua cruz, né? São Paulo diz isso na despedida dos sacerdotes e Miletos: cuidai da igreja, porque ela foi comprada pelo sangue do Cristo. Pastores, cuidai da vossa igreja. Padres, bispos, né, ministros, porque ela foi comprada com o sangue do Cristo. Então, ela é o fruto precioso que nós, a igreja, a esposa amada, feita linda pelo Espírito Santo, ela é o fruto, são os frutos, né? Não depende de número, a igreja que está ali reunida é o fruto, à espera do Senhor em vigilância para a vida eterna. E por isso é que damos glória ao Pai, ao Filho e ao Espírito Santo, como era no princípio, agora e sempre. Amém. Pai de bondade, abençoai nossos pastores, aqueles que nos guiam, especialmente Dom Marco Aurélio. Ele é mesmo um bom pastor, que esse coração de bom pastor esteja sempre no seu coração humano. Abençoai também a Dom Gil, que foi nosso pastor emérito. Que Deus dê a ele alegrias nesse tempo, que ele possa colher os frutos que ele semeou. Pai de bondade, pedimos também a graça que envieis muitos operários e operárias para a messe. Todos nós somos chamados a colher, né, esses frutos, né? Colhemos esses frutos crescendo como igreja, agora especialmente encarnando e vivendo a nossa diocese, as novas diretrizes da CNBB, como os vamos fazer nesse semestre. Que esse momento seja abençoado para colhermos os frutos bons que Deus tem dado à igreja do Brasil e nada se perca. Em nome do Pai, do Filho e do Espírito Santo. Amém.

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0: Emerson Mons, pra encerrar aqui o Fé e Melodia desta quinta-feira. Amanhã a gente encerra a semana com muito mais e cedinho. Tá na hora de ficar bem informado. Vem chegando o Jornal Notícias em 30 e logo depois tem o Catedral Notícia Primeira Edição. Você sempre bem informado aqui pelas ondas 102.3. Um excelente, abençoado dia pra você.
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1: Quinta-feira, 13 de agosto de 2026. Um bom dia para você. Começa agora a edição de número 2411 do Notícias em 30, uma produção da Rede Aparecida de Rádio em parceria com a Cygnes Brasil. Eu sou Mário de Paula, comigo Leandro Rodrigo nos trabalhos técnicos, a equipe Master Web na transmissão multimídia e Ana Maria Reis na apresentação. Ana, bom dia.
2: Bom dia, Mário. Um ótimo dia a você que nos acompanha pelas emissoras de inspiração católica em todo o país, em especial a quem está nos acompanhando pela Rádio Bom Jesus em Cuiabá, no Mato Grosso, pela Rádio Nazaré em Belém do Pará. Você pode nos assistir também, tem imagens ao vivo na

0: transmissão pelo Facebook da Rádio Aparecida, nosso canal no YouTube, pelo aplicativo Aparecida e no portal a12.com/rádio. Vamos aos destaques de hoje.
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2: Hoje você confere que Rede Aparecida de Rádio abre espaço para diálogo democrático e entrevista candidato ao PSOL à Câmara Federal.
0: Projeto Eleições da emissora é entregue ao juiz eleitoral e arcebispo Dom Mário Antônio.
2: E ainda, após suspensão das lives do aplicativo Discord, especialista analisa a eficácia da medida.
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2: O cenário político brasileiro entra numa fase decisiva com a proximidade das eleições. No plano nacional, governo e oposição intensificam as articulações em uma disputa marcada pela polarização e também pelo debate sobre os rumos do país. A corrida pelo governo do estado e pelas vagas no Congresso Nacional também mobiliza as principais forças políticas. Para analisar esse cenário, a Rede Aparecida de Rádio abre espaço para diferentes correntes políticas, estimulando o diálogo democrático e permitindo que você, ouvinte, possa formar a sua opinião. Hoje, nosso convidado é o deputado estadual de São Paulo e pré-candidato a deputado federal pelo PSOL, Guilherme Cortes. Deputado, muito bom dia, seja bem-vindo.
5: Bom dia, Mário. Bom dia, Ana Maria. É um prazer estar aqui falando com vocês, todos os ouvintes da Rádio Aparecida.
2: Candidato, quais fatores serão decisivos na avaliação do senhor para o eleitor brasileiro na escolha do voto este ano, seja para presidente ou para os demais cargos?
5: Veja, Mário, quatro anos depois da eleição de 2022, o Brasil ainda segue numa polarização muito intensa. Você teve uma mudança pouco significativa do quadro de quatro anos atrás. A polarização segue sendo um elemento decisivo. Então, você tem a sociedade brasileira hoje fraturada. Uma parte da sociedade foi ganha por algumas ideias associadas à direita, conservadoras, que hoje enfrentam uma dificuldade por falta de uma liderança popular como Jair Bolsonaro, que canalizou isso nos últimos anos. Mas ainda assim você tem essa polarização, que é um bloqueio para que você consiga ter um debate mais normal, um debate mais civilizado, um debate mais racional, né? Eu tenho dito que a polarização ela não é necessariamente um problema, porque a polarização ela pode você ter polos diferentes e poder debater abertamente os antagonismos entre ideias que são muito diferentes. Como as ideias do campo da extrema-direita e a ideia do campo da esquerda, não é necessariamente diferente. O problema é que isso muitas vezes acaba descambando para um extremismo, para um fanatismo, para uma lógica de política que as pessoas não conversam. E daí os temas centrais do país, o fim da escala 6x1, a situação da economia.
0: Nós perdemos o contato com o candidato. Enquanto a gente tenta refazer, reforçando para você que está nos acompanhando aqui na Rádio Aparecida, Rede Aparecida de Rádio, a gente retomou. Nós estamos. Candidato, eu vou pedir a gentileza do senhor retomar o discurso enquanto o senhor falava a respeito dessa questão da juventude. A nossa comunicação caiu.
5: Perdão, o que eu estava dizendo é que a polarização ela se tornou um elemento muito central da vida política no país e que isso algumas vezes interdita o debate de temas que são concretos na vida de todo mundo, o preço dos aluguéis, o preço do ônibus, o preço da comida, a qualidade dos serviços públicos, temas ao fim da escala 6x1, relações de trabalho, em alguns momentos esses temas ficam em segundo plano, em detrimento do debate, enfim, que a polarização atravessa.
0: O senhor tem defendido também a necessidade de mais diálogo com os jovens, inclusive nas redes sociais. Nesse contexto da polarização, é possível dizer que parte desse eleitorado se afastou da esquerda e passou a se identificar mais com os discursos da direita? Como trabalhar essa linguagem?
5: É possível, isso é um diagnóstico difícil para quem é de esquerda como eu, mas eu acredito que o primeiro passo para a gente resolver um problema, qualquer que ele seja, é a gente reconhecê-lo e a partir daí pensar o que pode ser feito para mudar esse cenário. Hoje você tem pesquisas no mundo que mostram que você tem uma nova geração mais à direita, sendo que

0: historicamente, as pessoas mais novas, elas tendiam mais ao progressismo. Claro que você tem uma diferença. Os meninos mais novos estão cada vez mais alinhados à direita, enquanto as meninas mais novas estão cada vez mais alinhadas à esquerda. Agora, por que que isso acontece? Eu acho que a geração mais nova, hoje onde eu me incluo, eu tenho 28 anos de idade, sou bem mais jovem do que os padrões de quem está na política institucional. Agora, quem tem 18 anos, Ana Maria, quem está começando a votar nessa eleição, nasceu num mundo com muitos problemas, recebeu um mundo com muitos problemas. Um mundo pós-crise de 2008, em que as pessoas conviveram desde que nasceram com redes sociais, estimulando a ansiedade, a comparação, disseminando fake news, um mundo com conflitos internacionais, guerras, mudança climática, um mundo com um crescimento de um discurso de ódio. Portanto, é uma geração que cresceu num mundo que tem problemas, um mundo doente. E nesse mundo doente, eu acho que a direita tem sabido se comunicar, porque se comunica através desse discurso dos ressentimentos, das frustrações, aprendeu como utilizar melhor do que a esquerda as redes sociais para fazer as suas ideias chegarem. E eu acho que a disputa mais importante desse ano, tenho dito isso, não é apenas a disputa eleitoral, quem vai ser eleito para cada cargo, mas é a disputa dessa geração. Se essa próxima geração, ela vai estar, quais vão ser os sentimentos, os valores, as ideias políticas que vão guiar toda uma geração. Isso vai ter um impacto de décadas. E eu acho que hoje o nosso campo, o meu campo, que eu faço parte, está perdendo essa disputa.
1: E o senhor está deixando a disputa para uma vaga na Assembleia Legislativa para buscar uma cadeira na Câmara Federal em Brasília. O que motivou essa decisão e quais pautas o senhor pretende levar para o Congresso?
0: Veja, Mário, eu tenho muito orgulho do mandato que eu fiz como deputado estadual. Eu fui eleito em 2022 com 24 anos de idade, a campanha com menos dinheiro do estado de São Paulo, e fiz um mandato do qual eu me orgulho muito. O mandato foi muito presente no interior, um mandato que foi muito atuante na fiscalização do governo Tarcísio e na defesa do serviço público, sobretudo a Sabesp, o metrô, a CPTM, a nossa rede estadual de ensino. Um mandato que se destacou, mesmo sendo um mandato de primeira viagem de uma pessoa muito jovem. A questão é que a Assembleia Legislativa, ela naturalmente é limitada pela nossa própria Constituição. O que o Estado de São Paulo pode legislar fica muito restrito aos seus próprios serviços públicos. Tudo que é uma norma mais geral no país, desde o nosso Código de Trânsito até o Código Penal, são normas federais. Tudo que são leis e assuntos muito localizados, a rua que você anda, a UBS do seu bairro, são normas municipais, da cidade. O Estado, ele acaba administrando o seu serviço público, a rede estadual de ensino, a polícia militar, a sua rede de serviços estaduais. Não que não sejam absolutamente importantes, mas algumas pautas que o nosso anos, o combate à mudança climática, questões de direito do consumidor, naturalmente são pautas que elas não podem ficar restritas só ao estado de São Paulo, porque elas precisam ter uma validade e uma abrangência nacional. E hoje, volto a dizer, o nosso campo tem o governo federal, nós elegemos nos últimos 4 anos o presidente, mas a gente só tem 120 deputados na Câmara dos Deputados. Então, você não consegue fazer tudo o que você gostaria. Você tem um governo, mas você não tem um legislativo apoiando essas medidas. Então, você não decide quais vão ser as prioridades. O fim da escala 6x1, que para a gente é uma pauta muito importante, até agora não foi votado no Senado Federal, porque o Otávio Alcolumbre e a maior parte dos senadores não acha que esse é um tema urgente, como para nós e para 70% da população brasileira também. Então, tem uma série de bandeiras e de temas que nós achamos importante serem debatidos no Congresso Nacional, e para isso nós precisamos expandir a nossa representação.

0: então, em Brasília.
1: Tem uma outra questão que, inclusive, a gente vai tratar aqui no Notícias em 30 hoje, candidato, que é em relação às redes sociais. A gente teve essa semana a suspensão das transmissões ao vivo pela plataforma Discord. Como o senhor avalia que precisa ser a responsabilização das empresas em meio a possíveis crimes cometidos no ambiente digital e, de fato, que essa responsabilização aconteça?
0: Olha, a internet não é e não pode ser vista como uma terra sem lei. É, e as redes sociais, para atuarem no Brasil, eu participo de várias redes sociais. Eu acho que a rede, ela muda as nossas relações sociais, a gente se comunica através da rede, as pessoas se informam sobre política através da rede, começam relacionamentos, estudam através das plataformas digitais. Portanto, veículos que têm um impacto tão grande na nossa vida precisam estar submetidos a regras, não é? Sobretudo aqueles que vão ser acessados por menores de idade.
2: Candidato, o senhor nos acompanha?
0: Internacionais que atuam no Brasil sem regras claras, e que permitem que dentro dessas plataformas uma série de coisas duvidosas aconteça. O Discord é mais grave, porque você tem pesquisas, você tem investigações que o Discord tem sido utilizado para aliciamento de menores, para difusão de muitas coisas muito negativas com os menores de idade. Mas também o YouTube, o Instagram, o Twitter, que através dos seus algoritmos disseminam discurso de ódio, disseminam desinformação, disseminam discursos tendenciosos que fazem muito mal. A gente viu há 6 anos atrás, na pandemia, o impacto imenso que a desinformação através da rede social pode ter na vida das pessoas. Tiveram pessoas que não se vacinaram porque ouviram isso através da rede social, e agora tem deputado fazendo um desserviço, querendo revisitar essa história, e agora está voltando surto de sarampo aqui no estado de São Paulo. Hoje, quem trabalha no UBS sabe que o número de vacinação diminuiu, porque os pais simplesmente estão deixando de vacinar seus filhos, porque esse discurso anti-vacina, ele começa na rede social, mas ele vem para fora, entende? Então, quero dizer que tudo isso são dimensões de como que a rede social pode fazer um grande mal se você não tiver um controle dela, que não significa cercear o discurso, censurar opiniões, mas o que esbarra no cometimento de crime, o estímulo à violência, a difamação, o assassinato de reputação, crime de ódio, de violência, discriminação, desinformação, isso aí você precisa ter mecanismos para que as plataformas inibam e não incentivem. Hoje, a lógica do algoritmo na rede social é incentivar esse tipo de discurso, se quer inibir, e você tem que ter mecanismos para que as pessoas, elas sejam de fato responsabilizadas pelo que elas fazem na rede social, e as plataformas responsabilizadas pelo que elas deixam acontecer livremente nas suas redes.
2: Guilherme Cortez, deputado estadual por São Paulo e pré-candidato a deputado federal pelo PSOL, muito obrigado pela sua participação conosco ao vivo.
0: Eu que agradeço a vocês, bom dia para nós.
1: Vamos agora a um breve intervalo, conhecer mais sobre os apoiadores do jornalismo. Na sequência, você acompanha aqui a Rádio Aparecida, entrega o projeto Eleições ao juiz eleitoral e arcebispo de Aparecida, Dom Mário Antônio. A gente volta já já.
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0: 7:18.
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0: Já estamos de volta e aproveito para registrar a audiência dos ouvintes que nos acompanham pela Rádio Liberdade em Cerro Corá, no Rio Grande do Norte, pela Rádio Caiaria em Porto Velho, Rondônia, e todas as emissoras da Rede Aparecida de Rádio e Signes Brasil.
2: Eleições 2026.
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4: E a Rádio Aparecida entrega projeto eleições para o juiz eleitoral e o arcebispo Dom Mário Antônio. As informações com Rafaela Oliveira.
5: A equipe de jornalismo da Rádio Aparecida realizou a entrega oficial do projeto de cobertura das eleições 2026 ao juiz eleitoral da comarca de Aparecida, Dr. Luiz Henrique Antico, e também ao arcebispo, com análises dos principais fatos e processos eleitorais, contribuindo para a formação de uma consciência crítica e para o fortalecimento da cidadania. O projeto foi entregue pelo editor-chefe do Departamento de Jornalismo, José Eduardo de Souza, em nome da direção da Rede Aparecida de Rádio. Dr. Antico destacou o papel da emissora na conscientização do eleitor durante o pleito.
6: Era parecido, todas as emissoras afiliadas sempre estão na vanguarda do processo eleitoral, colaborando, atuando na conscientização dos eleitores para que possam ser informados, que possam votar com consciência e de acordo com a sua convicção.
5: Ele também apontou a inteligência artificial como o maior desafio da justiça eleitoral para as eleições deste ano.
6: Bom, na minha opinião, o principal desafio é o uso da ferramenta de inteligência artificial. Embora o TSE tenha regulamentado através de uma resolução própria pela primeira vez, tratando especificamente sobre o assunto, é algo que a gente não sabe o que vai acontecer. Houve um salto muito grande da inteligência artificial nos últimos 2 anos, e vai ser a primeira vez que a gente se depara com essa situação durante uma eleição. E uma eleição tão importante que é a eleição geral, envolvendo presidente, governadores, senadores e deputados.
5: O arcebispo de Aparecida, Dom Mário Antônio, enfatizou a missão da Rádio Aparecida de evangelizar e fez um convite a todos os ouvintes para a participação ativa no processo eleitoral.
7: A missão da nossa emissora é sempre evangelizar, e quando evangeliza, está atenta àquilo que acontece no dia a dia da sociedade brasileira. E este ano vem aí as eleições, então merece realmente merece destaque, mas também merece atenção da parte de cada um de nós, sobretudo na questão da

0: cidadania. Então, parabenizo aí as nossas emissoras, Rádio Aparecida, Rádio Pop, por dar importância a essa temática e de acompanhar junto com vocês, queridos ouvintes, as reflexões, a temática, o seminário que está sendo divulgado. Todos estão convidados para que participem, para que possam colaborar também com a sua reflexão, com as suas questões, a nos enriquecer numa temática de ética, de responsabilidade, à luz daquilo que é a democracia, o diálogo e a participação de todos. Não nos esqueçamos que a Igreja sempre nos ensina, através da doutrina social da Igreja, que é necessária a nossa participação também cidadã, com fé, esperança e caridade.
1: Lembrando que no próximo dia 12 de setembro, a Rádio Aparecida vai realizar o seminário Eleições, voltado para a conscientização do eleitor. Esse evento é uma realização do Departamento de Jornalismo em parceria com o portal A12.com, contando com a participação voluntária de especialistas em momentos de conversa sobre conceitos e realidades que vão de encontro às eleições. As inscrições podem ser realizadas de forma gratuita pelo site A12.com/cidadania no voto. Rafael Oliveira para a Rede Aparecida de Rádio e Signes Brasil.
2: Um programa formativo conscientiza eleitores sobre as desigualdades no Brasil para o pleito agora de 2026. Victor Franqueira.
3: A ABEFC, a Articulação Brasileira pela Economia de Francisco e Clara, lançou o programa formativo da organização através de uma carta aberta destinada a toda a população. O objetivo é conscientizar os eleitores para a escolha de propostas que promovam a observação da realidade do próximo. A reflexão convida os fiéis a terem mais atenção para a pobreza e as desigualdades, além de defender a democracia e a participação popular. Para entender o movimento deste ano, eu converso com a Juliana Souza, uma das organizadoras da ação. Quais os principais preceitos que a carta traz aos fiéis para a eleição deste ano?
4: Sempre no momento das eleições, né, seja para presidência, seja, né, para eleições municipais, a gente acredita que é um momento muito importante, assim, de discernimento coletivo, né? Então, da gente olhar para a realidade que a gente vive, escutar o clamor dos pobres, o clamor da terra e tudo isso, né, que conforme nos convidou o Papa Francisco, né, a olhar para tudo isso e construir uma sociedade, uma economia, né, como você falou, né, que esteja a serviço da vida e não da morte.
3: E como vai funcionar o programa formativo das eleições 2026?
4: Nós teremos 3 encontros e são todos online, então pessoas do Brasil inteiro podem participar. As inscrições são gratuitas, né? Os encontros vão acontecer no dia 20 de agosto, 27 de agosto, e 3 de setembro, das 19 às 20h30, horário de Brasília. E aí, cada um desses encontros, a gente vai abordar uma parte dessa metodologia, né?
3: E qual o caminho para os fiéis fazerem a inscrição?
4: A gente lançou no Instagram da ABEFC, então o Instagram é Economia de Francisco e Clara. Lá tem a carta completa e tem também o link para as para a inscrição, né? Então, qualquer pessoa pode se inscrever, né? No Instagram da ABEFC, né? Então, arroba Economia de Francisco e Clara. E aí lá tem os links, né? Tanto para a carta quanto para as inscrições.
3: Ouvimos Juliana Souza, organizadora do programa formativo 2026 da ABEFC. Victor Franqueira para a Rede Aparecida de Rádio e Signes Brasil.
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6: E a Agência Nacional de Proteção de Dados determinou que a empresa dona da Discord suspenda a função de transmissões ao vivo e compartilhamento de vídeos aqui no Brasil. A companhia tem até 3 dias para cumprir a determinação, que tem caráter preventivo e deve ser respeitada até que a empresa comprove a adoção de medidas para proteger crianças e adolescentes. Vale recurso da decisão em até 10 dias úteis. Segundo a agência, o objetivo da medida é frear episódios de violência e a coação de menores de 18 anos. O especialista em direito digital e crimes cibernéticos, Dr. Fernando Pérez, analisa a facilidade com que todo tipo de conteúdo é compartilhado nessa plataforma, o que abre brecha para conteúdos impróprios.
7: A permissibilidade, né, a facilidade com que determinados conteúdos são compartilhados e muitas vezes

0: seriam inadequados, como automutilação, mutilação de crianças e adolescentes em níveis íntimos, agressões a animais, por exemplo. E daí você tem, né, centenas, milhares de crianças e adolescentes e também adultos tendo acesso a esse tipo de conteúdo. Então, o que que acontece? É uma preocupação antiga. Essa suspensão, apesar de ser temporária, é um passo importante, mas ela ainda não resolve se a plataforma não adotar medidas extremamente agressivas para impedir que isso aconteça. Porque até então, a política do Discord, assim como de outras plataformas, era sempre que eram provocadas a se manifestar a respeito de determinada, digamos assim, conformidade ou negligência no compartilhamento desses conteúdos, era dizer que eles estavam tomando ou já haviam tomado todas as medidas necessárias e estavam de acordo com a lei, estavam em conformidade com a lei. Mas nós não vemos isso, né? Nós em nenhum momento, praticamente, até agora. Então, é um passo importante e que deve ser acompanhado, e se medidas drásticas não foram tomadas por essa e outras plataformas, até mesmo o impedimento de uso aqui no Brasil deveria ser considerado, firmemente considerado, nesse sentido.
1: Você acompanhou o Dr. Fernando Pérez, ele que é especialista em direito digital e também crimes cibernéticos.
2: E assim nós encerramos o Notícias em 30, que volta amanhã às 7 horas. Você pode rever as notícias da edição de hoje pelo youtube.com/radioaparecida. Mais informações nos boletins de rede ao longo da programação.
1: Trabalhos técnicos de Robson Marcelo e também Leandro Rodrigo, a equipe Master Web nas transmissões das redes sociais. Você segue muito bem informado acessando o portal A12.com, pelo nosso aplicativo Aparecida e, claro, acompanhando a programação das emissoras de inspiração católica em todo o país.
2: Ótimo dia para você e até mais.
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1: 7:32. Bom dia, Roberto Oliveira.
2: Bom dia, Pri Bahia. Bom dia a você, amigo ouvinte da Rádio Catedral. Quinta-feira, 13 de agosto de 2026. Confira os destaques de hoje. Parcelamento de FGTS para empregadores de Juiz de Fora, Matias Barbosa e Ubá começa em setembro.
1: Polícia Civil deflagra a Operação Canto da Sereia para investigar golpe de R$76 mil.
2: Ministério Público mira célula de facção criminosa atuando em Juiz de Fora. 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

0: 7:34.
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2: Empregadores com estabelecimentos em Juiz de Fora, Matias Barbosa e Ubá vão poder parcelar débitos do FGTS referentes aos meses de abril e julho deste ano. A medida foi criada em razão do estado de calamidade pública decretado nos municípios.
0: A adesão ao parcelamento especial começa em 1º de setembro e pode ser feita até 14 de outubro deste ano. Os valores poderão ser divididos em até 6 parcelas. A opção deve ser realizada pelo sistema FGTS Digital e contempla exclusivamente débitos correspondentes ao período em que a cobrança ficou temporariamente suspensa. Outro ponto importante é que o benefício considera a localização do estabelecimento, ou seja, se uma mesma empresa tiver unidades em outros municípios, elas não estarão automaticamente incluídas na medida. Para empregadores domésticos, segurados especiais que não estejam vinculados ao Cadastro Nacional de Obras e microempreendedores individuais, a adesão deve ser feita pelo módulo simplificado do E-Social. Já o segurado especial vinculado ao Cadastro Nacional de Obras com estabelecimento em um dos municípios beneficiados deve utilizar o FGTS Digital. Quem não optar pelo parcelamento também poderá fazer o recolhimento dos valores dentro do período de suspensão, sem incidência de encargos, desde que sejam observadas as condições previstas na regulamentação. Informações sobre o parcelamento estão no nosso site, radiocatedraljf.com.br.
2: A Polícia Civil de Minas Gerais deflagrou em Juiz de Fora a Operação Canto da Sereia. A ação investiga uma suspeita de estelionato envolvendo falsas oportunidades profissionais no mercado da moda e da televisão.
0: A operação cumpriu o mandado de busca e apreensão e uma ordem judicial para bloqueio de ativos financeiros ligados à investigada. Segundo a Polícia Civil, a investigação começou depois que uma jovem, vencedora de um concurso de Miss Plus Size, passou a receber, por meio da organizadora do evento, supostas propostas de trabalhos, castings e oportunidades de projeção profissional. As apurações apontaram que a suspeita teria criado um cenário de aparente ascensão na carreira, utilizando mensagens que simulavam contatos de grandes emissoras de televisão e agências de modelos. No entanto, parte dessas comunicações, conforme as evidências reunidas pela polícia, não correspondia à realidade. A vítima teria sido convencida a realizar sucessivos pagamentos para viabilizar as supostas oportunidades. Até o momento, a Polícia Civil comprovou transferências que somam mais de R$ 76 mil.

0: reais. A corporação acredita, porém, que o prejuízo da vítima e de familiares possa ser ainda maior. Além da busca e da apreensão, a justiça determinou o bloqueio de valores em contas vinculadas à investigada, com o objetivo de resguardar o patrimônio diante do prejuízo apurado. Durante as diligências, os policiais procuram celulares, computadores, documentos e outros materiais que possam ajudar a esclarecer a origem das comunicações, os pagamentos realizados e também verificar se existem outras possíveis vítimas. O nome da operação, Canto da Sereia, faz referência justamente às promessas aparentemente sedutoras que, segundo a investigação, teriam sido usadas para conquistar a confiança da vítima e mantê-la em uma situação de erro.
1: E uma operação conjunta do Ministério Público de Minas Gerais e das Forças de Segurança em Juiz de Fora cumpriu 10 mandados de prisão e 11 de busca e apreensão contra integrantes de uma célula do Comando Vermelho que, segundo as investigações, atuava na cidade.
0: A ação é a segunda etapa da Operação Sinergia e foi coordenada pelo Grupo de Atuação Especial de Combate ao Crime Organizado, GAECO, em parceria com as Promotorias de Justiça e de Combate ao Crime Organizado. De acordo com o Ministério Público, as investigações apontaram a existência de uma organização criminosa envolvida principalmente com tráfico de drogas, posse e porte ilegal de arma de fogo. O grupo também utilizaria violência física e ameaças para intimidar moradores e exercer domínio sobre determinados territórios de Juiz de Fora. As investigações resultaram em denúncia contra 11 acusados, que já foi recebida pela Justiça. O juiz da 2ª Vara Criminal de Juiz de Fora determinou as prisões e outras medidas cautelares, incluindo mandados de busca e apreensão e sequestro de bens. Todos os mandados foram cumpridos em Juiz de Fora. A operação contou com participação de policiais militares do 2º Batalhão, da 4ª Companhia Independente de Policiamento Especializado e da 4ª Base Regional de Aviação do Estado, além de policiais civis da Delegacia Regional, policiais penais do 4º Departamento e integrantes do GAECO.
1: Com a chegada do período de estiagem em Minas Gerais, aumenta também o risco de incêndios às margens da BR-040. Um levantamento da IPR Via Mineira, concessionária que administra o trecho da rodovia entre Juiz de Fora e Belo Horizonte, mostra que mais de 75% das ocorrências registradas em 2025 aconteceram entre julho e dezembro.
0: Dos 274 incêndios atendidos pela IPR Via Mineira no ano passado, 210 foram registrados no segundo semestre. A área atingida pelo fogo também impressiona. Dos cerca de 598 mil metros quadrados consumidos pelas chamas em 2025, mais de 507 mil metros quadrados foram registrados entre junho e dezembro. Entre os municípios que concentram mais ocorrências estão Carandaí, Conselheiro Lafayette, Barbacena, Ressaquinha, Santos Dumont, Cristiano Otoni, Alfredo Vasconcelos, Belo Horizonte e Nova Lima. Apesar do cenário de alerta, os primeiros 6 meses de 2026 apresentaram redução. Foram 44 incêndios, 31% a menos que o mesmo período do ano passado. Ainda assim, a concessionária reforça que os meses mais críticos começam agora, com o avanço da fase seca do ano. A EPR utiliza sistemas de monitoramento meteorológico e de identificação de focos de calor em tempo real para agilizar o atendimento às ocorrências. Também são realizados serviços permanentes de roçada, limpeza e conservação das margens da rodovia. O gerente de operações da concessionária, Anderson Finco, alerta que os incêndios podem reduzir a visibilidade dos motoristas, comprometer o trânsito e danificar equipamentos e estruturas da rodovia.
2: O período de julho a dezembro é onde a gente tem maior concentração de queimadas na rodovia. E a queimada, ela traz consequências graves, como acidentes. Esses acidentes, eles podem ser provocados por um comportamento do motorista e uma surpresa, eventualmente, por encontrar um veículo que esteja parado em meio à fumaça, ou uma reação repentina do veículo que está à frente. Portanto, recomendamos, primeiramente, que não haja nenhum tipo de descarte na rodovia, como bitucas de cigarro, lixo ou qualquer outro objeto que pode vir a provocar essa queimada. Em caso de encontro a uma situação como essa, recomendamos fazer o contato no nosso 0800 003 1040, que nessa sala, o Centro de Controle Operacional, todas as medidas serão tomadas.
0: E se houver fumaça na pista, Anderson Finco orienta que o motorista reduza a velocidade gradualmente,

0: aumente a distância do veículo da frente, mantenha o farol baixo aceso e feche os veículos. A recomendação é não parar na pista ou no acostamento.
1: Temos ao longo da rodovia bases dispostas para atendimento a essas ocorrências em pontos estratégicos. Portanto, ao se deparar com uma situação como essa, além do contato com o nosso 0800 nessa sala de controle, recomendamos também que o comportamento ao volante seja diferenciado. Se você já passou por uma situação de fluxo dentro de uma fumaça, na rodovia em razão de queimada, mantenha a distância do veículo, mas também mantenha a velocidade constante e nunca pare na pista, pois isso pode causar um acidente.
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0: 7:42. No próximo bloco, a previsão do tempo.
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0: 7:43.
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5: A previsão para hoje na Zona da Mata, de manhã, tarde e noite, com poucas nuvens. A máxima prevista é de 32 e a mínima de 14 graus.
0: Em Juiz de Fora, a previsão é de sol com algumas nuvens e não chove. Temperatura máxima prevista 29 graus e a mínima 14.
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5: O projeto Lixo Zero na Minha Praça estará hoje na Praça Artur Bernardes, no bairro Bandeirantes. Ação promovida pelo DENLURB será realizada das 8 da manhã ao meio-dia.
0: A iniciativa busca facilitar o descarte ambientalmente correto de materiais recicláveis em um dos pontos de maior circulação de pessoas da cidade. Durante a ação, equipes estarão no local para receber os materiais, orientar os moradores sobre a coleta seletiva e distribuir informações sobre o programa Lixo Zero. A população pode entregar papel, plástico, metal, vidro, óleo de cozinha usado e resíduos eletroeletrônicos. Todo o material arrecadado será encaminhado às associações de catadores parceiras da prefeitura, contribuindo para a geração de renda e fortalecendo a economia circular. Na edição passada do projeto, na Via São Pedro, há uma semana, recolheu recicláveis suficientes para encher 2 contêineres com capacidades para 1.000 litros, demonstrando o engajamento da população. Neste ano, o DENLURB ampliou o projeto que antes acontecia apenas no centro, com a criação da Estação Lixo Zero na Praça Prefeito Tarcísio Delgado e a realização das ações itinerantes em diversos bairros. O objetivo é ampliar o acesso da população ao descarte correto dos resíduos, incentivando práticas sustentáveis em todo o município.
5: A localidade de Vila Almeida, na zona rural de Juiz de Fora, recebe a partir de hoje mais uma etapa do circuito de eventos agropecuários do município. O 13º Agrofest e o 10º Torneio Leiteiro seguem até domingo, dia 16, com uma programação que reúne competição entre produtores rurais, capacitação técnica, atividades de lazer, encontro de cavaleiros e shows gratuitos.
0: A abertura oficial será hoje, às 19h30, com a bênção de um sacerdote, em seguida, cerimônia de abertura. O show da noite será realizado às 20h será realizada a esgota dos animais. O primeiro show da programação está marcado para as 22h com o grupo Balanço Quente. Na sexta-feira, os trabalhos começam às 20h com a primeira ordenha do torneio. Às 21h, os produtores participam de uma roda de conversa sobre produção de composto orgânico enriquecido no estande da Estação dos Produtores, atividade conduzida pela Emater. No sábado, a terceira ordenha será realizada às 20h. A partir das 21h, as crianças já poderão aproveitar gratuitamente os brinquedos infláveis do projeto JF Lazer. O encerramento do evento será no domingo, com a premiação dos produtores rurais vencedores da competição. E ao meio-dia, a programação segue com o encontro de cavaleiros. Para facilitar o retorno do público para casa, haverá horários extras de ônibus na linha 427, que atende o bairro Linhares. Na madrugada de sexta para sábado, haverá uma viagem extra 00h10 com destino ao centro. No sábado para domingo, o ônibus extra sai às 3 da manhã. Na madrugada de domingo para segunda, haverá também

0: uma viagem adicional à meia-noite e 15, também em direção ao centro. O circuito de eventos agropecuários de Juiz de Fora é promovido pelas comissões organizadoras locais com apoio da prefeitura. O calendário reúne 13 torneios leiteiros e um encontro de cavaleiros e amazonas que serão realizados em diferentes regiões rurais do município até setembro.
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0: 7:47, termina aqui o Catedral Notícia, apresentação e produção Roberta Oliveira, com participação e operação técnica de Pri Bahia. Você confere as informações da igreja às 11 da manhã no Jornal Boa Nova. Um bom dia para você. Música.

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1: Bom dia, queridos irmãos e irmãs. Um alegre despertar para todos. Principalmente nessa Semana Nacional da Família, vamos juntos pedir pela tua, pela minha, pelas famílias de todo mundo. Em nome do Pai, do Filho, do Espírito Santo. Amém. Senhor, amado Jesus, os profetas vos anunciaram como príncipe da paz. Os anjos anunciaram paz aos homens por ocasião do vosso nascimento. Morreste na cruz para consolidar a paz entre Deus e os homens. No dia da ressurreição dissestes: a paz esteja convosco. E por isso, ó príncipe da paz, no início deste dia, nesta manhã, venho pedir: abençoai e santificai a minha família. Peço, Senhor, a graça de que minha família possa ser, de fato, formadora de valores humanos e cristãos. Que todos nós tenhamos atitudes humanas de respeito, dignidade, de valorização do próximo, de promoção humana. Abra nossos olhos às necessidades do próximo. Senhor, pedimos a graça de que nossa família seja verdadeiramente uma família cristã, autenticamente cristã. Exemplo para aqueles que vivem perto de nós. Senhor Deus, afugentai todo o mal, livrai-nos do perigo de nos perder. E se em algum momento nossos olhares se distanciarem, Senhor, tome-nos pelas mãos e conduze-nos ao lar. Senhor Deus, abençoai a minha família e abençoai a todas as famílias. Afastai para longe das famílias brigas, desavenças, as drogas, o desemprego, a enfermidade, a mentira, a traição. Que a família seja, Senhor, um lugar de diálogo e de amor, de carinho e de afeto. Senhor, abençoai e protegei a minha família nesta manhã. Amém. Pai nosso que estais no céu, santificado seja o vosso nome. Venha a nós o vosso reino, seja feita a vossa vontade, assim na terra como no céu. O pão nosso de cada dia nos dai hoje, perdoai-nos as nossas ofensas, assim como nós perdoamos a quem nos tem ofendido. E não nos deixeis cair em tentação, mas livrai-nos do mal. Amém. Senhor, fazei da minha família formadora de valores humanos e cristãos. Um bom dia a todos. Amém.

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Preste atenção nessa letra um pouquinho. E quem tem rede social, por favor, abre no Instagram ou no Face. Minha irmãzinha fez, são 10 músicas. Olha a letra.

0: minha, não é verídica, é lógico, mas vale a pena para refletir sobre amizade e compartilhar. A gente vê tantas coisas ruins nas redes sociais, essa historinha edifica. É, eu começo, pois vai ser Mário e Pandinha, ok?
1: Vamos lá, vamos lá, vamos dois.
0: Bom dia, boa tarde.
2: Bom dia, boa tarde, boa noite, padre.
0: Vamos lá. Eu tô sendo impactado aqui, porque eu tinha postado não é a mesma coisa. Consigo pegar um celular, eu tô no tablet olhando aqui agora. Gente, parabéns, Martinha. Ficou lindo, lindo.
2: Ficou mesmo.
0: As imagens, tá? Realmente, mas vamos lá. É, um homem foi condenado à morte. Ele pediu ao rei um último favor. Deixe-me ir para casa primeiro. O rei riu. Por que eu iria querer deixar você ir, Mário?
2: O homem tinha um único motivo. Ele precisava colocar seus assuntos em ordem. Ele precisava se despedir, perdoar, pagar dívidas, deixar tudo pronto. Mas o rei tinha uma condição.
3: Você pode ir, mas alguém deve ficar aqui no seu lugar. A sala ficou em silêncio. Ninguém se ofereceu.
0: Então, seu amigo mais próximo deu um passo à frente e disse: eu vou ficar. O rei riu novamente. E se ele não retornar? O amigo respondeu: então eu morrerei em seu lugar.
2: O homem partiu. Dias se passaram, depois semanas. O rei observava o amigo de perto. Seu amigo não vai voltar. Ainda assim, o amigo recusou-se a duvidar dele.
3: O dia da execução chegou. O amigo foi levado para o lugar onde morreria. O rei perguntou pela última vez: você finalmente admite que seu amigo te abandonou?
0: O amigo sorriu. Não. Se ele está atrasado, deve haver um motivo. Mas eu sei que ele virá. Justo antes da execução, o homem voltou correndo.
2: O rei ficou profundamente impressionado com aquilo. Ele esperava que um dos dois traísse o outro, mas testemunhou algo completamente diferente.
3: Segundo a lenda, o rei acabou perdoando o homem e pediu para ser incluído na amizade dos dois. A história ficou famosa como um exemplo de amizade verdadeira, levada ao extremo.
0: É, e aqui termina o último post. Gente, isso aqui é muito sério, é muito profundo. E aí volta de novo com a música, mas que amigos. As maiores amizades não são atenção. As maiores amizades não são provadas quando a vida é fácil. Elas são provadas quando a confiança se torna

0: esposo ficou lindo, viu, Martinha? Parabéns. O esposo.
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0: e amigos, bom dia, Mário, Mário Pandinha, meus queridos amigos, somos Guibores.
1: Guibores, padre, Guibores.
0: Entendeu? Padre, que é isso? Vamos iniciar sábado os nossos 40 dias com São Miguel Arcanjo. Então eu ia falar assim, eu sou do exército São Miguel Arcanjo, não bateu no meu coração. Aí o senhor falou assim, não, tava bem no meu peito, né? Eu tô com o Guibor aqui, eu tô com a minha armadura aqui na minha frente, eu sou Guibor, Guibores, né? Tá bem no meu peito. Eu falei, não, somos Guibores, tá? Lembrando que Guibor é a palavra hebraica, significa valente.
1: Valente guerreiro.
0: E sabe, é tirado de Joel justamente até o enfermo diga, eu sou um Guibor, quer dizer, eu sou um valente guerreiro em hebraico, né? Então, nós somos valentes guerreiros. Padre, mas eu sou tão fraquinho. Guerreiros em Cristo Jesus. E aí nós vamos orar, e foi hoje os temas, né? Você chegou a anotar os temas?
1: Eu anotei, nossa, padre, eu anotei muita coisa, viu, padre? Muita coisa mesmo. Anotei.
0: Manda pra mim, por favor, que aí amanhã, porque já são 40 dias.
1: Tá.
0: Então, eu pedi também pra colocar as sugestões, fora as que dei. Faltou alguma que eu não falei, Mário? Você sentiu na hora que...
1: Não. Eu pegava as coisas que o senhor colocou e eu ia lendo também as coisas que as pessoas colocavam,
0: também,
1: né, padre? Então eu acabei anotando muita coisa mesmo, começando.
0: Mas você tem mais alguma sugestão daquilo que não foi nem ninguém falou? Você que atende tanta gente.
1: Foi pelo que eu anotei, padre, foi quase tudo dito. Eu gostei também que muitas pessoas colocou, como o senhor começou com casamento, com família desunida, muita gente colocou relacionamento tóxico, casamento com pessoas narcisistas, e teve uns três que colocaram casamento com um marido muito ganancioso. E isso está atrapalhando muito o casamento. Aí teve ciúme, teve uma série de outras coisas que eu fui anotando embaixo também, viu, padre?
0: O orgulho, né? O que destrói a pessoa é orgulho. Como você se acha, me achada por Deus. Pandinha, chegou a acompanhar também?
2: Acompanhei. Eu acho que as pessoas estão pedindo muito paciência, né, padre?
1: Eu anotei também, impaciência.
2: Impaciência, né, Mário? Estão precisando de paciência, né?
0: Outra coisa que eu percebi, né, que eu não sei se eu devo ter falado, irritação.
1: Isso, irritação, falta de paciência, eu anotei também, viu, padre? Aí depois, quando o senhor falou de filhos, né, filhos que estão difíceis, aí o pessoal colocou muita rebeldia, cabeça dura, mentirosos.
0: Ela colocou aborrecente.
1: Isso, jeito que falar. Teimoso, é. Falsas amizades.
0: Bom, amizade, que história linda, né? Repito, é uma lenda, tá? Então,
2: não é linda, verdade. É linda, viu, padre? Parabéns, mas... Martinha, viu?
0: Tá, ficou não, lindo e mesmo, é padre. Isso que é legal você contar pro Pedrinho. Não é verdade?
2: Sim, padre.

0: a idade do Pedrinho? Tá com 11 já?
1: 11, né? O mês que vem faz 12.
0: Nossa, já?
1: Dia 6, faz 12 anos.
0: Então, mas as nossas filhos precisam de histórias assim. Entender que a amizade, porque o que nós estamos vendo é só traição. Nossos exemplos, e são assim que edificamos. São com histórias assim. Por isso que eu falo, a rede social, ela pode ser uma bênção ou uma maldição. Depende de quem a usa. Eu quero usar assim, para levar coisas boas, para levá-los a Deus. Tá? E esse momento de fé, prepare-se, nos leva ao Senhor. Uma sugestão. A mesma coisa que eu falei da coroa de São Miguel Arcanjo, que vai começar, por sinal, Mário, Pandinha, rapidinho, não posso esquecer. Como que eu faço para fazer parte de Somos Guibores, dos 40 dias que eu vou fazer, começo sábado agora, 7 horas da manhã, e aí serão 40 dias ininterruptos, direto, sempre às 7 horas da manhã, inclusive no domingo, tá, Pandinha? Tem a missa da Globo, acabou, mas acaba sempre antes das 7. Aí eu vou já me preparar para um lugar para estar lá, para ter interação com as pessoas, que é importantíssimo, tá? Então, eu já arrumei um lugar. Já pensei até como chegar rapidinho lá. E principalmente deixar já tudo pronto. Como que eu faço para estar no YouTube, Padinha?
1: Nós, Guibores, vamos explicar juntos, Padre. Eu e o Mário aqui. Vamos lá, Mário, começa você.
2: Vamos lá, gente, se acessa, primeiro acessa o canal do padre, PE Marcelo Rossi, oficial, tem lá o selinho azul.
0: Ah, tem que pôr oficial, PE Marcelo Rossi, oficial.
2: É importante, padre, por mais que dá pra perceber que é o canal do senhor, tem muita gente que ainda se confunde, muita gente que acaba caindo em alguma coisa. Outra coisa, pessoal, já que a gente tocou nesse assunto, Pandinha, muitas pessoas, quando o padre faz alguma live, hoje, por exemplo, não tinha nenhuma, graças a Deus, mas às vezes, quando o padre faz alguma transmissão ao vivo, entra alguém no bate-papo e começa a pedir alguma coisa, já viu?
1: Eu
2: já
1: vi,
2: viu,
1: né, Pandinha? Entra um link lá.
2: E entra uma pessoa no bate-papo, necessidade, que tô passando, vamos fazer uma campanha pra fulano e tal, e começa a pedir dinheiro no Pix. Pessoal, muito cuidado com isso, hein? Muito cuidado. O padre às vezes tá lá fazendo a live dele.
1: Não tem como o padre derrubar porque
2: não
1: ele tá
2: tem
1: sozinho,
2: como, não tá. Tem como. O padre tá fazendo a live dele.
0: Não, gente, eu não tenho equipe, não, tá? Eu não quero ter equipe, tá? Vocês entenderam, né?
1: Menos jamais. O padre fala tudo sempre isso. Que tá sozinho, né, padre?
2: Sim.
1: Tá.
2: Então, além daqueles canais que não são oficiais, que retransmitem as missas, as coisas do padre, e colocam lá QR Code falso pra tentar ganhar algum dinheiro, tem pessoas que entram no chat, no bate-papo, e colocam lá, pessoal, pô, tô precisando, necessidade, vamos ajudar. Não sei o que. Pessoal, muito cuidado com isso. O padre sempre deixou claro que ele não pede dinheiro e ninguém da equipe entra no chat pedindo dinheiro, não é isso, Pandinha?
1: Sim, sem dúvida, Mário. É bom sempre deixar as pessoas espertas, né?
2: É, exatamente.
1: Porque, infelizmente, existem algumas pessoas que se acham espertas.
2: Isso.
1: Então não
2: isso.
1: Vamos perder tempo aqui, vamos agora explicar. Você falou, entra no canal do YouTube, Padre Marcelo Rossi, tem lá o selo azul. Que identifica que o canal é oficial
2: se
1: e depois...
2: Inscreva-se, clica lá, você já fica inscrito e é importante ver se o sininho tá ativado para que você receba a notificação quando o padre entrar ao vivo, vai aparecer no seu celular. Padre Marcelo Rossi está ao vivo neste momento. Você já vai clicar lá e já vai acompanhar, né, Pandinha?
1: Fez todo esse processo, não deixe de curtir. Ah, mas para que curtir? Porque assim, quando a pessoa buscar lá a coroa de São Miguel Arcanjo na busca no YouTube... Vai entrar essa bênção, né, Mário?
2: Exatamente.
0: É isso, eu demorei pra entender, tá, Mário? Eu confesso, mas por que tem que ficar curtindo? Aí eu entendi que é o algoritmo.
1: Algoritmo, isso.
2: O próprio comentário, viu, gente? Quando você curte e comenta, você tá ajudando aquele post a ser mais divulgado.
1: E compartilhar, né? Você pode compartilhar com quem você quiser. Com a família inteira, com os amigos do trabalho, com os amigos da escola. Não deixe de compartilhar, foi o que o padre falou. A internet não é ruim. Algumas pessoas que utilizam ela para o mal.
2: A internet é maravilhosa.
1: Mas aqui nós somos do bem, né, Mário?
2: Exatamente. A internet é maravilhosa, gente. Você pode pesquisar tudo. Você pode pesquisar a Bíblia. Você pode pesquisar passagens. A internet é incrível. Mas o padre sempre falou aquele exemplo antigo que o padre dá. Uma faca na mão de um médico salva uma vida. Na mão de um assassino tira uma vida.
0: E, pode ser que você tenha equipes fantásticas. Mas a minha experiência me diz, nos meus 59 anos de idade, prudência, sermente e sabedoria. Eu prefiro, não tô sozinho, tá? Deus vai me ajudando, vocês
2: amém.
0: Também vão lá.
2: E
0: caseiro. Muitas vezes as pessoas falam, o padre, coisa é caseira. Graças a Deus, eu preciso
1: caseiro,
0: ser caseiro.
1: Não, padre, é real, viu? Deus. Não é caseiro, é, não, é real, isso que é legal. Hoje em dia tá faltando isso. É o que nós falamos aqui.
0: Não, eu vejo alguns sites, você vê assim, que uma super produção e vê coisa, parece até de uma televisão.

0: Gente, mas perde as coisas mais importantes, chama-se espontaneidade. Ao perder a espontaneidade, perdeu tudo. Tá? Então, o meu medo é perder a unção. Que aí vira uma coisa, bem, não me cabe eu digo aqui começo. Não é esse nosso objetivo, é servir. Glória a Deus, não julgar e
1: a palavra do Senhor.
0: Prepare-se, o programa de hoje
1: atinge, pois já sou o vencedor.
0: É salvar almas. Minha vida, enquanto estiver aqui vivo, nesse mundo, passagem, é intimidade para a eternidade. Já voltamos.

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0: Mário, você escolhe aí, com você. Vamos lá.
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2: Vamos lá então, Pandinha. Vamos lá com o primeiro, que é lindo. Vamos lá.
3: Ah, esse meu testemunho é relacionado à música Já Deu Tudo Certo. Eu sempre procurei ter essa música junto comigo. A minha filha fez a faculdade de Direito, prestou a prova da OAB, mas como todos sabem, é dificílimo e ela não conseguiu passar. Aí ela persistiu, continuou estudando e eu estava na minha 13ª turma de catequese, fazendo a primeira comunhão. E eu sou catequista aqui na minha paróquia e ministra da Eucaristia. Ela falou, mãe, domingo eu vou fazer a prova novamente. Eu falei, vamos ter fé, estude e vamos. Aí ela estudou bastante, passava a madrugada estudando e no domingo ela ia prestar a prova novamente. Eu estava lá na paróquia, que a minha turma estava fazendo a primeira comunhão e estava eu, é o pai dela. Quando eu olho para a porta, estava terminando já a primeira comunhão, vejo ela na porta fazendo o sinal da cruz, porque isso é um orgulho para mim, padre. Tanto ela quanto o irmão são muito de igreja. Eles ajudam, ela agora é catequista também, em outra paróquia, mais próxima da casa dela, mas é. Ela, o marido, e levam a filhinha de 6 anos juntos. E daí eu olhei na porta, bem nesse momento que ela fez o sinal da cruz, começou a tocar a música, o coral começou a cantar a música. Já deu tudo certo, pode acreditar, e a Deus louvar, que já deu tudo certo. Padre, nesse momento eu comecei a chorar, olhei pro meu marido e falei, hoje a Jaqueline vai passar na prova. Ele falou, como você sabe? Eu falei, eu sei, porque eu tô sentindo no meu coração e essa música veio para reforçar, para conseguir passar. Hoje já faz 10, 11 anos que ela exerce a profissão de advogada, tem o escritório dela, tem um casalzinho de filho abençoado, o Miguel e a Maria Eduarda. E agora, padre, estou passando por esse tratamento oncológico, fazendo quimioterapia. Fiz 2 cirurgias na cabeça para retirada do tumor. E eu tenho fé, padre, que a próxima música que vai provar que Deus está comigo é essa. Vou testemunhar. Hoje é dor, amanhã será vitória. Tenho fé, padre. Tenho fé que essa vai ser a música da minha vida também. Peço oração, padre, que agora é dia 27 de agosto. Eu vou fazer uma nova ressonância. Eu tenho fé que Deus já agiu em mim. Obrigada, padre. Ouço o programa do Senhor todos os dias. É o que me leva, é o que me sustenta. O dia que não tem, para mim, Nossa Senhora, é como se faltasse algo na minha vida. Obrigada, padre, por estar com a gente sempre, nos sustentando, nos dando forças para seguir a nossa caminhada. Tem horas que não é fácil, tem horas que a gente dá uma caída, mas Deus está ali para nos sustentar. Obrigado
0: por tudo.

0: Cada pessoa que você leva a Jesus, cada pessoa que você evangeliza, é um tijolinho que você estava levando para o céu. Isso vai para o céu, tá? É o que Jesus falava: feliz aquele que investe no bom tesouro. As pessoas querem o tesouro aqui na terra, feliz aquele que investe no céu. Coloque a sua confiança em Deus. Então, saiba que isso, cada pessoa, gente, vocês vão ver na hora do encontro. Esse encontro é o encontro, a hora que for a nossa hora, porque isso aqui é uma passagem do encontro, vocês vão compreender tudo isso. Isso é o que eu posso falar, só isso. Tudo que eu falar mais do que isso é especulação, mas isso eu posso garantir a vocês: na hora do encontro com Jesus. É como um filme. Eu sei que eu já tive essa oportunidade, Mário. Eu já contei para vocês. Não sei se o Pandinha passou por isso. Eu vi como um filminho a minha vida. Eu podia ter ido. Eu tinha 8 dias de sacerdócio.
1: Sim.
0: Quando eu bati o carro, nossa, foi. Eu bati o carro. Eu vi um filminho. Eu não lembro mais nada hoje, tá? Mas na hora eu tenho. Nossa, passou minha vida, meus 27 anos. Mas inteirinho, tudo, as decisões que eu tomei, gente, foi uma coisa assim, em 10 segundos, as pessoas falavam comigo, eu estava consciente, mas é muito rápido. Mas lá o senhor falou: não é tua hora ainda, tá? Fala, Pandinha.
2: Eu vi no acidente de carro também, padre. O carro capotou diversas vezes na marginal, bateram no meu carro, na verdade, né? Estava indo trabalhar, e durante a capotagem, né? Na hora que eu freiei bruscamente, que nunca se freia na verdade, mas eu freiei, bati o carro no guarda-reio e ele capotou várias vezes. E nessa capotagem eu vi um filme na vida, vi minha mãe, que já está falecida, meu pai, na época a Roseli ainda era minha namorada. Vi toda uma história se passar assim em 30 segundos, vai. Vou colocar 30 segundos, mas eu não tenho como.
0: Não dá pra mensurar. Você ainda. Você lembra, né? Eu confesso, eu já não lembro mais muita coisa que aconteceu. Tá? Eu tenho alguns flashes. Mas até então eu só ouvia as pessoas me contarem. Mas é impressionante. Tá? Então, bom, Mário, você não lembra nada, né? Quando você viu aquele acidente.
1: Não, meu acidente não. Foi tão repentino e rápido que eu não.
2: Mário, você ficou em coma?
1: Eu fiquei 16 dias.
2: Você lembra alguma coisa?
1: Eu tenho uns flashes, mas eu não sei se é flash mesmo, se eu já estava depois do coma e eu estava com muita medicação. Eu tomava medicação na veia 24 horas por dia, porque eu fiquei dolorido o corpo inteiro. Então eu já não sei se era coisa dos remédios. Eu lembro de uns flashes assim, mas eu não tenho certeza.
0: Uma coisa que eu posso dizer para vocês, e sim, o resto é especulação, isso aqui é uma passagem, isso aqui é um casulo, tá? Não foi nossa hora. Somos dados. Como o padre, no empurrão, eu não tive nenhuma vez. Lá só foi dor, tá? Nunca senti uma dor na minha vida, tá? Mas lá não. Lá, pelo contrário, o senhor me levantou, fortaleceu, né? Outra história. Mas Deus tem planos. Nossa, eu toquei hoje, já que eu toquei nessa ferida, prepare-se. Oração de hoje. Muitos já passaram por isso. Amanhã, até na coroa de São Miguel, eu já vou perguntar. Já voltamos.
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0: Jesus, afasta de mim todas as pessoas que me afastam de ti. Aconteceu comigo há pouco tempo. Ô padre, toma aqui uma coisa comigo. Alcoólica. Não, eu não bebo. Aí a pessoa começa a fazer, por que você é padre? Porque você toma algum remédio? Você... Não, eu não gosto de álcool. Não quero álcool. A única coisa que eu tomo é o sangue de Jesus. Só. Mas é o sangue de Jesus. E aí eu comecei a perceber. A pessoa que está se libertando. Imagina uma pessoa que está se libertando do alcoolismo. Tá? Então a pessoa vai e fala assim, não bebo. Ela, hoje, no fundo, o álcool é uma droga. E nos filmes é colocado como a pessoa, quando ela não está bem, ela vai beber. Ela está numa situação irritada, ela vai beber. Entender que o cigarro faz mal, a mesma coisa o álcool. Tá? Vai, a pessoa, o rendimento dela físico, ela cai. O álcool vai. Também não sejamos. Eu confesso, eu não quero álcool na minha vida. Mas tem gente que vai. Mas é muito mais ser questionado por não beber. Mas depois disso, vocês estão entendendo o que eu estou falando?
1: Estou entendendo.
0: Mas você fala, você bebe? Por que você não bebe? Você toma algum remédio? Você toma algum. Toma algum com a gente. Não, gente, eu não bebo. E eles ficam até assim estranhos, como se eu fosse um fora do ar, né? Uma pessoa, você não bebe, né?
1: Não, eu já passei por isso. Uma vez eu até pedi oração para o senhor, porque eu estava muito magoado, porque eu percebi que pessoas estavam se afastando de mim. Na época eu não tinha consciência, mas eu percebi que pessoas estavam se afastando de mim porque eu não bebia. E é, não, mas vamos lá, né? Aí o pessoal começou a deixar de aparecer, deixar de me ligar, deixar de me chamar para ir junto, porque eu não bebia.
2: Aí tá o sentido da frase, né?
1: Sim.
2: Senhor, afasta de mim.
1: Hoje em dia eu tenho essa consciência. Na época eu cheguei a pedir oração pro padre. Falei, padre, eu tô meio chateado, as pessoas meio que se afastam, parece
0: não,
1: que tem.
0: Não, porque aí você vai começar, a pessoa vai começar a beber. Padre, você já bebeu? Eu já bebi. Eu tenho uma época, vixi. E aí, mas só que quando você vai beber, você baixa a guarda. Você fala coisas, você vai brincar, coisas que não. Gente, não vale a pena. Então eu estou só questionando.
1: E hoje de manhã muita gente falou isso, hein, padre? Quando o senhor tocou em vício, muita gente falou disso, hein?
0: Em nome do Pai, e do Filho, e do Espírito Santo. Amém. Senhor, estou aqui como pai espiritual. Minha missão é padre. Num ano jubilar especial, que é o jubileu de Naca. E nesse momento, Jesus, eu quero te apresentar cada um. Já vamos começar sábado, os 40 dias. Carinhosamente, eu vou muitas vezes falar quarentena, tá? Porque realmente é uma quarentena de libertação. 40 dias de construção de arcanjo. Mas, Senhor, eu quero te entregar todas as pessoas que querem o nosso mal. Que querem, muitas vezes, são marionetes nas mãos do maligno para nos afastar. Elas nem sabem o que estão fazendo, mas querem fazer isso. Senhor, eu te entrego em tuas mãos. Obrigado, Jesus, pelo teu poder, pela tua graça. Nesses 59 anos de vida, celibatário, 31 anos. Né? Quantas vezes eu tenho que chegar e no amor com Jesus, entenda o que eu vou falar. Tá? O inimigo usa de pessoas que acabam, entre aspas, se apaixonando por mim. Eu, graças a Deus, vivi no mundo. Já na hora que eu vejo a mulher tal, opa, distância. Porque ela está confundindo as coisas. Eu sou pai espiritual, padre. É muito sério o que eu estou falando, no amor de Jesus, na misericórdia, me abrindo com vocês. E o inimigo usa de pessoas que, entre aspas, se apaixona, só que eles têm que entender, ei, minha missão, eu não sou um frustrado. E muitas pessoas entendem o sacerdote, assim eu converso com seminaristas, a gente entrega aquilo que nós temos de melhor, por Deus, por amor a Deus. E quando a pessoa tem isso claro na sua vida, ela tem um foco. Ela vai claro. Então eu entreguei aquilo que eu tenho de melhor. Quantos amigos meus são pais, avós, e eu tenho uma paternidade e avô, até bisavô, né, é espiritual. Isso não tem preço, porque o meu amor a Jesus é acima de tudo. Então, Senhor, nesse momento eu quero te entregar quantas pessoas estão sem propósitos. Quantos amigos que eu conheço que já estão no quarto, quinto, sexto casamento, uma bagunça. Não sabem nem, infelizes. Pode ser feliz? Sou. Pode ser feliz? Sou. Eu amo o que sou. Eu amo Jesus. E eu lanço a pergunta, você é feliz? Você está feliz? Veja, é diferente a pergunta. Você é feliz? Você está feliz? Lógico que eu passo por várias dificuldades, combates, inveja, vocês não têm noção, combate espiritual. Mas eu agradeço, porque sem cruz não tem Jesus. Se eu nesse momento, falando com meus filhos, você que está me ouvindo agora, geralmente chamo meus amados, e vou continuar sempre chamando amados, porque é o amor transbordante do Senhor que me leva a falar isso. Mas nesse momento...

0: O Senhor me faz chamar filho, filha. Você é feliz? Quantas pessoas que nesse momento não estão felizes? O verbo estar é mutável. Mas em quem você está colocando a sua confiança, amizade? Historinha de hoje, agora entendi por que o Senhor me fez colocar a historinha de hoje. Repito, essa história é uma lenda, não é real, mas pode ter surgido de uma história verdadeira. A música que nós escutamos agora é verdadeira. E nós temos um amigo que nos ensinou o verdadeiro valor do amigo, que é Jesus. Jesus, ele morreu por você, por mim. Eu tive a oportunidade de celebrar no Getsêmani os 50 anos da renovação carismática. Até então, nunca eu presidi lá. Foi uma das maiores emoções da minha vida, porque lá eu pude colocar muitos ressentimentos e mágoas lá naquele lugar que a gente passa ao longo da vida. Pessoas que traem, ou traição, mais um tema que você colocado na, você que passou por traição. Obrigado, Jesus, porque nesse momento a palavra é essa: é o amor transbordante. Por favor, coloque sua mão direita na fronte e mão esquerda no coração. E preste bem atenção. Intimidade para a eternidade. Todos nós, eu, você, nós temos uma missão. Reconheço que muitos começaram na missão e se perderam. Minha missão nesses 40 dias que virá agora, levá-los a recolocar, reposicionar. Pode acontecer, você está ao longo do caminho, você se perdeu. Mário, você já foi em algum lugar que você se perdeu?
1: Já, nossa, ixi, várias vezes.
0: Pandinha?
2: Várias vezes, padre, várias.
0: Eu, seu Antônio Rossi, toda festa a gente ia, ele ia com mapinha, a gente não chegava, amigo, sempre, ele errava tudo. Meu pai era craque. E você, padre? Pior que ele. Estou falando do meu pai, pior que ele. Tá? Mas hoje nós temos GPS. Fale o que quiser, hoje tem um aplicativo. O aplicativo, desde que esteja direitinho atualizado, ele vai te levar para o lugar certo. De vez em quando te coloca nos lugares que você não imagina para cortar caminho, mas ele vai te levar. Deixe o Espírito Santo conduzir sua vida. Por isso a importância da intimidade. Se eu não tenho intimidade, eu fico perdido nesse mundo, nesse mundão. É tanta opinião, é tanta informação, é tanta negatividade, que eu perco o sentido, eu perco a direção. E Jesus fala fortemente, falando que ele está me usando para dar direcionamento a ele, tá? Não levá-los a mim, a ele. A toda honra e glória a Jesus. 31 anos de sacerdócio, passei por várias coisas. Padre, muitos falam, não subir na cabeça. Eu sempre peço, Senhor, sou apenas um servo. Sempre coloco, fala Jesus, me coloca no meu lugar. Sou apenas um servo. Não, padre, fez isso, fez aquilo. Quem fez foi Jesus. A obra de Jesus, a glória de Jesus. Obrigado, Senhor. É o que eu peço, para mim, eu quero compartilhar com vocês. Todos os dias, tá? Pureza, humildade e um amor genuíno a Jesus. Estou abrindo minha alma com vocês. Todos os dias, a minha oração: Jesus, dá-me pureza, humildade e o amor genuíno por ti.
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0: Frei foi numa unção com essa música.
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0: Se você não tem esse amor, você não tem nada.
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0: E toda vez que você declara esse amor, você vai passar pro combate. Eu falo, frei, combate teremos. Mas estamos juntos.

0: Porque quem nos guia é o amor de Jesus. O resto é resto.
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0: No mundo das coisas que passam, Jesus jamais passa. Ele é a direção.
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0: E quando eu vou no Rosário, na madrugada com o Frei, com certeza essa vai ser a música. Vamos cantar muito. Obrigado, Jesus. Eu te amo, Jesus.
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0: Por favor, põe a mão na sua fronte. Isso eu posso fazer. O que, Padre? Pai Celestial, Deus Todo-Poderoso, ao som dessa música, em nome do Senhor Jesus, eu peço o amor transbordante. No mundo que a pessoa está vazia e perdida, no mundo de traição, no mundo da soberba, no mundo dos influências, no mundo de tantas coisas, que o teu Espírito Santo possa nos guiar. A palavra essa é direcionar. E preste atenção, enquanto eu estou orando, fazia tempo que eu não sentia assim. Meus pés, que não são pequenos, você sabe que foi meu trauma. Meus 47 pés, a sola dos pés está pegando fogo. E toda vez que eu sinto isso, é como o Senhor me mostrando, ó, eu estou no caminho certo. Eu estou no caminho certo.
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0: que
1: amo,
0: o caminho que você pisar, Provérbios capítulo 4, seja certo. Pise no caminho correto.
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0: O maior legado que eu posso deixar para vocês, meus filhos, netos, bisnetos, é o amor a Jesus. Foi por você. Sem amá-lo, somos nada.
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0: Você pode ter tudo, você pode até construir. E até família, tudo, mas se você não colocar Deus em primeiro lugar, se você não buscar as coisas de Deus em primeiro lugar, nada vai acontecer, você vai ficar vazio, você virão traições. Deus tem que ser o primeiro. Deus tem que ser o primeiro. Padre, Deus tem que ser o primeiro. Amo minha mãe, amo minha irmã, amo minha família, amo vocês, mas Deus acima de tudo.
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0: essa
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0: é a música.
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0: E a volta é só o coração, porque vai já explodiu o tempo. Mas essa é a música.
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0: E vamos cantar hoje na missa, hein?
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0: eu vou abrir com essa música hoje. Depois dos

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0: abençoai, santificai, exorcizai essa água. Lembrando, hoje tem a Santa Missa, você pode acompanhar pelas redes sociais, pelo YouTube. E vai dar 9 horas agora, em nome do Pai, do Filho e do Espírito Santo.
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0: A criancinha falando, eu te amo, eu te amo.
2: Te amo, Jesus.
0: De novo, de novo.
2: Te amo, Jesus.
0: De novo.
2: Te amo, Jesus.
0: De novo.
2: Te amo, Jesus.
0: De novo.
2: Te amo, Jesus.
0: Repetição que salva.
2: Te
0: de novo.
2: Amo, Jesus.
0: De novo.
2: Te amo, Jesus.
0: Mais uma vez.
2: Te amo, Jesus.
0: Para não.
2: Te amo, Jesus.
0: Para não.
2: Te amo, Jesus.
1: Eu te amo, Jesus.
2: Te amo, Jesus.
1: Eu te amo, Jesus.
2: Te amo, Jesus.
0: Repita isso muitas
2: vezes.
0: Jesus.
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0: eternidade
1: amo, Jesus.
0: É intimidade.
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0: Intimidade para a eternidade. De novo, Pandinha.
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1: Jesus.
2: Te amo, Jesus.
1: Eu te amo, Jesus.
2: Te amo, Jesus.
1: Eu te amo, Jesus.
0: Adeus.
1: Eu te amo.
2: Te amo, Jesus.
1: Jesus.

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9: Muito bom dia pra você, meu amigo, pra você, minha amiga. E aí, tá tudo bem? Tá tudo na boa? Espero que sim, hein? É manhã de quinta-feira, hoje 13 de agosto de 2026. Que bom ter você na escuta já desde cedinho, curtindo e acompanhando aqui a nossa programação. É bom demais saber que você sintoniza 102.3 no seu rádio. Pra você que não me conhece, muito prazer. Sou Priscila Bahia, sua companhia, mas pode me chamar de Pri Bahia. E nós vamos continuar juntos nessa manhã de hoje com muitas atrações, contando, claro, com a sua participação, interação. Aproveite aqui o espaço para mandar o seu abraço, desejar seu bom dia, também parabenizar aquela pessoa que hoje completa mais um ano de vida. Pode ficar à vontade, tá? Nosso WhatsApp é o 98897-6570, o DDD é 32. Já já tem beijos e abraços para todo mundo, então fique à vontade para poder participar e interagir conosco. Lembra você que daqui a pouco tem informações direto da redação, tem também, claro, muita música boa, tem bate-papo, então fique na escuta para você não perder nenhum detalhe sequer aqui do nosso Manhã de Bênçãos.

0: Luan Santana e a canção Fantasma. 9:12, um excelente, abençoado dia para você, meu amigo, para você, minha amiga. Que a nossa quinta-feira seja produtiva, alegre, muito feliz e abençoada. É manhã de quinta-feira, 13 de agosto. Quero aproveitar aqui a oportunidade para mandar abraço para os nossos amigos colaboradores que hoje estão fazendo aniversário. Parabéns para Olinda Maria Gorete Xavier do Borboleta e também a Zélia Maria Oliveira Silva do Eldorado. Parabéns, Olinda. Parabéns, Zélia. Tudo de bom para vocês. Deus as abençoe hoje e sempre. Conceda tudo que o coração de vocês almejarem, tá bom? Felicidades mil. Deus as abençoe. Receba aí um abraço de toda a nossa equipe nesse dia todo especial no qual vocês estão colhendo mais uma flor no Jardim da Vida. Felicidades. E muito obrigada por serem amigas colaboradoras. Essa ajuda que é tão importante que faz aí total diferença. Claro que a gente aproveita também para poder convidar quem ainda não é para estar se tornando. Se você não sabe como que funciona, eu já falo para você. Liga agora no 3257-3500. Falei rápido, né? Anote o telefone: DDD 32-3257-3500. Nesse telefone você tira todas as suas dúvidas, esclarece tudo certinho, sem compromisso, tá? Então você pode entrar em contato agora mesmo para tirar aí as suas dúvidas e se tornar, portanto, um amigo ou uma amiga colaboradora. E desde já, já fica aí o nosso carinho a todos aqueles que são amigos colaboradores, que abraçaram aqui esse projeto de evangelização. Muito obrigada. Você aí do outro lado, que é um amigo ou que é uma amiga, sinta-se abraçado nessa manhã de hoje, com muito carinho. Então, parabéns para Olinda e para Zélia. Bom, vou passar aqui rapidinho pelo nosso WhatsApp, para você que acompanha aqui a nossa programação. Aproveito para poder lembrar que você também pode participar conosco. Nosso WhatsApp é o 988976570. Pode ficar à vontade para interagir, para mandar o seu abraço e para desejar seu bom dia. Então, fique à vontade, tá? Um abração para Vilma Ládio. Um carinho especial, Vilma. Obrigada pela escuta e pela companhia, tá? A Dayana, do bairro Santa Cruz, hoje tá mandando um abraço aí especial para os seus filhos Isabelle, David, Suzana, Enzo, Olívia e também para sua mãezinha Lúcia. Muito obrigada pela companhia de vocês. Um abraço bem apertado, carinhoso, para a Dayana e para todos do bairro Santa Cruz. Daqui a pouco eu continuo abraçando toda essa turma, tá? Já friso aqui que tem muitos recadinhos, muitas mensagens. Então, um pouquinho de calma, de tranquilidade. Já já a Pri te abraça com muito carinho. Agora eu vou abraçar eles que estão por aqui nos nossos estúdios. Oséias e também a Rafaela. Bom dia, Oséias.
1: Bom dia, Pri. Mas eu vou ceder aqui o lugar primeiro para as damas, né? Rafaela.
2: Bom dia,
1: favor,
2: Rafaela.
1: Bom dia.
2: Bom dia, Pri. Bom dia, Oséias. Bom dia a todos os ouvintes da Rádio Catedral.
1: Muito bom. Agora sim, bom dia a todos os nossos queridos ouvintes. Tudo bem, Priscila?
0: Graças a Deus, tudo certinho. E agora vai ficar ainda melhor porque a gente vai falar de coisa boa.
1: Isso
0: pra...
1: mesmo.
0: Para quem fica aguardando. Já anota na agenda para não esquecer a data, né, Oséias?
1: Isso mesmo. Quando a gente chega, só fala de coisas boas. Então, olha, dia 27 de setembro, já está marcado aí o nosso evento, que todos conhecem, né? Já sabem como funciona. E é sempre um sucesso. Bairro Grama vai nos receber esse ano, né? Na paróquia Nossa Senhora das Dores, lá na rua Rio de Janeiro. Às 11 da manhã, com os portões abertos e início do evento. O nosso show de prêmios às 13 horas. Não é isso, Rafaela?
2: É isso mesmo, Oséias. Esse ano a gente vai estar num lugar novo, um lugar diferente, né?
1: Isso.
2: Alcançando o outro lado da nossa arquidiocese aqui de Juiz de Fora.
1: Muito bom. Priscila, nossa equipe estará lá com aqueles prêmios que você já sabe quais são, não
0: são
1: é
0: os
1: isso?
0: melhores, né? Não adianta você ir do outro lado ficar esperando menos, porque a gente reúne os melhores prêmios para poder proporcionar um show de prêmios maravilhoso para todo mundo. Vamos começar pela primeira rodada. Tem
1: Vamos
0: um
1: lá.
0: Mix, né?
1: Na primeira rodada, um mix. Na segunda,
2: um kit de facas para churrasco.

0: Francisco.
1: Na terceira rodada, uma cafeteira belíssima que já chegou, hein? Já chegou aqui na nossa emissora.
2: Top! Na quarta rodada tem uma air fry.
1: Na quinta rodada,
3: um aspirador de pó vertical.
1: Na cozinha, tu precisa de quê? Um forno elétrico. No sexto prêmio.
2: Isso! Na sétima rodada já tem um micro-ondas pra você esquentar aquela sua quentinha, hein?
1: No oitavo prêmio,
3: uma panela de pressão elétrica.
1: Muito bom!
2: Nona rodada, um smartphone.
1: E na décima rodada, uma TV para você assistir o seu Flamengo, seu Fluminense, seu Vasco, seu Brasil, né? E também a seleção brasileira feminina o ano que vem, não é isso?
3: Isso mesmo.
1: Bom, na extra, Priscila, o que nós temos?
2: Ó, uma geladeira, hein?
1: Isso,
2: top, né?
1: Isso, top, aquela defrost ou frost free, como queira, né?
2: É.
1: Muito bom. E na estrinha, ô Rafaela?
3: Não podia ficar de fora, né? Um fogão de quatro bocas.
1: Muito bom.
2: Pra poder preparar aquela comida bem gostosa, hein?
1: Isso mesmo. E olha, os pontos de vendas. Vamos aí, já temos os pontos de venda. Primeiro aqui, a matriz, né? Quem quiser vir à rádio, tomar um cafezinho conosco.
2: Aproveitar e conhecer a equipe.
1: Isso. Isso, as pessoas chegam aqui. Quem é a Priscila? Aí logo a gente já vê aquele bolo chegando, né? É bolo, é.
2: Quem é a Priscila? Tem que olhar pro chão, né? Porque é pequenininho. Todo mundo espera de achar uma grandona.
1: Olha, eu pensava que você era assim. E as pessoas sempre imaginam, né? Isso, o rádio tem essa magia, né, Priscila?
2: Graças a Deus, é verdade. É muito legal isso.
1: Muito bom. Então, vem até a Dom Silvério 461 e você adquire a sua cartela. O valor é de R$25. Se você concorre, te dá direito a 10 rodadas. Lembrando que o extra e o extrinha serão vendidos
2: na hora do evento, né?
1: Isso mesmo, ou separadamente. Bom, Rádio Catedral é um ponto de venda também.
2: Tem Mercado Sacolão.
1: Muito bom. Podem falar juntas.
2: É sintonia, né?
1: Sintonia.
2: Isso, Mercado Sacolão da Economia, que fica lá na Porto das Flores, 457, no bairro Santa Luzia.
3: Também não podia ficar de fora, né? A paróquia São Mateus, que nos acolhe aí todos os anos, que fica na rua São Mateus, 629, no bairro São Mateus.
1: 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Bem no centro do coração de Juiz de Fora. 2590 é o endereço, Barão do Rio Branco, 2590, pertinho da Catedral Metropolitana.
2: Ainda no centro de Juiz de Fora, um outro ponto também, a loja Ângelos Artigos Religiosos, Rua Marechal Deodoro, 444, Galeria Marechal Center, loja 229, segundo piso.
3: Também teremos lá no Hortifruti da Lili, na Rua Américo Lobo, 1645, no Bairu.
1: Olha, a região aí de Nossa Senhora das Graças, Santa Terezinha, grama não, por enquanto grama a gente está já ajeitando aí um ponto de venda na região Nordeste. Bom, bairro Eldorado, Mercearia Girassol, do nosso amigo José Carlos Talma, também parceiro de todos os anos, pode chegar até a mercearia, lá tem de tudo. E você já leva logo a cartela para casa.
2: Isso, tem também a Banca do André, esquina das ruas Américo Luz, com Eugênio Fontainha, no bairro Manuel Honório. Esses são os pontos, né, de venda. E claro, a gente reforça, porque a gente fala aqui, às vezes pode parecer muita informação. Quem tiver dúvida também, a gente se coloca à disposição. Você pode mandar uma mensagem para o nosso WhatsApp, que a gente reforça os pontos, né, Zé?
1: Isso aí, muito bom. E olha, dia 27, reforçando, 27 de setembro. Atenção, não é esse mês, é o mês que vem, mas a gente já tá colocando aí no ar para as pessoas já irem se preparando, se
2: programando. Tem que se programar, né?
1: Isso mesmo, por quê? É bom a gente se programar, vem aí. O frio vai embora, né? O tempo vai ficar.
2: Já tá aquele contando nos dedos,
1: com,
2: né,
1: certeza,
2: Zé?
1: Pri, não vejo a hora desse frio ir embora. Eu não aguento mais.
2: Mas hoje
1: mais
2: vai dar uma trégua, pelo que parece.
1: Você coloca a blusa de manhã, chega meio-dia, tem que tirar, depois 3 da tarde vira tudo e de noite vira uma geada.
2: E chuva que é bom nada, né?
1: É, pois é. O tempo fica seco, a umidade vai embora e aí complica, né, Rafaela?
3: É isso aí.
1: Então setembro vai estar um tempo bacana e a comunidade de Grama irá nos receber. Ô, Zé, mas por que grama? Olha, existe todo um aparato e todo um esquema que a gente quer conhecer toda a nossa Juiz de Fora. E cada ano vai ser no lugar, não é isso?
3: Isso mesmo,
1: muito
3: Zé.
1: Bom. Então, estamos combinados?
2: Combinadíssimos,
1: Priscila,
2: né? Muito obrigada pela participação de vocês. É sempre bom recebê-los aqui. E a gente reforça mais uma vez que, portanto, o nosso show de

0: prêmio será no dia 27 de setembro na paróquia Nossa Senhora das Dores, no bairro Grama. Então se programa para você participar aí, quem sabe levar um prêmio top desse para casa. Já pensou?
1: Isso mesmo. Um bom dia para você, Priscila. À tarde voltaremos a falar aqui já com os nossos patrocinadores.
0: Aliás, um abraço para todos desde já. Mais isso tarde, mesmo. Então, mais assunto, mais conversa e mais informação para quem se liga. Bom trabalho, Oséias.
1: Um abraço,
0: bom trabalho,
1: bom dia.
0: Rafaela.
2: Obrigada, bom dia.
0: Tchau, tchau. Bom, 9h22. E é sempre bom trazer aí informação boa para você que sintoniza a nossa programação. Então, portanto, fique atento, como Oséias lembrou, ainda hoje tem mais detalhes aqui em nossa programação. Quem fica ligado com a gente não perde nadinha.
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0: Cadazinho de vez em quando. É coisa muito boa.
1: Eu só quero um xodó, Dominguinhos. 9:27. Bora de beijos e abraços. Tem uma turma bonita agitando esse WhatsApp. Ó, desde já, obrigada por sua escuta e companhia aqui com a gente, tá? Tem um recadinho aqui da Andréia. Andréia é do bairro Eldorado e hoje está parabenizando a sua mãe, que está completando mais um ano de vida, que é a Zélia, amiga colaboradora aqui da nossa programação, que inclusive nós acabamos de abraçá-la com muito carinho. E ela aproveita a oportunidade para poder agradecer a Deus pelo dom da vida da sua mãe, pediu para dizer que a ama muito e que tem tanto orgulho da mãe que ela é para todos. Então, parabéns mais uma vez, Zélia. Que carinho gostoso, que homenagem linda. E ela aproveitou também, gente, para compartilhar aqui fotos com sua mãe, cada foto mais linda que a outra, tá? Um

rica e poderosamente, conceda muitas felicidades, muitos anos de vida e que essa data se repita por muitos e muitos anos. É o que toda a família Oliveira Lino deseja para a senhora, viu, dona Maria Helena? Parabéns, felicidades, tudo de bom. Grande abraço, Marjô, e a todos aí do bairro Teixeiras, um carinho especial para vocês. O Anderson é do Francisco Bernardino, tá pedindo para mandar um abraço pro seu amigo Cássio, também para os seus pais, senhor Carlos, a mãe, senhora Leninha, pro senhor Francisco do Quintas, pra mãe e seu companheiro Vicente, para a filha Andressa de Ubá, para o pai José Walter e ainda para o padre Everaldo da paróquia São Pedro, que está ajudando. Então, um grande abraço, muito obrigada pela escuta e pela companhia de vocês. O Anderson no Francisco Bernardino também deixando o seu recado e a sua participação por aqui. A Cirlei de Santa Luzia deseja uma quinta-feira abençoada para todos. Abraça a família Catedral, também a sua neta Antônia, a sua mãe Marli, lá no Dom Bosco. Abraço para mamãe Marli, para Antônia, sua netinha e para você, Cirlei. Obrigada pela companhia. A Márcia Tostes é de Belmiro Braga. Um abraço de urso para você também, minha querida. Muito obrigada pela participação com a gente. A Zenilda de Petrópolis, em Pedro do Rio, marcando a sua presença por aqui também, deixando um abraço para os filhos, todos os ouvintes, amigos que estão na escuta, e deseja para todos uma abençoada quinta-feira. Que assim seja. Abraço bem forte. Maiara, do Vitorino Braga, mandando os parabéns, desejando um feliz aniversário para tia Vanessa, no bairro Monte Castelo, desejando tudo de bom para ela no dia de hoje, felicidades mil, e o beijo aqui, o carinho especial e os parabéns dos sobrinhos Maiara, Arthur, Alisson e Cauã. Então, felicidades mil para você, viu, Vanessa? Tudo de bom, que Deus a abençoe hoje e sempre. Toda a família se juntando para poder te abraçar nesse dia de hoje. Felicidades mil para você. Daqui a pouco a gente continua mandando beijos e abraços. Se você também quiser participar com a gente, pode ficar à vontade. Nosso WhatsApp é o 988976570. Já já tem o nosso quadro Bom Apetite, tá? E uma receita deliciosa de arroz de forno ao creme de leite. Pensa que delícia. Já separa seu papel, caneta, caderno de anotações, o gravador, enfim, o que for necessário para você não perder nenhum detalhe sequer de mais uma receita deliciosa. E o mais engraçado dessa receita, não diria engraçado, mas o mais importante dessa receita é que dá para você evitar o desperdício, ou seja, dá para você utilizar aí as sobras de arroz que você tiver na sua geladeira. Olha que bacana, é bom demais receita desse tipo, né? Porque às vezes a gente tem um ingrediente na nossa geladeira e desperdício, gente, é pecado, né? Sabemos muito bem disso, não podemos desperdiçar. Por isso, toda sobra aí de alimento, a gente deve aproveitar e fazer uma nova receita. Então dá para você utilizar as sobras de arroz aí que tiver na geladeira para poder preparar esse arroz de forno ao creme de leite. Uma delícia, já pensou? Quentinho, saindo fumacinha, é bom demais. Separa tudo que for necessário, essa será a nossa receita do quadro Bom Apetite.

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4: 9:42. Após remanejamento, pontos de fiscalização eletrônica passam por aferição em Juiz de Fora. As informações com Roberto Oliveira.
5: O processo é realizado em equipamentos que foram instalados na Avenida Coronel Vidal, no cruzamento com a Rua João Evangelista Delgado, no Mariano Procópio, na Avenida Rio Branco, 4.456, na pista Centro Bairro, no Bom Pastor, na Avenida Eugênio do Nascimento, 228, no aeroporto, na Avenida Orlando Riani, 147, no Filgueiras, na Rua Américo Lobo, cruzamento com a Rio Branco, no Centenário,

0: e no acesso ao viaduto Rosa Cabinda, na rua Benjamin Constant, no centro. Como determina a legislação, o procedimento é feito por uma empresa credenciada pelo Inmetro para homologação e início efetivo do registro de infrações pelos equipamentos. Assim que as etapas forem concluídas, o início da operação será informado pela Prefeitura. Durante as aferições, podem haver interrupções de trânsito nos locais. O procedimento terá o apoio de agente de transportes e trânsito da Secretaria de Mobilidade Urbana e será realizado à noite para reduzir os impactos no fluxo. Roberta Oliveira, direto da redação.
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2: Justamente. Está ouvindo e acompanhando aqui o nosso programa Manhã de Bênçãos nesta quinta-feira. Roberta, já te chamo. Deixa eu só mandar alguns abraços aqui para poder adiantar aqui o processo e já converso com você. Um abração para Aparecida, que está lá em São José do Vale do Rio Preto, abraçando a toda a comunidade do Morro, de Morro Grande, também seu esposo José Francisco e o Jorge, seu irmão. Um abraço aí para vocês. Obrigada pela companhia. De Benfica, tem a participação da Graça. Tá dizendo saudades, saudades também, Graça. Tá pedindo pra mandar aí um beijão pra sua neta Maria Clara e todos os ouvintes que estão ligados aí na Rádio Catedral. Um grande abraço pra essa princesa. Obrigada pela escuta de vocês, tá? Graça também, Maria Clara e a todos de Benfica, vai um abraço apertado e especial. A Leine do Parque Independência tá pedindo pra mandar abraço pra sua madrinha Wanda, desejando aí uma feliz quinta-feira. Um abraço pra madrinha Wanda, um abraço pra você, Aleine. Muito obrigada pela companhia. Abração também pra ele, o Alan tá ligado com a gente, ele e a sua mamãe Helena, sempre na escuta aqui do nosso programa, um abraço bem apertado. E já eu continuo mandando beijos e abraços, tá? São muitos os recadinhos, graças a Deus, muita gente participa, interage com a gente, mas agora eu vou interagir com a Roberta Oliveira. Roberta, eu nem sei por onde começar. Sabe quando os neurônios estão todos agitados, os divertidamente estão... Desde cedo, viu? Tô deixando todo mundo maluco, falando 50 mil coisas ao mesmo tempo. Alguém consegue compreender? Só a gente, né? Eu acho que é só a gente.
3: Oi.
2: Oi. Quando a gente tá nesse nível, só a gente se entende, Roberta. Porque a gente troca de assunto tão rápido.
3: Não, é porque na verdade é o seguinte. Você sai da sua casa com um plano. Você faz uma lista de coisas que você vai fazer. Aí é claro que a vida olha pra você e fala, segura meu poodle.
2: É,
3: né?
2: É desse
3: igual
2: jeitinho.
3: O filme das Branquelas. Peraí, segura meu poodle. E aí, de repente, você tem um poodle correndo pela casa. Claro que é uma metáfora, não tem poodle nenhum correndo aqui. Mas basicamente é, eu tinha um plano. Agora eu não tenho mais um plano porque as coisas mudaram.
2: É assim, é
3: então,
2: o tempo todo
3: tá
2: acontece.
3: Então a gente tá em modo de emergência, praticamente. Os divertidamente estão tudo buzinando. Igual o final, né? Boa ideia, você lembrou divertidamente o final do primeiro filme? Não vou contar o final não, é porque nos créditos tem uma cena de como, mostrando como funcionam os cérebros de outros personagens que aparecem ao longo do filme. E eu acho que assim, a minha mente tem muito divertidamente de gato.
2: É.
3: Aquela cena dos divertidamente do gato é meu cérebro, eu tenho certeza. Todas as minhas mini betas são mini betas gatinho.
2: Filmaram os seus neurônios.
3: Na hora que eu vi aquilo, eu falei, sou eu. É aquilo mesmo. É um que tá dormindo, é o outro que tá andando por não sei onde, é o terceiro que sai pisando no botão e que não tem a menor ideia do que tá fazendo. É basicamente isso. Tá falando com a Pri, o negócio tá tão corrido que eu só descobri à noite que teve um eclipse. Eu tô, mas Juiz de Fora manteve a tradição.
2: Tá bom que você descobriu ontem à noite. Eu descobri agora de manhã que você me contou.
3: Então, mas Juiz de Fora não pode ver um fenômeno meteorológico que vem nuvem.
2: Já era.
3: Da
2: nuvens
3: constelação
2: de, todo...
3: de Andrômeda. Nuvem que tava não sei onde. Vira e fala assim, vamos ficar em Juiz de Fora.
2: Isso, vamos
3: aí,
2: estacionar
3: vendo,
2: ali.
3: De noite, vou vendo vídeo, Real Madrid brincando do escudo, fazendo eclipse. Não sei quem falando, vejo o eclipse não sei onde, vejo o eclipse no Vaticano. Eu, que eclipse? Eu tive eclipse ontem. Ah, tá.
2: Nem fiquei sabendo, gente.
3: Não, mas também, né? Tinha mais nuvem que gente em Juiz de Fora ontem, tava difícil.
2: Aí fica complicado a gente ver alguma coisa,
3: hoje.
2: Né?
3: Não tem uma nuvem no céu.
2: Não, o mais engraçado é que hoje, quando a gente trouxe a previsão do tempo, quando você disse não chove, eu logo pensei, hoje é o dia que chove. Porque eu vou te contar, não dá pra confiar muito, não.

0: tá vindo um veranico aí de novo, eu tô, gente, eu não quero, não quero Aladdin. Eu adoro Aladdin, Jasmin é minha princesa favorita, mas de uns anos pra cá eu descobri que a minha temperatura é Frozen. Claro que não totalmente Arendelle, mas é uma coisa mais fresca, sabe, uma coisa mais filme de Natal.
1: Agora tá gostoso, não tá?
0: Tá, aguarde a tarde.
1: É, mas
0: a tarde
1: é
0: tô eu lá fazendo a minha, igual Digimon, vou digievoluir pro filtro de barro.
1: Ai, ai, vou te contar
0: porque
1: uma coisa.
0: Porque eu só quero saber de beber água.
1: A previsão é de que hoje aqueça um pouquinho mais mesmo, a gente trouxe isso, acho que no início da semana, né?
0: É.
1: É, vamos ver se isso de fato vai se cumprir.
0: Mas
1: e
0: também,
1: chuva,
0: né?
1: Eu tava na expectativa.
0: O mundo,
1: gente,
0: o mundo avacalhou tanto a mãe natureza que agora o boleto chegou, crianças.
1: Pois é. Na expectativa por uma chuva, pelo amor de Deus, mansa, tranquila, porque ninguém quer viver aquilo, né?
0: Se tratando de juiz de fora, atualmente caiu 3 gotas, a gente já dá 20 passos pra trás e começa a rezar.
1: Mas a verdade é que nós estamos precisando muito de chuva, porque tá tudo muito seco, é muita queimada, e só a chuva pra poder dar uma tréguazinha, né? E o Rio Paraibuna tá feio de se ver, essa que é a verdade. Nós estamos precisando de chuva, mas a gente tem que pedir muito a Deus pra que ela venha
0: chuva
1: mansa, tranquila.
0: Chuva em dose homeopática.
1: Isso, né?
0: Bem homeopática.
1: É, pra
0: assim,
1: poder...
0: 3 gotas. Na verdade, o que a gente precisa? De uma chuvinha básica e que as pessoas não coloquem fogo em mato.
1: É.
0: Porque o mato tá seco. Você não é um X-Men pra segurar o fogo. Nem super-herói da Marvel ou da DC.
1: É.
0: Então não põe fogo. Quer acender um fogo, liga o fogão em casa e vai cozinhar feijão.
1: Isso.
0: Ou vai fazer churrasco no fim de semana.
1: E chama a gente.
0: É, chama a gente. Se tiver o biscoito de limão que a Prince numa receita ontem, também eu aceito.
1: Sobremesa, né? Uma boa. Isso aí, com
0: Porque
1: certeza.
0: Se eu tentar fazer, os bombeiros estão lá em casa. Infelizmente não é possível oferecer biscoito pra isso.
1: Agora, mudando totalmente de assunto,
0: seja,
1: porque
0: né,
1: pra poder variar, amanhã tem curiosidade.
0: Tem.
1: Tem spoiler?
0: Vamos viajar.
1: Ah, muito bom.
0: É,
1: vamos continuar nessa linha.
0: Aí agora também, se eu tiver que mudar o tema, eu vou ter que caçar um de viagem.
1: Ah, mas eu gostei, tá? A gente tava até comentando sobre ontem, né? Sobre viagem.
0: Ao que tudo indica, vamos ficar nesse tema que tá zanzando a minha cabeça desde semana passada, quando eu pesquisei o tema do Agosto de Maria. Eu tropecei num outro assunto, falei, legal. Ele tá assim... fazendo
1: onda,
0: tá zanzando ali na minha cabeça assim, você vai ficar aqui, você não vai sair daqui.
1: Muito
0: bom. Só que eu tenho que sentar, pesquisar, olhar, pra poder montar, né, a forma de contar a história. Então, devo fazer isso hoje à noite, se tudo der certo e ninguém mexer em nada.
1: Ninguém vai mexer não, Roberta, fica tranquila.
0: Não, mas já mexeram o suficiente agora de manhã.
1: É desse jeitinho, né, só pra poder complicar.
0: E fica o convite, se você não viu... o Você Sabia de semana passada, eu recomendo que veja, porque foi uma experiência bem interessante descobrir que agosto é um mês incrivelmente mariano e acho que poucas pessoas sabiam.
1: É.
0: Eu não sabia.
1: Também não sabia.
0: Semana passada. E uma semana antes, se você quiser descobrir como dar um feedback positivo ao seu amigo que te prepara um presente, tá lá também a história do concerto para piano número 1. Né? Que você faz um presente todo carinhoso pro seu amigo e ele te devolve, como diz o pessoal de RH, ele te dá uma devolutiva um tanto quanto áspera.
1: É, foi esquisito o negócio.
0: A áspera foi assim, bem suave,
1: foi.
0: Perto do que aconteceu.
1: Bem esquisito mesmo, viu? Que torta de climão. Mas enfim, não vamos dar muito spoiler não, porque
0: não,
1: as pessoas têm que passar
0: assim,
1: por lá,
0: por
1: né?
0: Alto, né? Temos lá, temos a história, o que a Copa do Mundo tem a ver com a Igreja Católica.
1: E tem tanto assunto legal.
0: Tem.
1: É, vale a pena, viu? Dá uma pesquisada.
0: E lembrando que agosto é o mês do aniversário do Museu do Louvre. E a gente tem, Você Sabia, do ano passado, contando a história do Louvre. Como que ele era assim, um barraquinho?
1: Uhum.
0: Né? Ele era assim, um
1: puxadinho.
0: Um puxadinho, uma coisa pequena, uma coisa delicada que só. E claro, a história clássica do dia em que o Museu do Louvre, com uma segurança formada por 3 paçocas, 2 chuchus, 1 picolé... um palito picolé, deixaram roubar a Mona Lisa.
1: Foi, gente. É cada história que é inacreditável.
0: Inacreditável.
1: Mas aconteceu.
0: E agora eu vou lá fazer meu milagre, né? Vou começar a cantar, entra na minha casa, entra na minha vida. Zaqueu, desce da árvore e me ajuda, Zaqueu.
1: Tá. Vai lá, bom trabalho. Bom, vamos de receita então.
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1: Como Como já adiantei para você que nos ouve, para esta quinta-feira nós temos aqui um arroz de forno com creme de leite. E dá para você utilizar sobras que tiver aí na geladeira, tá? Tem sobras? Então, dá para você destinar essas sobras a essa receita.

0: receita e preparar essa delícia, quem sabe, pro almoço ou pro jantar dessa quinta-feira. O que que você vai precisar? De 4 xícaras de chá de arroz branco cozido, 2 latas de creme de leite, 1 xícara de chá de sobras de carne assada desfiada. Olha que bacana. Não só o arroz, mas você pode estar usando também carne assada desfiada que tiver aí na sua geladeira. 1 xícara de chá de cenoura em cubos, 1 lata de ervilha escorrida, 1/2 xícara de chá de requeijão cremoso, 1/2 xícara de chá de queijo mussarela ralado, 1/2 xícara de chá de queijo provolone ralado. Deu pra perceber que vai ficar uma receita bem queijuda também, né? Ai, que delícia. 2 xícaras, ou melhor, 2 colheres de sopa de salsa picada, sal e pimenta do reino a gosto, 4 colheres de sopa de queijo parmesão ralado para poder polvilhar e 2 colheres de sopa de farinha de rosca para polvilhar também. Estes são os ingredientes da nossa receita de hoje. Vou repetir para você que não conseguiu anotar, tá? Para o nosso arroz de forno ao creme de leite, você vai precisar de 4 xícaras de chá de arroz branco cozido, 2 latas de creme de leite, 1 xícara de chá de sobras de carne assada desfiada, 1 xícara de chá de cenoura em cubos, 1 lata de ervilha escorrida, 1/2 xícara de chá de requeijão cremoso, 1/2 xícara de chá de queijo mussarela ralado, 1/2 xícara de chá de queijo provolone ralado, 2 colheres de sopa de salsa picada, sal e pimenta do reino a gosto, 4 colheres de sopa de queijo parmesão ralado, agora para polvilhar, e 2 colheres de sopa de farinha de rosca para polvilhar também. Agora vamos o quê? Preparar nossa receita. Em uma vasilha, você vai misturar o arroz, o creme de leite, a carne, a cenoura, a ervilha, o requeijão, a mussarela, o provolone, a salsa, também sal e pimenta. Misture e então espalhe em um refratário. Polvilhe com o parmesão e a farinha de rosca misturados. Leve ao forno alto pré-aquecido por 15 minutos ou até gratinar. Depois, reserve e siga em seguida. Depois de pronto, gente, é só saborear. Bom apetite! Que delícia, hein? Saindo fumacinha, uma receita bem gostosa e quentinha? É bom demais! Espero que você tenha gostado. Se você gostou, se interessou pela receita, mas se perdeu na hora de anotar, não compreendeu bem aí o modo de preparo, você pode fazer o seguinte. Pode acessar o nosso site www.radiocatedraljf.com.br. radiocatedraljf.com.br. Esse é o nosso site, a receita está disponível para você. E o mesmo acontece em nosso Instagram, @radiocatedraljf. Lá você tem a oportunidade de acompanhar todos os detalhes, a foto e o resultado final também. Então, se você ainda não segue, já é uma dica, viu? Vale a pena seguir, acompanhar, porque além das nossas receitas, você acompanha muitas informações do nosso jornalismo, também sempre aí o santo do dia, aquela mensagem positiva para você começar aí bem os seus dias, vale a pena demais. E o nosso Bom Apetite vai chegando ao fim, agora volta amanhã às 9h40 e a gente finaliza a semana com chave de ouro e com mais uma receita delícia. Eu vou adoçar ainda mais a sua sexta-feira, pode ter certeza.
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0: Ai, ai, vamos finalizar essa parte do programa então com beijos e abraços. Abração aqui pro José Maria. Um grande abraço pra você, amigo colaborador, fazendo a sua contribuição. Que Deus abençoe. Abraço forte. Abraço também para o Lucas, pedindo pra mandar abraço pra Paula Lima e também pra Maria Helena, mais conhecida como Cida. Ela vive acompanhando a programação da rádio. Então, beijo, Cida. Beijo pra todos de Paula Lima. Também pra você, Lucas. Obrigada pela companhia. Tem a participação aqui dele, José Aldair de Souza, do bairro São Pedro. Ele tá dizendo que está completando 15 anos de matrimônio. Que coisa boa! Então, um abraço para você. Que Deus continue abençoando você, a esposa Lilian, e concedendo aí muitos anos, viu? Felicidades mil ao casal. Deus os abençoe. Abraço pros filhos também, Davi, Emanuele, Gabriel. Família linda, compartilhou fotos aqui pra gente. Beijão pra vocês. Tem mensagem de áudio? Não vou conseguir ouvir a tempo. Beijos pra Niceia Ferreira. Um beijo, ela tá dizendo, estou sabendo agora. Acho que ela tá dizendo sobre o eclipse, né? Então, fiquei sabendo agora de manhã também, mas tudo bem, faz parte, Niceia. Beijo. Beijo aqui também para a Mary Costa. Olha aí, na temperatura vai mudar, hein? Dou palas com vocês. Tá ligadinha por lá.

0: Beijo, obrigada pela escuta e pela companhia. Bom saber que a gente alegra o seu dia, viu? Beijo também pro Vanderlei Fabiano e a Rosa Maria no bairro Bandeirantes. Muito obrigada pela escuta de vocês. E agora tem abração aqui pra Cida, do bairro Jardim Esperança. Ela tá pedindo para mandar um abraço forte para o filho Marcos Paulo, o filho Alexandre, também para o esposo da sua neta, o Thalisson, e para a prima Wanda, do bairro Esplanada. Todos estão fazendo aniversário hoje. Ela pede que Nossa Senhora abençoe, ilumine e cubra aí com seu manto sagrado. Então, parabéns para essa turma, Marcos Paulo, Alexandre, também Thalisson e Wanda. Gente, dá para fazer um festão, hein? Me convida. Beijo para vocês aí. Feliz aniversário e que Deus os abençoe. 9h58, eu não tenho tempo para mais nada. Vem chegando agora a Experiência de Deus com o Padre Reginaldo Manzotti. E na sequência, as informações da Igreja Católica. 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

Louvado seja nosso Senhor Jesus Cristo, para sempre seja louvado. Queridos irmãos e irmãs, hoje, quinta-feira, quinta eucarística, e vamos juntos pedir a Jesus sacramentado que derrame sobre nós as suas bênçãos e suas graças. Repita comigo. Graças e louvores se deem a todo momento ao Santíssimo e Diviníssimo Sacramento. Nós estamos no quarto dia da novena de São Roque e hoje também é dia de Santa Dulce dos Pobres. Minha saudação a todo o povo da Bahia, mas Santa Dulce dos Pobres, que é de todo o Brasil e de toda a Igreja. Filhos amados, eu saúdo a todos pela Rádio Evangelizar, de onde tudo começa. As rádios irmãs, cujos nomes cito neste momento. Meu Criador. Saúdo a você pela TV Evangelizar, sinal digital em todo o país, em várias cidades, canal aberto. Pelo YouTube, Padre Manzotti Oficial. Pelos aplicativos da Associação

evangelizar é preciso e todas as plataformas digitais. Filhos amados, povo querido, nós estamos no mês de agosto, comunidades vocacionais, encontro, testemunho e missão. Santa Dulce dos Pobres, rogai por nós. Vamos juntos, filhos e filhas, em nome do Pai, do Filho e do Espírito Santo. Amém. Naquele tempo, Pedro aproximou-se de Jesus e perguntou: Senhor, quantas vezes devo perdoar meu irmão que pecar contra mim? Até 7 vezes? Jesus respondeu: Não te digo até 7 vezes, mas até 70 vezes 7. Porque o reino dos céus é como um rei que resolveu acertar as contas com seus empregados. Quando começou o acerto, trouxeram-lhe um que lhe devia uma enorme fortuna. Como o empregado não tivesse com que pagar, o patrão mandou que fosse que pagasse, vendido como escravo, junto com a mulher, os filhos e tudo que possuía, para que pagasse a dívida. O empregado, porém, caiu aos pés do patrão e, prostrado, suplicava: Dá-me um prazo e eu te pagarei tudo. Diante disso, o patrão teve compaixão, soltou o empregado e perdoou-lhe a dívida. Ao sair dali, aquele empregado encontrou um dos seus companheiros que lhe devia apenas 100 moedas. Ele o agarrou e começou a sufocá-lo, dizendo: Paga o que me deves. O companheiro caiu aos pés e suplicava: Dá-me um prazo e eu te pagarei. Mas o empregado não quis saber disso. Saiu e mandou jogá-lo na prisão até que pagasse tudo o que devia. Vendo o que havia acontecido, os outros empregados ficaram muito tristes. Procuraram o patrão e lhe contaram tudo. Então, o patrão mandou chamá-lo e lhe disse: Empregado perverso, eu te perdoei toda a tua dívida, porque tu me suplicaste. Não devias tu também ter compaixão do teu companheiro, como eu tive compaixão de ti? O patrão indignou-se e mandou entregar aquele empregado aos torturadores. É assim que o Pai que está nos céus fará convosco, se cada um não perdoar de coração o seu irmão. Ao terminar o discurso, Jesus deixou a Galiléia e foi para o território da Judéia, além Jordão. É assim que o Pai que está nos céus fará convosco, se cada um não perdoar de coração o seu irmão. Pedro pergunta a Jesus, achando que ele já tinha estendido bastante, até 7 vezes.

0: Dai-me, Senhor, a graça de perdoar. É uma graça de Deus. Agora, nesse momento, veio o nome de uma pessoa, um problema do passado, um trauma que você carrega. Há alguém que lhe fez mal. Traga esta pessoa diante de você. E como um eco, como um apelo da palavra de Deus, diga: dai-me, Senhor, a graça de perdoar esta pessoa. Pense concretamente. Quando você foi humilhado, humilhada, dai-me, Senhor, a graça de perdoar esta pessoa. Se você se sentiu abandonado, abandonada, dai-me, Senhor, a graça de perdoar esta pessoa. De alguém que se fazia de amigo e virou as costas, puxou teu tapete, quis o teu lugar, levantou calúnias contra você, repita: dai-me, Senhor, a graça de perdoar esta pessoa. É o começo da cura. É o começo da cura. Mesmo que você tenha dito, forçado, como as pessoas dizem, não é de coração, mas é uma decisão. Eu quero perdoar. E com o tempo, o perdão acontece. Senhor, hoje é quinta eucarística e nós queremos colocar todos os que se afiam às nossas orações, todos aqueles que estão doentes, passando por tribulação, pessoas que estão lutando contra o câncer, contra a depressão, contra o vício. Jesus Eucarístico, eu creio, adoro, espero e amo-vos. Peço-vos perdão pelos que não creem, não adoram, não esperam e não vos amam. Eu creio, Senhor, dai-me essa graça de perdoar e de me libertar de todas as amarras do meu passado. E no meu presente, Senhor, eu espero esta cura. Eu espero esta cura que estou pedindo, esta ferida por intercessão de São Roque, que não cicatriza, esta doença que não sara, por intercessão de São Roque, que obtenha a recuperação do corpo e da alma. Curai minhas feridas interiores, Senhor. Curai minhas feridas interiores. Nós só começamos o programa. Eu vou para o intervalo, eu volto já. Volte comigo, partilha de vida, leitura orante. Voltamos já.
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0: dos pobres. Inclusive tem uma linda música de Santa Dulce. O nome dela é Santa Dulce Lopes Pontes Virgem. Santa Dulce assim dizia: se Deus viesse à nossa porta, como seria recebido? Aquele que bate à nossa porta em busca de conforto para a sua dor, para o seu sofrimento, é um outro Cristo que nos procura. Repito, se Deus viesse à nossa porta, como seria recebido? Aquele que bate à nossa porta em busca de conforto para a sua dor, para o seu sofrimento, é um outro Cristo que nos procura. Santa Dulce dos pobres, o anjo bom da Bahia, também conhecida assim, que tinha como lema amar e servir, nasceu no dia 26 de maio de 1914, na freguesia de Santo Antônio, além do Carmo, em Salvador. Segunda filha de um cirurgião dentista, Augusto, Dona Dulce foi batizada com o nome de Maria Rita. Era uma menina alegre, adorava brincar de boneca, empinar a raia, tinha especial predileção pelo futebol, era torcedora do Esporte Clube Ipiranga, time da classe operária, dos excluídos da sociedade. Aos 7 anos ficou órfão de sua mãe, falecida com apenas 26 anos. No ano seguinte, junto com seus irmãos, fez a primeira comunhão na igreja de Santo Antônio, além do Carmo. Aos 13 anos, graças à influência de sua família e de seu senso de justiça, ela começou a acolher mendigos e doentes em sua casa, transformando sua casa, com 13 anos, em um centro de atendimento, que ficou conhecido como Portaria de São Francisco. Foi visitar sua tia na periferia da cidade, onde moravam os pobres, e começou a manifestar o desejo de ser religiosa. Após o magistério, entrou na congregação das Irmãs Missionárias da Imaculada Conceição, recebeu o nome de Irmã Dulce. A primeira missão foi ensinar em um colégio mantido pela congregação, mas o seu coração estava voltado aos pobres. Em 1935, começou a assistência à comunidade dos pobres de Alagados, conjunto de palafitas no bairro Itapajipe. Foi quando criou a União Operária São Francisco, depois Círculo Operário da Bahia, Colégio Santo Antônio. Sem ter onde levar os seus 70 doentes, pediu autorização para a superiora para abrigá-los no galinheiro, ao lado do convento de Santo Antônio. Foi aonde surgiu o Hospital da Bahia. As obras da Irmã Dulce abrigam mais 100% do SUS, inúmeros doentes são atendidos. Santa Dulce dos pobres, rogai por nós. Santa Dulce dos pobres, rogai por nós. Amém. Filha de Deus, que a paz de Jesus esteja com você.
1: Abençoa, Padre. Bom
0: Deus dia. Abençoe, filha. Deus abençoe. Você fala de onde?
1: Eu falo de algum lugar do estado de São Paulo, Padre.
0: Tá bom, do estado de São Paulo. O que que tá acontecendo, filha?
1: Eu preciso de um aconselhamento, Padre.
0: Então que o Divino Espírito Santo nos ilumine. Vamos lá.
1: Amém. Padre, eu vou contar minha história.

0: rápido para o senhor. Eu fui casada com o pai da minha filha em 2010. Fiquei 2 anos casada, separei. Ele me agrediu com ela, no colo. Ai, eu tô nervosa, desculpa, padre.
1: Se acalma, respira, respira e vamos lá. Ele te agrediu, e aí?
0: Ele agrediu, eu acabei me separando e vivi 2 anos com ela, só eu e ela. 2 anos depois, conheci meu marido atual e a gente leva até hoje, graças a Deus. Bem, é um homem de Deus.
1: Tá.
0: Tive mais 2 filhos com meu marido atual.
1: Certo.
0: E no decorrer do tempo, minha filha foi crescendo, essa mais velha que eu tive do primeiro relacionamento. Ela foi sempre obedecendo, né? A gente em casa. Só que numa época em que ela estava com 8 anos, mais ou menos, o pai dela falou pra ela que não era pra ela obedecer o padrasto, o meu marido atual.
1: Tá.
0: Então, desses 8 anos pra cá, ela, tipo, fica discordando com tudo. E hoje, padre, ela tá com 15 anos. E, tipo, não me escuta, não me obedece, sai. Ela passou a madrugada inteira na rua. Não sei o que ela tá usando. Chega bêbada em casa.
1: Entendo, filha. Acolhe sua dor.
0: Falando palavrões. Não sei quem que tava, que tipo de amizade. Chega pra entrar em casa, pula um muro.
1: Tá.
0: E tipo, não quer obedecer ordens. Ontem mesmo, acabei tomando o telefone dela, com 15 anos.
1: Como é? Fez o quê?
0: Tomei um celular dela.
1: Sim, tem que tomar. Ela é de menor. Ela é responsável, só que eu já vou cortar. Sua e do pai, o pai dela tem responsabilidade sobre ela. Ele não pode se eximir, ele deixou de ser seu marido, mas não deixou de ser o pai da sua filha e tem muita responsabilidade sobre sua filha.
0: E eu entrei em contato com ele, que eu pedi ajuda, ele falou pra mim assim, se vira, você cuida dela sozinha e se vira, eu não quero, até cheguei ao ponto de falar pra ele assim, leva ela pra morar com você um tempo pra ver. Se ela muda, né? Me ajuda. Ele falou não, que ele não queria ela com ele. E tipo, dessa época pra cá, padre, ela não me obedece, não obedece meu esposo atual, que é o padrasto.
1: Sim.
0: Que cuida dela pelos 3 anos de vida.
1: Sim, eu entendo.
0: Pai, aí eu
1: queria pai não é o que impõe na vida, quem põe no mundo. Pai é quem cuida, né? Pai é quem zela.
0: Sim. Eu queria te pedir um aconselhamento, padre. O que eu faço? Ela já desejou eu ir pro serviço à minha morte?
1: Filha, isso é da boca para fora. Ela tá numa fase rebelde. Ela está numa fase rebelde. O que você não pode é mostrar fraqueza. Você tem que ser firme. Ao mesmo tempo que você tem que ser firme com ela e estabelecer princípios. Por exemplo, morar na minha casa. Você é de menor. Você tem hora para chegar. E você não pode, porque ela foi criada assim, pai. Não, ela teve amor. Você não pode ceder. Fez bem ter tirado o celular, às vezes é aí que dói, porque quando a pessoa está agressiva, ela só entende quando lhe é tirado algo. Filha, você não pode ceder. Tudo bem, o pai dela não quer que ela more lá, mas ele tem obrigação de conversar com ela. Você tem que jogar a responsabilidade também para ele. E volta a te dizer, você tem que ser pulso firme agora. Por exemplo, sobre a bebedeira, sobre o que ela está usando. Se você não colocar limites, vai ser cada vez pior. Claro, nunca expulsar de casa. Filha, escutou?
0: Escutei.
1: Nunca expulsar de casa. Mas em virtude dos outros teus filhos, você precisa impor limites nela.
0: Igual ela sai, padre. Ela pula o muro e sai. Eu falo que não pode, não dê permissão. Ela pula o muro, coloca a roupa de minha bolsa e sai. Troca na casa do colega e vai. Foi o que ela fez e ela tá fazendo. Isso dói, padre.
1: Eu imagino. Vamos colocar em oração. Mas você vai ter que passar por essa tempestade. Vai, ela é passageira. Ela vai amansar de novo. Vamos rezar, pedir a Deus que toque nela. Mas eu volto mais uma vez a dizer, chame a responsabilidade do pai dela. Eu vou para o intervalo, eu volto já.
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Hoje, Santa Dulce dos Pobres, mais uma frase lapidar no coração de cada homem, por mais violento que seja, há sempre uma semente de amor prestes a brotar. Muito válido até para o atendimento que eu fiz. É, Santa Dulce disse isso. No coração do homem, por mais violento que seja, há sempre uma semente de amor prestes a brotar. Que não desistamos dos filhos, mesmo e necessariamente tendo o pulso forte, mas sempre com amor. Deus abençoe. Filhos amados, povo querido.

0: que achava uma árvore que só deu frutos mal, por ter gerado filhos de portabilidade especiais.
1: Entendi.
0: Padre Reginaldo, diante dessa partilha, eu fiquei emocionada, muito comovida com as palavras dela.
1: Eu também,
0: e ali eu
1: Márcia.
0: Percebi que diante de toda a situação que minha família vem passando com a enfermidade de câncer na família, outras enfermidades, dificuldades também que toda a família tem, nem todas as famílias são perfeitas, mas claro. Eu louvo e agradeço pela que eu tenho. Então eu pensei, tenho que louvar e agradecer
1: sem
0: cada
1: dúvida.
0: Vez mais a Deus por ter me dado o dom de ser mãe. E
1: Amém.
0: Deus não me deu família perfeita, mas isso não é nada comparado ao sofrimento de tantas famílias.
1: Verdade.
0: Obrigado, padre. Fica com Deus. Um abraço.
1: Deus abençoe, Márcia. Muito válida a sua partilha. Meu abraço, Márcia de Limeira. Estive aí, foi um evento maravilhoso no Limeirão. Acompanha pela TV Parabólica, mas lá tem a Rádio Magnífica FM. E ela falou do inabalável, falou de Jó. 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Se escutou a história da Márcia, que lembrou de uma outra que disse que ela só deu fruto ruim. Como entender o sofrimento humano? O livro inabalável, com fé. A tempestade vai passar. Bíblia aberta, cartilha de oração.
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1: E hoje nós vamos para a leitura orante. 2 Coríntios, capítulo 4, versículo 1. Vamos lá.
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1: Deus, na sua misericórdia, nos deu esta tarefa. E é por isso que nunca ficamos desanimados. Imagina entender a própria vida assim. Deus nos deu uma missão. Falando de família, falando de problemas, de até desobediência dos filhos, que dá vontade de ir pôr pra fora. Tá louco, não aguento mais. Pensando nas pessoas que às vezes se entregam ao alcoolismo, às drogas, não aguento mais. Veja como Paulo enfrenta a missão que ele recebeu. Deus, na sua misericórdia, nos deu essa tarefa. Por isso, nunca ficamos desanimados. Então se anime, mulher. Se anime, homem. Se anime. Deus é misericordioso. Nós rejeitamos tudo que é feito escondido e tudo que é vergonhoso. Não agimos de má fé, nem falsidade, nem falsificamos a mensagem de Deus. Pelo contrário, agimos sempre abertamente, de acordo com a verdade. E assim as pessoas têm uma boa impressão de nós que vivemos na presença de Deus. Porque se o evangelho que anunciamos está escondido somente para os que estão se perdendo. Eles não podem crer. Pois o Deus deste mundo conservou a mente deles na escuridão. Explica, padre, ajuda. Quando nós desviamos o nosso pensamento de Deus, nós saímos da luz. Quando nós desviamos dos valores cristãos, os valores divinos, acredite, uma escuridão toma conta da nossa cabeça e nós perdemos a noção do certo e do errado, do bom e do mal, do honesto, do desonesto. Sim, vai se perdendo os valores e mergulhamos numa escuridão. Hoje o mundo está na escuridão porque se afastou de Deus. Continue. Ele não os deixa ver a luz que brilha sobre ele. A luz brilha.

0: vem da boa notícia a respeito da glória de Cristo, o qual mostra como Deus realmente é. Pois nós não anunciamos a nós mesmos, continua Paulo. Nós anunciamos Jesus Cristo como Senhor e nós como servos por causa de Jesus. O Senhor que disse que da escuridão brilhe a luz. Dai-nos esta luz, Senhor. Dai-nos esta luz, Senhor. Hoje eu paro por aqui e vamos pensar nesses dois aspectos da vida. A escuridão, que às vezes vai tomando conta da nossa mente, vai turvando, embaçando o nosso olhar. A escuridão faz isso. Todos os gatos são pardos. Por quê? Porque não se distingue. Sim, filho. É hora de pedir a luz. Como a filha de Deus que partilhou comigo, não sabe o que fazer com uma filha rebelde, aos 15 anos, que pega roupa, pula o muro. Sim, é uma fase. Mas é difícil passar por isso. Quando não há obediência. Então agora, se você, não estou falando necessariamente neste caso da mulher, mas se você estiver em meio a uma indecisão na sua vida, peça: Senhor, me ilumina, Senhor, clarei meu pensamento, clarei os meus sentimentos, clarei, Senhor, o meu querer, clarei, Senhor, o meu buscar. Eu sou da luz, eu sou de Jesus, vai dizendo isso. Dissipe as trevas da minha vida, dissipe a escuridão no meu querer. Senhor, a luz é Jesus Cristo, então traga-me esta luz. A luz é Jesus Cristo, que brilhe em minha mente e dentro de mim. Traga-me esta luz, Senhor. Jesus Cristo é minha luz. Eu vou para o intervalo, eu volto já. Eu convido você a retomar mais uma vez, lembrando que essa leitura orante às 18 horas, perdão, às 20 horas, 8 horas da noite, é colocada no YouTube Padre Manzotti. E você pode pegar a leitura orante do dia. Se acostume com isso. Inclusive, se inscreva no YouTube Padre Manzotti Oficial. Eu volto já.
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0: Valendo-se dos pobres, dizia: a obra de Deus, escute isso. E quando eu leio isso, eu lembro da obra Evangelizar é Preciso. Mas volto à citação de Santa Dulce: a obra de Deus não se interrompe, porque Ele, Deus, não permite. Se foi Deus quem construiu o hospital porque haveria de sofrer interrupção, eu nada fiz, porque nada sou. Quem faz tudo é Deus. Nunca se esqueça disso. Vou repetir em partes. Obra de Deus não se interrompe, porque Ele, Deus, não permite. Eu nada fiz, porque nada sou. Quem faz tudo é Deus. Nunca se esqueça disso. Quem faz tudo é Deus. Leva para a tua vida. Quando você vai dizer: eu já fiz de tudo. Já preguei muitas vezes sobre isso. Eu já fiz de tudo. Tá bom, não fez não. Quem faz tudo é Deus. Nós fazemos o possível. Quem faz tudo é Deus. 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Rafael, que a paz de Jesus esteja com você, Rafael.
1: Amém, padre.
0: Deus abençoe. De onde você fala, Rafael?
1: Eu falo de Anaí, Paraná.
0: Anaí, Paraná. Fica perto da onde, filho? Eu sou paranaense e não sei onde. Me ajuda a me localizar.
1: Fica

0: 50 quilômetros de Cascavel.
1: Ah, tá certo, já me localizei. E como é que você me acompanha em Araí?
0: Eu escuto pela rádio Vale Verde FM de Jesuítas e Assis Chateaubriand.
1: Meu abraço, diga lá, Rafael.
0: Então, padre, eu queria contar uma graça que a minha mãe recebeu.
1: Sim.
0: Ela cuidou do meu avô até o último dia de vida dele.
1: Sim.
0: Ele teve um câncer e essa dificuldade acabou pegando na minha mãe, sabe? E ela entrou em depressão forte, remédio muito forte.
1: Sim.
0: Até que uns primos nossos falou pra minha mãe: ó, dona Judite, escuta o padre Reginaldo. E isso foi lá em 2010, 2011.
1: Sim.
0: E ela acompanhando o senhor, padre, água benta, ela não perdia um programa do senhor.
1: Certo.
0: Né? E não perde até hoje, a gente é associado.
1: Opa, todos. Obrigado por serem associados.
0: Amém. Então, e hoje, graças a Deus, ela tá muito bem.
1: Como é que é o nome da mãe?
0: Judite Rodrigues.
1: Judite Rodrigues. Meu abraço, dona Judite Rodrigues. Que Deus abençoe a senhora.
0: E ela sarou e ela vai mais o pai pra roça.
1: Opa! Ainda vaga a roça?
0: Dele. Vai. Ela carrega água
1: pro boia fria.
0: Não, ele cuida de uma fazenda aqui.
1: Não, ela carrega água pra quem?
0: O meu pai, José.
1: Ah, tá, entendi. Quantos anos ela tem?
0: Ela tem 63 anos.
1: Ah, é nova, nova toda, louvado seja Deus. Mas diga comigo, graça recebida?
0: É, graça testemunhada.
1: Toca o sino, sacristão. Quer deixar alguém em oração, Rafael?
0: Sim, algumas pessoas, tá?
1: Diga o nome.
0: Minha mãe Judite, né?
1: Sim, já tá aqui.
0: Meu pai José, que é um homem de muita fé, padre.
1: Opa, que bom.
0: Essa semana ele quase ficou cego, mas graças a Deus tá tudo bem.
1: Que bom. Quem mais?
0: A minha esposa, Débora.
1: Pois não.
0: A gente vai casar dia 5 de setembro, padre.
1: Toca o sino, sacristão. Agora fiquei feliz, hein? Quantos anos vocês estavam morando juntos?
0: A gente começou a morar junto esse ano que a gente casou no civil.
1: Mas agora vai completar casando na igreja.
0: Isso,
1: agora achei bonito.
0: Agora tá certo, né, pai?
1: Agora tá no caminho certo. Mais alguém, meu filho?
0: William.
1: Tá.
0: Silvinha.
1: Pois não.
0: Os dois vão ser os padrinhos nossos, casamento.
1: Tá certo.
0: Isaías.
1: Certo.
0: Andressa.
1: Certo.
0: Lívia.
1: Tá.
0: E a Eloá.
1: Que Deus abençoe Rafael de Anaí, Paraná, pela Rádio Vale Verde FM de Assis Chateaubriand. Arcebispo Dom José Mário Angonese, da Arquidiocese de Cascavel. Escute esse testemunho, povo de Deus, escute lá.
2: A sua bênção, padre.
1: Deus abençoe.
2: Sou uma filha de Deus aqui do estado do Ceará. E hoje vim compartilhar uma bênção que recebi na novena do perdão. Eu iniciei a novena do perdão com uma mágoa muito grande do meu marido por algo que ele me falou, por palavras que me magoaram em 2025. Foi um ano muito atribulado para o nosso casamento. Eu tinha uma mágoa muito grande dele. Eu pedia perdão a Deus, mas eu não conseguia perdoar ele. E eu iniciei a novena do perdão com muita fé que eu ia conseguir. E, padre, pela graça do Senhor, Deus, com 3 dias, eu falei com meu marido e eu perdoei ele por tudo que ele tinha falado para mim. E hoje, graças a Deus, eu não sinto mais mágoa dele. E eu perdoei, padre. Muito obrigada por entrar na nossa casa, padre.

0: E graça alcançada é graça testemunhada. Toca o sino, sacristão.
1: Deus abençoe, filha. Deus abençoe, filha de Deus, de algum lugar do Ceará. Olha que coisa boa, gente. Hoje nós falávamos e começávamos sobre o perdão. Tá aí, ó. Quantas vezes devo perdoar? Sempre. Mágoa não leva a lugar nenhum. Põe isso no teu coração, filho. Não carrega esse veneno com você. Quem carrega mágoa, ressentimento, sendo bem sincero, é todo dia tomando uma colherinha homeopática de veneno. Você quer se envenenar? Guarde mágoa. Mas, padre, o que que a gente faz? Perdoa! Mas eu não tenho vontade. Perdoa! Até as pessoas ruins que vêm na vida, você tem que dizer assim: Senhor, que essa pessoa seja feliz. Ué, padre, mas por quê? Filha, pensa assim, filho, se ela for feliz, ela larga do meu pé. É, pede a bênção para os que te querem mal. Eu vou para o intervalo, eu volto já. Volte comigo em plena novena de São Roque. Voltamos já.
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0: Flores todo momento. Santa Dulce dizia: o que fazer para mudar o mundo? Amar. O amor pode sim vencer o egoísmo. Repito: o que fazer para mudar o mundo? Amar. O amor pode sim vencer o mundo. Santa Dulce dos Pobres. Amém. Hoje é aniversário de Dom Carlos Henrique da Silva Oliveira, da Diocese de Tocantinópolis, Tocantins. Dom Heraldo, Bispo da Silva, da Diocese de Patos, Paraíba. Rádio Cultura FM, Primavera do Oeste, Mato Grosso. Espacial FM, Pará de Minas, Minas Gerais. Geração FM, Salto do Jacuí, Rio Grande do Sul. Liderança FM, Mombaça, Ceará. Nova Voz FM, Fartura, São Paulo. Vera Cruz FM, Corderópolis, São Paulo. 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Nós teremos a festa de Jesus das Santas Chagas, dia 21 e 27 de setembro. Parece longe, mas está aí, gente. 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É a semana inteira, do dia 21 a 27. 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Amém, amém. E agora, filhos, filhas, vamos à novena de São Roque. Quarto dia.
1: Me cura.
0: Ó Deus, por intercessão de São Roque, curai as feridas do corpo, curai as feridas da alma. Ó Deus, por intercessão de São Roque, curai as feridas do corpo, curai as feridas da alma. São Roque, vós que não tivestes medo de se dedicar de corpo e alma aos cuidados dos doentes, e como prova de vossa fé e confiança, contraístes a doença, mas Deus não o abandonou. Deus o alimentou e de um modo milagroso também o curou. São Roque, nesta novena, pedimos: protegei contra as doenças infecciosas, livrai-nos do contágio, livrai-nos das feridas abertas, físicas, emocionais, espirituais. São Roque, nesta novena, eu peço de modo especial, livrai-me de

esta enfermidade que agora vos apresento. Qual a enfermidade que você quer apresentar agora? Lembra, nós começamos dizendo do corpo e da alma. Senhor, peço por intercessão de São Roque, pelos doentes dos hospitais, alívio das dores e dos sofrimentos. Eu me comprometo também a agir na caridade com aqueles que sofrem. São Roque, abençoai os médicos, fortalecei os enfermeiros, os intensivistas da UTI, os atendentes de hospitais, os voluntários e os cuidadores dos doentes. De modo especial, curai as feridas expostas e as doenças graves. Curai as feridas expostas e as doenças graves. Curai as feridas expostas e as doenças graves. São Roque, livrai-nos do mal. São Roque, livrai-nos das infecções. São Roque, rogai por nós. O Senhor esteja convosco. Ele está no meio de nós. Abençoai, Senhor, a água, a roupa dos enfermos, as fotos de família. Por intercessão de Nossa Senhora do Carmo, São Pio de Pietreutina, nos méritos das Santas Chagas, em nome do Pai, do Filho, do Espírito Santo. Amém. E eu termino com a música, o clipe inabalável. Evangelizar é preciso. Assista no YouTube Padre Manzotti Oficial.

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11:03. Bom dia, quinta-feira, 13 de agosto de 2026. Confira os destaques de hoje. Enfrentar a globalização da indiferença com o remédio do amor, mensagem do Papa Leão XIV às religiosas nos Estados Unidos. Paróquias redentoristas se preparam para a festa de Nossa Senhora da Glória. Tríduos mobilizam devotos na festa de Nossa Senhora da Assunção e Santa Maria Eterna. Informação com credibilidade a partir de agora na Catedral FM.

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1: 11 horas e 5 minutos.
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1: Mensagem em vídeo à Assembleia Anual da Conferência das Superioras Maiores dos Estados Unidos, Papa Leão XIV recorda que a Igreja precisa das consagradas e dos consagrados, porque com sua vitalidade e o testemunho de uma vida centrada em Jesus, eles podem contribuir para o despertar do mundo. As informações no boletim da Rádio Vaticano, Vatican News, direto de Roma.
2: O Papa Leão XIV enviou uma mensagem de vídeo nesta quarta-feira à Conferência das Superioras Maiores dos Estados Unidos, que celebra o 70º aniversário de sua fundação em sua Assembleia Anual de 2026. Mesmo que venham de comunidades com histórias e apostolados diferentes, recorda o Papa, é importante lembrar a necessidade de promover a unidade dentro de seus institutos e entre eles, bem como na Igreja em geral. Todos os cristãos são chamados a serem construtores da comunhão de Cristo, que se concretiza numa igreja sinodal, na qual cada um coopera na mesma missão, segundo seu próprio carisma e ministério.
3: In a special way, those in religious life are called to become experts in synodality.
2: De modo especial, os religiosos são chamados a se tornarem especialistas em sinodalidade devido às oportunidades de praticá-la oferecidas pela vida comunitária, bem como pela própria organização de suas congregações. Leão XIV ficou feliz de saber que os procedimentos da Assembleia incluem um método sinodal de escuta, diálogo e discernimento, com abertura e disposição para compreender o que os outros dizem. Portanto, espero que por meio deste formato de diálogo fraterno e acolhedor, vocês possam discernir o que o Espírito Santo está dizendo sobre o presente e o futuro da vida consagrada nas nações onde vocês servem, sublinha. O Papa recorda na mensagem de vídeo que, através dos muitos carismas concedidos pelo Espírito Santo ao longo da história, as consagradas e consagrados têm ajudado a tornar visível a missão e o mistério da Igreja no nosso mundo. A este respeito, expressa sua gratidão pelas contribuições duradouras de seus institutos nos campos da evangelização, da educação e do cuidado aos pobres e marginalizados, para citar apenas alguns. Ele pede às participantes da Conferência das Superioras Maiores dos Estados Unidos que, ao refletirem sobre o tema Muitos Carismas, um Espírito, um Chamado, que tenham em mente, em particular, os carismas específicos que Deus confiou aos fundadores e fundadoras de suas respectivas comunidades.
3: The Church needs you, and all of the diversity and richness of the forms of consecration and ministry that you represent.
2: A Igreja precisa de vocês e de toda a diversidade e riqueza das formas de consagração e ministério que representam, porque com sua vitalidade e seu testemunho de uma vida centrada em Jesus, vocês podem contribuir para despertar o mundo. Assim, juntos, vocês poderão enfrentar a globalização da indiferença e da impotência com o remédio do amor e da misericórdia de Cristo. De acordo com o Papa, para promover o florescimento autêntico da vida consagrada, é fundamental trabalhar para fomentar as vocações religiosas. Como muitos de nós experimentamos pessoalmente, o chamado de Cristo para segui-lo de coração íntegro, através dos votos de pobreza, castidade e obediência, traz alegria, paz e realização. Hoje, apesar do crescente fenômeno da secularização no mundo, há também uma fome crescente de Deus, diz o Santo Padre na mensagem de vídeo, recordando que em sua recente viagem apostólica à Espanha, observou que muitos jovens e adultos estão redescobrindo a fé cristã, talvez após um período em suas vidas no qual se distanciaram um pouco de Deus.
3: In your interactions with the young people, therefore, try to seek ways to introduce them to your way of life and help them to hear the voice of the Lord.
2: Em suas interações com os jovens, procurem maneiras de compartilhar seu modo de vida com eles e ajudá-los a ouvir a voz do Senhor que nos fala no íntimo do nosso coração. Encorajem os jovens a terem coragem para responder a Jesus, cuja generosidade é insuperável, para que também eles possam participar da alegria que nasce do seguir o seu chamado. Leão XIV conclui a mensagem de vídeo confiando os trabalhos da Assembleia Anual da Conferência das Superioras Maiores dos Estados Unidos à proteção maternal de Maria, mãe da Igreja, desejando um encontro proveitoso e assegurando sua proximidade espiritual.
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1: Hoje a igreja celebra Santa Dulce dos Pobres. Maria Rita nasceu em 26 de maio de 1914 em Salvador. Era a segunda dos cinco filhos de Augusto e Dulce Maria de Souza Brito Lopes Pontes, que morreu quando Maria Rita tinha 6 anos. Aos 16 anos, ela começou a manifestar a qualidade que marcou a vida, a caridade. No porão da casa, acolhia crianças, adultos e idosos pobres e cuidava deles. Com a família e vizinhos, obtinha alimentos, roupas, remédios e alguns trocados que lhes destinava para aliviar seu sofrimento. Enquanto cursava o mestrado em Salvador, ingressou na Ordem Terceira Franciscana. Mais tarde, conheceu o Superior Provincial dos Missionários da Imaculada Conceição. Quando se formou, em 1933, ingressou na congregação. Em 15 de agosto de 1934, fez os votos religiosos e adotou o nome de Dulce, em memória da mãe. Em 1935, fundou o primeiro movimento operário cristão em São Salvador, o Sindicato Operário de São Francisco. Em 1937, fundou o Clube dos Trabalhadores da Bahia. Em 1939, ingressou o Colégio Santo Antônio, escola pública para trabalhadores e filhos de trabalhadores no bairro de Massaranduba, em Salvador. No mesmo ano, iniciou-se a acolhida aos doentes em prédios abandonados da cidade. Em 1949, com a permissão da superiora, pôde acolher 70 enfermos em um abrigo obtido no Galinheiro, adjacente à casa da congregação. Em 1960, foi inaugurado o Asilo Social Sor Dulce, com um estatuto que abarcava todas as fundações, enfatizando o caráter exclusivamente cristão e humanitário. Em julho de 1979, o cardeal arcebispo Avelar Brandão Vilela convidou Santa Teresa de Calcutá para visitar Salvador e abriu uma casa em Alagados. Irmã Dulce a conheceu. No ano seguinte, Irmã Dulce encontrou São João Paulo II. Em 8 de fevereiro de 1983, foi inaugurado o novo Hospital Santo Antônio, considerado pelos baianos mais um milagre de Irmã Dulce. Em outubro de 1991, São João Paulo II voltou a Salvador e quis ir às obras visitar Irmã Dulce, que já estava muito doente. Ela morreu em 13 de março de 1992 em Salvador. Ela é conhecida como a Mãe dos Pobres e o Anjo Bom da Bahia e do Brasil, e foi canonizada pelo Papa Francisco em 13 de outubro de 2019.
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1: 11 horas e 12 minutos. A seguir, as informações sobre as festas de Nossa Senhora da Glória, Nossa Senhora da Assunção e Santa Maria Eterna.
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1: 11 horas e 13 minutos.
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1: Nossa Senhora da Glória é celebrada nas paróquias redentoristas em Juiz de Fora. O centenário está em andamento na Paróquia da Glória e o tríduo começa hoje na capela da paróquia Nossa Senhora do Perpétuo Socorro, no Vale da Floresta. Com Maria, construímos casas de fé, de esperança e de fraternidade, é o tema da programação. Hoje, na Paróquia da Glória, haverá missa às 3 da tarde.

0: dia 7 da noite, será o quinto dia do centenário com o tema Solidariedade, Caminho para Descobrir Deus no Outro, presidido pelo padre Joilson Ramos, vigário paroquial da paróquia Nossa Senhora do Perpétuo Socorro, Jardim Esperança. Em seguida, a partir de hoje, programação social. O pároco padre Carlos Viol reforça o convite para paroquianos e devotos de Juiz de Fora participarem desse momento de devoção mariana.
1: Queria convidar você, que faz parte das nossas pastorais, de movimentos. Nós temos uma vivência espiritual muito intensa, como eu disse, e temos também a convivialidade através das nossas barraquinhas. Queria convidar você para fazer parte desse momento tão importante na vida da comunidade. A mística de uma comunidade é celebrada nos momentos fortes da liturgia e, sobretudo, na festa do seu padroeiro, no caso, da nossa padroeira, Nossa Senhora da Glória. Conto com você. Venha, participe, manifeste a sua devoção, seu ardor e a sua pertença à nossa comunidade.
0: A programação na Igreja da Glória terá missas, procissão, carreata, bênção dos veículos e momentos de encontro para toda a comunidade. No domingo estão previstas 5 missas, sendo que a celebração das 10 horas, logo após a procissão pelo Morro da Glória, será presidida pelo arcebispo metropolitano de Juiz de Fora, Dom Marco Aurélio Gubiotti. No bairro Floresta, começa hoje a festa de Nossa Senhora da Glória, com tríduo e programação especial até domingo, como convidou o pároco Padre José Maurício de Araújo durante o quadro Você Pergunta, o Padre Responde desta semana.
2: Quem quiser participar conosco, celebrar conosco o tríduo em honra à Nossa Senhora da Glória, tríduo e festa, né? Nós temos uma comunidade, Nossa Senhora da Glória, fica no bairro Floresta, o tríduo. Quinta e sexta, celebrações 19h30, sábado 19h e domingo 10h, a celebração festiva. 15 minutinhos antes, lá bem próximo à capela, a gente faz uma pequena caminhada e o louvor a Nossa Senhora da Glória, que é a festa aqui no Brasil, como sempre, a liberdade litúrgica, joga para o domingo. Então, no próximo domingo é dia de Nossa Senhora da Glória. Então, um convite aí para quem quiser celebrar conosco ali na nossa paróquia, Nossa Senhora do Perpétuo Socorro, mais precisamente no bairro Floresta, comunidade Nossa Senhora da Glória.
0: As programações estarão ainda hoje no nosso site www.radiocatedraljf.com.br. No distrito de Paula Lima está em andamento o tríduo preparatório para a festa de Nossa Senhora da Assunção na paróquia, em Juiz de Fora. Com o tema Nossa Senhora da Assunção, Mãe da Alegria e Rainha da Paz, as missas são às 7h30 da noite. Amanhã, véspera da solenidade, haverá o Ângelus com repicar dos sinos às 18 horas, seguido da missa às 19 horas. Ao término da celebração, a programação continua com show de prêmios e apresentação musical. No sábado, 15 de agosto, o Ângelus será rezado às 6 da manhã e ao meio-dia, acompanhado pelo repicar dos sinos. Às 18 horas, será celebrada a missa, seguida de procissão e coroação da padroeira. Em seguida, os participantes poderão prestigiar um show de prêmios e uma apresentação musical. O encerramento será no domingo, dia 16 de agosto, com o Ângelus às 6 horas da manhã, missa em sufrágio das almas às 10 horas e a tradicional feijoada da paróquia, da padroeira, ao meio-dia, com ingressos no valor de R$20 vendidos no salão paroquial. Às 16 horas será celebrada a missa de encerramento, seguida de procissão, coroação e bênção do Santíssimo Sacramento. Logo após, acontecem a descida do mastro, o leilão de prendas e a queima de fogos, concluindo as festividades em honra à padroeira. A matriz da paróquia Nossa Senhora da Assunção fica na Praça Joaquim Felício Ribeiro Filho, sem número, no distrito de Paula Lima. E a programação você confere em nosso site, radiocatedraljf.com.br. Humaitá segue a programação em honra a Santa Maria Eterna, a padroeira da quase paróquia, que tem o tema Com a Santa Maria Eterna, Famílias Guardiãs do Amor que Jamais Acabará. Hoje termina a novena e entre amanhã e domingo será o tríduo festivo com programação religiosa e também a festa cultural e social, como explica o administrador paroquial, padre Laureandro Lima da Silva.
3: Terão noites de profunda entrega, com celebração da Santa Missa, pregações e momentos de adoração, os quais convidamos todos os fiéis a depositarem suas preces e agradecimentos aos pés de nossa padroeira. Subsequentemente, nos dias 14 e 16,

0: daremos início às nossas festividades sociais. A Praça de Humaitá contará com uma infraestrutura segura, organizada e acolhedora, planejada rigorosamente para receber as famílias de toda a nossa região. Teremos o funcionamento das tradicionais barracas, com culinária típica e momentos de confraternização comunitária. A programação cultural e musical deste ano contará com representações de destaque em nossa região. E queria sublinhar especialmente no dia 15, estaremos vivendo o momento da celebração da nossa padroeira, um dia muito especial.
1: No sábado, dia dedicado à solenidade de Santa Maria Eterna, o tema será Santa Maria Eterna, guardiã das famílias, conduze-nos ao amor que jamais acabará. A programação começa às 6 horas, com missa pelos comerciantes e voluntários. Às 18 horas será celebrada a Santa Missa, seguida de procissão. A partir das 20 horas, haverá leilão de prendas e assados, e às 20 horas, apresentações musicais. A programação segue até dia 16, e Padre Laureandro Lima da Silva reitera o convite para acolher todos os devotos da festa de Santa Maria Eterna.
0: Em nome, né, da quase paróquia Santa Maria Eterna e de toda a comunidade de Humaitá, manifesto o nosso sincero desejo de acolher a todos. Convidamos as paróquias vizinhas, os movimentos eclesiais, as famílias e os cidadãos de nossa região a se unirem a nós nessa grande celebração de fé e unidade. Pela intercessão de Santa Maria Eterna, as nossas famílias sejam protegidas e abençoadas. Agradeço cordialmente pela atenção de todos os ouvintes e aguardamos a vossa honrosa presença. Muito obrigado e que Santa Maria Eterna rogue por sua família.
1: E hoje, às 13:30 PM, o padre Laureandro estará ao vivo aqui na Rádio Catedral para falar sobre a festa de Santa Maria Eterna. Não perca.
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1: 11:20.
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1: As pessoas que espalham amor não têm tempo nem disposição para jogar pedras. A frase de Santa Dulce dos Pobres, a irmã Dulce, mãe dos pobres e o anjo bom da Bahia, é o tema do editorial com o padre Camilo.
3: É incrível a vida de irmã Dulce dos Pobres, a Santa Dulce dos Pobres. As pessoas que espalham amor não têm tempo nem disposição para jogar pedras. Observe que a irmã Dulce ganhou um galinheiro para poder construir uma obra social de saúde. E hoje é um dos maiores hospitais gratuitos do mundo, que atende mais de 2,5 milhões de pessoas no Brasil. É exatamente isso. Experimentar a força que Deus dá para aqueles que não perdem tempo amaldiçoando, espraguejando e desejando mal aos outros, mas olhando para aquilo e para aqueles que mais precisam de nós.
1: 11:22, termina aqui o Jornal Boa Nova, produção Roberto Oliveira, com apresentação e operação técnica de Pri Bahia. Um bom dia para você.

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4: 11 horas e 25 minutos, estamos chegando ao final do nosso programa Manhã de Bênçãos. Um abraço para Antônia Imaculada, lá de Jardim Natal. Aí deixando um abraço bem especial para o seu filho, Pablo Henrique, que fez aniversário ontem, e também para a sobrinha Marília, que está fazendo aniversário hoje. Que Deus os abençoe e conceda muitas alegrias, saúde e paz. Tudo de bom. Um abraço, Pablo Henrique e Marília. Abraço para você também, Antônia Imaculada. Obrigada pela companhia. 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Amanhã, bem cedinho, a gente volta a se falar novamente com mais uma edição do nosso programa Manhã de Bênçãos. Continue na escuta, daqui a pouco tem Encontro com Deus com Padre Expedito. Abraço de urso e até mais. Bye!

Louvado seja nosso Senhor Jesus Cristo, para sempre seja louvado. 11:31 e nós estamos iniciando o programa Encontro com Deus. Eu quero, neste momento, fazer aquele convite especial a todos vocês, irmãos e irmãs, para que juntos rezemos a oração da Salve Rainha. Oremos. Salve Rainha, Mãe de Misericórdia, vida, doçura e esperança nossa, salve. A vós bradamos, os degredados filhos de Eva, a vós suspiramos, gemendo e chorando neste vale de lágrimas. Eia, pois, advogada nossa, esses vossos olhos misericordiosos a nós volvei, e depois deste desterro, mostrai-nos Jesus. Bendito o fruto do vosso ventre, ó clemente, ó piedosa, ó doce sempre Virgem Maria. Rogai por nós, Santa Mãe de Deus, para que sejamos dignos das promessas de Cristo. Amém. Nossa Senhora das Dores, rogai por nós.

hoje eu quero registrar o aniversário da Sônia Klinge, em Grama, nossa paroquiana. Sônia, parabéns para você, muitos e muitos anos de vida. Nossa Senhora das Dores continue a interceder por você. Felicidades, bênçãos na sua vida. Um abraço carinhoso para você e para toda a sua família.

Envio também um abraço muito especial para a Letícia, que está sintonizada conosco no bairro Cerâmica. Pede bênçãos por ela, também para o seu pai Cristóvão, para sua mãe Leda, por todos os seus amigos e também pelos enfermos, lembrando os desempregados, pelo Papa Leão, pela paz no Brasil e no mundo. Um abraço muito especial para você, Letícia, que também lembra com muito carinho de todos os colaboradores da Rádio Catedral FM. Deus abençoe sempre você.

quero registrar aqui o aniversário da Sônia, como eu disse agora há pouco, e também as manifestações, né, de todos da nossa equipe das missas de São Peregrino. A Sônia, ela muito nos ajuda nas missas de São Peregrino, fazendo as lembrancinhas para serem sorteadas. Também é a fotógrafa oficial da paróquia Nossa Senhora das Dores. Muitas manifestações no grupo das missas de São Peregrino, abraçando a Sônia na passagem do seu aniversário.

essa música, Romarinho, uma música linda. Quero partilhar com vocês uma grande alegria. Eu recebi um convite para uma visita oficial à Rádio Aparecida, em Aparecida, São Paulo. Na próxima semana estarei visitando Aparecida e na quarta-feira estarei durante todo o dia na Rádio Aparecida, em Aparecida do Norte. Estarei transmitindo o programa ao vivo de Aparecida na próxima quarta-feira, com a graça de Deus. Estarei rezando

todos os nossos ouvintes, todos os nossos amigos, colaboradores da Rádio Catedral. Estarei rezando por você, meu irmão, por você, minha irmã, levando no meu coração todos os nossos colaboradores da Rádio Catedral FM.

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Envio uma bênção muito especial para nossa amiga Bernadette, vizinha da Rádio Catedral FM, reside no bairro Santa Luzia. Um bom dia para você, as minhas bênçãos. Um abraço carinhoso para todos os nossos vizinhos do bairro Santa Luzia. A Cláudia está ligadinha conosco em Olaria, embora distante da cidade de Juiz de Fora, está sempre tão presente, tão próxima, sintonizada na Rádio Catedral FM. Cláudia, um abraço para você, um abraço para o padre João de Souza, pároco em Olaria, e para todos vocês do município de Olaria. Lembro com muito carinho de todos os nossos ouvintes da cidade de Lima Duarte, de todos de Conceição do Ibitipoca, onde nós temos também uma audiência, uma grande audiência em toda a região. Que Deus abençoe a todos. A Leine do Parque Independência envia um abraço para Marli e para o José. Um abraço para eles. Eu assisti a celebração matrimonial da Marli e do José. Que Deus os abençoe. Um abraço para você, Leine. Daqui a pouco nos encontramos para a missa das 15 horas. A Regiane, do bairro de Lourdes, minha ex-paroquiana querida, ela diz assim: foi muito bom encontrar com o senhor ontem no calçadão, Padre Expedito. Peço orações para o meu pai, Maurício Pedro de Souza. Que Deus abençoe o senhor. Regiane, plena recuperação para o seu papai, Maurício Pedro de Souza. Que o seu Maurício esteja rapidinho em casa, tá bem? Uma bênção especial para você e para toda a sua família, porque o Padre Expedito tem um carinho enorme.

0: Quero enviar também um abraço para a Luciana, para o Vantuil, também para o Matheus, para o Lucas também, toda a família. São pessoas amigas, né, que nós temos um carinho muito grande. 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Vantuil, um abraço carinhoso para você, tá? 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Eu vejo sempre os vídeos no Instagram, mas quero conhecer essa turma pessoalmente, ok? Um abraço muito carinhoso para todos vocês.
1: Sem dúvida, uma das músicas que mais tocou o meu coração, que me fez verdadeiramente acreditar que eu tudo podia naquele que me fortalece. Com muito prazer que eu trago a este palco Celina Borges.

Daqui a pouquinho, lembrando, nós vamos ter a bênção da água e a bênção da refeição. Nesta quinta-feira, dia 13 de agosto, pedindo a intercessão hoje de Santa Irmã Dulce. É a santa dos pobres, ok? Você já está com a água aí preparada para receber a bênção no final do programa de hoje? Daqui a pouquinho, daqui a 2 minutinhos, vai ter aqui a bênção especial da água e da refeição.

Envio um abraço para Nora Ney de Oliveira. Ela está dizendo assim: bom dia, Padre Expedito, perdi uma chave hoje cedo na região do Cascatinha. Se alguém encontrar, entregar no bar Casa Cier, na próxima igreja de São Geraldo. Nora Ney de Oliveira. Ok, Nora Ney. Então, se alguém encontrar uma chave perdida na região do bairro Cascatinha, entregar, por favor, no bar Casa Cier. Nora Ney agradece em todos nós. Odete Machado, sempre ligadinha conosco em Nova Benfica. Ela diz assim: Padre Expedito, olha

a Fátima Reis. Falou que sou muito puxa-saco do senhor. Quem mandou ela jogar os pinguins? Os pinguins da mãe dela fora. Voltou o assunto dos pinguins. Giovanni, outra acabou com todo mundo que tem pinguins em casa, né? Aí eu disse assim, nunca mais ele vai voltar no microfone da Rádio Catedral. Odete, um abraço carinhoso para você. Fatia Reis, Deus te abençoe, tá? Fica com ciúmes, não, tá bom? Aldair, ligadinho conosco no Recanto da Mata. Aldair, um abraço para você, tá? Estou feliz com a sua recuperação, né? Que bom, a gente fica muito feliz. Também a Alessandra, lá em Matias Barbosa, ligadinho conosco. Agora você recebe a bênção da água e a bênção da refeição.

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1: Chegou o momento esperado por todos os ouvintes da Rádio Catedral, esse momento especial em que Padre Expedito abençoa a água, abençoa também a refeição. Oremos. Senhor Deus Todo-Poderoso, fonte e origem de toda a vida, abençoai esta água que vamos usar, confiantes para implorar o perdão dos nossos pecados e alcançar a proteção da vossa graça contra toda doença e cilada do inimigo. Concedei, ó Deus, que por vossa misericórdia jorrem sempre para nós as águas da salvação, para que possamos nos aproximar de vós com o coração puro e evitar todo o perigo do corpo e da alma. A primeira carta de Timóteo, capítulo 4, versículo 4, diz o seguinte: tudo o que Deus criou é bom, e nada deve ser rejeitado, se for recebido com ação de graças, pois é santificado pela palavra de Deus e pela oração. Oremos. Senhor, à medida que apreciamos esta refeição, que possamos refletir sobre a importância da alimentação saudável e a gratidão que devemos ter pelos alimentos que nos sustentam. Que cada alimento nos lembre das alegrias simples da vida e que possamos compartilhar nossos talentos e recursos com aqueles que nos rodeiam. Que este momento da partilha da refeição seja repleto de alegrias e histórias, fortalecendo os laços de amor entre todos nós. Que a bênção do Deus que nos dá o pão de cada dia, a graça de Cristo, pão descido do céu, a unção do Espírito Santo, esteja sobre vós e sobre esta refeição, agora e sempre. Amém. Por intercessão de Nossa Senhora, São José e Santa Irmã Dulce, desça sobre você, sua família, seu local de trabalho e permaneça a bênção de Deus Todo-Poderoso, Pai, Filho e Espírito Santo. Amém. Um abraço carinhoso para todos. Segunda-feira nós estamos de volta às 11:30 da manhã.
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seja nosso Senhor Jesus Cristo, para sempre seja louvado. Boa tarde a todos. Amigo ouvinte da Rádio Catedral, transmitimos a Santa Missa, celebrada na Catedral Metropolitana de Juiz de Fora, dedicada a Santo Antônio. Hoje fazemos memória Santa Dulce Lopes Pontes, Santa Dulce dos Pobres. Intenções desta Santa Missa: sétimo dia de Elaine Lúcia de Paula, um ano de falecimento de Nilda de Andrade Azevedo Lisandro, Benedita Abana Ferreira, Esther Gestudes de Souza, pelas almas do purgatório. Pelo aniversário de José de Freitas e Rosana de Freitas, 43 anos de casamento. Por Wanda Maria da Silva, Zélia Maria de Oliveira, Ariana Mota Pereira, Lúcia Maria Simão Fidelis, Marília dos Santos Eucorabe. Por todas as intenções que trazemos em nossos corações, está sendo levado ao altar. Irmãos e irmãs, hoje celebramos Santa Dulce Lopes Pontes, que dedicou sua vida ao serviço dos pobres e necessitados, com amor generoso e perseverante. Como Jesus nos ensina sobre perdão e compaixão, que possamos abrir nosso coração para acolher e ajudar nossos irmãos, praticando a misericórdia em cada gesto. Celebremos com gratidão e fé. Reconhecida como Santa Dulce dos Pobres, nasceu em Salvador, Bahia, em 26 de maio de 1914 e faleceu em 13 de maio de 1992. Era de uma família cristã de profunda piedade e dedicada à caridade. Desde criança, cultivou grande bondade para com os pobres e desvalidos. Ingressou na vida religiosa na Congregação das Irmãs Missionárias da Imaculada Conceição da Mãe de Deus, onde foi professora e auxiliar dos enfermos. Fundou a obra social Dulce e o Hospital Santo Antônio para cuidar dos aflitos e miseráveis. Foi canonizada pelo Papa Francisco aos 13 de outubro de 2019. Preside nossa celebração, Padre Danilo. Iniciemos cantando.

0: Em nome do Pai e do Filho e do Espírito Santo.
1: Amém.
0: Estamos aqui, irmãos e irmãs, agora celebrando. Celebramos porque nós queremos, não queremos esquecer nada que Deus fez por nós. Por isso estamos sempre celebrando. Deus é bom sempre para conosco e não nos trata segundo nossos pecados. Por isso vamos pedir perdão com toda a confiança. Confesso a Deus Todo-Poderoso e a vós, irmãos e irmãs, que pequei muitas vezes por pensamentos, palavras, atos e omissões, por minha culpa, minha tão grande culpa, e peço à Virgem Maria, aos anjos e santos e a vós, irmãos e irmãs, que rogueis por mim a Deus nosso Senhor. Deus cheio de misericórdia, perdoe os nossos pecados, nos ensine a perdoar mutuamente uns aos outros todos os dias e nos conduz um dia às alegrias da vida eterna.
1: Amém.
0: Deus nos dá a alegria de celebrar no Brasil inteiro a nossa querida Santa Dulce Lopes Pontes, Santa Dulce dos Pobres, tem este tratamento por causa do seu grande amor aos pobres. Vamos pedir que ela nos ensine a cuidar dos últimos da sociedade deste mundo, como fez, como praticou Jesus. Também pedindo, Senhor, que Deus abençoe o dom da vida dos que hoje vieram celebrar o seu aniversário. Esta missa oferecida por todos que celebram hoje o seu aniversário. E também José de Freitas e Rosana de Freitas, que celebram hoje 43 anos da vocação matrimonial, vocação assumida nesses 43 anos. Que Deus abençoe esse casal, esta família, e também Wanda Maria da Silva e Zélia Maria de Oliveira, Ariana Monte Mota Pereira, Lúcia Fidelis, Marília dos Santos, que celebram o dom da vida. Oremos. Ó Deus, enriqueceste, ó Deus de misericórdia, que concedestes a Santa Dulce o dom de socorrer os necessitados nas suas enfermidades. Dai-nos, por seu exemplo, o espírito de pobreza e a graça de vos servir com solicitude nossos irmãos e irmãs sofredores e pobres, por nosso Senhor Jesus Cristo, vosso Filho, que é Deus e convosco vive e reina na unidade do Espírito Santo por todos os séculos dos séculos.
1: Amém. Liturgia da Palavra.
2: Leitura da profecia de Ezequiel. A palavra do Senhor foi-me dirigida nestes termos: Filho do homem, estás morando no meio de um povo rebelde. Eles têm olhos para ver e não veem, ouvidos para ouvir e não ouvem, pois são um povo rebelde. Quanto a ti, filho do homem, prepara-te uma bagagem de exilado em pleno dia à vista deles. Emigrarás do lugar onde estás à vista deles para outro lugar. Talvez percebam que são um povo rebelde. Deverás tirar a bagagem em pleno dia à vista deles, como se fosse a bagagem de um exilado. Mas deverás sair à tarde à vista deles, como quem vai para o exílio. À vista deles, deverá cavar para ti um buraco no muro pelo qual sairás. Deverás carregar a bagagem nas costas e retirá-la no escuro. Deverás cobrir a face para não

0: o país, pois eu fiz de ti um sinal para a casa de Israel. Eu fiz assim como me foi ordenado. Tirei a bagagem durante o dia, como se fosse a bagagem de exilado. À tarde, abri com a mão um buraco no muro. Saí ao escuro, carregando a bagagem às costas diante deles. De manhã, a palavra do Senhor foi me dirigida nestes termos: Filho do homem, não te perguntaram os da casa de Israel, essa gente rebelde, o que estavas fazendo? Dize-lhes: fala, assim fala o Senhor Deus. Este oráculo refere-se ao príncipe de Jerusalém e a toda a casa de Israel que está na cidade. Dize: eu sou um sinal para vós. Assim como eu fiz, assim será feito com eles. Irão cativos para o exílio. O príncipe que está no meio deles levará a bagagem às costas e sairá ao escuro. Farão no muro um buraco para sair por ele. O príncipe cobrirá o rosto para não ver com os seus olhos o país. Palavra do Senhor.
1: Graças a Deus.
2: Das obras do Senhor não se esqueçam.
1: Das obras do Senhor não se esqueçam.
2: Mesmo assim, eles tentaram o Altíssimo, recusando-se a guardar os seus preceitos. Como seus pais, se transviaram e o traíram, como um arco enganador que volta atrás.
1: Das obras do Senhor não se esqueçam.
2: Irritaram-no com seus lugares altos, provocaram-lhe o ciúme com seus ídolos. Deus ouviu e enfureceu-se contra eles e repeliu com violência a Israel.
1: Das obras do Senhor não se esqueçam.
2: Entregou a sua arca ao cativeiro e às mãos do inimigo a sua glória. Fez perecer seu povo eleito pela espada, e contra a sua herança enfureceu-se.
1: Das obras do Senhor não se esqueçam. Aclamemos ao Santo Evangelho.
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0: Senhor esteja convosco.
1: Ele está no meio de nós.
0: Proclamação do Evangelho de Jesus Cristo, segundo Mateus.
1: Glória a vós, Senhor.
0: Naquele tempo Pedro aproximou-se de Jesus e perguntou: Senhor, quantas vezes devo perdoar se meu irmão pecar contra mim? Até sete vezes. Jesus respondeu: não te digo até sete vezes, mas até 70 vezes 7. Porque o reino dos céus é como um rei que resolveu acertar as contas com seus empregados. Quando começou o acerto, trouxeram-lhe um que devia uma enorme fortuna. Como o empregado não tivesse que pagar com que pagar, o patrão mandou que fosse vendido como escravo, junto com a mulher e os filhos e tudo o que possuía, para que pagasse a dívida. O empregado, porém, caiu aos pés do patrão e, prostrado, suplicava: dá-me um prazo e eu te pagarei tudo. Diante disso, o patrão teve compaixão, soltou o empregado e perdoou-lhe a dívida. Ao sair dali, aquele empregado encontrou um dos seus companheiros, que lhe devia apenas 100 moedas. Ele o agarrou e começou a sufocá-lo, dizendo: paga o que me deves. O companheiro, caindo aos seus pés, suplicava: dá-me um prazo e eu te pagarei. Mas o empregado não quis saber disso. Saiu e mandou jogá-lo na prisão até que pagasse o que devia. Vendo o que havia acontecido, os outros empregados ficaram muito tristes. Procuraram o patrão e lhe contaram tudo. Então o patrão mandou chamá-lo e lhe disse: empregado perverso, eu te perdoei toda a tua dívida, porque tu me suplicaste. Não devias tu também ter compaixão do teu companheiro, como eu tive compaixão de ti? O patrão indignou-se e mandou entregar aquele empregado aos torturadores até que pagasse toda a sua dívida. E assim é assim que meu Pai, que está nos céus, fará convosco, se cada um não perdoar de coração ao seu irmão. Ao terminar estes discursos, Jesus deixou a Galileia e veio para o território da Judéia, além do Jordão. Palavra da salvação.
1: Glória a vós, Senhor.
0: Amados irmãos e irmãs, louvado seja nosso Senhor Jesus Cristo.
1: Para sempre seja louvado.
0: Santa Irmã Dulce,
1: rogai por nós.
0: Meus irmãos e irmãs, o assunto do Evangelho de hoje dá para dizer o dia inteiro, uma noite inteira. Tantas coisas pode tirar é abundância. Mas o assunto do Evangelho tem como centro, porque tem como centro, o perdão e a reconciliação. Quantas vezes preciso perdoar o meu irmão? 7 vezes? Se fosse 7 vezes, todos nós estaríamos perdidos. Jesus conta uma parábola e relaciona o nosso cotidiano com a graça divina. O reino dos céus tem os seus critérios graciosos. Nele não vale a ingratidão, a esperteza, a lei da vantagem. Na parábola que Jesus conta, de Mateus 23, a dívida do primeiro servo, se nós quisermos transformar em números, a dívida do primeiro servo para com o rei era de 10 mil talentos, para nos ajudar a entender. 10 mil talentos, isso, 10 mil talentos, isso significaria 70 milhões de denários, que corresponderia a 100 anos de trabalho. 100 anos. A dívida do servo que foi pedir clemência era apenas de 100 denários, que correspondia a 3 meses de serviço. Então, um que foi pedir perdão ao Senhor corresponderia a 100 anos de serviço, o outro 3 meses de serviço. A diferença de um de uma soma e outra é intencionalmente exagerada por Jesus, que quis mostrar o quanto Deus perdoa durante toda a vida e quão pouco se perdoa as pequenas falhas dos outros em relação às pessoas. Em outra linguagem, Jesus poderia comunicar a respeito do seu reino. As figuras da linguagem sempre foram ricas em recursos, e quando não entendida, Jesus explicava, mas quase sempre deixava seus interlocutores pensativos, incógnitos, encucados. Quer conhecer quem é o Pai e como ele age? Ouça o que Jesus fala no Evangelho. Portanto, meus irmãos e irmãs, enquanto a gente faz as contas, Deus age, perdoando com compaixão. Na parábola, Jesus é o rei dessa história. E seu reino há propostas radicais. Seu perdão é ilimitado, porém condicionado entre aqueles que estão dispostos a perdoar os outros. Não há jeitinho, dar um jeitinho. Não há manobras, é pegar ou largar, É ser perdoado ou aprender a perdoar. Não temos milhares de discípulos. Nós temos milhares de discípulos. Então, irmãos e irmãs, nós somos milhares de discípulos que o Jesus pede para perdoar. Nós temos também milhares de desculpas. Então, irmãos, quem precisa dar o primeiro passo para mudar uma situação de inimizade e de separação? Quem tiver maior amor no coração. A gente fala, ah, mas eu tenho razão, apresenta muitos argumentos e justifica, mesmo que estivermos certos, o Senhor nos chama a ter compaixão. Se pensarmos assim, eu tenho razão, dificilmente teremos a iniciativa de dar o primeiro passo em direção a outro e fazer o que Jesus pediu, perdoar, reconciliar com seu irmão. Portanto, nós, quem descobriu o Evangelho, descobriu a vida da palavra, sabe muito bem que somos chamados a amar por primeiro. Irmãos, irmãs, felizes são aqueles que ainda percebem o quanto necessitam do perdão divino, sem se fazerem de vítimas. Olha completa compassivamente para os seus companheiros, companheiras, para os seus irmãos e irmãs de caminhada terrena, e também exercem misericórdia, compaixão, perdoando. Este é o mistério da fé. Este é o mistério que Jesus conta nesta parábola. É o critério válido no reino dos céus. É salutar, é divino, é verdadeiro, é salvador. Não podemos responder pelas decisões dos outros diante de Deus. Isso não podemos fazer. Não está no nosso alcance. Mas podemos amar dando o primeiro passo sempre. Isto é, amar por primeiro. Isto é ter misericórdia e compaixão. Por isso Jesus nos pede agora, faça a mesma coisa que eu fiz. E o que ele fez aonde nós encontramos? Lá no Evangelho. Fazer as nossas preces e todas que estão no nosso coração, que a gente trouxe para a missa, para colocar nas mãos de Jesus, que estão nesse cestinho. Hoje que tem a adoração do Santíssimo o dia inteiro na catedral, até hoje até as 3 horas da tarde. Quantas pessoas já passaram aqui na parte da manhã, deixaram aqui os seus pedidos, seus agradecimentos, sua oração, sua entrega. Vamos colocar tudo nas mãos do Senhor. Tudo isso vamos pedir por Cristo nosso Senhor e pela intercessão da irmã, Santa Irmã Dulce.
1: Amém.
0: Cantando.
1: Liturgia Eucarística.

0: irmãs, para que o nosso sacrifício, celebrando a nossa querida Santa Irmã Dulce, seja oferecido, aceito por Deus nosso Senhor. Receba, Senhor,
1: por tuas mãos este sacrifício, para a glória do seu nome, para o nosso bem e de toda a sua santa igreja.
0: Senhor, nós os apresentamos, Senhor, proclamando-vos admirável na Virgem Santa Dulce, humildemente vos pedimos, como vos foram agradáveis os méritos de sua vida, assim vos agrade o serviço do nosso culto, por Cristo nosso Senhor.
1: Amém.
0: O Senhor esteja convosco.
1: Ele está no meio de nós.
0: Corações ao alto.
1: O nosso coração está em Deus.
0: Demos graças ao Senhor nosso Deus.
1: É nosso dever e nossa salvação.
0: Na verdade, é digno e justo, é nosso dever e salvação dar-vos graças sempre em todo lugar, Senhor Pai Santo, Deus Eterno e Todo-Poderoso, recordando nossa querida Santa Irmã Dulce e todos os santos e santas que se consagram a Cristo por amor ao Reino dos Céus. Celebramos a vossa admirável providência, por ela reconduzis a humanidade à santidade original e nos fazeis saborear já aqui na terra os dons reservados para o céu. Por isso, com todos os anjos e santos, os louvamos rezando a uma só voz: Santo, Santo, Santo, Senhor Deus do Universo, o céu e a terra proclamam a vossa glória. Hosana nas alturas e bendito que vem em nome do Senhor. Hosana nas alturas. Na verdade, ó Pai, vós sois santo e fonte de toda santidade. Santificai, pois, esses dons, derramando sobre eles o vosso Espírito, a fim de que se tornem para nós o corpo e o sangue de nosso Senhor Jesus Cristo.
1: Enviai o vosso Espírito Santo.
0: Estando para ser entregue, abraçando livremente a paixão, Jesus tomou o pão, pronunciou a bênção de ação de graças, partiu e o deu a seus discípulos, dizendo: Tomai todos e comei, isto é, o meu corpo, que será entregue por vós.

Do mesmo modo, no fim da ceia, ele tomou o cálice em suas mãos e, dando graças novamente, o entregou a seus discípulos, dizendo: tomai todos e bebei, este é o cálice do meu sangue, o sangue da nova e eterna aliança, que será derramado por vós e por todos para a remissão dos pecados. Fazei isto em memória de mim.

0: Eis o mistério da fé. Todas as vezes que comemos deste pão e bebemos deste cálice,
1: anunciamos, Senhor, a vossa morte, enquanto esperamos a vossa vinda.
0: Celebrando, pois, o memorial da morte e ressurreição do vosso Filho, nós oferecemos, ó Pai, o pão da vida e o cálice da salvação, e vos agradecemos porque nos tornastes dignos de estar aqui na vossa presença e vos servir.
1: Aceitai, ó Senhor, a nossa oferta.
0: Suplicantes, nos pedimos que, participando do corpo e sangue de Cristo, sejamos reunidos pelo Espírito Santo num só corpo.
1: O Espírito nos una num só corpo.
0: Lembrai-vos, ó Pai, da vossa igreja que se faz presente pelo mundo inteiro, que ela cresça na caridade, em comunhão com o Papa Leão XIV, com o nosso bispo Marco Aurélio, os bispos do mundo

0: Duda de Andrade Azevedo, Lisandro, Benedita Abana Ferreira, Esther Gertrudes de Souza, todos nossos parentes e amigos que já partiram para a eternidade, e de todos que partiram desta vida, acolhei-os junto a vós na luz da vossa face.
1: Concedei-lhes, ó Senhor, a luz eterna.
0: Enfim, nós os pedimos, tende piedade de todos nós e dai-nos participar da vida eterna com a Virgem Maria, Mãe de Deus, com São José, o seu esposo, os apóstolos, nossa querida Santa Dulce dos Pobres e todos os santos que neste mundo viveram na vossa amizade, a fim de vos louvarmos e glorificarmos por Jesus Cristo, vosso Filho.

0: Com muito amor e confiança, rezemos a oração dos filhos e filhas de Deus. Pai nosso, que estais nos céus, santificado seja o vosso nome. Venha a nós o vosso reino, seja feita a vossa vontade, assim na terra como no céu. O pão nosso de cada dia nos dai hoje, perdoai-nos as nossas ofensas, assim como nós perdoamos a quem nos tem. Não nos deixeis cair em tentação, mas livrai-nos do mal, livrai-nos de todos os males, ó Pai. Dai-nos hoje a vossa paz, ajudados pela vossa misericórdia. Sejamos sempre livres do pecado e protegidos de todos os perigos, enquanto aguardamos a feliz esperança e a vinda do nosso Salvador, Jesus Cristo.
1: Vós é o reino, o poder e a glória para sempre.
0: Senhor Jesus Cristo, disseste aos vossos apóstolos: eu vos deixo a paz, eu vos dou a minha paz. Não olheis os nossos pecados, mas a fé que anima a vossa igreja. Dai-lhe, segundo o vosso desejo, a paz, a unidade. Vós que sois Deus com o Pai, o Espírito Santo.
1: Amém.
0: A paz do Senhor esteja sempre convosco.
1: O amor de Cristo nos uniu.
0: Cantemos.

0: Ninguém tem maior amor do que aquele que dá vida aos seus amigos, diz o Senhor. Eis o Cordeiro de Deus que tira o pecado do mundo.
1: Senhor, eu não sou digna de que entreis em minha morada, mas dizei uma palavra e serei salvo.
0: Alimentados por esse pão sagrado que desceu do céu, Deus nos dê força para perdoar-nos mutuamente todos os dias da vida.

0: fazendo nosso agradecimento, nossa gratidão, nesse momento da missa, preparando para continuar a adoração do Santíssimo Sacramento, que começa imediatamente após a missa. Nós vamos expor o Santíssimo hoje até as 3 horas da tarde, somente. A nossa gratidão ao Senhor por esse tesouro que Ele mandou lá do céu, que é o perdão, que refaz, refontiza as nossas vidas, suaviza o nosso relacionamento e nos traz a paz verdadeira. Oremos sob a intercessão de Irmã Dulce. Nós os pedimos, Senhor, com o corpo e o sangue do vosso Filho, concedendo, Senhor, seguir o exemplo de Santa Dulce dos pobres, que nos serviu com filial constância e se dedicou ao vosso povo com imensa caridade, especialmente os mais pobres. Por Cristo nosso Senhor.
1: Amém.
0: O folheto da bênção da água e dos objetos, segura nas suas mãos, na sua casa também. Você que está rezando com tanta fé, proporcionado pela Rádio Catedral, vou abençoar também na sua casa, no seu trabalho,

0: E hoje, logo após, nós temos a bênção, então não tem aspersão. Vou dar aqui do altar mesmo, tá bom? Agora eu vou abençoar a água. O Senhor esteja convosco.
1: Ele está no meio de nós.
0: Oremos, Senhor nosso Deus, nós vos suplicamos, derramai a vossa graça e vossa bênção sobre esta água que vossos filhos e filhas amados vos apresentam, para que, servindo a vossa vontade, pela intercessão de Maria, Mãe da Misericórdia, recebam a graça de viver sempre melhor o seu batismo e produzam frutos de amor nesta vida, por nosso Senhor Jesus Cristo, vosso Filho, na unidade do Espírito Santo.
1: Amém. Amém.
0: Agora eu vou precisar da água. Um ministro me traga a água, faz favor, para me poder abençoar. Agora a bênção dos objetos. O Senhor esteja convosco.
1: Ele está no meio de nós.
0: Oremos, ó Deus, cuja palavra santifica todas as coisas, lançai a vossa poderosa bênção sobre esses objetos que vossos filhos e filhas aqui trouxeram. Concedei que todos aqueles que entre ações de graça as utilizar, de acordo com a vossa lei e vontade, pela invocação do vosso santíssimo nome, receba de vós a saúde do corpo, a saúde mental, a saúde da a proteção da alma, por nosso Senhor Jesus Cristo, vosso Filho, na unidade do Espírito Santo.
1: Amém.
0: Estou abençoando aqui na sua casa também, tá? A nossa querida Santa Dulce dos Pobres, uma linda salva de palmas pelo exemplo que deixou nessa terra e no nosso Brasil. Viva Santa Dulce dos Pobres!
1: Viva!
0: O Senhor esteja convosco.
1: Ele está no meio de nós.
0: Pela intercessão de Santa Dulce dos Pobres, abençoe a sua vida, seus projetos, seu trabalho, sua família. Nessa semana da família, que você possa exercitar dentro da sua casa o tesouro do perdão. A bênção de Deus todo rei de misericórdia, que é Pai, Filho e Espírito Santo.
1: Amém.
0: Ide em paz, que o Senhor vos acompanhe cada dia da vida.
1: Demos graças a Deus, a todos que nos acompanharam pela Rádio
0: Agora
1: 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Nossa santa e abençoada tarde.

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Em nome do Pai, do Filho e do Espírito Santo. Amém. Espírito Santo de luz, dai-nos o dom da sabedoria para distinguir o bem do mal e a verdade da mentira. Guiai-nos a cada passo, em cada dia, para que sigamos o caminho do Evangelho com a ajuda de Maria, por Cristo nosso Senhor. Amém. Vede, nossa leitura orante da Santa Palavra, é o nosso encontro com Deus aqui de cada dia nos reunimos aqui ao redor desta mesa tão abundante da Palavra Divina. Foi tão bom de novo acolher esses ensinamentos de Jesus através das curas do paralítico, das curas da hemorroíza, da filha de Jairo que estava já morta, do cego, do mudo. Muitas vezes também somos cegos à realidade de Deus na nossa vida, ou somos surdos à palavra dele que nos toca, que ouvir o vinde e vede nos faça bons ouvintes dessa palavra, para

vermos a presença de Deus no mundo e testemunhar com nossa vida, também com nossas palavras quando for preciso, mas sobretudo testemunhar a presença de Deus com a nossa vida. Por isso agradecemos essa mesa abundante desses acontecimentos de milagres, que nós, aumentando a nossa fé, pela graça do Espírito Santo, possamos ver a ação de Deus, de milagres em nossa vida cada dia. E por isso agradecemos imensamente. Hoje fechamos o capítulo 9, é a conclusão do resumo. Eu li só a parte mais resumida do resumo da ação de Jesus. Jesus é um missionário peregrino. Jesus ensina o evangelho do reino de Deus e cura as enfermidades. Caminha, ensina o evangelho e cura. É isso que Jesus faz na Galileia. Caminha, ensina o evangelho e cura, né? Ele resumiu o evangelho em algumas palavras, mas o mais bonito, ele resumiu o evangelho, resumiu a Bíblia inteira, falando lá no Sermão da Montanha, como já ouvimos. Ele fala assim, tudo, ele fala assim, aquilo que desejais que os outros façam a você, faça você primeiro a ele. Aquilo que desejais, aquilo que você deseja que o outro te faça, faça você primeiro a ele. Então, bonita essa palavra, simples, muito eficaz, um pouco difícil de ser cumprida, mas muito, muito importante. Jesus resumiu o evangelho, quem fizer assim, né, fazendo sempre ao outro que você quer que se faça a você mesmo, fazendo sempre assim, cumprimos tudo que Deus quer de nós. Que bonito. Vamos fazer esse esforço, né? Lembro sempre, aqui vou lembrar de novo, né, do Carlos Drummond de Andrade, no bilhetinho da mamãe dele para ele, dizendo: não fales mal de ninguém, cala o defeito dos outros e compadece-te sempre dos pobres. Porque essas três palavrinhas explicita, melhora, explica melhor, faça o outro que você gostaria que fizesse a você mesmo. Então, não fale mal de ninguém, cala o defeito dos outros, compadece-te sempre dos pobres. Continuemos então, hoje é o finalzinho do capítulo 9, Mateus 9, 36 a 38. Mateus 9, 36 a 38. Você sabe que a nossa tradução é a tradução da Bíblia da CNBB, Mateus 9, 36 a 38. Ouçamos agora a Santa Palavra. Ao ver as multidões, Jesus encheu-se de compaixão por elas, porque estavam cansadas e abatidas, como ovelhas que não têm pastor. Então disse aos seus discípulos: a colheita é grande, mas os trabalhadores são poucos. Pedi, pois, ao Senhor da colheita que envie trabalhadores para a sua colheita. A colheita é grande, mas os trabalhadores são poucos. Pedi, pois, ao Senhor da colheita que envie trabalhadores para a sua colheita. Amada irmã, amado irmão, como Jesus é acompanhado ou até perseguido por uma multidão, né? Onde ele vai ter uma multidão procurando o ensinamento e a cura, né? Procurando também o pão da vida eterna. Ao ver essas multidões, Jesus se comove muito. Esse é um verbo muito forte, né? Esse verbo condoer profundamente. As entranhas ficam mexidas, né? O condoer-se, Jesus sente compaixão profunda, né? E suas entranhas se removem, né? Então remexe, né? É tocado lá por dentro, porque aquela multidão estão perdidas e não tem um pastor. E vão atrás dele porque não tem um pastor. Por isso muitos ali atrás dele, né? Então, a primeira imagem é essa, de um rebanho que procura o pastor porque falta pastores, né? O profeta Ezequiel já havia denunciado a falta de pastores, ou pastores indevidos, pastores que comem a carne, bebem o leite, vestem da lã e não cuidam das ovelhas. Então, aqui também Jesus está denunciando a falta de pastores, e ele é o pastor, né? Então ele chegou, o pastor, por isso as multidões o procuram, e ele vai atender, ensinando e curando, como a gente já viu, né? Então a primeira imagem é essa, do pastor que cuida as ovelhas.

Eles lá em, no profeta Ezequiel está dito: eu mesmo vou pastorear meu povo, vou alimentar a faminta, vou curar a ferida, vou segurar um pouquinho a que está com peso excessivo, a que está pegando o pasto dos outros, né? Vou encanar a perna da que quebrou a perna, vou buscar a que está perdida. Então eu mesmo, Deus falando, eu mesmo vou pastorear meu povo. Aqui cumpre essa profecia, Jesus é o pastor procurado, o pastor que as ovelhas conhecem. Essa é a primeira imagem, muito bonita, muito famosa, a primeira iconografia de Jesus nas catacumbas. É exatamente um jovem carregando uma ovelha, é o bom pastor, né? Jesus era um jovem ainda carregando a ovelha. Então ele, especialmente pelo sacramento da confissão, a igreja, em nome de Jesus, coloca a ovelha nos ombros e carrega a ovelha. Né? Então, que nós possamos, muitas vezes, ir ao encontro do bom pastor para receber a graça do seu perdão e o aconchego do seu amor, da sua misericórdia, para que também nós tenhamos pastores e não estejamos mais cansados e abatidos, porque não conhecemos o pasto, não tem quem nos guie, e abatidos, porque sem comida, sem bebida, sem alguém que nos guie, que alimento teremos? Nada, definharemos, morreremos. Então precisamos do pastor, o rebanho precisa do pastor. Logo depois, Jesus completa esta imagem agropastoril, né, com a imagem da colheita, que é a mais famosa. A colheita é grande e os ceifadores são poucos. Agora Jesus imagina o fim do reino, a conclusão do reino e a colheita de todos os grãos. Preciso fazer a colheita rápido. A colheita já começou. A colheita começou em Jesus. Então, o Pai não quer que nenhum fruto se perca. E a colheita é grande. De fato, irmãos, mesmo hoje, mas no passado mais ainda, dos trabalhos da agricultura, o mais urgente é mesmo a colheita, porque o fruto está maduro. Atrás daquele fruto maduro houve um grande trabalho de preparação do terreno, de semeadura, de cuidado da sementinha, os primeiros cuidados para que a formiga não cortasse, para que ela tivesse nutrientes e crescesse. Depois, a demora dos meses até o fruto ficar maduro, 2, 3 meses, né? Até o fruto amadurecer, falando de trigo, falando de vinho, falando de trigo, falando de uva, né? O feijão vai mais rapidinho, enfim, de toda forma, seja o que for, né? Tem aquele tempo do fruto amadurecer. Agora eu preciso colher. E justo na colheita não tem ninguém que colhe e o fruto se perde. No caso do feijão, vem uma chuva e todo feijão maduro brota. No caso da uva, vem uma chuva pesada ou gafanhotos e acaba com toda a produção, destrói tudo e não presta mais para nada. Então é triste, muito triste, ter cuidado de uma plantinha para na hora da colheita não ter quem colha. Por isso Mateus vai contar lá na frente a parábola dos vinhateiros da última hora. Alguns trabalharam o dia inteiro, alguns trabalharam meio-dia, alguns trabalharam uma hora, e todos receberam a mesma quantia, porque era urgente. O Pai não quer que nenhum fruto se perca. Então, Jesus tem compaixão pela ovelha que não tem pastor, tem compaixão pelos frutos que estão se perdendo, porque ninguém colhe esses frutos para o celeiro da graça. Que nós possamos encontrar sempre o nosso bom pastor Jesus, ir atrás dele, sermos cuidados pelo seu amor, e que o Pai envie muitos operários para colher esses frutos que ele está produzindo. Os frutos não deixam de ser produzidos até a vida eterna, até que ele volte. Que nós possamos não perder nenhum fruto que ele fez produzir com o sangue, né, da sua cruz, né? São Paulo diz isso na despedida dos sacerdotes e Miletos: cuidai da igreja, porque ela foi comprada pelo sangue do Cristo. Pastores, cuidai da vossa igreja. Padres, bispos, né, ministros, porque ela foi comprada com o sangue do Cristo. Então, ela é o fruto precioso que nós, a igreja, a esposa
amada, feita linda pelo Espírito Santo. Ela que ela é o fruto, são os frutos, né? É, não depende de número, a igreja que está ali reunida é o fruto, a esperança.

Era do Senhor em vigilância para a vida eterna, e por isso é que damos glória ao Pai, ao Filho e ao Espírito Santo, como era no princípio, agora e sempre. Amém. Pai de bondade, abençoai nossos pastores, aqueles que nos guiam, especialmente Dom Marco Aurélio. Ele é mesmo um bom pastor, que esse coração de bom pastor esteja sempre no seu coração humano. Abençoe também a Dom Gil, que foi nosso pastor emérito, que Deus dê a ele alegrias nesse tempo, que ele possa colher os frutos que ele semeou. Pai de bondade, pedimos também a graça que envieis muitos operários e operárias para a messe. Todos nós somos chamados a colher, né, esses frutos, né? Colhemos esses frutos crescendo como igreja, agora especialmente encarnando e vivendo a nossa diocese, as novas diretrizes da CNBB, como os vamos fazer nesse semestre. Que esse momento seja abençoado para colhermos os frutos bons que Deus tem dado à igreja do Brasil, e nada se perca, em nome do Pai, do Filho e do Espírito Santo. Amém.

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9: E muito boa tarde para você na sintonia da Catedral. E aí, tá tudo bem? Ótima tarde para você na sintonia da 102,3. 20 anos tocando o seu coração. Tarde de quinta-feira, hoje o sol apareceu, que bom, hein? É,

0: a tarde assim muito gostosa. Nós estamos hoje no dia 13 do mês de agosto de 2026 e desde já eu convido a você a gente passar uma tarde aqui entre amigos. Comigo, Silvia Carvalho. Boa tarde, Silvia.
1: Boa tarde, Lei. Boa tarde a todos os nossos ouvintes. Tudo bem, Lei?
0: Graças a Deus. E com você?
1: Tudo bem, graças a Deus. Então, sozinho tá bom, né?
0: Tá bom. Eu já comecei aqui o início do programa falando do sol.
1: É, já deu uma esquentada boa, né?
0: É, traz aquela tipo assim, né? Uma energia nova, e não tira a blusa, né? E fica mais animadinho, né?
1: É isso aí, só que pro final de semana parece que vem um novo, vem mais um friozinho por aí, viu?
0: Ah, ô Silvia.
1: É só pra...
0: Não estraga o que a gente...
1: mas é bom, um friozinho também é bom. Quem gosta de frio,
0: mas
1: né?
0: Então, a previsão diz que amanhã, então...
1: No sábado, principalmente, até tem previsão aí de uma chuvinha, vamos ver se ela vem, né, Lei?
0: É, nós estamos a semana inteira falando daquela
1: chuvinha
0: isolada, né?
1: É,
0: aquela, ela ficou isolada lá.
1: Ela tá muito isolada,
0: né? Ela tá muito isolada.
1: Tá muito isolada mesmo, mas quem sabe, né? Pra molhar as plantinhas, né?
0: Sim.
1: E a gente também, né, dá uma renovada, né?
0: E melhorar também, né? Esse ar aí, né?
1: É, muito bom mesmo.
0: Isso.
1: Com certeza. Hoje, Lei, temos a alegria de receber aqui em nossos estúdios, né? Para uma entrevista às 3h40.
0: Sim.
1: O padre Laureandro. Padre Laureandro vai falar, vai conversar com a gente sobre a festa da quase paróquia de Santa Maria Eterna em Humaitá.
0: Oh, tem tantos
1: amigos
0: em Humaitá.
1: Que acontece, que está acontecendo já, né? E vai até domingo aí, só que os festejos, né? As barraquinhas começam a partir aí dessa sexta-feira. Então, o padre Laureandro vai conversar com a gente aí sobre toda essa programação aí da festa de Santa Maria Eterna, lá em Humaitá. Humaitá é bom demais, né?
0: É ótimo, eu tenho muitos amigos
1: Humaitá
0: lá.
1: É bom, um abraço aí pra todos os nossos ouvintes lá de Humaitá. Muita gente lá de Humaitá ouve aqui a Rádio Catedral e é muito bom lá em Humaitá.
0: A nossa queridíssima amiga Legmar, meu amigo Vicentar, sua Fátima, são as pessoas que ouvem a Catedral, que eu estive lá agora no torneio leiteiro, né?
1: Ah, sim.
0: E por lá, dei uma passeada, que eu tenho muitos amigos lá, e as pessoas comentando que são ouvintes aqui da Catedral.
1: Pois é, um abraço então para todos aí, os nossos ouvintes, não só de Humaitá, mas de todos esses distritos aí, né, Lei? Juiz de Fora tem muita coisa boa nesses distritos, né,
0: tem,
1: Lei?
0: Tem.
1: O sol fica muito aí, cercado.
0: Quase
1: na cidade.
0: Quase 5 mil quilômetros só de estradas vicinais.
1: Exatamente, é muita coisa.
0: É, viu? Muita coisa.
1: É muita gente aí que, né? O pessoal fica muito fechado aqui só na cidade, né? Mais na área central, mas tem muita coisa acontecendo aí, né?
0: E bonitas, tá?
1: Bonita, tem áreas muito bonitas,
0: já que nós estamos falando de Humaitá, se a gente pegar aqui na região de Humaitá, né? Humaitá, Toledo, Penido.
1: Rosário.
0: Rosário, e aí a gente, né? Aí se a gente... Mudando a rota. Agora, sentido que a gente começa ali, né? É Torreões, é Angolinha,
1: Verde,
0: é
1: Mascate.
0: E aí vai subindo, ó, Angolinha, né? Privilégio, e aí vai indo, até chegar
1: pois
0: em Santa Bárbara.
1: Pois é.
0: E se a gente virar e vamos pra outro? Não, chega nesse lugar.
1: Não, vamos pra outro, podemos
0: então,
1: ir.
0: Então, são
1: eu
0: esses.
1: Adoro.
0: Se a gente pega aqui, sentido a zona sudeste, né? Vamos lá. Aí a gente tem aqui, ó, Caeté. Sarandira,
1: que é
0: isso. Não pulei em lugar nenhum, não. Aí a gente está indo para isso. E aí a gente são os nossos distritos que fazem parte da nossa querida
1: amada. Eu fiz
0: amada
1: uma época, uma série para um veículo de comunicação que eu trabalhava aqui em Juiz de Fora.
0: Sim.
1: Só sobre os distritos. Foi muito bom.
0: Nossa.
1: Foi muito bom, porque é atolada ali. Pro lado ali de Pirapitinga, fiquei atolada num barro danado.
0: Pirapitinga? E eu esqueci
1: Nossa,
0: de citar aqui a Pirapitinga.
1: Pirapitinga.
0: Exatamente.
1: Fiquei atolada lá, deu o que fazer pra tirar o carro, deu um chuvão, aquelas chuvas que acontecem aqui de fora.
0: É desse
1: muita
0: jeito.
1: Aventura, né?
0: Então, mas esse veículo tinha que te dar aí um jipe.
1: Pois é, tinha que ser um jipe. Agora acho que estão melhores, né, Lei? Eu não vou pra lá, tem
0: não
1: um
0: sei,
1: tempo.
0: Não.
1: Mas acho que as estradas agora estão um pouquinho melhores,
0: bem
1: né?
0: Melhor,
1: essas estradas
0: bem
1: vicinais.
0: É verdade.
1: Mas na época o negócio pegava. Um carrinho mil aí, o negócio, o bicho pegava, né?
0: É mais difícil pra sair do barro.
1: É mais difícil, mas eu consegui dormir em casa. Mas é, um abraço, então.
0: E é um trabalho bacana, né, Silvio?
1: É
0: já
1: muito
0: que
1: legal.
0: Você comentou, né? É um trabalho assim, super bacana quando você sai de casa para você visitar aí, né? Os
1: é
0: bairros,
1: muito legal.
0: Juiz de Fora,
1: não,
0: os
1: é
0: distritos,
1: muito legal,
0: né?
1: Porque Juiz de Fora tem muita coisa boa, assim, né? Nesses distritos, nesses lugares. Como você disse, lugares bonitos, tem cachoeiras, tem. Nós temos lugares muito bonitos. Às vezes as pessoas de Juiz de Fora desconhecem, muitas desconhecem. A
0: verdade.
1: Própria cidade, né, Lei? Porque isso faz parte da cidade de Juiz de Fora. São,
0: sim.
1: São bairros de Juiz de Fora, distritos de Juiz de Fora. Mas muitas pessoas de Juiz de Fora até desconhecem esses lugares.
0: Verdade.
1: Mas são lugares muito bonitos, que tem um povo de coração muito bom, né, Lei?
0: Hospitaleiro.
1: Você chega, já cordeiro. Tem um cafezinho,
0: nossa,
1: já tem que chegar na hora do almoço, tem um fogãozinho de lenha ali. E nós vamos que vamos, né, Lei?
0: É, então, foi assim que eu comecei a ficar do tamanho que eu tô. Era uma broa, um café, um pedaço de queijo.
1: É,
0: né?
1: É,
0: aí
1: é,
0: chegava no outro, falava, não, vamos almoçar. Aí a gente almoçava.
1: Aí tem um queijinho, tem um pão de queijo, tem uma rosquinha, tem não sei mais o quê, e vai por aí.
0: Parar de falar de comida que eu já tô aqui com fome já de novo.
1: É isso aí, Lei. Mas então, daqui a pouquinho, então, às 13h40, nós vamos ter aí o padre Laureando, então, falando sobre a festa de Santa Maria Eterna lá em Humaitá. E hoje também a igreja celebrando Santa Dulce dos Pobres, né, Lei? Essa santa aí lá da Bahia, o anjo bom da Bahia, né, Lei?
0: Sim, anjo bom da Bahia.
1: Que transformou um galinheiro, eu sempre falo isso, transformou um galinheiro no maior hospital de referência da Bahia, um dos maiores do Brasil do sistema público de saúde.
0: Olha só. Né?
1: Então,
0: eu não tinha conhecimento disso.
1: O hospital, a rede que ela tem na Bahia é a maior da Bahia para atendimento do SUS e uma das maiores referências do Brasil em atendimento.
0: É, né? Olha só, fica então, aí o exemplo, né?
1: Exatamente, né?
0: Exatamente.
1: Ela foi atrás, correu, ela viu um lugar onde podia ser construído, o dono falou assim, não, mas aqui é um galinheiro. Ela falou, não tem problema, eu vou transformar esse galinheiro. Transformou o galinheiro. Já vi o filme, inclusive, tem um filme muito bonito sobre a história dela, e que conta, né, a história de Santa Dulce dos Pobres, e que fala, tem essa passagem. Não, mas não tem problema, eu vou transformar esse galinheiro. Ela foi construindo, e hoje tem um hospital de referência.
0: Sim,
1: uma rede de referência. Então, né, quando a gente tem Deus e coloca Deus na frente das coisas, né, e tem a força
0: momento,
1: de vontade para conseguir
0: momento.
1: Fazer aquilo, que também não adianta você colocar Deus e deixar Deus, não vai agir se você não agir, né?
0: Isso.
1: Então a gente tem que botar ele na frente.
0: Faça a sua parte.
1: E fazer a nossa parte.
0: Exatamente.
1: que a coisa vai, se for para o bem das pessoas, se for para o nosso bem e for para o bem do próximo, as coisas fluem, não é, Lei?
0: Exatamente.
1: É isso aí. E daqui a pouco eu vou trazer as notícias. Hoje temos aí, amanhã terminando, vou trazer as informações, terminando o prazo de inscrição para o PISME da universidade. Então, quem ainda aí não se inscreveu, os estudantes, ficar de olho ali, que amanhã é o último prazo para inscrição no PISME. E também hoje de manhã tivemos a presença de vários representantes do governo federal aqui em Juiz de Fora, a respeito de, falando de um balanço das obras aí de reconstrução da cidade, né? Depois das chuvas de fevereiro. Então eu vou trazer também todas as informações, vou apurar direitinho aí sobre esse encontro aqui em Juiz de Fora, e vamos trazer tudo aí no Catedral 2 e no É Notícia.
0: Ok.
1: Ok.
0: Silvia Carvalho,
1: até
0: muito obrigado, bom trabalho pra você.
1: Pra todos nós, uma tarde abençoada.
0: Isso, tá aí a Silvia, tá indo pra redação agora, vai trazer notícia e informação durante toda a nossa tarde aqui entre amigos. E eu faço um convite a você, ó, 98897, para você mandar seu abraço, pedir sua música. Fique à vontade na programação da Catedral. Uma e 19, boa tarde, cidade maravilhosa de Juiz de Fora. É o Jota Quest. O Sol.

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8: Muito bem, de volta, agora faltam 20 minutos para as 2. E a gente continua nessa tarde entre amigos, aqui na 102,3, 20 anos tocando o seu coração. 98897-6570 para você falar com a gente. Gilberto Gil, Grão.

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Muito bem, já estamos de volta. Deixa eu aproveitar e falar aqui do show de prêmios da Catedral, hein? 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Então já fica aqui, ó. Já coloca na sua agenda aí, tá? 5 para as 2. Preta Gil.

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0: Ludmilla e o Belo aqui na tarde da Catedral.
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0: Muito bem, eu quero mandar um abraço aqui, né, meu grande amigo Mauro Aroni, na sintonia da Catedral, trabalhando nessa tarde, hein, Mauro? Um abraço, uma excelente tarde para você, que Deus abençoe aí o seu trabalho, tá? Muito obrigado pelo carinho e pela audiência, tá? Mandar um abraço pro meu queridíssimo amigo Antônio Guzmão, o homem da Cesama, é, ouvindo também a programação da Catedral. Ah, um abraço ao taxista Nelson Toledo, também ouvindo aqui nesse momento, e todos que acompanham a Catedral nessa tarde. Nós estamos aqui nessa tarde entre amigos, né? 988976570 para você falar com a gente aqui, tá bom? Muito feliz de saber que você tá aí. Ah, deixa eu mandar aqui, primeiro deixa eu falar aqui com a Márcia, né? A Márcia Totti tá com a gente aqui. E já já vai ter notícia para vocês também, que é a edição de 2:30 do É Notícia. Mas antes, ô Márcia, boa tarde, Márcia.
2: Ei, boa tarde. Estou aqui curtindo a Catedral, né? Todos os dias eu fico ligadinha. Estou aqui lavando roupa, cuidando meus afazeres domésticos. Sim. E eu vim na Catedral.
0: Que bacana.
2: Aqui, uma ótima tarde para você, tá? Uma tarde abençoada para você e todos da Rádio Catedral, tá? Vocês são maravilhosos, eu adoro ouvir a rádio, tá? Tô aqui ouvindo, viu? Manda um abraço aí pros meus netinhos, o Otávio Valentino, e pro meu mozão, que tá trabalhando agora, tá? Mas nós gostamos muito da Rádio Catedral. Ele também gosta muito de ouvir. Fica com Deus aí, um abraço, né?
0: Ok, ok. Muito obrigado, da Márcia. Uma ótima tarde para você, um abraço a todos aí de Belmiro Braga. Quero mandar um abraço especial ao meu amigo, é o Mário, né? O Marião, tá lá na garagem da Prefeitura de Belmiro. Receba aí o nosso carinho e o nosso abraço, e um abraço a todos aí em Belmiro Braga, tá? O Anderson Janeiro, né? O Caio César, enfim, a todos vocês, receba aí o nosso carinho e o nosso abraço, tá? E a gente continua por aqui, já já tem notícia e aí eu volto com vocês.

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1: A Prefeitura de Juiz de Fora iniciou ontem os testes de aferição dos equipamentos de fiscalização eletrônica instalados em novos pontos da cidade após o remanejamento dos dispositivos. O procedimento é realizado por uma empresa credenciada pelo Inmetro, o Instituto Nacional de Metrologia, Qualidade e Tecnologia. A aferição é uma etapa obrigatória para a homologação dos equipamentos e para que eles possam começar a registrar infrações de trânsito. A Prefeitura esclarece que, neste momento, os equipamentos ainda não estão funcionando para autuação. A data de início efetivo da fiscalização será divulgada somente depois da conclusão de todas as etapas necessárias. As aferições serão realizadas durante a noite para diminuir os impactos no trânsito. Mesmo assim, segundo a Prefeitura, podem ocorrer breves interrupções no fluxo nos locais onde os equipamentos estão sendo testados. Agentes da Secretaria de Mobilidade Urbana vão acompanhar os trabalhos. Os pontos que passam pela aferição são Avenida Coronel Vidal, no cruzamento com a Rua João Evangelista Delgado, no Mariano Procópio, Avenida Rio Branco, número 4456, no trecho Centro-Bairro, no Bom Pastor, Avenida Eugênio do Nascimento, número 228, no Aeroporto, Avenida Orlando Riani, número 147, em Filgueiras, Rua Américo Lobo, no cruzamento com a Avenida Rio Branco, no Centenário, e a Rua Benjamin Constant, no acesso ao

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2: Amém.

0: 27 minutos faltam para as 3, 98897-6570.
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3: Muito bem, agora 10 minutos faltam para as 3. Já já temos a consagração à Nossa Senhora, né? E a gente continua por aqui, hein?

0: Joãozinho Chororó e a música Rancho Fundo. 98897-6570, né? Então, manda o seu alô pra gente aqui, né? Manda a sua mensagem de texto, de áudio.
1: Tarde, Lei Costa, tudo bom? Aqui é o Paulo Roberto de Barra do Fagundes, Paraíba do Sul. Manda um abraço pra minha mãe, sério, que ela tá ouvindo a catedral aí. Toca pra mim hoje, se você puder, uma música bem bonita do Sorriso Maroto. A Ludmilla cantando com o Sorriso Maroto. Uma boa tarde, Lei Costa. Um bom final de semana, hein? Na Catedral FM. Tá pegando limpinha aqui em casa.
0: Ó, oh, Barra do Fagundes, Paraíba do Sul. Olha quem chegou aqui, a queridíssima Cidê. Ô, oh, Cidê, boa tarde. Cidê Elias, né? Boa tarde, Lei, um abraço pra você, todos os ouvintes da Rádio Catedral. Cidê, melhor tarde da sua vida é essa, hein? Então, viva, aproveite, seja feliz, tá bom? 5 minutos faltam para as 3. Vem aí a consagração à Nossa Senhora e já já eu tô de volta.
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0: Vou deixar você na companhia do Caetano e também do Kleber Lucas.

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0: Queridos irmãos e irmãs, romeiros e romeiras de Nossa Senhora, presentes hoje aqui no santuário, seja bem-vindo, seja bem-vinda. Tanta gente hoje aqui aparecida para a nossa consagração. Mas meu irmão, minha irmã, romeiro e romeira, não estamos sozinhos rezando, não. Tem muita gente rezando conosco, lá na sua casa, através do rádio. Mais de 65 rádios espalhados por todo o Brasil que entram em sintonia com a Rádio Aparecida para este momento de oração, de consagração. Quantos e quantos anos que o rádio chegou aí na sua casa, aqui do santuário. As bênçãos de Deus e a proteção de Nossa Senhora para você. Então vamos rezar juntos pedindo as bênçãos de Deus e nos consagrando a esta mãe tão querida que Jesus nos deu. Mulher, eis aí o teu filho, filho, eis a tua mãe. A partir daquele momento, ele nos deu Maria para ser nossa mãe. Que alegria nossa, temos uma mãe tão querida, tão bendita, que intercede sempre por nós. Então é o momento da nossa prece, é o momento da nossa oração, neste meio da nossa tarde de hoje. Em nome do Pai, do Filho e do Espírito Santo.
1: Amém.
0: O anjo do Senhor anunciou a Maria.
1: E ela concebeu do Espírito Santo.
0: Eis aqui a serva do Senhor.
1: Faça-se em mim segundo a vossa palavra.
0: E o Verbo se fez carne.
1: E habitou entre nós.
0: Ave Maria, cheia de graça, o Senhor é convosco. Bendita sois vós entre as mulheres. E bendito é o fruto do vosso ventre, Jesus.
1: Santa Maria, Mãe de Deus, rogai por nós, pecadores, agora e na hora de nossa morte. Amém.
0: Rogai por nós, Santa Mãe de Deus,
1: para que sejamos dignos das promessas de Cristo.
0: Infundi, Senhor, vos rogamos, a vossa graça em nossos corações, para que nós que conhecemos pela anunciação do anjo a encarnação de Jesus Cristo, vosso Filho, por sua paixão e morte na cruz, cheguemos à glória da ressurreição. Pelo mesmo Cristo, Senhor nosso.
1: Amém.
0: Amém. Queridos irmãos e irmãs, estamos celebrando o mês de agosto, mês vocacional, mês das vocações. E hoje nós celebramos uma santa brasileira, Santa Dulce dos Pobres, grande mulher, grande santa, que tinha uma sensibilidade muito grande para atender os pobres, os doentes. E assim ela começou lá no convento onde morava, pediu permissão para a superiora para utilizar um antigo galinheiro que tinha no quintal, e ali começou para acolher os pobres, acolher os doentes. E o amor, o carinho, a dedicação foi tão grande que essa obra aumentou e continua hoje lá em Salvador, na Bahia. Ela é baiana, é de Salvador, nasceu em 1914. Santa brasileira, coisa nossa. Quanto ensinamento essa mulher deixou para nós. Sobretudo, confiança na providência de Deus. Confiança na providência de Deus. Nós também precisamos ter essa confiança. Muitas vezes parece que não tem saída para mais nada. Mas a confiança na providência de Deus. E Deus sempre agiu na vida dessa mulher. Deus sempre agiu, nunca deixou ela na mão. Porque era uma mulher caridosa. Uma mulher que tinha um carinho e uma dedicação muito grande para com os pobres. Os jogados pelas ruas, os doentes. E hoje tem uma obra tão grande.

quanto bem que essa mulher fez e quanto bem que essa mulher continua fazendo nos dias de hoje, porque sempre acreditou em Deus, muito devota de Nossa Senhora. Não existe um santo ou uma santa que não tenha sido devoto de Nossa Senhora. E Santa Dulce dos Pobres foi esta mulher, mulher de Deus, mulher devota de Nossa Senhora, mulher de oração, mulher da caridade. Olha o título que deram para ela: Mãe dos Pobres. Mãe dos Pobres. Mãe é aquela que cuida, mãe é aquela que vela. E assim viveu Santa Dulce dos Pobres, celebrando hoje o seu dia, a sua festa, lá em Salvador. Certamente, quanta coisa bonita acontecendo no dia de hoje, e que ela continue ajudando, abençoando aquela obra tão bonita que ela tem, o atendimento aos doentes, e que ela também olhe por todos nós. E neste mês vocacional, a igreja coloca esta semana oração pela família. Rezar pela família, gente. Reze pela sua família. A sua família está precisando de oração. Reze por ela. Não deixe de pedir para Nossa Senhora, para a irmã Dulce, que interceda junto de Deus para você ter uma família abençoada e feliz. Hoje na missa do meio-dia, eu pedia para os romeiros e para quem estava rezando conosco na sua casa, para que nessa semana você pense um pouquinho numa coisa e você tente responder a isso. Você está contente com a sua família? Você está contente com a família que você tem? Qual é a sua resposta? Se for sim, graças a Deus. E se for não, o que fazer? Você está contente com a sua família? Primeira pergunta. Segunda, a sua família está feliz, contente com você? Do jeito que você está vivendo? Será que a sua família está contente com você? Precisamos dar essa resposta, viu? E Deus, sendo família, matrimônio, uma vocação, e Deus, será que Deus está contente com a sua família do jeito que ela está vivendo? Será que a sua família não podia ser um pouquinho melhor? Para que lá dentro de casa possa reinar o amor, o carinho, a compreensão, o perdão, a paciência. Hoje ninguém tem paciência com ninguém. E se a gente não tem paciência, a gente acaba machucando os de casa. Quem a gente mais ama, a gente machuca. Falta de paciência, gente. Por que isso? Perder a paciência até hoje resolveu alguma coisa? E por que que a gente continua insistindo? Não está na hora de ter mais paciência? Para o seu bem, para o bem da sua família e para o bem dos outros? Como é que está a sua família? Ajude, viu, a sua família a ser melhor. E oxalá, gente, nessa semana ainda, se vocês ainda não fizeram isso, você que está aqui, você na sua casa, nos acompanhando através do rádio, ah, se a sua família pudesse, pelo menos hoje, quinta, sexta, sábado, rezar pelo menos um Pai Nosso, pedindo para Deus abençoar o seu lar, abençoar você que é esposo, que é esposa, que é pai, que é mãe, que é filho, que é filha, que é irmão, que é irmã.

Ah, se vocês rezassem juntos, pelo menos um Pai Nosso, garanto que a sua família seria diferente. Sua família seria diferente. Então aproveite, reze pela família que você tem e ajude a sua família a ser uma família melhor. Depende de você. Ajude a sua família a ser melhor. Mas como que eu vou ajudar? Você melhorando. Se você melhorar, a sua família vai melhorar. Então não desanime não, viu? Coragem. E vamos um ajudar o outro. Vamos nos dar as mãos para a gente ter uma família gostosa, um ambiente gostoso de ser vivido, onde um quer bem o outro, sinta falta do outro. Ajude a sua família a ser melhor. Que Nossa Senhora te ajude para isso. São José, Santa Dulce, ajude vocês. E agora eu vou dar a bênção da água. Você que tem água aí para benzer aqui no santuário, você aí na sua casa, pegue a sua vasilha com água. Vamos dar a bênção então da água. Tendo água abençoada como remédio, nós precisamos desse remédio, da água benta. Vamos abençoar. Deus eterno e todo-poderoso, quisestes que pela água, fonte de vida e princípio de purificação, se as nossas almas fossem purificadas e recebessem o prêmio da vida eterna, abençoai esta água para que nos proteja e renovai em nós a fonte de vida de vossa graça, a fim de que nos livre de todos os males e possamos nos aproximar de vós com o coração puro e receber a vossa proteção, e que ela recorde a água do nosso batismo como fonte que jorra para a vida eterna. Abençoai, ó Deus Todo-Poderoso, esta água que nós aqui apresentamos no santuário e você aí na sua casa. Abençoai, em nome do Pai, do Filho e do Espírito Santo. Amém. E agora, água abençoada, vamos agora fazer a nossa consagração à Nossa Senhora Aparecida. Ó Maria Santíssima, pelos méritos de nosso Senhor Jesus Cristo, em vossa querida imagem de Aparecida, espalhais inúmeros benefícios sobre todo o Brasil. Eu, embora indigno de pertencer ao número de vossos filhos e filhas, mas cheio do desejo de participar dos benefícios de vossa misericórdia, prostrado a vossos pés, consagro-vos o meu entendimento, para que sempre pense no amor que mereceis. Consagro-vos a minha língua, para que sempre vos louve e propague a vossa devoção. Consagro-vos o meu coração, para que depois de Deus, vos ame sobre todas as coisas. Recebei-me, ó Rainha incomparável, vós que o Cristo crucificado deu-nos por mãe, no ditoso número de vossos filhos e filhas. Acolhei de vossa proteção, socorrei-me em todas as minhas necessidades espirituais e temporais, sobretudo na hora de minha morte. Abençoai-me, ó celestial cooperadora, e com vossa poderosa intercessão fortalecei-me em minha fraqueza, a fim de que, servindo-vos fielmente nesta vida, possa louvar-vos, amar-vos e dar-vos graças no céu, por toda a eternidade.

0: Senhor esteja convosco.
1: Ele está no meio de nós.
0: Pela intercessão de Nossa Senhora Aparecida, Rainha, Padroeira do Brasil, Mãe de Jesus e Nossa Mãe, desça sobre você, sua família, a bênção de Deus Todo-Poderoso, o Pai, o Filho e o Espírito Santo.
1: Amém.
0: Uma salva de palmas a Nossa Senhora, que ela merece.

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7: Muito bem, eu estou de volta e você ouviu aí? Ouviu a chamada do show de prêmios? Ah, mas como que eu vou adquirir as cartelas? 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
7: 3h20 aqui na Catedral. Daqui a pouquinho tem a nossa entrevista da tarde hoje. Nessa sequência teremos Sorriso Maroto, Phil Collins, Tim Maia, Dizzy Posse. Tudo isso aqui na tarde entre amigos.

Muito bem, vem aí a nossa tarde aqui entre amigos. Phil Collins passou por aqui também, Raça Negra, Tim Maia, tudo isso aqui na tarde da Catedral. Bom, vem aí a nossa entrevista da tarde de hoje e já está aqui junto com a gente a Silvia Carvalho.

0: Muito bem, de volta, Silvia Carvalho, boa tarde.
1: Mais uma vez, Ney, boa tarde para você, boa tarde a todos os nossos ouvintes. Como eu disse a você mais cedo, então, hoje estamos recebendo com muita alegria aqui nos estúdios o padre Laureandro Lima da Silva, que é o pároco lá da... administrador, né?
2: Administrador paroquial.
1: Administrador paroquial lá da quase paróquia Santa Maria Eterna, no Maitá. Sua bênção, padre, um prazer recebê-lo em nossos estúdios.
2: Uma boa tarde a todos, muito obrigado, que Deus possa abençoar a todos vocês. E nós estamos com esse momento especial de celebração da festa dedicada a Santa Maria Eterna.
1: Isso aí, também com a gente aqui hoje, o Igor Silva, o Igor que é lá membro da Pastoral da Comunicação da PASCOM, lá da quase paróquia Santa Maria Eterna. Boa tarde, Igor.
3: Boa tarde.
1: Então, padre, vamos falar um pouquinho, a programação já começou ali no dia 5 com a novena, né, padre?
2: Isso,
1: e agora estamos aí nessa reta final aí, terminando a novena hoje e o tríduo começando amanhã.
2: Perfeito, foi um caminho muito bonito, né, celebrado. A gente destaca a presença, né, dos padres, principalmente da Forania Imaculada Conceição, da Zona Norte, e também uma participação, né, muito expressiva, né, do povo de Humaitá e também visitantes. Momentos, né, para a gente rezar pelas famílias, momentos, né, para a gente prestar nosso louvor à Virgem Maria.
1: Então, eu queria que o senhor falasse um pouquinho, padre, sobre o tema, né? Com Santa Maria Eterna, famílias guardiãs do amor que jamais acabará. Padre Laureandro também é o vigário episcopal para a vida e a família da Arquidiocese de Juiz de Fora

0: Hoje, dia 13, com Santa Maria Eterna, permanecemos no amor que jamais acabará, que é o último... Cada dia tem um subtema, né, padre?
1: Sim, para cada dia nós pensamos um tema tendo como base o amor. O amor, né, a partir de várias dimensões do serviço, da doação, da entrega. Então nós fizemos essa opção de viver esse momento celebrativo trazendo esse tema principal.
0: Legal. E amanhã começa então o tríduo festivo.
1: Isso, amanhã é um dia muito especial, tríduo festivo, e também nós vamos ter o momento, né, mais forte da dimensão, né, social da festa.
0: É isso aí, eu tô vendo aqui sexta, então começa a programação às 7 da noite com a solenidade do trânsito da Boa Morte, seguida da procissão. O Igor podia falar um pouquinho pra gente sobre, ou então o padre Laureando, sobre o trânsito, essa procissão que acontece?
1: É um momento que a comunidade celebra, recordando que nessa festa dedicada a Santa Maria Eterna, nós estamos, né, vivendo a celebração da Assunção de Nossa Senhora. Então a festa, ela tem assim como principal, né, característica, trazer essa dimensão devocional, né, e também esse dogma tão importante para a vida da igreja.
0: Lembrando, acho que o padre podia explicar um pouquinho aqui para os nossos ouvintes essa questão, porque nós temos Santa Maria Eterna, Nossa Senhora da Glória, Festa da Assunção de Nossa Senhora, são vários títulos, né, de Nossa Senhora que estão dentro do dogma da Assunção, não é isso, padre?
1: Sim, a igreja, né, celebra no dia 15 essas várias devoções, né, que tem como base principal esse dogma. E lá na nossa comunidade, né, nós temos como título, né, Santa Maria Eterna. Outras comunidades, né, conforme você recordou bem, vai trazer, né, outras devoções. É o momento, né, para a gente recordar da história de Nossa Senhora dentro, né, desse momento da salvação. É o momento, né, para a gente trazer também como memória a presença, né, de Maria dentro da nossa vida, a importância dela dentro da caminhada da igreja.
0: O padre, amanhã, no sábado, então, vai ser o dia da padroeira, que começa às 6 horas da manhã. O bom dos distritos, né, Lei? O bom dos distritos é que a festança começa bem cedo, né?
2: Muito Isso. cedo, né? Ô padre, boa tarde, a sua bênção.
1: Boa tarde, Deus abençoe.
2: Muito obrigado aí pela presença, o Igor, que eu já conheço há muitos anos. Ô padre, só por curiosidade, eu tenho muitos amigos em Humaitá, uma terra que eu amo, assim, muito, e durante muitos anos participei da festa, ele sabe disso, como apresentador da festa. É um povo muito ordeiro, muito festeiro, que cativa a gente logo quando a gente chega, né? Então eu fico muito feliz de poder estar recebendo aqui hoje o senhor aqui na catedral. E falando da festa, como a Silvia ainda há pouco comentava, você vai falar sobre a banda, Silvia?
0: Tem as bandas também, eu falando que a festa em lugares, assim, nesses distritos, começa bem cedinho, né? Por exemplo, 6 horas da manhã no sábado,
2: eu
0: dia da
2: padroeira,
0: já começa,
2: né?
0: A
2: Alvorada, vai ter esse ano?
0: Exatamente. Aí você tem meio-dia o repique dos sinos, aí às 6 horas da tarde você tem a missa da Vigília da Assunção, e aí o leilão de prendas e assados com os shows, né, Ale?
2: Olha, e o leilão que acontece lá em Humaitá, ele é diferente de todos os lugares. Continua assim, Igor? Fica à vontade.
0: Ô Igor, fala um pouco desses assados aí pra nós, porque, né, nós vamos ficar com fome aqui,
1: hein? Eu poderia até adiantar que a comida é boa, hein?
2: Não, é excelente, uma idade, né?
3: A nossa parte social, né, também é muito Sim. forte, é tradição lá no nosso distrito, na nossa comunidade. E todos os dias, os 3 dias do evento, tem o nosso leilão de prendas e assados, onde as pessoas fazem as doações de frangos, leitoas, bezerros, e também depois voltam no leilão para estar tá arrematando, né? E Sim. um leilão também muito forte, que é o nosso leilão de bezerros, que acontece no domingo, 2 horas da tarde.
2: Eu me lembro que tinha também uma rifa que todo mundo gostava de assinar, aquela rifa, porque era, assim,
3: ainda
2: muito
3: tem,
2: bacana.
3: São 4 candidatos, né?
2: Ainda tem ainda?
3: Ainda tem ainda.
2: Aí tá vendo?
0: Tradição é tradição.
2: Né?
0: Então,
2: pode ficar à vontade, continue aí com a parte social.
3: Aí o nosso leilão acontece os 3 dias, né, do evento. Todos os dias teremos a presença da banda de música Nossa Senhora de Lourdes, que é parceiro lá da nossa comunidade.
2: Sim.
3: E também as atrações musicais, né, que são todos aqui de Juiz de Fora, que está sempre presente com a gente lá, sempre, né? Que é muito forte.
2: Vários artistas, região. Eu tô vendo aqui, ó, o Fernando e Felipe, isso. Felipe Juan, vai ter o Tititi da Resenha, que eu conheço essa galera aí, o Arthur
3: da nossa comunidade.
2: É, exatamente, né? E, ô Silvio, e um detalhe, a festa lá, né, padre, se o senhor me permite,

0: dá licença. O povo lá, então, e olha só, a própria comunidade de evangelismo. Esse aqui é um dos apresentadores. É uma coisa muito bacana, né?
1: Eu acho que o padre podia falar um pouquinho dessa importância das festas, né? Nossas igrejas, com relação à confraternização da própria comunidade, né?
2: Assim, a festa litúrgica, a festa, né, das nossas comunidades é um momento, né, da gente viver uma confraternização, um momento de fortalecer, né, a vida de fé da comunidade. É um momento também para a gente viver, né, uma experiência de integração. E a gente poderia pensar, né, é o resgate, né, da própria tradição de Humaitá. Humaitá é uma localidade, né, que carrega uma história muito bonita com suas tradições, né, sua cultura. E esse momento a gente consegue fazer uma memória de tudo isso, é celebração, uma festa. Então, durante esses dias nós estamos, né, tendo essa oportunidade de ressignificar, né, reviver essas experiências.
1: Lembrando ainda, Lei, que além, né, dos shows, nós temos um parque de diversões lá também, né? Não é isso? Sim, todos os dias tem os brinquedos também e o funcionamento de barraquinhas, né? Quais são as gostosuras que tem lá, Igor?
3: Teremos pastel, batata, churros, cachorro-quente, refrigerante, mini pizza, doces.
2: Só coisa boa, né?
1: Não, aqui, ó. Não tem esse negócio de regime lá não, né, Igor?
3: Não tem, né?
1: É isso aí. Padre, então eu queria que o senhor falasse também um pouquinho sobre essa preparação toda ao longo da novena, né? Porque que culmina aí no dia da festa. Quer dizer, vários, o senhor disse que os padres da forania, né?
2: Os padres da nossa forania, né, Imaculado Conceição, estão marcando presença, celebraram, né, conosco, nos ajudaram, né, e rezaram conosco durante esses dias.
1: Isso também é importante, até mostra a sinodalidade, né, padre?
2: Sim, sim, é uma igreja, né, que nos chama a caminharmos juntos. A nossa igreja particular de Juiz de Fora é sempre, né, movida e animada por esse espírito, né, de caminharmos juntos.
1: Joia. Padre, então, um recado aí para os nossos ouvintes. O padre vai fazer o convite, o Igor também, aí para estarem lá em Humaitá, então, para essa festa aí, a partir de amanhã, ou hoje, se quiserem também participar do encerramento da novena, a partir de amanhã.
2: Hoje nós vamos celebrar no último dia da novena, né? Teremos a celebração às 19 horas e depois também nós poderemos continuar, né, vivendo a confraternização, participando, né, das barraquinhas.
3: Já aproveito aqui a oportunidade para agradecer a Rádio Catedral, que é sempre parceira lá da nossa quase paróquia, é apoiadora da nossa festa, né, pelo terceiro ano consecutivo, e convidar todo mundo para estar participando com a gente, levar a sua família. É uma festa bem família, muito bacana, e a gente espera todo mundo lá.
1: Ô padre, eu queria que o senhor falasse, né, finalizando aqui, um pouquinho sobre a quase paróquia, né? Porque os nossos ouvintes estão ouvindo quase paróquia, mas não é paróquia ainda. Como é que funciona isso?
2: É um termo, né, que está presente, né, no direito canônico. A gente poderia pensar assim, uma comunidade, né, que viveu, né, está vivendo o processo de desenvolvimento e organização. Então ela se encontra, né, a gente poderia dizer assim, nesse estágio quase paróquia. E ela, continuando no seu processo, ela poderá se tornar uma paróquia futuramente. Então a gente poderia pensar, né, que parte, né, justamente dessa ideia de organização e desenvolvimento da vida eclesial. É o ponto, né, que a gente poderia trazer. Essa expressão, né, ela é bastante pertinente, né, sempre a gente está trazendo, né, quase paróquia Santa Maria Eterna.
1: Tá joia. O padre, então, os nossos ouvintes, então, né, Lei? Participem aí da festa lá em Humaitá, Tríduo, 14, 15 e 16 de agosto, missas, leilão, shows, então tem tudo de bom, né, Lei? Só tem coisa boa.
0: Sim, inclusive, Silvia, se tudo, né, correr bem, né, na graça de Deus, no sábado eu vou dar uma passada por lá, tá?
1: Lei estará lá.
0: Tô recebendo aqui ligações, padre.
2: Seja bem-vindo.
0: No meu telefone, de moradores lá de Humaitá.
2: Coisa,
0: né,
2: boa.
0: Aqui, eu tô recebendo ligações aqui. Falou, tô ouvindo aí, tô ouvindo, padre, tô ouvindo. Né, que bacana isso, é muito bacana.
1: É isso aí, então todos, né, podem participar lá das celebrações lá de Santa Maria Eterna e Humaitá. Eu queria que nós fechássemos aí a nossa entrevista, padre, com uma bênção especial aí para os nossos ouvintes.
2: Sim, nós vamos pedir especialmente na, né, Santa Maria Eterna, que possa abençoar todas as famílias, principalmente esse momento, né, que a Igreja do Brasil celebra a Semana Nacional da Família. que essa bênção se estenda, né, todos os lares, todos os casais, todos os membros, né, de todas as famílias. A nossa proteção está no nome do Senhor,
1: que fez o céu e a terra.
2: Pela intercessão de Santa Maria Eterna, a bênção poderosa de Deus desce sobre você, sua casa, sobre sua família. A bênção do Deus da esperança, que é Pai, Filho e Espírito Santo.
1: Amém. Padre, muito obrigada pela sua presença aqui entre nós. Os microfones da Rádio Catedral estão sempre abertos aqui para o senhor. Aliás, evidenciando quem ainda não viu uma matéria que nós fizemos para o jornal Boa Nova de sábado com o padre Laureando sobre a vocação familiar. Confiram lá no nosso site, radiocatedraljf.com.br. Padre Laureando fala muito bem sobre, porque cada mês de agosto, né, cada final de semana de agosto é dedicado a uma vocação, né, padre? E esse final de semana, o último, foi dedicado à família, né, o Dia dos Pais. Então, Padre Laureando falou muito bem sobre a questão familiar, vale a pena ir conferir no nosso site aí a matéria. Igor, muito obrigado. Tá tudo de bom para você aí nesse trabalho todo da Pascom aí. Nós também com a Rádio Catedral trabalhamos juntamente, né? Contamos com os agentes da Pastoral da Comunicação para divulgar também todas essas festas e todos esses trabalhos desenvolvidos aí pelas paróquias. Muito obrigado, viu? Seja sempre bem-vindo.
2: Agradeço também.
1: Leia com você.

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Muito bem, de volta aqui na tarde da Catedral, né? Agora 4:06. E aí é o seguinte, olha, 988976570 para você falar com a gente aqui, tá? Fica à vontade, ó. Ouvindo aqui o nosso programa, tá a Dona Maria lá do Manuel Honório, também a Dona Maria lá do Sagrado, né? Tá também aqui o Júlio Ribas, ouvindo a programação da Catedral, né? Receba aí o nosso carinho, o nosso abraço. Ah, aqui também com a gente a Débora Cristina.

do bairro Jockey Clube 1, ouvindo a programação da Catedral. O queridíssimo amigo Nelson Fucítalo, lá de Simão Pereira, ouvindo a programação da Catedral. Ótima tarde. Aproveitar e mandar um abraço pro meu queridíssimo amigo Vicentaço e o Humaitá, ele e a Fátima também, né? Nós estávamos aqui, né? Com o padre de Humaitá falando da festa de Santa Maria Eterna e estão todos ligados com a gente em Humaitá. Receba o nosso carinho, ótima tarde, 4 e 7.

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4: Muito bem, já estamos de volta aqui na programação da Catedral. Daqui a pouquinho tem o Padre Sérgio, né, com o programa Falando de Vida aqui na programação da Catedral, às 4:30, tá?

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Boa tarde, meu amigo, minha amiga, ainda que eu esteja meio atrasado, né? Atrasamos aí um pouquinho na abertura, mas eu tô aqui com você, 4:37, duas boas-vindas a você e desejando a você um bom fim de tarde na presença do nosso Deus. E hoje eu quero conversar com você também um pouco sobre a preparação que nós estamos dentro da Semana da Família e nos preparando para a festa também nesse final de semana da Assunção de Nossa Senhora. É o tema que a gente também está partilhando aqui nesse final de semana, onde

nós sabemos que o amor de Deus, a força do amor dele é a raiz, é a razão daquilo que nós somos, e que Deus vem em auxílio da precariedade do nosso ser, mesmo quando às vezes a gente sente que as coisas não são claras. Foi assim um pouco na festa das bodas de Caná. Ali a gente vê acontecendo ali naquelas bodas de Caná, o que a gente enxerga ali é um momento de carência, de festa, mas ao mesmo tempo da falta, que o vinho aos pouquinhos foi acabando, de uma forma imperceptível. Por vezes também na nossa vida, nós passamos por esse, por essa, essa situação. Também a alegria na nossa vida vai diminuindo, e isto faz com que a gente perca a esperança, as famílias percam a esperança. A gente vê até mesmo muitos casais que prometem muita coisa e de repente, quando vai se ver o tempo passando, parece que vai esvaziando aquilo ali, vai esvaziando aquela situação. E diante daquela situação que havia muita promessa e talvez pouca disposição para se colocar a caminho. E no meio disso, Maria, com a sua percepção, Maria que olha a partir dos bastidores, ela antecipa. Como, aliás, o amor de Deus faz na nossa vida também. Ele antecipa aquilo que nos acontece. Ele antecipa até as nossas crises. Por vezes nós percebemos quando uma crise chega no momento em que ela se instaura. Mas e as crises que talvez tenham sido resolvidas, que talvez nem tenham chegado, porque o amor de Deus se antecipou, como naquela festa o vinho. Mas para que aquele vinho não faltasse, muitas pessoas estiveram ali envolvidas. A percepção da mãe, a ação transformadora de Jesus e ali a ação dos servos, que não pouparam o esforço para encherem as talhas de água como Jesus havia recomendado. A graça também supõe a natureza, é uma afirmação teológica já tradicional. A graça supõe a natureza, o que significa que a ação da graça não dispensa o esforço humano, a nossa liberdade, a forma como agimos. Ao contrário, se nós não agimos, se os servos economizassem ali ao encher aquelas talhas, faltaria a água, faltaria o vinho excelente. E olha que eram talhas de 100 litros. Se eles de repente colocassem só 95 litros, enchessem até 95 litros, 5 litros num tonel de 100, será que alguém olhando iria perceber que estavam faltando 5 litros ali numa talha que não era de vidro? Vamos imaginar isso, eram feitas de barro. Então, provavelmente não se perceberia que estava se faltando ali, mas ainda que fosse 1 litro em cada uma, diante daquele vinho excelente que foi transformado,
por Jesus, que foi dado por Jesus. A pergunta que eu tenho lançado, isso me tocou, numa meditação que eu fiz agora na Semana da Família, anteontem nós tivemos aqui, provavelmente aí na sua paróquia também, deve estar acontecendo a Semana Nacional da Família, o Brasil todo envolvido na Semana Nacional da Família, e eu dirigia uma reflexão dentro do tema Família, torna-te o que és, é o tema da Semana Nacional da Família esse ano, e ligada a Maria, família, torna-te o que és pela intercessão de Maria. E não há como a gente falar da intercessão de Maria nesse contexto sem, pelo menos para mim, a gente lembrar das bodas de Caná, porque a água se tornou vinho. E se por um lado estava ali a percepção de Nossa Senhora, estava a ação da graça por Jesus, estava a ação dos servos. Quem somos nós aí nessa passagem? De alguma forma, nós somos a família dos noivos. A vida de todos nós. Nenhum de nós está isento que o vinho acabe. Mas, ao mesmo tempo, nós somos os servos. Ah, se eu não fizer a minha parte, não é a responsabilidade de Deus. Eu me omiti. Ou eu até fiz o contrário. No próximo bloco, eu vou falar, ainda que rapidamente com você, um pouquinho sobre isso. O que que eu coloco? O que que eu sou econômico e o que eu dou em abundância? A gente vai ficar com uma canção, Agnus Dei cantando. É uma canção linda que até pode ser cantada nas celebrações, Maria nas Bodas de Caná. E daqui a pouco eu volto falando de vida direto ao seu coração.

De volta com você, a providência de Nossa Senhora possa ser a sua companhia hoje. Eu falava dessa atitude de Nossa Senhora frente àquela festa de casamento, o vinho que estava para faltar, mas não faltou. Nós não podemos ter, nós não temos controle de tudo na vida. Nós não temos controle do que o outro quer. A gente só pode fazer a parte da gente. E é claro que numa vida de casal, não basta um fazer a sua parte, não é verdade? Um casamento onde só um se esforça, olha, difícil de se manter, viu? Difícil de se manter. Quando só um ama, quando só um dá carinho, quando só um luta pela família, até que ponto o vinho já não acabou? Mas o que depende de nós é perceber e olhar assim, o que eu tenho servido para o outro? O vinho que Jesus transformou foi o vinho da excelência. Foi um vinho de altíssima qualidade que os convidados disseram, nossa, todo mundo serve o vinho melhor primeiro, e depois quando os convidados já estão embriagados, servem o vinho menos bom. Mas você guardou o vinho melhor até o final. Isso aqui eu faço até um parêntese aqui para aqueles que são, digamos assim, são críticos quanto à alegria e até, digamos, ao equilíbrio de uma bebida alcoólica, que não há uma proibição. Alguns não católicos que dizem, ah, mas vocês católicos bebem bebida alcoólica. Jesus bebia e ele deu vinho, ele não deu suco de uva, ele ali transformou num vinho excelente. E se o vinho era tão bom, você acha que as pessoas tomaram só um pouquinho? Agora, não é legitimar embriaguez nem nada, é falar da alegria humana, é falar das coisas que são valores. E que essa alegria humana, viver com Deus, não tira a alegria dos corações, com equilíbrio. Mas como o vinho também é um símbolo daquilo que a gente serve, vamos colocar que quem dá o vinho é Jesus, mas quem põe a água na talha somos nós. E aí eu sou generoso em quê? Eu sou abundante em quê? Será que eu coloco a água no sentido para se transformar no vinho abundante do carinho, do cuidado, da cumplicidade, da solidariedade, da proximidade, da palavra que edifica, do silêncio que aquieta, tudo isso da paciência, do perdão, tudo isso é o vinho da excelência. Essa é a minha disposição para que realmente Deus possa agir, ou ao contrário, eu sou econômico nessas atitudes e acabo servindo, ao contrário, a murmuração, a reclamação, o julgamento do outro, o preconceito, as brigas, aquela palavra inconveniente, o julgamento e assim por diante. Coisas que, servidas vinagre ao invés do bom vinho, se eu só sirvo vinagre nas minhas relações, o que eu espero? O que eu espero?

0: Então, que você possa se perguntar um pouco sobre isso. E até o abençoarmos a água hoje, nós vamos pedir ao Senhor que possa, no amor dele, simbolizar nessa água aquilo que nós, em nossas famílias, em nossa vida pessoal, em nossas famílias, está precisando ser transformado num vinho de excelência. O vinho de excelência, gente, não é o extraordinário, não. É aquelas coisas do cotidiano que são boas. E por outro lado, que essa água seja também algo para lavar do que não é bom. Lavar o coração daquilo que, ao contrário, tem contaminado, tem avinagrado a minha vida, tem avinagrado a minha família. O que que você... Primeiro que o cheiro de vinagre eu acho já muito ruim, né? Vinagre, ele até é bom para temperar uma carne, uma coisa assim, né? Mas você imagine servir vinagre numa taça de vinho, você serve vinagre pro outro. Você sabia que foi o que fizeram com Jesus? Jesus disse: eu tenho sede. O que que eles fizeram? Molharam uma esponja no vinagre e levaram à boca de Jesus o vinagre. E ele provou. É claro que ele não sorveu aquilo ali. O que que eu estou servindo, minha gente? O que que eu estou servindo? Pela minha palavra, pelos meus gestos, pelo meu olhar. O que que eu estou servindo em família? O que que eu estou servindo em comunidade? Nos meus relacionamentos como um todo. Você que é marido, você que é esposa, você que é filho, que é irmão. Nas relações como um todo. E será que se o outro me dá vinagre, eu acabo falando assim: ah, tá me dando vinagre, eu também vou dar vinagre. Ou eu dou esse bom vinho do amor, da cumplicidade, do perdão, da paciência, do carinho, do cuidado. Vamos orar e abençoar o copo com água. Em nome do Pai, do Filho e do Espírito Santo. Amém. Amado Jesus, assim como o Senhor agiu ali nas bodas de Caná, pela intercessão de Nossa Senhora, que está sempre atenta às nossas famílias, diante também daquilo que está faltando nas famílias, no coração de cada um, eu peço que hoje, até mesmo nessa água, que simbolicamente nós vamos abençoar e cada um vai tomar também, que o Senhor, nessa água, faça um convite a cada um a realmente ser abundante na oferta do melhor vinho, para que aquilo que for vinagre, aquilo que está avinagrando as famílias, os corações, possa ser transformado pela tua bondade. Coloca o teu remédio, Jesus, nesse copo com água, para que ele possa ser hoje um canal de vida e vida abundante para cada um. E que cada um possa ser tocado. Em nome do Pai e do Filho e do Espírito Santo. Amém. Agora, do seu copo com água. Amém, bendito seja o nome do nosso Deus. Olha, participe, veja aí na sua comunidade a Semana Nacional da Família, no domingo celebrando a Assunção de Nossa Senhora. E se você quiser participar comigo daqui a pouquinho, 5:30 da tarde, de momento de oração que eu vou dirigir, a Adoração Santíssima, logo depois é Santa Missa, pelo YouTube. Entra aí no seu celular, na sua televisão, na sua Smart TV, no YouTube, Paróquia Santo Afonso RJ. Paróquia Santo Afonso RJ, que é Rio de Janeiro. E você também reze comigo mais um pouquinho, tá bom? Vou ficando por aqui, desejando a você um bom fim de tarde, sempre na presença do nosso Deus. Fica na paz e que ele te abençoe rica e abundantemente.
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Olá, meu amigo, minha amiga. Agosto, um mês importante, estamos celebrando a Semana da Família. Família, mostra quem tu és. Quem é a sua família? Você já parou para pensar se você pudesse desenhar a sua família? Como é a sua família? Quando você desenhar, aliás, eu gostaria de pedir aos pais que estão me ouvindo, às mães, peçam às crianças para desenhar sua família. Pode ser um modo para você saber como que você está educando seus filhos. Olha, esse papo que nós temos aqui, esse programa Milagres Existem, é importante pensar o seguinte: você, pai e mãe, atenção, estou na Semana da Família. Você, pai e mãe, pode ser um milagre na sociedade, uma sociedade totalmente pornografada, cheia de pornografia. Na televisão, no rádio, no modo de vestir, na linguagem, no modo de falar, nas letras das músicas, tantas músicas. E você fala assim: mas esse mundo está do avesso, esse mundo é cheio de pornografia. É verdade. Mas você já parou para pensar que você, que é pai e mãe, tem como mudar isso? Como assim, padre? Olha, você pode fazer uma associação de pais e mães que não querem pornografia para seus filhos. Então você não quer linguagem pornográfica, mas não quer. Hein? Você já parou para pensar nisso? Então vocês vão educar os filhos com as coisas que realmente contam. Eu gosto até muito disso. Já começa a ensinar teologia para seus filhos. Como assim, padre? Você está doido? Ué, por isso que eu estou falando, por isso que eu estou convidando você para o curso de teologia. Porque, por exemplo, quando eu pergunto o que é casamento? Gente, tem coisas que eu até falo, né, que me irritam. Tem muitas coisas que me irritam em matéria de igreja por entender que as pessoas não sabem. Coisas óbvias, coisas que eu sabia quando eu era criança lá em Mercedes de Água Limpa. Quando eu era criança pequena em Mercedes de Água Limpa, tinha coisas que eu sabia. E hoje a gente vê que tem pessoas que não sabem.

sabem. Tem pessoas que não sabem. Tem pessoas que confundem. Então, tem algumas coisas que a gente precisa conversar, tá? Tem algumas coisas que me dão, como eu digo, tique-tique nervoso. Você quer ver?

0: Você quer ver o que que me dá tique-tique nervoso? A pessoa fala assim: ah, padre, eu vou à missa e não comungo mais. Por quê? Porque eu sou separada, porque eu sou separado do meu marido. Aí eu falo assim: mas você que cometeu adultério? Não. Você tem alguma pessoa, algum namorado, alguma namorada? Não, desde que eu terminei com meu marido, o marido às vezes fala, o homem menos, desde que eu terminei com a minha mulher, eu não tenho mais ninguém. Mas você não comunga? Não, porque eu acho que eu estou em pecado mortal. Isso me dá tique-tique nervoso, porque a pessoa que separou, porque o marido trai, porque a mulher trai, porque tem incompatibilidade de gênero, porque apanha, porque e não tem ninguém, pode comungar. Mas a pessoa não sabe disso. Então, quando a pessoa não sabe, eu penso, com a Rádio Catedral no ar, com os meios de comunicação no ar, como que uma pessoa pode dizer para mim que não sabe disso? Entende? O que é o problema? Sim ou não? Quer ver outra coisa? Eu quero te chamar a atenção. Você imagina, a pessoa fala assim: ah, eu casei com o diácono tal, eu casei com o padre tal, o padre vai fazer meu casamento. Olha, o padre vai, ou o diácono vai assistir o seu casamento. Ele não vai fazer o seu casamento. Quem vai fazer o seu casamento é você e o seu noivo. Entendeu? Isso muda tudo. O padre vai assistir, dar uma assistência. Assistir em nome da igreja. Dar uma assistência em nome da igreja. Testemunho em nome da igreja. Em nome de Deus. Mas quem casa são os noivos. Entende? Então, isso me dá tique-tique nervoso. E a gente tem que acabar com essas coisas que as pessoas tantas vezes não sabem. Olha, às vezes eu vou dar comunhão e vejo como que as pessoas vão comungar. E às vezes pessoas que estão ali na igreja, que são ministros da Sagrada Comunhão, que às vezes não sabem comungar, não sabem como pegar a hóstia da mão do sacerdote. E as pessoas, tem um estudo aí da CNBB que fala que os jovens querem doutrina. E eu vou te dizer, se você casa, se você quer a sua família, e você de repente é fraco na doutrina, seu filho vai ressentir isso. Porque você é fraco na doutrina. Ah, papai não sabe nada, mamãe não sabe nada. Então por isso é importante, primeiro, fazer os cursos bíblicos que as paróquias dão. Esse é o primeiro. Depois, é importante você fazer primeiro os cursos bíblicos das paróquias. Depois, você fazer o curso de teologia. E eu estou dizendo, agora em agosto vai começar uma turma. Pode ser que você é aquele tipo de pessoa que fala assim: eu adoro ler livros, eu adoro estudar, eu adoro aprender. Eu tenho uma folga, eu trabalho só de tarde. Quem sabe você não faz um curso de teologia comigo aqui? 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E nesse curso de teologia, você vai aprender a aprofundar, a dar conteúdo para o seu filho, para o seu afilhado, se você é professor ou professora, para os seus alunos, se você é psicólogo para o seu cliente, né, para o seu paciente, se você é advogado, advogada, por exemplo, um advogado com curso de teologia, como que ele pode, mesmo resolvendo um problema de separação, ajudar as pessoas a não perderem a fé? Olha que legal. Já passou disso, se você fizer teologia, como que é importante? Então você, advogado que está me ouvindo, na teologia tem direito canônico. Quem sabe você já não se inscreve agora? 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Quem já tem faculdade é uma maravilha, entra fácil. 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Quem começou, termine. Porque o que é o nosso objetivo? Nós queremos que toda a igreja, nós estamos falando, quando eu falo de dar teologia, de fazer teologia com o povo, você fazer o curso de teologia, nós queremos um alimento sólido para os cristãos, porque os nossos jovens, e é graças a Deus, eles não estão aceitando qualquer coisa não. Converse com seu filho e converse com seu neto, para você ver se eu estou mentindo. Eles não estão querendo qualquer coisa não. Não dá para você falar mais ou menos não. No passado, as pessoas, e é importante chamar atenção para isso, sabe? Porque a gente critica muito os jovens, não criticamos os jovens? Falando, ah, mas os jovens são isso, são aquilo. O jovem hoje é muito exigente. Se ele vai na missa, ele quer uma pregação boa. Ele quer uma pregação de conteúdo. Se ele vai num grupo de jovens, num grupo de oração, ele quer conteúdo. Você pode ver que há uma queda muito grande nas igrejas evangélicas, porque muitas vezes é música para lá, música para cá, bacana. Coreografia para lá, coreografia para cá, bacana. Mas o que que os jovens mesmo querem? Por que que os jovens estão migrando para o catolicismo? Porque aqui nós padres, tem um grupo de padres, de bispos, de leigos e leigas que estão dando conteúdo ali em cima, ó. É coisa substanciosa. Quando a gente fala de fé, meu amigo, você que me escuta agora, você que é meu ouvinte sempre, nós estamos falando de fé. Fé que é consistência. Fé que alimenta uma alma, alimenta um espírito. Fé que é conteúdo. Não dá para poder ficar nessa fé coreógrafa. Fé é romântica. Ai, que coisa. Não, o pessoal quer coisa substanciosa. Por exemplo, vamos estudar sobre a Virgem Maria. Eles querem saber que Nossa Senhora intercede por nós, mas quer saber como. Eles querem saber que é bonito você ter uma medalha de Nossa Senhora, você ter um terço no pulso, mas o que rezar o terço te impacta? Eles querem saber por que que muitas pessoas rezam a ladainha de Nossa Senhora. Eles querem saber disso. O que são as ladainhas? O que é a ladainha de Nossa Senhora? Você entendeu? Tem gente querendo aprender a rezar em latim, quer rezar o terço em latim, quer rezar o Pai Nosso, Ave Maria em grego. Você tem noção do que é isso? É alto demais. 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Excelente. Procure na academia ou a mim. Até às 21 horas.
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2: Cinco horas, 16 minutos. Boa tarde, Silvia Carvalho.
3: Boa tarde, Lei Costa, e a você, ouvinte da Rádio Catedral.
2: Quinta-feira, dia 13 de agosto de 2026. Você confere nesta edição.
3: Ministra da Casa Civil visita Juiz de Fora e anuncia recursos para as obras de contenção do Morro do Cristo.
2: Termina amanhã as inscrições para o PISME 2027 da UFJF.
3: Saúde Servidor. Santa Casa faz ajustes em procedimentos eletivos pelo plano.
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2: Cidade. Em visita a Juiz de Fora nesta quinta-feira, a ministra da Casa Civil, Miriam Belchior, apresentou um balanço das ações federais realizada desde a tragédia das chuvas de fevereiro.
3: Entre os principais anúncios, a assinatura do edital para a contratação da empresa responsável pelas obras de contenção do Morro do Cristo e a liberação de 217 milhões de reais para os trabalhos desta área e de outros 9 pontos da cidade. A agenda reuniu também os ministros das cidades, Vladimir Lima, e da Integração e do Desenvolvimento Regional, Valdez Góes, além do secretário nacional de Proteção e Defesa Civil, Volney Wolf Barreiros, e o presidente da Caixa Econômica Federal, Carlos Vieira. De acordo com o balanço apresentado para Juiz de Fora e UBA, 538 milhões e 800 mil reais foram disponibilizados em ações imediatas de apoio às famílias. Desse total, 327 milhões e 600 mil reais foram liberados pelo saque calamidade do Fundo de Garantia para mais de 109 mil trabalhadores dos dois municípios. A ministra Miriam Belchior destacou que, no primeiro momento, os recursos foram destinados para o cuidado com as pessoas e agora a liberação para a realização dos trabalhos de contenção de encostas, principalmente o Morro do Cristo.
4: Olha, acho que em primeiro lugar é dizer que o presidente Lula determinou toda ajuda a Juiz de Fora, como faz a todas as cidades que passam por eventos extremos como esse. E o primeiro momento era cuidar das pessoas, tirar o lixo que se acumula na cidade, enfim, tornar a cidade transitável de novo. Mas um dos compromissos que ele fez é com o futuro, tornar a cidade melhor, mais bem adaptada para resistir a esse tipo de eventos. E aí nós liberamos 217 milhões para obras de encostas. Nós já tínhamos quase 500 milhões já em obras de encosta e de contenção de enchentes, que se complementou com mais de 217 milhões. Entre eles, o tão simbólico para Juiz de Fora, Morro do Cristo, que a prefeita e sua equipe trabalhou muito rapidamente e já está publicando o edital hoje. E se não houver recurso de empresa durante a licitação, ela acredita que na virada de setembro para outubro essa obra já começará aqui em Juiz de Fora, junto com outras que já estão em andamento. Tá, dos 217 milhões, 85 só para o Morro do Cristo, que mostra a importância e a dedicação da prefeita e da sua equipe de focar nesse primeiro, que foi quase um epicentro, se a gente pudesse chamar assim, do que aconteceu aqui em Juiz de Fora. Mas tem várias outras áreas, é um número grande, a gente viu no mapa que foi apresentado aqui, que também serão atendidas com obras para que essas áreas estejam protegidas em outras situações.
3: Segundo a prefeita Margarida Salomão, a previsão é de que em 10 de setembro sejam apresentadas as propostas para as obras do Morro do Cristo.
5: Previsão é de que em 10 de setembro nós teremos a apresentação das propostas. E aí, se não ocorrer tudo bem, nós vamos fazer a contratação imediata. E havendo a contratação, certamente nós até o fim do ano estaremos com essa obra resolvida.
3: Além do Morro do Cristo, que vai receber 85 milhões dos 217 milhões de reais liberados pelo governo federal, serão beneficiados com obras outros 9 pontos da cidade: a Rua Natalino José de Paula, no Parque Burnier; Avenida Olavo Bilac, no Cerâmica; Rua Doutor Augusto Ekman, no Jardim Natal; também no Jardim Natal, a Rua Miguel Marcos Pérez, com Rua Severino de Andrade; a Rua Maria Florice, com Rua João Luzia, no bairro Três Moinhos; a Rua Paulo Knaipe, com Rua José Antônio Mendes, no Bom Clima; a Rua Antônio Químico Correio, também no Bom Clima; a Rua Nicolau Capelli, no Cerâmica; e a Rua Rodolfo Eusébio de Carvalho, no Nossa Senhora de Lourdes. Segundo a ministra da Casa Civil, a preocupação agora também é acelerar os processos do programa Compra Assistida. De acordo com o balanço apresentado pelo governo federal, o programa já identificou 2.248 casas comprovadamente destruídas em Juiz de Fora. Deste total, 887 famílias já estão aptas a procurar um novo imóvel e 49 contratos foram assinados na cidade. 5 contratos foram assinados, inclusive, durante o evento de hoje.
6: Que em conjunto com a prefeita nós estabelecemos que nós precisamos acelerar a compra assistida, né? Identificamos algumas circunstâncias que não andou com a velocidade que nós gostaríamos e esperamos que com o que discutimos hoje vai andar mais rápido para as famílias poderem receber mais rapidamente suas casas. Aconteceu isso no Rio Grande do Sul, é a parte, digamos assim, mais difícil. Porque realmente você tem que identificar se a casa realmente foi destruída agora, quem morava lá. Então tem todo um trabalho minucioso, porque depois isso vai passar pelo Tribunal de Contas, vão analisar se nós demos casa para as pessoas certas, mas acho que esse é um ponto muito importante. A outra são as obras, tanto de reconstrução, que o ministro Valdez, pela Defesa Civil Nacional e sua contrapartida municipal, estão desenvolvendo, que eu comentei aqui, que a equipe da prefeita deu um balanço disso. Uma parte ainda pequena está em obras, mas precisa licitar, a outra parte toda está já em fase de licitação. Então, a outra coisa são essas obras e essas grandes de preparar a cidade para o futuro. A gente ficar muito firme nisso para que ela saiba que o recurso está reservado para que elas sejam feitas. Se fizer, o dinheiro chega aqui para a prefeitura.
3: Além dessas novas intervenções, Juiz de Fora já conta com empreendimentos selecionados pelo Programa de Aceleração do Crescimento, PAC. São investimentos de 356,5 milhões de reais em obras de macrodrenagem nas bacias dos córregos Ipiranga, Humaitá e São Pedro, além de 63,3 milhões de reais em obras na bacia do córrego Ipiranga. Também estão previstos 48,7 milhões de reais para 3 empreendimentos de contenção de encostas nos bairros Santa Luzia, Olavo Costa, São Tarcísio, Cidade do Sol e Cruzeiro do Sul. A comitiva do governo federal visitou ainda as obras de macrodrenagem na rua Mariano Procópio e imóveis do programa Minha Casa Minha Vida, compra assistida, no bairro Granjas Betânia.
2: Termina nesta sexta-feira, dia 14, às 6 horas da tarde, o prazo para se inscrever no PISME 2027, também no vestibular de música da Universidade Federal de Juiz de Fora.
3: A inscrição deve ser feita exclusivamente pela área do candidato no endereço ingresso.fjf.br. Mesmo quem teve o pedido de isenção da taxa aprovado, precisa realizar a inscrição normalmente dentro do prazo. A taxa de inscrição é de R$ 150,00, independentemente do módulo escolhido. O pagamento deve ser feito pelo PagTesouro, plataforma do governo federal. É possível pagar por Pix, boleto da Guia de Recolhimento da União Agru ou cartão de crédito, inclusive com possibilidade de parcelamento. No caso do Pix, a compensação é imediata. Durante a inscrição, o candidato precisa escolher a cidade onde pretende realizar as provas. As opções são Juiz de Fora, Governador Valadares, Muriaé, Petrópolis, no Rio de Janeiro, e Três Rios. Quem está no módulo 3 do PISME precisa ter atenção redobrada. É necessário informar o curso pretendido e escolher o grupo de acesso, entre ampla concorrência e as modalidades de reserva de vagas. A universidade explica que metade das vagas do processo seletivo é destinada à ampla concorrência e a outra distribuída entre as modalidades de cotas. Entre os critérios considerados estão ter cursado integralmente o ensino médio em escola pública, renda familiar, raça, pertencimento indígena ou quilombola e condição de pessoa com deficiência. A escolha do grupo de acesso precisa ser feita de acordo com o perfil e os requisitos previstos no edital. Os candidatos aprovados pelas cotas terão que comprovar posteriormente as condições declaradas durante o processo de matrícula. Também termina nesta sexta, às 6 da tarde, o prazo para solicitar atendimento especial para a realização das provas. O pedido deve ser feito durante a inscrição, com o envio da documentação exigida pelo edital. O resultado dos pedidos de atendimento especial e das solicitações de uso do nome social será divulgado no dia 4 de setembro, a partir das 3 da tarde.

0: na área do candidato. Quem tiver o pedido de atendimento especial indeferido poderá apresentar recurso no dia 8 de setembro, das 9 da manhã às 4 da tarde. O resultado dos recursos será divulgado no dia 15 de setembro, também a partir das 3 da tarde. As provas do PISME serão aplicadas nos dias 5 e 6 de dezembro. O comprovante definitivo de inscrição estará disponível para consulta a partir do dia 20 de outubro. O PISME é uma das principais formas de ingresso na UFJF e corresponde à metade das vagas oferecidas anualmente pela universidade. O processo acompanha o estudante durante os 3 anos do ensino médio. No módulo 3, o candidato escolhe o curso de graduação ao qual pretende concorrer. Para o PISME 2027, são 2.246 vagas em 78 cursos de graduação. No campus de Juiz de Fora, são 1.846 vagas distribuídas em 68 cursos. Já o campus de Governador Valadares oferece 400 vagas em 10 cursos. Além disso, o vestibular de música oferece 35 vagas no campus de Juiz de Fora. Os estudantes que participarem do PISME não ficam impedidos de disputar uma vaga na UFJF pelo SISU. É possível participar também da seleção que utiliza as notas do Exame Nacional do Ensino Médio, o Enem. 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
0: No próximo bloco, Saúde e Servidor. Santa Casa faz ajustes em procedimentos eletivos pelo plano.
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0: 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Previsão do tempo.
1: A previsão para a noite de hoje na Zona da Mata é de céu com poucas nuvens. A temperatura máxima prevista para amanhã na região é de 30 graus e a mínima de 18. Em Juiz de Fora, também céu com poucas nuvens. Neste momento, a temperatura na cidade é de 26 graus.
0: Cidade. Médicos credenciados ao Saúde Servidor relatam à Santa Casa de Misericórdia de Juiz de Fora o não recebimento de honorários e sinalizaram a possibilidade de interromper os atendimentos caso a situação não seja regularizada.
1: Diante desse cenário, alguns procedimentos eletivos de beneficiários do plano precisaram ser reagendados ou cancelados. Segundo a instituição, a situação também é agravada pelo aumento da demanda, já que atualmente é o único hospital de Juiz de Fora que mantém atendimento pelo Saúde Servidor. Com isso, o hospital precisou fazer ajustes na programação dos procedimentos eletivos e priorizar os atendimentos de urgência e emergência. Em nota, a Rádio Catedral, a Santa Casa afirmou que mantém o contrato com o Saúde Servidor e continua prestando assistência aos beneficiários. O hospital também informou que trabalha para minimizar os impactos aos usuários e garantir a qualidade e a segurança do atendimento. Também em nota à Rádio Catedral, a Prefeitura de Juiz de Fora informou que os repasses referentes à Santa Casa foram realizados. Segundo a Prefeitura, os atendimentos na rede credenciada seguem normalmente, com profissionais disponíveis para assegurar a continuidade da assistência aos usuários do Saúde Servidor. Cinco horas, 5:31. Termina aqui o Catedral Notícias, segunda edição. Produção e apresentação, Silvia Carvalho, com participação e operação técnica de Lei Costa. Em instantes, fique com o Jornal Notícias em 30, produzido e apresentado pela Rede Aparecida de Rádio. Um bom fim de tarde para você. Música.

0: Para que você consiga ter um debate mais normal, um debate mais civilizado, um debate mais racional, né? Eu tenho dito que a polarização ela não é necessariamente um problema, porque a polarização ela pode você ter polos diferentes e poder debater abertamente os antagonismos entre ideias que são muito diferentes, como as ideias do campo da extrema direita e a ideia do campo da esquerda, não é necessariamente diferente. O problema é que isso muitas vezes acaba descambando para um extremismo, para um fanatismo, para uma lógica de política que as pessoas não conversam. E a polarização ela se tornou um elemento muito central da vida política no país, e que isso algumas vezes interdita o debate de temas que são concretos na vida de todo mundo, o preço dos aluguéis, o preço do ônibus, o preço da comida, a qualidade dos serviços públicos, temas ao fim da escala 6x1, relações de trabalho. Em alguns momentos esses temas ficam em segundo plano, em detrimento do debate, enfim, que a polarização atravessa.
1: O senhor tem defendido também a necessidade de mais diálogo com os jovens, inclusive nas redes sociais. Nesse contexto da polarização, é possível dizer que parte desse eleitorado se afastou da esquerda e passou a se identificar mais com os discursos da direita? Como trabalhar essa linguagem?
0: É possível. Isso é um diagnóstico difícil para quem é de esquerda, como eu, mas eu acredito que o primeiro passo para a gente resolver um problema, qualquer que ele seja, é a gente reconhecê-lo e, a partir daí, pensar o que pode ser feito para mudar esse cenário. Hoje você tem pesquisas no mundo que mostram que você tem uma nova geração mais à direita, sendo que, historicamente, as pessoas mais novas elas tendiam mais ao progressismo. Claro que você tem uma diferença. Os meninos mais novos são cada vez mais alinhados à direita, enquanto as meninas mais novas são cada vez mais alinhadas à esquerda. Agora, por que que isso acontece? Eu acho que a geração mais nova, onde eu me incluo, eu tenho 28 anos de idade, sou bem mais jovem do que os padrões de quem está na política institucional. Agora, quem tem 18 anos, Ana Maria, quem está começando a votar nessa eleição, nasceu num mundo com muitos problemas, recebeu um mundo com muitos problemas. Um mundo pós-crise de 2008, em que as pessoas conviveram desde que nasceram com redes sociais, estimulando a ansiedade, a comparação, disseminando fake news, um mundo com conflitos internacionais, guerras, mudança climática, um mundo com um crescimento de um discurso de ódio. Portanto, é uma geração que cresceu num mundo que tem problemas, um mundo doente. E nesse mundo doente, eu acho que a direita tem sabido se comunicar, porque se comunica através desse discurso dos ressentimentos, das frustrações, aprendeu como utilizar melhor do que a esquerda as redes sociais para fazer as suas ideias chegarem. E eu acho que a disputa mais importante desse ano, tenho dito isso, não é apenas a disputa eleitoral, quem vai ser eleito para cada cargo, mas é a disputa dessa geração. Se essa próxima geração ela vai estar, quais vão ser os sentimentos, os valores, as ideias políticas que vão guiar toda uma geração. Isso vai ter um impacto de décadas. E eu acho que hoje o nosso campo, o meu campo, que eu faço parte, está perdendo essa disputa.
2: E o senhor está deixando a disputa por uma vaga na Assembleia Legislativa para buscar uma cadeira na Câmara Federal em Brasília. O que motivou essa decisão e quais pautas o senhor pretende levar para o Congresso?
0: Veja, Mário, eu tenho muito orgulho do mandato que eu fiz como deputado estadual. Eu fui eleito em 2022 com 24 anos de idade, a campanha com menos dinheiro do estado de São Paulo, e fiz um mandato do qual eu me orgulho muito. Um mandato que foi muito presente no interior, um mandato que foi muito atuante na fiscalização do governo Tarcísio e na defesa do serviço público, sobretudo a Sabesp, o metrô, a CPTM, a nossa rede estadual de ensino. Um mandato que se destacou, mesmo sendo um mandato de primeira viagem de uma pessoa muito jovem. A questão é que a Assembleia Legislativa, ela naturalmente é limitada pela nossa própria Constituição. O que o Estado de São Paulo pode legislar fica muito

0: restrito aos seus próprios serviços públicos. Tudo que é uma norma mais geral no país, desde o nosso Código de Trânsito até o Código Penal, são normas federais. Tudo que são leis e assuntos muito localizados, a rua que você anda, a UBS do seu bairro, são normas municipais da cidade. O Estado, ele acaba administrando o seu serviço público, a rede estadual de ensino, a polícia militar, a sua rede de serviços estaduais. Não que não sejam absolutamente importantes, mas algumas pautas que o nosso anos, o combate à mudança climática, questões de direito do consumidor, naturalmente são pautas que elas não podem ficar restritas só ao estado de São Paulo, porque elas precisam ter uma validade e uma abrangência nacional. E hoje, volto a dizer, o nosso campo tem o governo federal, nós elegemos nos últimos 4 anos o presidente, mas a gente só tem 120 deputados na Câmara dos Deputados. Então, você não consegue fazer tudo o que você gostaria. Você tem um governo, mas você não tem um legislativo apoiando essas medidas. Então, você não decide quais vão ser as prioridades. O fim da escala 6x1, que para a gente é uma pauta muito importante, até agora não foi votado no Senado Federal, porque o Otávio Alcolumbre e a maior parte dos senadores não acha que esse é um tema urgente, como para nós e para 70% da população brasileira também. Então, tem uma série de bandeiras e de temas que nós achamos importante serem debatidos no Congresso Nacional, e para isso nós precisamos expandir a nossa representação em Brasília.
1: Tem uma outra questão que inclusive a gente vai tratar aqui no Notícias em 30 hoje, candidato, que é em relação às redes sociais. A gente teve essa semana a suspensão das transmissões ao vivo pela plataforma Discord. Como o senhor avalia que precisa ser a responsabilização das empresas em meio a possíveis crimes cometidos no ambiente digital e de fato que essa responsabilização aconteça?
0: Olha, a internet não é e não pode ser vista como uma terra sem lei. E as redes sociais, para atuarem no Brasil, eu participo de várias redes sociais. Eu acho que a rede, ela muda as nossas relações sociais, a gente se comunica através da rede, as pessoas se informam sobre política através da rede, começam relacionamentos, estudam através das plataformas digitais. Portanto, veículos que têm um impacto tão grande na nossa vida precisam estar submetidos a regras internacionais que atuam no Brasil sem regras claras, e que permitem que dentro dessas plataformas uma série de coisas duvidosas aconteça. O Discord é mais grave, porque você tem pesquisas, você tem investigações que o Discord tem sido utilizado para aliciamento de menores, para difusão de muitas coisas muito negativas com os menores de idade. Mas também o YouTube, o Instagram, o Twitter, que através dos seus algoritmos disseminam discurso de ódio, disseminam desinformação, disseminam discursos tendenciosos que fazem muito mal. A gente viu há 6 anos atrás, na pandemia, o impacto imenso que a desinformação através da rede social pode ter na vida das pessoas. Tiveram pessoas que não se vacinaram porque ouviram isso através da rede social, e agora tem deputado fazendo um desserviço, querendo revisitar essa história, e agora está voltando surto de sarampo aqui no estado de São Paulo. Hoje, quem trabalha no UBS sabe que o número de vacinação diminuiu, porque os pais simplesmente estão deixando de vacinar seus filhos, porque esse discurso anti-vacina, ele começa na rede social, mas ele vem para fora, entende? Então, quero dizer que tudo isso são dimensões de como que a rede social pode fazer um grande mal se você não tiver um controle dela, que não significa cercear o discurso, censurar opiniões, mas o que esbarra no cometimento de crime, o estímulo à violência, a difamação, o assassinato de reputação, crime de ódio, de violência, discriminação, desinformação, isso aí você precisa ter mecanismos para que as plataformas inibam, e não incentivem. Hoje a lógica do algoritmo na rede social é incentivar esse tipo de discurso, se quer inibir, e você tem que ter mecanismos para que as pessoas elas sejam de fato responsabilizadas pelo que elas fazem na rede social e as plataformas responsabilizadas pelo que elas deixam acontecer livremente nas suas redes.
2: Guilherme Cortez, deputado estadual por São Paulo e pré-candidato a deputado federal pelo PSOL, muito obrigado pela sua participação conosco ao vivo.
3: Agora são 5:43, quase 5:44. Nós ouvimos a entrevista concedida pelo deputado estadual Guilherme Cortez do PSOL, que agora é candidato a deputado federal, e que assim como outros...
2: Cortez, deputado estadual por São Paulo e pré-candidato a deputado federal pelo PSOL, muito obrigado pela sua participação conosco ao vivo.
3: Agora são 5:43, quase 5:44. Nós ouvimos a entrevista concedida pelo deputado estadual Guilherme Cortez do PSOL, que agora é candidato a deputado federal, e que assim como outros 34 minutos, a gente vai rapidinho pro intervalo e daqui a pouco a gente volta.
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3: Estamos de volta e aproveito para saudar a audiência dos ouvintes que nos acompanham por algumas das emissoras de inspiração católica que fazem parte da Cygnus Brasil e Rede Aparecida de Rádio.
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3: Tradicionalmente, a Rede Aparecida, a Rádio Aparecida, sempre empenhada também no processo democrático brasileiro através de projetos de conscientização, assim como feito em outras oportunidades, em outras eleições. E dessa vez, mais uma vez, o projeto Eleições vai dando sequência aqui na Rede Aparecida de Rádio. Essas entrevistas que nós estamos soltando ao longo dos últimos dias, meses até, são exemplos dessas matérias elucidativas para você, ouvinte, ter e formar a sua opinião. Inclusive, a Rádio Aparecida entregou o projeto Eleições em mãos para o juiz eleitoral e para o arcebispo aqui da Arquidiocese de Aparecida, Dom Mário Antônio, e quem traz os detalhes é Rafael Oliveira.
16: A equipe de jornalismo da Rádio Aparecida realizou a entrega oficial do projeto de cobertura das eleições 2026 ao juiz eleitoral da comarca de Aparecida, Dr. Luiz Henrique Antico, e também ao arcebispo Dom Mário Antônio da Silva. O projeto Ética e Cidadania no Voto tem como compromisso levar informação de qualidade com análises dos principais fatos e

0: processos eleitorais, contribuindo para a formação de uma consciência crítica e para o fortalecimento da cidadania. O projeto foi entregue pelo editor-chefe do Departamento de Jornalismo, José Eduardo de Souza, em nome da direção da Rede Aparecida de Rádio. Dr. Antico destacou o papel da emissora na conscientização do eleitor durante o pleito.
1: A Rádio Aparecida e todas as emissoras afiliadas sempre estão na vanguarda do processo eleitoral, colaborando, atuando na conscientização dos eleitores para que possam ser informados, que possam votar com consciência e de acordo com a sua convicção.
0: Ele também apontou a inteligência artificial como o maior desafio da justiça eleitoral para as eleições deste ano.
1: Bom, na minha opinião, o principal desafio é o uso da ferramenta de inteligência artificial. Embora o TSE tenha regulamentado através de uma resolução própria pela primeira vez, tratando especificamente sobre o assunto, é algo que a gente não sabe o que vai acontecer. Houve um salto muito grande da inteligência artificial nos últimos 2 anos e vai ser a primeira vez que a gente se depara com essa situação durante uma eleição. E uma eleição tão importante que é a eleição geral, envolvendo presidente, governadores, senadores e deputados.
0: O arcebispo de Aparecida, Dom Mário Antônio, enfatizou a missão da Rádio Aparecida de evangelizar e fez um convite a todos os ouvintes para a participação ativa no processo eleitoral.
2: A missão da nossa emissora é sempre evangelizar. E quando evangeliza, está atenta àquilo que acontece no dia a dia da sociedade brasileira. E este ano vem aí as eleições, então merece realmente merece destaque, mas também merece atenção da parte de cada um de nós, sobretudo na questão da cidadania. Então parabenizo aí as nossas emissoras, Rádio Aparecida, Rádio Pop, por dar importância a essa temática e de acompanhar junto com vocês, queridos ouvintes, as reflexões, a temática, o seminário que está sendo divulgado. Todos estão convidados para que participem, para que possam colaborar também com a sua reflexão, com as suas questões, a nos enriquecer numa temática de ética, de responsabilidade, à luz daquilo que é a democracia, o diálogo e a participação de todos. Não nos esqueçamos que a Igreja sempre nos ensina, através da doutrina social da Igreja, que é necessária a nossa participação também cidadã, com fé, esperança e caridade.
0: Lembrando que no próximo dia 12 de setembro, a Rádio Aparecida vai realizar o seminário Eleições, voltado para a conscientização do eleitor. Esse evento é uma realização do Departamento de Jornalismo em parceria com o portal A12.com, contando com a participação voluntária de especialistas em momentos de conversa sobre conceitos e realidades que vão de encontro às eleições. As inscrições podem ser realizadas de forma gratuita pelo site A12.com/cidadania no voto. Rafael Oliveira para a Rede Aparecida de Rádio e Signes Brasil.
3: Agora são 5:51. Este assunto é o tema do editorial de hoje com o padre Joel Nalepa. Padre, boa tarde.
4: Olá, boa tarde, Rafael. Boa tarde para você, ouvinte da Rede Aparecida de Rádio e Signes Brasil. O exercício da cidadania não acontece somente no dia da eleição. Ele se manifesta nas escolhas que fazemos todos os dias, na forma como participamos da sociedade e também na maneira como acompanhamos aqueles que recebem de nós a responsabilidade de exercer o mandato. É nesse contexto que a Rádio Aparecida cumpre uma importante missão: informar e formar para a cidadania. O projeto Ética e Cidadania no Voto representa justamente esse compromisso de oferecer aos ouvintes elementos que contribuam para uma participação consciente, responsável e ética na vida pública. Em um tempo marcado pelo crescimento das redes sociais, pelas polarizações, pela circulação de informações falsas e pelo uso cada vez mais da inteligência artificial, precisamos ainda mais de referências sérias, responsáveis e confiáveis. Informação não pode ser instrumento de manipulação. Deve estar a serviço da verdade, do diálogo e da construção do bem comum. Por isso, iniciativas como o projeto Ética e Cidadania no Voto são tão importantes. Elas ajudam a sociedade a compreender que cidadania não é apenas escolher representantes, mas acompanhar, participar, cobrar responsabilidades e construir e contribuir para uma sociedade mais justa e solidária. Que esta iniciativa da Rádio Aparecida inspire também outras emissoras e meios de comunicação a assumirem seu papel educativo e social, colocando a comunicação a serviço da verdade, da democracia, da ética e, sobretudo, do bem comum. Porque uma sociedade verdadeiramente democrática se constrói com informação responsável, consciência crítica e participação de todos.
3: Obrigado ao Padre Joel. E ainda falando sobre eleição, hoje o senador Flávio Bolsonaro, que é do PL, ele não conseguiu registrar sua candidatura à presidência da República. Isso porque o nome dele estava aparecendo como sendo filiado do partido Missão nos registros da Justiça Eleitoral. O caso já começou a ser analisado pelo TSE. A advogada da campanha do Flávio Bolsonaro, a doutora Maria Cláudia Bucchianeri, disse que é inequívoco que foi fraudulento. Segundo ela, a alteração foi identificada quando a equipe começou a reunir os documentos para protocolar o pedido de registro de candidatura. O prazo para registrar as candidaturas termina agora, neste sábado, no dia 15. O Tribunal Superior Eleitoral chegou a negar que a filiação do senador ao partido Missão tenha sido fruto de um ataque hacker. Segundo o tribunal, o registro aconteceu por meio do uso indevido da ferramenta por alguém que possuía as credenciais da própria legenda, no caso do partido Missão, para realizar as filiações. O TSE afirmou que o presidente da corte, o ministro Cássio Nunes Marques, já pudesse também encaminhar uma representação à Procuradoria-Geral da República, na verdade, Procuradoria-Geral Eleitoral, para adoção das medidas cabíveis a respeito do caso. Inclusive, agora há pouco, o ministro Nunes Marques, ele determinou o restabelecimento da filiação do senador Flávio Bolsonaro ao Partido Liberal e também decidiu que deve ser excluído do histórico partidário o vínculo dele com o Partido Missão. Desta vez, então, agora o PL pode fazer o registro de candidatura do Flávio Bolsonaro ao Palácio do Planalto. Agora são 5:55.
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3: Vamos com Luiz Lopes agora, da assessoria de comunicação da CNBB.
6: A sede da Conferência Nacional dos Bispos do Brasil, CNBB, recebe nesta semana a reunião da Comissão para os Bispos Eméritos, que é o grupo dedicado a acompanhar os bispos que já deixaram o governo das dioceses, especialmente aqueles que já completaram 75 anos. O encontro é a oportunidade de refletir sobre o trabalho da comissão e de revisar as iniciativas voltadas para a missão desses pastores que continuam a apoiar o trabalho evangelizador da Igreja. O bispo emérito de Barra do Piraí, Volta Redonda, no Rio de Janeiro, Dom Francisco Biazin, é o presidente da Comissão para os Bispos Eméritos. Ele partilhou os destaques do encontro.
7: O motivo desta reunião é aprimorar e terminar de produzir um texto sobre a vida e a missão do bispo emérito, para que as pessoas, os padres, os fiéis, os bispos mesmos, né? Conheçam mais profundamente a nossa vida, como é e como se desenvolve, não é? Ao longo do nosso dia a dia, dos nossos anos, né? De bispos eméritos. É um texto simples, mas acreditamos que possa iluminar sobre a vida e a missão dos bispos eméritos.
6: E ontem a Igreja no Brasil chegou à marca de 4 bispos eméritos que completaram 100 anos de vida, com o aniversário do arcebispo emérito de Curitiba, no Paraná, Dom Pedro Fedalto. Dom Francisco Biazin comentou sobre o cuidado que os bispos eméritos recebem nesta etapa da vida e a importância dessa marca alcançada por Dom Pedro Fedalto.
7: É um dado muito significativo que 4 bispos eméritos cheguem à idade de 100 anos, né? Significa, de um lado, que o episcopado realmente acompanha os bispos eméritos, né? De fato, cada regional tem um bispo referencial para os eméritos daquele regional. Depois, que as igrejas que nós servimos realmente apreciam a nossa presença. Muitas vezes não podemos fazer nada, mas desejamos ser presença de Cristo Pastor nas igrejas que nós servimos. E, enfim, eu desejo a estes 4 nossos bispos eméritos e, sobretudo, ao Dom Pedro Fedalto, que hoje, né, completa 100 anos, desejamos que vivam na perspectiva da plenitude da vida. Nós não vamos para o nada. Nós vamos para a plenitude, para a ressurreição, para a vida verdadeira.
3: 5:58, nós vamos ficando por aqui com a segunda edição do Notícias em 30, que retorna amanhã às 5:30 da tarde. Lembrando que às 7 horas da manhã tem a primeira edição do Notícias.
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Boa noite, começou agora um novo tempo, o tempo do entardecer. O entardecer do dia nos recorda o entardecer da nossa vida. Um dia chegará o momento da nossa partida dessa terra para o céu, para a eternidade. Esperamos que todos vão para o céu. Deus não quer condenar ninguém, mas se você se dispuser a servir o demônio em vez de servir a Deus, você mesmo sabe o seu destino. Mas Deus não quer isso, Deus quer que você se salve. Mas é preciso a gente estar sempre atento, querido irmão, querida irmã, ouvinte da nossa Rádio Catedral, sempre atento para não errar, para não seguir o caminho do mal, não seguir o caminho diabólico, porque nós podemos nos perder com isso. Mas Deus é grande. Se você segue o caminho de Deus, você estará na estrada certa e poderá gozar da felicidade eterna. Queria dedicar hoje a nossa oração a São Bento. Quem foi São Bento? Um grande homem de Deus que viveu no século V e VI. São Bento foi o primeiro monge do Ocidente. Alguns dizem que antes dele já aconteceram algumas experiências monásticas, sobretudo eremíticas, mas ele é considerado o pai do monaquismo no Ocidente, porque ele escreveu a regra, a primeira do Ocidente, e viveu no mosteiro, e era um homem de grande santidade. Basta dizer que São Bento pediu a Deus a graça de morrer comungando e de pé. Não queria morrer deitado, para dizer: estou de pé diante do trono de Deus, diante de Deus meu Salvador. Então isso aconteceu, ele morreu de pé, dois irmãos estavam segurando seus braços, e nesse momento ele recebeu a sagrada comunhão da mão de um sacerdote e faleceu. Deus tem os seus carinhos para aqueles que o amam de coração tão grande e dedicado. São Bento é chamado também o santo protetor contra as insídias do demônio. Ele foi perseguido

muitas vezes São Bento, muitas vezes até quiseram matá-lo com veneno, levando comida envenenada, vinho envenenado, e ele tinha sempre a devoção de abençoar a comida e a bebida antes de ingeri-la, confiando que Deus afastasse dele todo o mal e todo o poder do demônio. E muitas vezes ele foi salvo por essa bênção. Certa vez benzeu um cálice e o cálice quebrou. O vinho estava envenenado. Ele ia levar um pouco de pão, que ele não sabia que estava envenenado, aos lábios, e veio um corvo, tirou da mão dele aquele pão. Sinal da proteção de Deus contra as insídias do mal. E São Bento, muito conhecida a sua oração, o seu exorcismo contra as forças do mal, São Bento benzia muitas vezes, invocava muitas vezes a presença de Deus para vencer o demônio. Ele tinha uma grande devoção à cruz de Cristo, a cruz que é sinal não de morte, mas de vitória. Reze comigo agora o exorcismo de São Bento. A cruz sagrada seja a minha luz, não seja o dragão o meu guia. Retira-te, Satanás. Nunca me aconselhes coisas vãs. É mal que tu me ofereces. Bebe tu mesmo o teu próprio veneno. Amém. Rezemos agora a oração do Ângelus, as três Ave Marias que nos trazem a proteção e o amor de Nossa Senhora.

O anjo do Senhor anunciou a Maria, e ela concebeu do Espírito Santo. Ave Maria, cheia de graça, o Senhor é convosco. Bendita sois vós entre as mulheres, e bendito o fruto do vosso ventre, Jesus. Santa Maria, Mãe de Deus, rogai por nós, pecadores, agora e na hora da nossa morte. Amém. Eis aqui a serva do Senhor. Faça-se em mim segundo a tua vontade. Ave Maria, cheia de graça, o Senhor é convosco. Bendita sois vós entre as mulheres, e bendito o fruto do vosso ventre, Jesus. Santa Maria, Mãe de Deus, rogai por nós, pecadores, agora e na hora da nossa morte. Amém. E o Verbo de Deus se fez carne e habitou entre nós. Ave Maria, cheia de graça, o Senhor é convosco. Bendita sois vós entre as mulheres, e bendito o fruto do vosso ventre, Jesus. Santa Maria, Mãe de Deus, rogai por nós, pecadores, agora e na hora da nossa morte. Amém. Rogai por nós, Santa Mãe de Deus, para que sejamos dignos das promessas de Cristo. Oremos. Infundi, Senhor, em nossas almas a vossa graça, para que, conhecendo pela anunciação do anjo a encarnação do Verbo, vosso Filho bem-amado, cheguemos por sua paixão e cruz à glória da ressurreição. Por Cristo nosso Senhor. Amém.

Hoje eu gostaria de invocar de Deus uma bênção especial para os veículos, sejam carros, motocicletas, bicicletas, ônibus, caminhões. Vamos pedir a Deus que abençoe o carro que está aí na sua casa. Muitas famílias hoje têm o seu meio de locomoção, um carro ou qualquer outro que eu já citei, e gostaria de pedir a bênção para afastar os perigos nos seus deslocamentos. A nossa proteção está no nome do Senhor, que fez o céu e a terra. O Senhor esteja convosco, Ele está no meio de nós. Deus eterno e todo-poderoso, que desses aos homens o dom de abreviar as distâncias, lançando mão dos recursos da técnica para colocar-se a serviço dos irmãos, abençoai, por intercessão da Virgem Maria, este veículo, aqueles que o dirigem e todos os seus passageiros, possam levar a bom termo a viagem que empreenderem e, alimentados pelo pão da palavra e da Eucaristia, percorrendo os caminhos deste mundo, entre as esperanças e as angústias do nosso tempo, cheguem ao reino de eterna alegria. Por nosso Senhor Jesus Cristo, vosso Filho, na unidade do Espírito Santo.

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1: Boa tarde, queridos filhos e filhas da Semana Nacional da Família, hoje quinta-feira. E hoje a palavra é perdão. Tem algo que você precisa perdoar? Aproveite agora. Na Semana Nacional da Família, a palavra, o desafio hoje é perdão. Em nome do Pai, do Filho e do Espírito Santo. Amém. Senhor, ao terminar esse dia, quero pedir a graça para que toda a família seja formadora de valores humanos e cristãos. Senhor Deus, que tendo Jesus Cristo assumido a condição humana na família, restabeleceu a primitiva unidade, vivendo com Maria, vossa mãe, e São José, o pai adotivo, durante 30 anos em Nazaré, fez com que a família fosse valorizada e um instrumento de graça. É por isso que nesta tarde pedimos, Senhor Jesus, afastai de toda a família os males que ameaçam. Ajudai-nos a promover em nossas famílias e em todos os lares os sentimentos e os propósitos de união indissolúvel, de amor generoso, de fidelidade permanente e perseverança constante. Senhor Jesus, nós vos recomendamos de modo particular esta causa da minha família, que tanto necessito. Atendei-nos, Senhor. Escutai a nossa prece. Olhai com misericórdia para esta realidade, esta ferida familiar. Restaurai, curai e afastai este mal. Coloque a sua intenção. Nossa Senhora, que nas bodas de Caná dissestes a Jesus: eles não têm mais vinho. Nesta tarde, ó Mãe, tome esta prece e leve a teu filho Jesus. Como fruto desta oração com Maria, roguemos a Jesus. Ave Maria, cheia de graça, o Senhor é convosco. Bendita sois vós entre as mulheres e bendito é o fruto do vosso ventre, Jesus. Santa Maria, Mãe de Deus, rogai por nós, pecadores, agora e na hora de nossa morte. Amém. Sagrada Família de Nazaré, promovei em minha família o reavivar do amor, o despertar do diálogo e, acima de tudo, o perdão permanente. Que, de fato, as nossas famílias sejam formadoras de valores humanos e cristãos. Sagrada Família de Nazaré, rogai por nós. Amém.
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0: 3, versículo 51. Eu sou o pão vivo descido do céu. Quem comer deste pão viverá para sempre. É no interior desta palavra que vamos caminhar hoje. No capítulo 6 do Evangelho de João, somos conduzidos a uma maneira nova e definitiva de mergulhar no mistério da fé. Jesus retoma a grande memória do Êxodo, mas a leva ao seu cumprimento pleno. Se outrora desceu do céu o maná, agora Jesus afirma ser ele mesmo o pão que desce do céu. Se antes comeram do pão e morreram, agora podem comer e viver, porque esse pão conduz à ressurreição e à vida. A comida que Jesus oferece possui dois aspectos fundamentais. Primeiro, é novo maná, alimento que sustenta, fortalece e gera vida. Segundo, é nova lei, não mais um conjunto de códigos externos, mas uma relação viva, construída pela identidade com ele. Jesus não apenas conduz um novo êxodo, ele é o novo êxodo. Ele é o novo Moisés. Ele é a libertação. Ele é o caminho no deserto. Ele é o maná que sustenta. Ele é a lei que orienta. E ele é a terra para a qual se caminha. Em João, o Espírito aparece como as águas desse novo êxodo, águas que conduzem, purificam e fazem viver. É pelo Espírito que o Senhor nos guia à liberdade e à vida plena. Os profetas intuíram esse movimento e dedicaram suas vidas para manter viva essa esperança, muitas vezes falando ao vento. Em Jesus, porém, essa promessa ganha carne, ganha sangue, ganha dor e ganha amor. O mistério deixa de ser apenas anunciado e passa a ser vivido. O verbo se faz alimento, a promessa se faz comunhão. Como recordou o Papa Francisco, o próprio Jesus se repartiu e continua a se repartir por nós. E ao fazê-lo, nos pede algo muito concreto, que também nós façamos dom de nós mesmos, que nos repartamos pelos outros. Porque é no interior da palavra que aprendemos que quem se alimenta de Cristo não apenas vive, aprende a viver como ele viveu.
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Louvado seja nosso Senhor Jesus Cristo, para sempre seja louvado. Eu, Padre Expedito, quero com muito carinho abraçar cada um de vocês, irmãos e irmãs, que agora estão sintonizados conosco aqui na Rádio Catedral FM 102.3. Desejo a todos uma boa noite e nós estamos iniciando mais um programa Músicas que Tocam a Alma. Você consegue imaginar qual é a música que Padre Expedito vai trabalhar nesta quinta-feira? Eu tenho certeza que é uma música que você conhece, conhece muito bem. É uma música que fala da nossa história, que realmente uma música que toca a alma. Vai descobrir agora qual é a música do programa no dia de hoje.

Você deve estar pensando porque o padre Expedito escolheu justamente esta música, De Lá do Interior. Primeiro, eu já disse aqui a vocês o quanto eu gosto, admiro o padre Zezinho. Eu gosto do padre Zezinho. Eu acho que é um padre que evangeliza através da música, também da catequese. Pena que agora ele se afastou das redes sociais, porque sempre publicou artigos interessantíssimos no Facebook, principalmente. E agora ele se afastou das redes sociais. Esta música, De Lá do Interior. Eu vou fazer uma pergunta a você que agora está sintonizado com o Padre Expedito. Nós temos uma audiência muito grande, não apenas nas cidades, cidade de Juiz de Fora e outras cidades grandes, mas nós temos audiência grande em cidades pequenas, cidades do interior. E muitos ouvintes da Rádio Catedral também são da zona rural. Esta música De Lá do Interior, de Padre Zezinho, é uma expressão da importância da fé e da religião na vida das pessoas, especialmente aquelas que vêm de comunidades mais interioranas, onde a religiosidade ainda é um pilar central da sociedade. Eu fico lembrando, quando eu ouço esta música, da minha infância. E tenho certeza que muitos de vocês também se lembram da infância. A infância no interior é totalmente diferente da infância urbana, sem dúvida alguma. Aliás, traz uma nostalgia, traz uma lembrança, não é verdade? A convivência familiar, o dia a dia da zona rural, o dia a dia das pequenas cidades. A letra desta música reflete justamente esta nostalgia e um apreço pelas tradições, práticas religiosas, que são vivenciadas com muito mais intensidade no interior, como o ato de se benzer ao passar em frente à igreja matriz. Um gesto de devoção, um gesto de respeito. Eu me lembro que minha mãe, meu pai, sempre me ensinaram, desde criança, que quando se passa na frente de uma igreja, seja ela matriz, porque aqui o padre Zezinho, na música, cita a matriz, mas seja matriz, seja qualquer outra igreja, se faz o sinal da cruz. É um ato de se benzer. Nós reconhecemos que aquele lugar é um lugar sagrado, porque ali está o Santíssimo. A igreja é, por excelência, o lugar do encontro com o sagrado. Vou agora dizer a vocês um pouquinho da minha história quando era criança. Todos vocês sabem que eu sou de Piau. Piau, a grande cidade de Piau. Lá em Piau, nós tínhamos costumes que estão enraizados na minha alma, na minha história, e tenho certeza que na alma e na história de muitos de vocês. Vamos voltar à nossa infância e vamos lembrar da ansiosa espera pelo domingo. Eu, pelo menos, ansiosamente aguardava a chegada do domingo. Dia de semana, acordar cedo, ir para a escola, caminhar cerca de 2 quilômetros da fazenda da Limeira até a escola. A escola que ficava no acampamento da CEMIG, lá em Piau. Em Piau nós temos a usina da CEMIG. E lá tinha uma escola que atendia os filhos dos funcionários da CEMIG e também as crianças que moravam na redondeza. Então, qual era o compromisso de manhã? Ir para a escola.
naquela época até o quarto ano primário. Então, acordar cedo e ir para a escola. Uma caminhada longa de ida e de volta. Trago aqui a memória de Dona Conceição. Ela cuidava do refeitório da CEMIG e ela não deixava de dar a nós, crianças, e éramos muitas crianças. Dona Conceição sempre reservava um pedaço de pão, biscoito, porque nós tínhamos a merenda da escola, mas saímos da escola até chegar em casa, era uma distância longa. Olha aqui, da usina até na Fazenda da Limeira eram mais ou menos 2 quilômetros, mas nós tínhamos os alunos que caminhavam muito mais. A nossa turma era uma turma grande e eu chegava em casa e os outros continuavam a caminhada às vezes o dobro do que nós tínhamos caminhado até então. São lembranças assim que não trazem tristeza, nem falam de cansaço. Criança, eu acho que criança não se cansa, né? Nunca. Mas essa é a primeira lembrança que eu partilho com vocês. Como muitas outras que eu vou partilhar aqui, tenho certeza que eu vou partilhando e vocês vão lembrando também da infância de vocês.

Eu já disse a vocês da reza do terço. A reza do terço era sagrada lá em casa. Nós rezávamos em família, desde criança. Eu, Neuza, Ângela, Maria Angélica morava com a minha avó na cidade de Piau, mas era pelo menos uma ou duas vezes por semana nós rezávamos o terço em família. Como nós éramos muitas crianças, tudo aquilo que é típico de criança, mas eu ficava ansiosamente esperando a chegada do domingo, porque domingo, depois do almoço, nós tínhamos uma tradição: ir à cidade de Piau. E ir à cidade de Piau para visitar os avós, os meus avós maternos, vó Luísa e vó Adolfo, de quem tem muita saudade, e a minha avó paterna, que é a Riqueta, Votinha, um apelido carinhoso, Votinha. Mas o momento mais sagrado do ir a Piau era justamente participar da missa dominical. Quando chovia muito, as estradas ruins, às vezes enchente, ponte caía, não tinha como ir. Faltava algo que era essencial: ir à missa, participar da Santa Missa. Tradição. E um gesto de agradecer a Deus tudo o que tinha acontecido durante a semana e pedir a Deus força, bênçãos para a semana que estava iniciando. Ir à missa. O respeito à Igreja Matriz. A Igreja Matriz fica no centro da cidade de Piau. Geralmente as igrejas no interior ficam sempre no lugar central e sempre ocupam um lugar de destaque. Ali está o sagrado. Passar em frente à Igreja Matriz, fazer o sinal da cruz. É um gesto obrigatório. É um gesto que ficou tão na alma que todas as vezes que eu passo em frente a uma igreja, eu faço o sinal da cruz. Tenho certeza que muitos de vocês que agora também estão sintonizados com o Padre Expedito aqui na Rádio Catedral FM.

Após contar um pouquinho dessa história vivida pelo padre Expedito quando criança, voltemos agora à análise da música, o convite que o padre Zezinho faz a todos nós, né? O contraste que o padre Zezinho deixa em destaque nesta música é entre a influência da religião no interior e a sua percepção nas áreas mais urbanizadas. É um tema central desta canção que eu estou hoje trabalhando com vocês aqui na Rádio Catedral nesta quinta-feira, no início da noite desta quinta-feira. Padre Zezinho observa que, embora a mídia moderna, lembremos, televisão, rádio, ele fala aqui de jornal, mas hoje a gente não temos mais jornais, nós temos as matérias publicadas nas mídias sociais, como o Facebook, como o Instagram e outras redes sociais, mas naquela época era televisão, rádio e jornal. E essa mídia moderna, que Padre Zezinho chama de mídia moderna, tem um impacto significativo na formação de opiniões e crenças. A fé e a prática religiosa continuam sendo essenciais, sem dúvida alguma. Nós temos as nossas catequeses, onde as crianças, adolescentes, jovens, e também oferecemos aos adultos, que, para que tenham uma oportunidade de formação religiosa. Mas ele diz que a fé e a prática religiosa continuam sendo essenciais, sem dúvida alguma. A música sugere, na verdade, uma crítica, a perda da influência da religião na sociedade contemporânea, ao mesmo tempo em que reafirma a convicção pessoal na importância da fé. Aliás, Padre Zezinho sempre ele reafirma essa convicção. Ele tem uma convicção pessoal, né, na importância da fé na vida das pessoas. Eu, pelo menos, lógico, também tenho essa convicção pessoal. Mas muitas pessoas não têm, infelizmente, perderam. Por isso é que vem uma repetição enfática de um verso na música: não sei viver. Sublinha a mensagem de que a religião é mais do que uma tradição, é uma necessidade existencial. O padre Zezinho diz na música: é uma necessidade existencial para muitos que compartilham a sua fé. Então, esta música não apenas celebra a espiritualidade do interior, a espiritualidade interioriana, mas também convida a uma reflexão sobre o papel da religião em um mundo cada vez mais secularizado. Por isso é que esta música ela é para mim tão marcante, ok? E eu quero assim trabalhar com vocês um pouquinho da letra desta música. Daqui a pouquinho nós vamos trabalhar a letra dessa música. O Padre Expedito vai passar com você aqui a letra desta música, ok? Daqui a pouquinho.

lindo, né? Sem religião eu não sei viver. É muito profundo, sem dúvida alguma. Vamos lá. Eu vim de lá do interior. Eu, Padre Expedito, vim lá do interior de Piau, onde a religião ainda é importante. Um abraço para o Padre José Custódio, nosso atual pároco, que tem feito um trabalho maravilhoso na paróquia do Divino Espírito Santo em Piau. Segue o Padre Zezinho dizendo: lá, se alguém passa em frente da matriz, se benze e pensa em Deus, e não sente vergonha de ter fé. Sem dúvida alguma, nós não podemos sentir vergonha de ter fé. Nós temos a nossa fé, não pode nunca nos envergonharmos disso. Eu vim lá do interior e sei que a religião já não influi mais tanto nas pessoas. Aí já é a modernidade, e realmente é verdade. Sei que a televisão, o rádio e o jornal, diz Padre Zezinho, convencem mais cabeças do que o padre lá no altar. Eu digo a vocês uma coisa que eu considero muito importante: o momento da reflexão, que é o momento da homilia, que é o momento de formação. Nós padres muitas vezes só temos este momento para a formação nas nossas comunidades, que é o momento da homilia. Deve ser muito bem preparada. O povo deve compreender aquilo que o padre fala. É o momento da formação por excelência. Partilha da palavra de Deus. E nós temos que ter a capacidade de, a partir das leituras, nós temos que atualizar essa palavra de Deus para os tempos de hoje. Está aí o grande desafio para nós que somos padres. Não podemos perder de forma alguma esse momento. Por isso ele cita aqui de uma forma muito interessante, né? Convencem mais cabeças do que o padre lá no altar. Não tem coisa melhor do que você ir participar de uma missa, você ir participar de um momento de oração e você ali receber uma formação. Ele continua dizendo: mas deixa eu lhe dizer que eu ainda creio e quero crer que sem religião não sei viver. E ele repete duas vezes o refrão: não sei viver, não sei viver. Grande Padre Zezinho.

0: da matriz.
1: 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E no final do programa, Padre Expedito abençoa a água e também abençoa a refeição. 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
1: Ainda é importante, lá se alguém passa em frente da matriz.
0: E nós vamos chegando ao final do programa Músicas que Tocam a Alma. E nesse momento você vai receber uma bênção especial. Quero agradecer a sua participação conosco nesta quinta-feira. E agora enviar uma bênção especial para você, para sua família e para o seu local de trabalho. A nossa proteção está no nome do Senhor, que fez o céu e a terra. O Senhor esteja convosco, Ele está no meio de nós. Pela imposição das minhas mãos sacerdotais, e pela intercessão da Santíssima Virgem Maria e de São José, desça sobre você, sua casa, sua família, local de trabalho, e permaneça a bênção de Deus Todo-Poderoso, Pai, Filho e Espírito Santo. Amém. Até quinta-feira, com a graça de Deus.

0: sexo, raça, cor e escolaridade. As mulheres, por exemplo, ocuparam mais de 29 milhões dos empregos em junho, cerca de 46% do total, um crescimento de 5,7% em relação à quantidade de postos que elas ocupavam em dezembro do ano passado. A RAIS também mostra um mercado de trabalho cada vez mais jovem e diverso, com maior presença de pessoas pardas e pretas em empregos formais e o crescimento nos vínculos de trabalhadores com até 24 anos de idade. Para o ministro do Trabalho e Emprego, Luiz Marinho, muitos jovens buscam a segurança da consolidação das leis trabalhistas.
1: Muita gente quer a segurança da CLT, quer o direito às férias, 13º, fundo de garantia, participação dos resultados. O que não quer, eventualmente, é salário baixo, não quer um ambiente estressante. Com que ambiente assediador.
0: Em junho, a região sudeste liderou o emprego formal, sendo responsável por 47% dos postos de trabalho do país, com 29 milhões de empregos. Reportagem Graziele Bezerra.
2: Quem tem uma dívida e está em dia com os pagamentos também pode renegociar os valores.
3: Está disponível uma modalidade de crédito para essas pessoas, com juros de até 1,99% ao mês.
2: Saiba quem pode participar e um alerta: cuidado com os golpes que usam o nome do programa.
4: Já está funcionando modalidade de crédito voltada a trabalhadores que estão adimplentes ou com pequenos atrasos em suas dívidas junto a instituições financeiras. O crédito é voltado a trabalhadores informais, sem vínculo pela CLT, não atende servidores públicos ou quem receba aposentadoria ou pensão do INSS. A medida permite contratar uma nova operação de crédito para quitar integralmente a dívida anterior. Quem explica é o secretário de Reformas Econômicas do Ministério da Fazenda, Regis Dudena.
5: Para pessoas que não têm acesso a essas linhas de consignado, a essas linhas baratas, que tomaram crédito, aí um crédito pessoal, sem garantias, normalmente créditos caros, e que estão pagando. Então são pessoas que, como o nome diz, né, desenrola adimplentes. São pessoas que estão adimplentes, que estão pagando essa sua conta, que estão atrasados em até no máximo 90 dias, mas já pagaram aí pelo menos 4 parcelas desse crédito e estão tendo aqui uma possibilidade de ter acesso a uma linha de crédito com taxas baixas, até no máximo 1,99 por mês, e vão poder diminuir a parcela que ela vem pagando mês a mês dessa dívida.
4: Também há possibilidade de contratação de crédito adicional de até 50% do saldo devedor da operação original, desde que a nova prestação não ultrapasse 90% do valor da parcela anterior. Ao contratar a operação, o beneficiário concorda com o bloqueio do CPF para apostas em plataformas de bets por 6 meses. O secretário Regis Dudena, do Ministério da Fazenda, alerta que a contratação deve ser feita diretamente pelos canais oficiais das instituições financeiras e orienta a desconfiar de anúncios que prometem aprovação imediata, mensagens com links, cobranças de taxas antecipadas ou pessoas que se ofereçam para intermediar a negociação.
5: Primeiro passo recomendado: vá você até a sua instituição financeira. Se for uma instituição financeira física que tenha lá a sua agência, vá conversar. Se for uma digital, use sempre o aplicativo daquela instituição que você já conhece, que você já tem cadastro. Cuidado para não aceitar muito ajuda de terceiros.
4: O Banco do Brasil e a Caixa Econômica já estão aptos a operacionalizar a modalidade de crédito. Outras instituições financeiras poderão aderir ao programa nos próximos dias. Os interessados devem procurar as suas instituições financeiras para se informar se estão participando do programa. Com locução de Luciana Vasconcelos, reportagem de Pablo Mundim.
3: A Polícia Federal investiga um grupo acusado de crimes financeiros em exploração de jogos de azar e apostas esportivas, as chamadas bets.
2: Foram cumpridos mandados de busca e apreensão em 5 estados e o bloqueio de até R$1 bilhão dos envolvidos no esquema.
6: A Operação Arena apura atuação de grupo empresarial em supostos crimes de sonegação fiscal, evasão de divisas e lavagem de dinheiro. A investigação identificou indícios de utilização de uma complexa estrutura societária e financeira, mantida no Brasil e no exterior, com o objetivo de conferir aparência de legalidade a operações relacionadas à exploração de apostas de cota fixa e de jogos de azar. De acordo com o secretário especial da Receita Federal, Robson Barreirinhas, o grupo iniciou a atividade na Paraíba em 2012.
7: Foi ampliando essa atividade, utilizando-se de um sofisticado esquema para ocultação de recurso, para lavagem de dinheiro, para evasão de recursos.

0: investigação também identificou possíveis indícios de omissão de rendimentos e de sonegação de impostos. O secretário da Receita Federal, Robson Barreirinhas, destaca os prejuízos para o país.
1: As bets, elas se tornaram uma doença social no Brasil. E quando se fala de bets ilegais, esse problema é exponencialmente aumentado, porque a bet legal não tem nem mesmo a regulação que hoje existe no Brasil. Não existe, por exemplo, impedimento para crianças joguem em bets legais. Não há as ferramentas de autoexclusão, de autolimitação que foram impostas para as bets legais, prejudicando ainda mais a população brasileira.
0: O ministro da Fazenda, Dário Duriga, disse que as atividades da empresa no país já foram suspensas.
2: A gente já tem uma medida cautelar que suspende a atuação dessa empresa dentro de um processo de fiscalização que já vinha acontecendo com troca de informação entre as demais autoridades. A gente tem conseguido viabilizar esse combate criminal que envolve lavagem de dinheiro, envolve ocultação de patrimônio dessas empresas.
0: Ao todo, foram cumpridos 17 mandados de busca e apreensão em 14 localidades, nos estados da Paraíba, Sergipe, São Paulo, Rio de Janeiro e Paraná. A decisão também prevê a apreensão de bens e valores até o limite aproximado de R$1 bilhão. Reportagem Luana Karen.
3: Estão públicas mais de 2.000 páginas que autorizam 85 empresas de apostas a funcionarem no país.
4: A iniciativa faz parte da política de transparência ativa da Secretaria de Prêmios e Apostas, de acordo com o ministro da Fazenda, Dario Durigan.
2: Os principais documentos de todos esses processos já estão disponíveis, tanto documentos que embasam origem de recursos, quanto documentos da avaliação jurídica e até o documento que é o relatório final da nossa avaliação, que tem ali o contexto geral, quem são os sócios, qual é o ramo de atuação da empresa, qual é o negócio da empresa. Isso fica agora para todas as empresas que pediram autorização, isso fica público, cumprindo com esse compromisso de transparência ativa.
3: A publicação dos documentos está sendo realizada de forma gradual e sem comprometer a proteção das informações que possuem acesso restrito.
4: Ainda de acordo com o ministro Dario Durigan, cerca de 5 milhões de contas estão impedidas de fazer apostas no país.
3: Os bloqueios incluem 3 milhões de beneficiários de programas sociais.
4: Os dados podem ser encontrados na página do Ministério da Fazenda em gov.br/fazenda.
3: As vendas do comércio varejista cresceram 0,5% em junho, na comparação com maio.
4: Os dados são da pesquisa mensal de comércio divulgada nesta quinta-feira pelo IBGE.
5: O volume de vendas do comércio varejista teve um aumento de 0,5% no mês de junho em relação ao mês anterior. Mas a média para o trimestre encerrado em junho foi negativa em 0,3%. Entre as atividades com alta estão outros artigos de uso pessoal e doméstico, hipermercados, supermercados, produtos alimentícios, bebidas e fumo, móveis e eletrodomésticos e artigos farmacêuticos, médicos, ortopédicos e de perfumaria. Entre as atividades em queda estão livros, jornais, revistas e papelaria, tecidos, vestuário e calçados, combustíveis e lubrificantes. O gerente da pesquisa mensal de comércio, Cristiano Santos, explica os resultados.
6: Então, das 8 atividades pesquisadas, 4 ficaram no campo positivo. O principal setor que teve crescimento foi de outros artigos de uso pessoal e doméstico. Ali tem resultados de vários nichos, dentre eles de lojas de departamentos, lojas de brinquedos. E teve, então, um crescimento, foi o topo ali, o que mais cresceu. O que mais caiu, né, dessas 8 atividades foi a atividade de tecidos, vestuário e calçados.
5: Na comparação com junho do ano passado, o volume de vendas no varejo aumentou 2,9%. No acumulado do ano, a alta é de 1,9%. Reportagem Luciana Colares de Holanda.
3: A estimativa para a produção de grãos na safra 2025-2026 deve ultrapassar 360 milhões de toneladas.
4: Segundo o levantamento divulgado hoje pela Conab, a Companhia Nacional de Abastecimento, se confirmado, o volume representa 8 milhões e 500 mil toneladas a mais do que no ciclo passado.
3: O milho e a soja juntos devem compor 90% do total da safra, como explica Silvio Porto, presidente da Conab.
7: Nós temos aqui 180,5 milhões de toneladas de soja, 143 milhões de toneladas de milho. A primeira safra de milho, que foi a grande recuperação, fez com que nós tivéssemos um aumento bastante expressivo. Nós saímos de 24,9 milhões de toneladas na safra anterior para quase 30 milhões.
4: Entre os produtos de inverno, o trigo deve registrar 5 milhões e 800 mil toneladas.
3: A estimativa representa redução de 26,2%, principalmente por conta das chuvas no sul do país, como detalha o presidente da Conab, Silvio Porto.
7: O que nos preocupa é a questão do trigo. Nós tivemos uma queda muito acentuada de produção, de área, no caso, além dessa queda muito significativa da área, serão as condições de chuva, né, em função do El Niño. Isso, principalmente no Rio Grande do Sul, poderá comprometer a qualidade desse trigo que será colhido nesse período.
4: Quem recebe ou utiliza Vale Alimentação e Vale Refeição deve ficar atento às regras para o uso desses benefícios.
3: A regulamentação, feita no final de julho, amplia a aceitação dos cartões, reduz custos para os estabelecimentos e reforça que os valores devem ser usados apenas na compra de alimentos e refeições.
4: Confira na reportagem como essas regras se aplicam a trabalhadores e estabelecimentos.
8: Localizado em um shopping de Brasília, o restaurante do empresário Pedro Mendonça faz parte de uma rede especializada em frutos do mar com mais de 30 anos de história. O comércio foi fundado pelo seu pai nos anos 90 e de lá para cá passou por adaptações. Entre elas, a variedade nas formas de pagamento. Segundo Pedro, oferecer o Vale Refeição como uma das alternativas ajuda a atrair novos clientes e facilita o acesso do público ao negócio da família.
9: A pessoa que usufrui desse Vale Refeição, ela ganha crédito, ela tem que usar ele, então ela dá preferência para usar, de fato, em restaurantes que ela possa aproveitar esse crédito. Então, eu vejo mais como o principal benefício é essa possibilidade de ter novos clientes.
8: Instituídos há mais de 50 anos por meio de lei, o Vale Refeição e o Vale Alimentação fazem parte do Programa de Alimentação do Trabalhador, o PAT. Os benefícios oferecidos pelas empresas aos colaboradores funcionam como um crédito para garantir uma alimentação adequada. Neste ano, um decreto estabeleceu novas regras para o programa. A principal mudança, de acordo com Rogério Araújo, coordenador do PAT do Ministério do Trabalho e Emprego, é o estabelecimento do teto de 3,6% nas taxas cobradas pelas operadoras sobre as transações. A medida acaba com as cobranças de tarifas elevadas que muitas vezes inviabilizavam a adesão de estabelecimentos às bandeiras de cartão.
10: Por isso a limitação das taxas e o prazo de liquidação é tão importante. Esses estabelecimentos comerciais menores, restaurantes pequenos, supermercados de bairro, esse estabelecimento não vai mais precisar usar o capital de giro para fazer essa movimentação. Ele vai ser pago ali dentro dos 15 dias e com a taxa muito mais baixa. Então ele não vai ter perda em aderir ao PAT.
8: O decreto determina ainda que as empresas emissoras que possuem mais de 500 mil usuários ativos devem adaptar até novembro deste ano seus sistemas para que os cartões de Vale Refeição e Vale Alimentação funcionem em qualquer maquininha de pagamento. Além disso, Rogério Araújo destaca que o texto reforça que os valores destinados aos auxílios devem ser utilizados exclusivamente para compra de alimentos e refeições.
10: Esse programa foi criado com a ideia de que a gente pudesse fazer uma alimentação segura para o trabalhador, uma nutrição adequada para que ele desenvolva as atividades, não tenha problemas nutricionais, evitando inclusive acidentes de trabalho, faltas ao trabalho. E aí, claro, a consciência do trabalhador tem que ser também nesse sentido, de consumir o seu Vale Alimentação e Refeição para o fim que é destinado, sem tentar fazer um uso inadequado, por exemplo, aquisição de produtos eletrônicos, ou ainda com essa venda do benefício benefício.
8: Empresas, operadoras e estabelecimentos que descumprirem as regras estão sujeitos a sanções administrativas, com multas que variam de 5.000 a 50.000 reais. Quem descumprir a regulamentação também pode perder benefícios fiscais previstos na legislação. Reportagem Gabriela Noronha.
3: Estão abertas as inscrições para cursos de detecção precoce de câncer na atenção primária.
4: São 7 cursos online e gratuitos voltados para equipes de saúde.
3: O foco das capacitações está na prevenção e no diagnóstico rápido dos tipos frequentes da doença.
11: Profissionais da atenção primária à saúde podem se inscrever para 7 cursos gratuitos e 100% online para detecção precoce do câncer. A iniciativa traz qualificações como a detecção precoce de câncer, prevenção dos fatores de risco para cânceres, rastreamento organizado, detecção precoce de câncer do colo do útero e de mama e gestão de base populacional na atenção primária. Os cursos têm matrículas abertas por prazo indeterminado. Os cursos contribuem para o fortalecimento das redes de atenção à saúde e para a qualificação do cuidado ofertado à população. Eles fazem parte de iniciativa que apoia a organização e a qualificação dos processos de trabalho das equipes que atuam na atenção primária para a detecção precoce dos cânceres e a continuidade do cuidado. Além de cursos, são ofertados materiais técnicos e educativos a profissionais e gestores. Daniele Popov para a Voz do Brasil.
3: Professores e educadores de todo o país já podem escrever projetos que usam jogos interativos em sala de aula.
4: É a primeira edição do Prêmio Desenvolvimento em Jogo do Ministério da Integração e do Desenvolvimento Regional.
12: Será realizada a primeira edição do Prêmio Melhores Práticas do Desenvolvimento em Jogo, em que está com inscrições abertas até o dia 30 de agosto. A premiação é voltada a práticas de aplicação do desenvolvimento em jogo em ambientes pedagógicos por docentes e facilitadores no ensino formal e não formal. O desenvolvimento em jogo é um material elaborado para comunicar conceitos da Política Nacional de Desenvolvimento Regional através de um jogo estilo RPG. É uma maneira interativa de experiência e de aprendizado. O edital contempla práticas desenvolvidas no ensino fundamental e médio, na graduação e pós-graduação em projetos de extensão universitária, instituições comunitárias, escolas legislativas, escolas de governo e atividades formativas em colegiados de políticas públicas e municípios. Serão selecionadas 30 iniciativas pedagógicas distribuídas entre 10 categorias. O resultado final está previsto para ser divulgado em 9 de novembro. Dilson Santa Fé, para a Voz do Brasil.
3: O edital da premiação está disponível em gov.br/mdir.
4: Estudantes e pesquisadores de todo o país têm até esta sexta-feira, 14 de agosto, para se inscrever no Prêmio Jovem Cientista 2026.
3: A premiação busca estimular projetos com soluções inovadoras usando inteligência artificial.
13: Foi observando a rotina dos castanheiros no Vale do Javari, no Amapá, que a estudante Manuele da Costa Pereira desenvolveu um kit portátil para a produção de energia elétrica a partir do sol.
14: Durante essas expedições, a gente começou a observar e a vivenciar o dia a dia deles em campo. E aí, a partir disso, a gente começou a pensar sobre alternativas para melhorar a qualidade de vida deles, né? Que eles não tinham o básico, nem para iluminar o acampamento à noite. Ou quando tinham, eram geradores movidos a óleo diesel, que são pesados e poluentes também. Esse kit, ele funciona como um mini gerador de energia elétrica a partir do sol.
13: Foram 2 anos trabalhando no projeto no Instituto Federal do Amapá. O empenho deu resultado e Manuele ganhou o prêmio Jovem Cientista na categoria Estudante de Ensino Superior. Jovens pesquisadores interessados em seguir os passos de Manuele e concorrer ao prêmio têm até o dia 14 de agosto para inscrever projetos. O tema desta edição do Jovem Cientista é Inteligência Artificial para o Bem Comum. A ideia é que estudantes e pesquisadores apresentem projetos que explorem o potencial da IA para a solução de problemas reais, como melhoria de serviços públicos, ampliação do acesso à saúde e educação, inclusão digital e sustentabilidade ambiental. O presidente do Conselho Nacional de Desenvolvimento Científico e Tecnológico, o CNPq, vinculado ao Ministério da Ciência, Tecnologia e Inovação. Olival Freire Júnior destacou a importância da premiação.
15: A particularidade desse prêmio, que é um prêmio para tentar fisgar um jovem promissor. Então não é o prêmio para o pesquisador já consolidado. Então é uma tentativa, nos mantendo na questão do futebol, de você olhar para a divisão de base e dizer aquilo ali tem futuro.
13: Podem se inscrever para o prêmio Jovem Cientista estudantes do ensino médio, superior, mestrado ou doutorado. Também são aceitas inscrições de mestres e doutores já formados com idade até 39 anos. Reforçando, as inscrições vão até o dia 14 de agosto e podem ser feitas pelo site jovemcientista.cnpq.br. Com locução de Thaís de Araújo, reportagem Luana Karen.
4: Termina amanhã o prazo para que os candidatos pré-selecionados na segunda chamada do ProUni, o Programa Universidade para Todos, comprovem as informações da inscrição.
3: Os documentos devem ser apresentados diretamente na instituição de ensino para a qual o estudante foi selecionado.
4: Para saber mais, acesse acessounico.mec.gov.br.
3: E essas foram as notícias do governo federal.
4: Uma realização da Secretaria de Comunicação Social da Presidência da República.
3: Com produção da empresa Brasil de Comunicação.
4: E agora com as notícias do Poder Judiciário e do Congresso Nacional. Boa noite.
3: Boa noite para você. Até amanhã.
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18: Supremo Tribunal Federal confirma a decisão liminar do ministro Flávio Dino, que reconhece a omissão do Congresso Nacional na regulamentação da mineração em terras indígenas.
19: STJ afasta a prescrição em ação indenizatória sobre os crimes de maio. Pedidos serão analisados pela Justiça Paulista.
18: TSE condena vereador por violência política contra colega mulher.
19: Boa noite, eu sou Arthur Filho.
18: E eu sou Walter Lima.
19: Supremo Tribunal Federal confirma a decisão liminar do ministro Flávio Dino, que reconhece omissão do Congresso Nacional na regulamentação da mineração em terras indígenas.
18: O caso concreto envolve o território Cinta Larga, que abrange cerca de 2 milhões e 700 mil hectares, localizados na divisa entre os estados de Rondônia e Mato Grosso. Marta Ferreira.
20: A Constituição não impede que haja mineração em territórios indígenas, mas condiciona isso à autorização do Congresso Nacional, à consulta às comunidades afetadas e à garantia de participação nos resultados da atividade. Até o momento, no entanto, o Legislativo não definiu as regras para a atividade. Diante dessa situação, a coordenação das organizações indígenas do povo Cinta Larga entrou com ação no Supremo. Em fevereiro, o ministro Flávio Dino, relator do caso, concedeu medida cautelar e reconheceu a existência de omissão inconstitucional do Poder Legislativo, entendimento que foi referendado pelo plenário do STF nesta quinta-feira.
19: Na abertura da sessão plenária desta quinta-feira, o presidente do Supremo Tribunal Federal, ministro Edson Fachin, anunciou apoio ao ministro Flávio Dino, que vem sofrendo ameaças. Vamos ouvir um trecho da fala do ministro.
21: A presidência do Supremo Tribunal Federal, em nome deste tribunal, manifesta solidariedade ao ministro Flávio Dino e reconhece que ameaças à segurança física dos ministros e familiares devem ser apuradas com rigor. A Secretaria de Polícia Judicial do Supremo Tribunal Federal colaborará com as autoridades públicas para a plena elucidação dos fatos e pela responsabilização, inclusive penal, de quem tiver praticado crimes.
18: O presidente do STF também defendeu a democracia, a Constituição Federal e as liberdades fundamentais, como a liberdade de imprensa.
19: STJ afasta a prescrição de 5 anos em ação civil pública de indenização sobre os chamados crimes de maio, ocorridos em São Paulo em 2006.
18: O processo voltará à primeira instância, que deverá analisar os fatos e os pedidos de reparação. Fátima Uchoa.
22: Os crimes de maio foram uma série de episódios violentos marcados por
0: por ataques do primeiro comando da capital contra forças de segurança e pela reação policial que causaram mais de 500 mortes, muitas em situações não esclarecidas. Na origem, o Ministério Público de São Paulo reuniu pedidos de reparação individual e coletiva, incluindo danos, assistência, preservação da memória e medidas de não repetição. Seguindo o voto do relator ministro Teodoro Silva Santos, a maioria da primeira sessão do STJ considerou alegações de execuções sumárias, desaparecimentos de pessoas, participação ou omissão de agentes públicos e falhas nas investigações. Também considerou os compromissos internacionais assumidos pelo Brasil na proteção dos direitos humanos.
19: TSE condena vereador por violência política contra colega mulher.
18: O caso é de Nova Friburgo, no Rio de Janeiro. Fábio Ruas.
1: A vereadora Priscila Pita, do PT, foi vítima de violência política de gênero praticada pelo vereador José Sebastião Rabelo, do Solidariedade, na Câmara Municipal de Nova Friburgo. Sebastião foi condenado a 1 ano de reclusão e teve os direitos políticos suspensos. O TSE ainda declarou José Sebastião inelegível. Para o relator do caso no TSE, ministro Dias Toffoli, o vereador submeteu a colega a constrangimentos, humilhações e ameaças, com discriminação de gênero, com o objetivo de impedir ou dificultar o pleno exercício de mandato de vereadora.
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19: A você, uma boa noite.
18: E até amanhã.
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1: Eu sou Paula Groba.
2: E eu sou Humberto Pinheiro.
1: E estes são os destaques de hoje do Jornal do Senado, que começa agora.
2: Senado aprova a liberação de dinheiro para socorro a vítimas de desastres naturais.
1: Redução de tributos sobre combustíveis e isenções para a Copa Feminina de 2027 são aprovadas.
2: Senado aprova mudanças em imposto para dar mais segurança ao produtor rural.
1: Boa noite.
2: Boa noite.
1: O Senado aprovou a garantia de recursos para o socorro e a assistência a vítimas de enchentes e secas no país. Senadores aprovaram um crédito extraordinário de 305 milhões de reais.
2: O dinheiro deve beneficiar cerca de 1.600.000 pessoas. Repórter Alexandre Campos.
3: O dinheiro está sendo destinado a cobrir despesas urgentes e imprevisíveis relacionadas a ações emergenciais de socorro a vítimas, à assistência humanitária e ao restabelecimento de serviços essenciais em diversas regiões do país. O Poder Executivo justificou o pedido de gasto extra, já que o país, no início deste ano, experimentou eventos climáticos diversos, com estiagem em algumas regiões e excesso de chuvas em outras. Em comum, mortes, destruição e deslocamento forçado de pessoas, o que exigiu a liberação do dinheiro de forma emergencial. A relatora da medida provisória na Comissão Mista de Orçamento foi a senadora Tereza Cristina, do PP de Mato Grosso do Sul. Ao apresentar relatório favorável ao texto, ela chamou a atenção para a necessidade de o governo adotar uma postura preventiva, já que muitos desastres se repetem ano após ano.
4: Defesa Civil não espera. Diante de desastres que já atingiram milhões de brasileiros, socorrer as vítimas é dever do Estado, não favor de governo. O desastre é sempre uma tragédia, mas não é uma surpresa. Um país que, estação após estação, precisa correr para socorrer aquilo que poderia ter prevenido, não enfrenta um problema de imprevisibilidade, enfrenta um problema de planejamento.
3: Pelo texto da MP, que segue para promulgação, 1.600.000 pessoas devem ser atendidas com os recursos liberados.
1: Senadores também autorizaram 3 operações de crédito da cidade de São Paulo com bancos internacionais. 2 delas financiadas um programa de redução da emissão de gases poluentes por meio da eletrificação de frota de ônibus. Os empréstimos serão com o Banco Interamericano de Desenvolvimento e com o Banco Internacional para Reconstrução e Desenvolvimento, num total de 496 milhões e 600 mil dólares.
2: A terceira operação será destinada ao Avança Saúde 2, programa de reestruturação da rede hospitalar do município de São Paulo. Os projetos seguem para promulgação.
1: Avançou no Senado o projeto que amplia a transparência das informações que faculdades e universidades devem fornecer aos alunos.
2: Documentos como credenciamento e autorização dos cursos deverão ser apresentados no início de cada período letivo. Repórter Rodrigo Rezende.
5: Instituições de ensino superior deverão apresentar aos alunos, de forma simples e acessível, os atos de autorização e reconhecimento dos cursos superiores oferecidos. A medida deve ser feita no início de cada período letivo. Projeto com esse objetivo, da senadora Jussara Lima, do PSD do Piauí, foi aprovado pela Comissão de Educação.

0: A apresentar aos estudantes no início do período letivo os programas dos cursos e demais componentes curriculares, sua duração, requisitos, qualificação dos professores, recursos disponíveis e critérios de avaliação. O projeto segue para análise da Câmara dos Deputados.
1: E a Comissão de Constituição e Justiça aprovou o projeto que cria o Estatuto dos Cães e Gatos, com deveres para os tutores, como alimentação adequada, vacinação e proteção contra o abandono. O texto também regulamenta os animais comunitários e estabelece regras para garantir o bem-estar dos animais. A proposta segue para a Comissão de Meio Ambiente.
2: Também avançou no Senado um projeto que aumenta as penas para maus tratos e permite, em casos de crueldade praticada por crianças e adolescentes, a aplicação da medida socioeducativa de internação. Repórter Bruno Lourenço.
3: O projeto de lei inclui ações contra animais praticadas com crueldade extrema ou com potencial concreto de causar lesão grave ou morte, como nova hipótese de internação para menores de idade. A proposta também aumenta penas para maus tratos contra animais em geral. A relatora, senadora Leila Barros, do PDT do Distrito Federal, defendeu maior cuidado com os animais.
4: A vedação à crueldade, ela constitui fundamento central do direito animal brasileiro e confere proteção aos animais individualmente considerados. Essa proteção constitucional também se relaciona à dignidade da pessoa humana na medida em que a submissão de animais à crueldade degrada os próprios valores éticos que devem orientar as ações humanas e a atuação estatal.
3: O texto que será submetido a turno suplementar de votação na CCJ ainda aumenta a punição em casos que envolvam tortura, abuso sexual ou transmissão das agressões pela internet.
1: O Senado aprovou e seguiu para a sanção o projeto que trata da redução de tributos sobre combustíveis e isenções para a Copa do Mundo Feminina de 2027.
2: O texto também inclui isenções para a produção de fertilizantes e exploração dos chamados minerais críticos. O repórter Pedro Pincer tem mais informações.
5: O projeto prevê a redução de tributos federais sobre a importação, a produção e a venda de óleo diesel rodoviário, biodiesel, gasolina, etanol e querosene de aviação. Segundo o texto, o que o governo deixar de arrecadar será compensado pelo aumento da receita após o início do conflito entre Irã e Estados Unidos em fevereiro deste ano. A relatora, senadora Tereza Leitão, do PT de Pernambuco, destacou a importância da aprovação do texto para o setor de combustíveis em um cenário de conflito iminente entre grandes produtores.
6: Felizmente, o Brasil adotou algumas medidas, como a redução de tributos federais e a concessão de subvenções a produtores e importadores, condicionadas à redução equivalente do preço de venda, que amorteceram o choque sobre os preços domésticos. No caso da gasolina e do GLP, as diferenças entre os preços pré-guerra e os atuais são inferiores a 5%. É necessário, contudo, que essas políticas se mantenham.
5: Entre as medidas para os produtores rurais, o texto reduz de 50% para 30% o limite da receita com exportação para que a empresa possa deixar de pagar o imposto sobre bens e serviços e a contribuição sobre bens e serviços. A União poderá conceder até 5 bilhões de reais em créditos fiscais para a produção de fertilizantes, matérias-primas, remineralizadores e bioinsumos entre 2027 e 2031. A proposta também prevê medidas como regras para a destinação de recursos a hospitais inteligentes de alta complexidade e benefício fiscal para a FIFA para a realização da Copa do Mundo de Futebol Feminino em 2027. O texto segue agora para a sanção presidencial.
1: E quem produz no campo pode ter mais segurança na hora de calcular o imposto sobre sua propriedade. A Comissão de Assuntos Econômicos aprovou mudanças no ITR, o Imposto Territorial Rural, para evitar que benfeitorias e investimentos feitos pelo produtor aumentem indevidamente a cobrança.
2: A proposta agora segue para análise da Câmara dos Deputados. Repórter Marcela Cunha.
7: O texto busca dar mais segurança no cálculo do Imposto sobre a Propriedade Territorial Rural, o ITR, principalmente na definição do valor que serve de base para a cobrança, que é da terra nua, ou seja, sem construções e melhorias. Autor da proposta, o senador Jaime Campos, do União de Mato Grosso, afirma que o modelo atual gera insegurança para produtores rurais.
8: O atual modelo, cálculo do ITR, ele é incoerente e injusto, vamos ser honestos aqui. O preço de mercado, lamentavelmente, não, às vezes não é compatível. O problema prejudica muitos produtores rurais.

0: do nosso Brasil.
1: A proposta também prevê que o ITR não seja cobrado sobre imóveis rurais invadidos quando a ocupação impedir o uso econômico da propriedade e permite que o contribuinte apresente um contralaudo técnico válido por 5 anos quando discordar dos valores usados pela Receita Federal para calcular o valor da terra.
2: Com edição de Paula Groba e trabalhos técnicos de João Lira, o Jornal do Senado fica por aqui. Acompanhe agora as notícias da Câmara dos Deputados. Boa noite.
3: Boa noite e até amanhã.
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5: Câmara cria benefício fiscal para empresas de combustíveis e fertilizantes.
6: Projeto cria fundo para financiar exportador atingido por tarifas dos Estados Unidos.
5: Plenário obriga a realização de check-ups periódicos para mulheres no SUS.
6: Deputados fixam regras para reconhecimento facial em espaços públicos.
5: Boa noite. Na primeira semana de esforço concentrado antes das eleições, os deputados aprovaram várias matérias. Entre elas, a Câmara aprovou regras para o uso de reconhecimento facial em espaços públicos, como informa o repórter Antônio Vital.
7: A Câmara dos Deputados aprovou o projeto que define regras para o uso de sistemas de reconhecimento facial por órgãos do governo e nos serviços públicos essenciais, como ônibus e metrô. O projeto, apresentado pelo deputado Rodrigo Gambale, do Podemos de São Paulo, permite o uso do reconhecimento facial em estações de metrô, trem e ônibus, no interior de composições e plataformas, nas ruas, edifícios públicos e repartições administrativas. Mas o texto prevê ressalvas. De acordo com a proposta, uma pessoa não poderá ser abordada, detida ou ter seus direitos restringidos apenas porque foi identificada por um sistema automático. Antes de qualquer medida, a identificação terá que ser conferida por uma pessoa. O mesmo vale para o envio de alertas a órgãos de investigação criminal. O texto também proíbe o uso do reconhecimento facial para perseguição de pessoas ou grupos por motivos discriminatórios, políticos, ideológicos ou religiosos. Fica ainda proibida a vigilância em massa sem motivo específico, bem como monitoramento de áreas sensíveis, como banheiros, vestiários e locais de culto. Já o tratamento de dados biométricos só poderá ocorrer em atividades de investigação ou segurança pública, controle de acessos a locais restritos com consentimento do titular, prevenção de fraudes, busca de pessoas desaparecidas, localização de foragidos da justiça, prevenção de atentados, apoio a ações de defesa civil ou resposta a emergências. Relator em plenário, o deputado Sinaldo Bulhões Júnior, do MDB de Alagoas, defendeu que a tecnologia pode fortalecer a segurança em locais de grande circulação e ajudar as forças policiais na localização de foragidos e de pessoas desaparecidas. Ele também argumentou que a regulamentação é necessária porque o reconhecimento facial já vem sendo usado por estados e municípios sem regras nacionais unificadas.
8: A eficácia desses sistemas é demonstrada pelos diversos casos recentes em que suspeitos e condenados por crimes bárbaros ficam identificados e presos pela polícia graças à tecnologia do reconhecimento facial. Os sistemas de reconhecimento facial e os demais meios automatizados de identificação biométrica apresentam ainda outras vantagens. Eles mostram-se dissuasórios de delitos como assédios em transportes públicos.
7: O projeto também prevê regras de governança e transparência. Os sistemas terão que manter registros de auditoria, adotar criptografia e controle de acesso às bases de dados, além de realizar testes periódicos de precisão. Obriga ainda o poder público a priorizar tecnologias certificadas em relação à neutralidade racial e à correta identificação de características físicas. A fiscalização caberá à Autoridade Nacional de Proteção de Dados, a ANPD. O projeto que estabelece regras para o uso de reconhecimento facial em espaços públicos agora será analisado pelo Senado. Rádio Câmara de Brasília, com informações de Daniela Lessa, Antônio Vital.
4: Educação.
6: Os deputados aprovaram proposta que impede a retenção dos recursos do fundo que financia a conectividade das escolas públicas. O governo foi contra a medida, como explica a repórter Ana Raquel Macedo.
9: O plenário da Câmara aprovou o projeto que impede que o governo retenha os recursos do Fundo de Universalização dos Serviços de Telecomunicações, o FUST. O FUST é destinado a financiar a expansão da infraestrutura de comunicações, a conectividade de escolas públicas, a cobertura em áreas rurais e remotas e a conexão de pontos de interesse público. O fundo é financiado por empresas de telecomunicações que contribuem com 1% de sua receita operacional.

0: constitucional bruta. Além de tornar os recursos do FUST não sujeitos a contenções orçamentárias, a proposta também prorroga por mais 5 anos o benefício de redução de até 50% da contribuição ao FUST para empresas do setor que investirem recursos próprios em programas aprovados pelo Conselho Gestor do Fundo. O projeto foi apresentado pelo deputado Juscelino Filho, do PSDB do Maranhão, e recebeu parecer favorável da relatora, deputada Maria Rosas, do Republicanos de São Paulo. No plenário, foi aprovado com 333 votos favoráveis e 91 contrários. A bancada do governo criticou a proposta. O deputado Tarcísio Mota, do PSOL do Rio de Janeiro, defendeu o uso do FUST para levar conexão às escolas, mas questionou os critérios para a proibição de retenção dos recursos.
1: Na hora que a gente está falando em gastos sociais, contingencia, e na hora que a gente está falando de outras coisas, como esse, que embora seja para escolas, ele é definido por um conselho gestor da própria empresa, aí não pode contingenciar.
0: Já o autor da proposta, deputado Juscelino Filho, ex-ministro das comunicações do governo Lula, disse estranhar a falta de apoio da bancada governista. Ele disse que o fundo, criado no ano 2000, ficou mais de 20 anos sem ser usado.
2: Estamos garantindo o não contingenciamento do FUST, garantindo a sua renovação por 5 anos para que os projetos, todos os mecanismos que são aprovados no Conselho Gestor, onde tem representantes de vários ministérios, sejam executados.
0: O projeto que impede que o governo retenha os recursos do Fundo de Universalização dos Serviços de Telecomunicações, o FUST, seguiu para a análise do Senado. Da Rádio Câmara de Brasília, com informações de Antônio Vital, Ana Raquel Macedo.
3: Justiça.
4: A Câmara aprovou o projeto que reajusta o valor das custas na Justiça Federal. Entenda a questão com o repórter Márcio Aquilissardi.
5: O plenário da Câmara aprovou o projeto que reajusta o valor das custas processuais cobradas pela Justiça Federal. As custas são os valores que as partes de um processo têm que pagar para cobrir os gastos com os serviços da justiça durante um processo. Elas funcionam como uma taxa para manter o trabalho de juízes, servidores, cartórios e atos como citações e perícias. O projeto apresentado pelo Superior Tribunal de Justiça, o STJ, também cria um fundo para financiar a modernização da Justiça Federal. E esse fundo não poderá ser usado para pagar salários. A proposta define valores para as custas relativas às diversas etapas dos atos judiciais. As custas de uma ação civil, por exemplo, correspondem a 2% do valor das causas e variam de um valor mínimo de R$ 112 até o máximo de R$ 62 mil. De acordo com o projeto, os valores serão corrigidos a cada 2 anos e ficarão isentos do pagamento pessoas que ganham menos de R$ 5 mil por mês, o governo federal, estados e municípios. Também ficam isentos o Ministério Público, a Defensoria Pública e os autores de ações populares, ações civis públicas e ações coletivas. A proposta teve como relator no plenário o deputado Rubens Pereira Júnior, do PT do Maranhão. Ele disse que o reajuste do valor e a criação do fundo vão ajudar a melhorar os serviços da Justiça Federal.
2: Esse fundo vai permitir melhor aparelhamento da Justiça Federal, vai permitir maior interiorização da Justiça Federal, vai permitir que nós ampliemos a quantidade de mutirões da Justiça Federal e que, portanto, sem dúvida alguma, vem em boa hora para melhorar a prestação de serviço jurisdicional no nosso país.
5: O projeto que reajusta o valor das custas processuais cobradas pela Justiça Federal foi enviado para a sanção presidencial e pode virar lei. Da Rádio Câmara de Brasília, com informações de Antônio Vital, Márcio Aquilissardi.
3: Transportes.
4: O plenário da Câmara aprovou punição para quem usar veículo ou embarcação para abandonar animais. O repórter Marcelo Larcher nos traz as razões para a proposta.
6: A Câmara dos Deputados aprovou o projeto que altera o Código de Trânsito e a Lei de Segurança do Tráfego Aquaviário para tornar infração gravíssima o uso de veículo ou embarcação para abandonar animais. A punição será multa multiplicada por 10 e suspensão do direito de dirigir por 12 meses. No caso de abandono de cão ou gato, a suspensão do direito de dirigir será maior, de 18 meses. Se o abandono resultar em morte, atropelamento ou lesão do animal, a multa será aplicada em dobro. Em caso de reincidência no período de até 24 meses, o motorista terá a Carteira Nacional de Habilitação cassada. As mesmas regras valerão para quem usar embarcação, como barco a motor, lancha ou moto aquática, para abandonar animais em locais como rios, lagos e represas. Relator da proposta, o deputado Fred Costa, do PRD de Minas Gerais, argumentou que o abandono

0: abandono de animais é uma forma grave de crueldade e que o uso de veículo torna a conduta ainda mais reprovável. Segundo ele, muitas vezes o animal é levado para um local distante justamente para dificultar o retorno, o resgate ou a identificação do responsável. O relator também afirmou que esse tipo de abandono aumenta o sofrimento do animal e o risco de morte, atropelamento, fome, sede, doenças, exposição ao clima e ataques de outros animais. No caso das vias públicas, ele destacou ainda o risco para a segurança do trânsito. No plenário, o relatório foi lido pelo deputado Luiz Lima, do Novo do Rio de Janeiro, que defendeu a proposta.
1: Esse projeto traz a possibilidade do motorista ter a sua cassação em relação à sua habilitação, se ele for um reincidente de abandono de animais no prazo de 24 meses, e parabenizar o deputado Fred Costa.
0: O plenário aprovou ainda a medida provisória que destina 305 milhões de reais ao Ministério da Integração e do Desenvolvimento Regional. O objetivo é financiar ações de proteção e defesa civil em resposta a desastres naturais como chuvas intensas e secas, que afetam diversas regiões do Brasil. A medida provisória e o projeto que pune o uso de veículo ou embarcação para abandonar animais seguiram para análise do Senado. Da Rádio Câmara de Brasília, com informações de Daniela Lessa e Antônio Vital, Marcelo Larcher.
2: Saúde.
3: A Câmara aprovou o projeto que obriga a realização de check-ups periódicos para mulheres no SUS. O texto já pode seguir para a sanção presidencial e virar lei, como nos informa Ana Raquel Macedo.
4: A Câmara dos Deputados concluiu a aprovação do projeto que obriga o Sistema Único de Saúde, o SUS, a disponibilizar check-ups anuais para as mulheres, com consultas médicas e exames. O projeto, apresentado pela deputada Nelly Aquino, do Podemos de Minas Gerais, foi aprovado pela Câmara em 2024 e, depois disso, foi alterado pelo Senado. O texto prevê que o SUS deverá oferecer o serviço com base em critérios baseados nas doenças e problemas de saúde com maior incidência, de acordo com critérios epidemiológicos. Também obriga a realização de campanhas para conscientizar as mulheres sobre a prevenção de doenças. Entre os exames previstos estão os destinados a identificar casos de hipertensão arterial, diabetes e doenças relacionadas ao colesterol. A prevenção de doenças cardíacas e de casos de câncer foi a principal justificativa da autora para a necessidade do check-up anual das mulheres na rede pública de saúde. Ao retornar para a Câmara, depois de ser modificado pelo Senado, o projeto foi defendido também pelo relator, deputado Paulo Soares, do Podemos de São Paulo.
5: Projeto fundamental no cuidado com a saúde preventiva de todas as mulheres do nosso país. É importantíssimo que a gente possa debater a situação da saúde preventiva, criando mecanismos que deem condições, inclusive, de diagnóstico precoce, por exemplo, das doenças oncológicas.
4: O projeto que propõe check-up anual para mulheres na rede pública de saúde também prevê campanhas de divulgação sobre a importância das atividades físicas, orientações sobre saúde mental e sobre o calendário de vacinas. Depois de aprovado pelo plenário, o projeto seguiu para a sanção presidencial e pode virar lei. Da Rádio Câmara de Brasília, com informações de Antônio Vital, Ana Raquel Macedo.
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2: Economia.
3: A Câmara aprovou um projeto que cria benefícios fiscais para empresas de combustíveis, terras raras e fertilizantes. O repórter Antônio Vital acompanhou a votação.
7: A Câmara dos Deputados aprovou o projeto do governo que permite que o excesso de arrecadação provocado pelo aumento do preço dos combustíveis registrado desde o início do ano se transforme em subsídio e subvenções para empresas do setor. O objetivo é reduzir o impacto da guerra entre os Estados Unidos e Irã nos preços do óleo diesel, biodiesel, gasolina, etanol.

0: etanol e querosene de aviação. A proposta reduz a alíquota de tributos federais sobre a importação, produção e comercialização desses combustíveis. As empresas terão direito ainda ao uso de créditos tributários para descontar o pagamento de tributos, como PIS/PASEP e COFINS. A medida vale apenas para esse ano, mas a empresa que não utilizar os créditos em 2026 poderá descontar do pagamento da CBS, tributo criado pela reforma tributária que começará a ser cobrado no ano que vem. O projeto também autoriza o governo a conceder créditos fiscais a empresas produtoras de fertilizantes entre 2027 e 2031, dentro do limite total de R$1 bilhão por ano. A relatora, a deputada Marussa Boldrin, do Republicanos de Goiás, alterou o texto original do governo e acrescentou na proposta benefícios para empresas do setor de minerais críticos e estratégicos e aquelas envolvidas na realização da Copa do Mundo Feminina. Excepcionalmente, os benefícios tributários concedidos a essas empresas ficam de fora de exigências previstas na Lei de Responsabilidade Fiscal. Dessa forma, obrigações como estimativa de beneficiários, metas de desempenho e mecanismos de avaliação de resultados deixarão de ser cobradas, o que vai valer apenas para este ano. A proposta também determina que os mesmos benefícios fiscais para a cadeia dos combustíveis fósseis sejam concedidos a dos biocombustíveis, para não provocar distorções no setor. Autoriza ainda o uso de créditos tributários pelas empresas produtoras de etanol. A relatora Marussa Boldrin justificou a importância da proposta.
1: Quando o mundo entra em crise, quem não pode pagar a conta é o brasileiro. Não pode ser o caminhoneiro na hora de abastecer, não pode ser a mãe de família quando a conta chega lá no supermercado, não pode ser o produtor rural quando coloca o trator para trabalhar. E muito menos podemos cometer os erros de tirar a competitividade do biocombustível, fruto de quem produz energia limpa, dentro do nosso país.
0: O texto final aprovado contém limites para benefícios fiscais e subvenções, que na prática são uma espécie de ajuda financeira às empresas. Para os produtores de álcool, esse limite será de R$1,2 bilhão por ano. As empresas beneficiadas terão que ser aprovadas pela Receita Federal. O projeto foi aprovado por 318 votos contra 113, com críticas da oposição, como as feitas pelo deputado Luiz Lima, do Novo do Rio de Janeiro.
2: Se nós fizéssemos conta nessa casa, como a gente faz conta na nossa própria casa, a gente não votaria a favor de um projeto como esse, que à primeira vista pode ser benéfico numa redução ali do preço do combustível, mas é uma bomba num lado da sociedade que está precisando de algo muito mais importante e vital.
0: Apesar das alterações feitas no texto original, o governo defendeu a aprovação do projeto, como disse a deputada Jandira Fegali, do PCdoB do Rio de Janeiro.
3: Esse projeto, ele possibilita a manutenção do preço dos combustíveis, a diferenciação com o etanol, que também é constitucional, e possibilita investimentos nacionais na área de fertilizantes e pesquisa de terras raras e minerais críticos.
0: Projeto que permite subsídios e subvenções para empresas produtoras e importadoras de óleo diesel, biodiesel, gasolina, etanol e querosene de aviação, seguiu para análise do Senado. Rádio Câmara de Brasília, Antônio Vital.
4: Votação.
5: Os deputados aprovaram um projeto que cria um fundo para financiar exportadores atingidos por tarifas dos Estados Unidos. A reportagem é de Márcio Aquilissardi.
6: O plenário da Câmara aprovou o projeto apresentado como resposta às tarifas impostas pelos Estados Unidos aos produtos brasileiros. O projeto, já aprovado pelo Senado, autoriza a criação de um fundo para ampliar o crédito a empresas exportadoras brasileiras, diretamente atingidas pelas tarifas. O fundo de crédito à exportação servirá para financiar capital de giro, compra de máquinas e investimentos produtivos. E contará com recursos do orçamento e outras fontes, como o Fundo de Garantia à Exportação, o FGE. A proposta estabelece regras para uso dos recursos, como limites para despesas administrativas e para o pagamento dos agentes financeiros envolvidos nas operações de crédito. A gestão ficará a cargo de um comitê coordenado pelo Ministério do Desenvolvimento, Indústria, Comércio e Serviços. Já a execução das operações será de responsabilidade do BNDES. O projeto também prevê compartilhamento de riscos entre fundos garantidores. O objetivo é ampliar a oferta de crédito sem comprometer os gastos públicos. O relator, deputado Isnaldo Bulhões Júnior, do MDB de Alagoas, resumiu o objetivo da proposta.
7: A matéria vem a criar um fundo auxiliar. Hoje as operações de exportações, elas são suportadas por um fundo garantidor. Que esse fundo vem, como já fala o nome, a garantir, a afiançar as operações de crédito para exportação das empresas brasileiras. E o fundo auxiliar vem para evitar qualquer insegurança ao fundo garantidor.
6: O projeto que autoriza a criação de um fundo para ampliar

0: o crédito a empresas exportadoras brasileiras seguiu para a sanção presidencial e pode virar lei. Da Rádio Câmara de Brasília, com informações de Antônio Vital, Márcio Aquilissardi.
1: Termina agora o Jornal Câmara dos Deputados, produzido pela Rádio Câmara, com trabalhos técnicos de Wellington Teles e a apresentação de Val Monteiro e Luciana Vieira. Uma boa noite para você.
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8: Ótima noite para você que se liga na Rádio da Família, Rádio da Arquidiocese de Juiz de Fora. São 8:03. O programa Fica Conosco, Senhor, começa com músicas cristãs, momentos de oração, momentos de meditação. Daqui a pouquinho vamos rezar o texto. Você que tem em casa vai rezar com os amigos da Igreja Nossa Senhora de Lourdes, vão estar com a gente aqui. Nosso amigo o Inácio vai estar rezando juntamente aí com o... Essa noite carinhosa, nossa amiga Edmar, né, vai estar com a gente aí com os mistérios, hoje quinta-feira, luminosos, né? Vamos estar aí com os mistérios luminosos. Edmar, Inácio, meditando com a gente, paróquia Nossa Senhora de Lourdes. O Papo Cabeça com o Padre Camilo, o Vinho de Verde com o nosso Padre Geraldo Doice e também a Voz do Pensamento com o Frei Flávio Henrique, vai estar com a gente também, 11 horas da noite. Tem muita coisa boa, tá bom? Sejam bem-vindos. A gente começa com o Evangelho do Dia, o Evangelho com Oséias de Souza. Boa noite, Oséias.
9: Boa noite, Magno Pires. Boa noite aos ouvintes do Fica Conosco, Senhor. O Evangelho do Dia está hoje em Mateus, capítulo 18, versículos do 21 e 19, versículo 1. Naquele tempo, Pedro aproximou-se de Jesus e perguntou: Senhor, quantas vezes devo perdoar se meu irmão pecar contra mim? Até 7 vezes? Jesus respondeu: não te digo até 7 vezes, mas até 70 vezes 7. Porque o reino dos céus é como um rei que resolveu acertar as contas com seus empregados. Quando começou o acerto, trouxeram-lhe um que lhe devia uma enorme fortuna. Como o empregado não tivesse com que pagar, o patrão mandou que fosse vendido como escravo, junto com a mulher e os filhos e tudo o que possuía, para que pagasse a dívida. O empregado, porém, caiu aos pés do patrão e, prostrado, suplicava: "Dá-me um prazo, eu te pagarei tudo." Diante disso, o patrão teve compaixão, soltou o empregado e perdoou-lhe a dívida. Ao sair dali, aquele empregado encontrou um dos seus companheiros que lhe devia apenas 100 moedas. Ele o agarrou e começou a sufocá-lo, dizendo: "Paga o que me deves." O companheiro, caindo a seus pés, suplicava: "Dá-me um prazo e eu te pagarei." Mas o empregado não quis saber disso. Saiu e mandou jogá-lo na prisão até que pagasse o que devia. Vendo o que havia acontecido, os outros empregados ficaram muito tristes. Procuraram o patrão e lhe contaram tudo acontecido. Então o patrão mandou chamá-lo e lhe disse: "Empregado perverso, eu te perdoei toda a tua dívida, porque tu me suplicaste. Não devias tu também ter compaixão de teu companheiro, como eu tive compaixão de ti?" O patrão indignou-se e mandou entregar aquele empregado aos torturadores, até que pagasse toda a sua dívida. "É assim que meu Pai, que estás nos céus, fará convosco, se cada um não lhe perdoar de coração ao seu irmão." Ao terminar esses discursos, Jesus desceu a Galiléia e veio para o território da Judéia, além do Jordão. Palavra da Salvação.
8: Obrigado, Zé. Forte abraço, meu irmão. A gente se fala amanhã com mais o Evangelho. Agora são 8:07. Para começar o programa, tem Padre Marcelo Rossi, A Casa é Sua, participação da Simone Mendes. Pega seu texto, em instantes vamos estar rezando, meditando o Santo Texto em família.

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1: Muito bem, é chegado mais uma vez esse momento de oração, meditação, Santo Terço em Família. E você que está aí acompanhando é convidado a seguir com a gente, a rezar, a meditar. Hoje em paróquia Nossa Senhora de Lourdes, do bairro Francisco Bernardino, Inácio e o nosso amigo Edmar rezando com a gente. Edmar, boa noite, seja bem-vindo.
2: Boa noite, Magno. Boa noite, ouvintes da Rádio Catedral. Nós da paróquia Nossa Senhora de Lourdes, mais uma vez estamos aqui para louvar e agradecer a Deus rezando este Santo Terço, hoje de modo especial, festejando Santa Dulce dos Pobres.
1: Muito bem, obrigado meu irmão pela presença, participação. Inácio, boa noite, seja bem-vindo também, meu amigo.
3: Boa noite, Magno, boa noite a todos os ouvintes da Rádio Catedral. Já tinha algum tempo que não vim aqui, tá com saudade de sentir essa presença aqui de Deus junto com a gente aqui.
1: Tudo bem, meu irmão. A gente agradece a companhia, a presença aqui também, né? Seja bem-vindo novamente. E você que está em casa já sabe, você pode ligar 3232-9225. Durante os mistérios vamos liberar o telefone. E o nosso WhatsApp já está à sua disposição, 988-976570. Deixa aí as suas intenções, os seus pedidos, mensagem de áudio, texto. Fica à vontade aí, queremos você participando aqui com a gente, tá bom? Damos início à oração do terço dessa noite.
2: Em nome do Pai, do Filho e do Espírito Santo, amém. Vinde, Espírito Santo, enchei os corações dos vossos fiéis e acendei neles o fogo do vosso amor. Enviai o vosso Espírito e tudo será criado.

0: pecado e renovareis a face da terra. Oremos, ó Deus, que instruís os corações dos vossos fiéis com as luzes do Espírito Santo, fazei que apreciemos retamente todas as coisas segundo o mesmo Espírito e gozemos sempre da sua consolação por Cristo nosso Senhor. Amém. Oferecimento do terço. Divino Jesus, nós oferecemos esse terço que vamos rezar, meditando os mistérios da nossa redenção. Concedei-nos, por intercessão da Virgem Maria, Mãe de Deus e Nossa Mãe, as virtudes que nos são necessárias para bem rezá-lo e a graça de ganharmos as indulgências dessa santa devoção. Oferecemos particularmente em desagravo aos pecados cometidos contra o Santíssimo Coração de Jesus e o Imaculado Coração de Maria, pela paz do mundo, pela conversão dos pecadores, pelas almas do purgatório, pelas intenções do Santo Padre Papa Leão XIV, pelo nosso arcebispo metropolitano Dom Marco Aurélio, pelo aumento e santificação do clero, pela santificação das famílias, por aqueles que pediram nossas orações, por todas as nossas intenções particulares, pela paz do mundo e pelo Brasil.
1: Creio em Deus Pai Todo-Poderoso, Criador do céu e da terra, e em Jesus Cristo, seu único Filho, nosso Senhor, que foi concebido pelo poder do Espírito Santo, nasceu da Virgem Maria, padeceu sob Pôncio Pilatos, foi crucificado, morto e sepultado, desceu à mansão dos mortos, ressuscitou ao terceiro dia, subiu aos céus, está sentado à direita de Deus Pai Todo-Poderoso, donde há de vir julgar os vivos e os mortos. Creio no Espírito Santo, na Santa Igreja Católica, na comunhão dos santos, na remissão dos pecados, na ressurreição da carne e na vida eterna. Amém.
0: Pai nosso que estais nos céus, santificado seja o vosso nome. Venha a nós o vosso reino, seja feita a vossa vontade, assim na terra como no céu.
1: O pão nosso de cada dia nos dai hoje, perdoai-nos as nossas ofensas, assim como nós perdoamos a quem nos tem ofendido. E não nos deixeis cair em tentação, mas livrai-nos do mal. Amém.
0: Em honra a Deus Pai que nos criou. Ave Maria, cheia de graça, o Senhor é convosco. Bendita sois vós entre as mulheres. Bendito é o fruto do vosso ventre, Jesus.
1: Santa Maria, Mãe de Deus, rogai por nós, pecadores, agora e na hora da nossa morte. Amém.
0: Em honra a Deus Filho que nos remiu os pecados. Ave Maria, cheia de graça, o Senhor é convosco. Bendita sois vós entre as mulheres. Bendito é o fruto do vosso ventre, Jesus.
1: Santa Maria, Mãe de Deus, rogai por nós, pecadores, agora e na hora da nossa morte. Amém.
0: Em honra ao Espírito Santo que nos santifica. Ave Maria, cheia de graça, o Senhor é convosco. Bendita sois vós entre as mulheres. Bendito é o fruto do vosso ventre, Jesus.
1: Santa Maria, Mãe de Deus, rogai por nós, pecadores, agora e na hora da nossa morte. Amém.
0: Glória ao Pai, ao Filho e ao Espírito Santo.
1: Assim como era no princípio, agora e sempre. Amém.
0: Ó Maria concebida sem pecado,
1: rogai por nós que recorremos a vós.
0: Ó meu bom Jesus,
1: perdoai-nos, livrai-nos do fogo e do inferno, levai todas as almas para o céu e socorrei principalmente as que mais precisarem da vossa infinita misericórdia.
0: Nossa Senhora de Lourdes,
1: rogai por nós.
0: Santa Dulce,
1: rogai por nós.
0: São José,
1: rogai por nós.
2: Juntos em oração, meditando, contando com você que está em casa. Telefone está liberado, liga para cá, 3232-9225, à sua disposição para você falar com a gente. Vamos de mensagens, nosso WhatsApp, vamos ver quem fala.
3: Oi, Magno, boa noite, tudo bem? Eu queria pedir orações aí hoje para mim, para meus filhos, para meus netos e para uma pessoa muito querida que me pediu para fazer orações para ela hoje, uma pessoa muito amada, Maria sabe quem. E quero pedir também para as almas, para o seu Antônio Costa Carvalho, seu Jorge, São Benedito. E para Dona Terezinha Santa Helena, várias Eliane que eu conheço, todas, que só vou falar uma por uma, fica muito grande. E para a Josiane, que está aqui em Nova Era agora, quero pedir orações para ela também. Maria sabe qual é o nosso pedido, que Que Deus abençoe, que Deus para sua família, que Deus

0: Deus abençoe a todos. Sou Milton Garcia e a Luciane dos Reis, do Sagrado. E para todos que estiver ouvindo o texto, para os meninos que vão rezar hoje, para você e para todos aí da rádio, boa noite, fica com Deus, e para todos os padres.
1: Obrigado, Deus abençoe, Cida. Amém. Deus abençoe, minha irmã, obrigado pelas intenções, a participação com a gente. A Cida, lá do Nova Era, está com a gente em oração. É, quem também deixa aqui as intenções, Souza, do bairro Fontesville, pede para todas as pessoas enfermas, para todo o clero, pelas vocações sacerdotais. Obrigado, meu irmão. Deus abençoe, a gente agradece. 988-976570, o nosso WhatsApp está à sua disposição. E o 3232-9225 também, se você quiser falar, ligue com a gente. Vamos rezar juntos esse mistério, primeiro mistério dessa noite. Vamos lá, quem vai rezar primeiro? Nosso amigo Edmar. Edmar, quais são as intenções, meu amigo?
2: Ô, Magno, nesse mistério eu rezo agradecendo a Deus por tudo que sou, né? Por tudo que eu tenho. Rezo pedindo graças e bênção para todas as famílias. Semana Nacional das Famílias. Peço pela minha esposa Helena, meu filho Elias, todos da família Petros, da família Ferreira. Rezo pelo Ricardo, Mário e a Neide, a dona Isabel de Torreões, a Patrícia Maria Coelho de Cerâmica, a Maria Fidelis da Grama, a Tereza Luiz Guindo, o Emerson e família, o Inácio e família, e pela alma da minha filha Franciane.
1: Muito bem, vamos lá, vamos rezar juntos. Vou pedir o Inácio para fazer a segunda parte. Meditamos o primeiro mistério dessa noite. Hoje os mistérios luminosos.

0: Pai nosso que estais nos céus, santificado seja vosso nome. Venha a nós o vosso reino, seja feita a vossa vontade, assim na terra como no céu.
1: O pão nosso de cada dia nos dai hoje. Perdoai-nos as nossas ofensas, assim como nós perdoamos a quem nos tem ofendido. E não nos deixeis cair em tentação, mas livrai-nos do mal. Amém.
0: Ave Maria, cheia de graça, o Senhor é convosco. Bendita sois vós entre as mulheres. Bendito é o fruto do vosso ventre, Jesus.
1: Santa Maria, Mãe de Deus, rogai por nós, pecadores, agora e na hora de nossa morte. Amém.
0: Ave Maria, cheia de graça, o Senhor é convosco. Bendita sois vós entre as mulheres. Bendito é o fruto do vosso ventre, Jesus.
1: Santa Maria, Mãe de Deus, rogai por nós, pecadores, agora e na hora de nossa morte. Amém.
0: Ave Maria, cheia de graça, o Senhor é convosco. Bendita sois vós entre as mulheres. Bendito é o fruto do vosso ventre, Jesus.
1: Santa Maria, Mãe de Deus, rogai por nós, pecadores, agora e na hora de nossa morte. Amém.
0: Ave Maria, cheia de graça, o Senhor é convosco. Bendita sois vós entre as mulheres. Bendito é o fruto do vosso ventre, Jesus.
1: Santa Maria, Mãe de Deus, rogai por nós, pecadores, agora e na hora de nossa morte. Amém.
0: Ave Maria, cheia de graça, o Senhor é convosco. Bendita sois vós entre as mulheres. Bendito é o fruto do vosso ventre, Jesus.
1: Santa Maria, Mãe de Deus, rogai por nós, pecadores, agora e na hora de nossa morte. Amém.
0: Ave Maria, cheia de graça, o Senhor é convosco. Bendita sois vós entre as mulheres. Bendito é o fruto do vosso ventre, Jesus.
1: Santa Maria, Mãe de Deus, rogai por nós, pecadores, agora e na hora de nossa morte. Amém.
0: Ave Maria, cheia de graça, o Senhor é convosco. Bendita sois vós entre as mulheres. Bendito é o fruto do vosso ventre, Jesus.
1: Santa Maria, Mãe de Deus, rogai por nós, pecadores, agora e na hora de nossa morte. Amém.
0: Ave Maria, cheia de graça, o Senhor é convosco. Bendita sois vós entre as mulheres. Bendito é o fruto do vosso ventre, Jesus.
1: Santa Maria, Mãe de Deus, rogai por nós, pecadores, agora e na hora de nossa morte. Amém.
0: Ave Maria, cheia de graça, o Senhor é convosco. Bendita sois vós entre as mulheres. Bendito é o fruto do vosso ventre, Jesus.
1: Santa Maria, Mãe de Deus, rogai por nós, pecadores, agora e na hora de nossa morte. Amém.
0: Ave Maria, cheia de graça, o Senhor é convosco. Bendita sois vós entre as mulheres. Bendito é o fruto do vosso ventre, Jesus.
1: Santa Maria, Mãe de Deus, rogai por nós, pecadores, agora e na hora de nossa morte. Amém.
0: Glória ao Pai, ao Filho e ao Espírito Santo.
1: Como era no princípio, agora e sempre. Amém.
0: Ó Maria concebida sem pecado,
1: rogai por nós que recorremos a vós.
0: Ó meu bom Jesus,
1: perdoai-nos, livrai-nos do fogo e do inferno, levai as almas todas para o céu e socorrei principalmente os que mais precisarem da vossa infinita misericórdia.
0: Nossa Senhora de Lourdes,
1: rogai por nós.
0: Santa Bernadette,
1: rogai por nós.
0: Santo Antônio,
1: rogai por nós.
2: Juntos meditando o Santo Terço em família, sua participação 988976570, nosso WhatsApp. Telefone é o 3232-9225. Fica à vontade. Ivana de Matias Barbosa, reza o texto de hoje pela saúde de todos, pela paz, harmonia, prosperidade em todas as famílias. Santa Dulce dos Pobres, rogai por nós. Amém. Obrigado, minha irmãzinha. A gente agradece as intenções, a participação com a gente aí, tá bom? Vamos lá, mais pedidos, mensagem de áudio.
3: Boa noite, Mário. Eu agradeço a Deus o Santo Terço de hoje por uma intenção. Toda minha família. Peço por você e sua família. A Adriana Grande Betel, a Luciana do Sagrado, a Josiana Esplanada, a Sônia Paris Garcia. Todo rezar os dias conosco. Salve Maria, fique com Deus. Boa noite.
2: Boa noite. Obrigado, irmãzinha. Deus abençoe. Inácio, quais os pedidos, meu amigo?
1: Ô, Magra, aproveitando, né, que a semana Nacional da Família, queria pedir para a minha família, a família do Dimar, a sua família também, ô Magna, e todas as famílias do Brasil inteiro.
2: Muito bem, obrigado, meu irmão, pelas intenções. Vamos lá então, vamos meditar o segundo mistério, o Edmar faz a segunda parte, a gente medita juntos.

0: Pai nosso que estais no céu, santificado seja o vosso nome. Venha a nós o vosso reino. Seja feita a vossa vontade, assim na terra como no céu.
1: O pão nosso de cada dia nos dai hoje. Perdoai-nos as nossas ofensas, assim como nós perdoamos a quem nos tem ofendido. E não nos deixeis cair em tentação, mas livrai-nos do mal. Amém.
0: Ave Maria, cheia de graça, o Senhor é convosco. Bendita sois vós entre as mulheres, e bendito é o fruto do vosso ventre, Jesus.
1: Santa Maria, Mãe de Deus, rogai por nós, pecadores, agora e na hora da nossa morte. Amém.
0: Ave Maria, cheia de graça, o Senhor é convosco. Bendita sois vós entre as mulheres, e bendito é o fruto do vosso ventre, Jesus.
1: Santa Maria, Mãe de Deus, rogai por nós, pecadores, agora e na hora da nossa morte. Amém.
0: Ave Maria, cheia de graça, o Senhor é convosco. Bendita sois vós entre as mulheres, e bendito é o fruto do vosso ventre, Jesus.
1: Santa Maria, Mãe de Deus, rogai por nós, pecadores, agora e na hora da nossa morte. Amém.
0: Ave Maria, cheia de graça, o Senhor é convosco. Bendita sois vós entre as mulheres, e bendito é o fruto do vosso ventre, Jesus.
1: Santa Maria, Mãe de Deus, rogai por nós, pecadores, agora e na hora da nossa morte. Amém.
0: Ave Maria, cheia de graça, o Senhor é convosco. Bendita sois vós entre as mulheres, e bendito é o fruto do vosso ventre, Jesus.
1: Santa Maria, Mãe de Deus, rogai por nós, pecadores, agora e na hora da nossa morte. Amém.
0: Ave Maria, cheia de graça, o Senhor é convosco. Bendita sois vós entre as mulheres, e bendito é o fruto do vosso ventre, Jesus.
1: Santa Maria, Mãe de Deus, rogai por nós, pecadores, agora e na hora da nossa morte. Amém.
0: Ave Maria, cheia de graça, o Senhor é convosco. Bendita sois vós entre as mulheres, e bendito é o fruto do vosso ventre, Jesus.
1: Santa Maria, Mãe de Deus, rogai por nós, pecadores, agora e na hora da nossa morte. Amém.
0: Ave Maria, cheia de graça, o Senhor é convosco. Bendita sois vós entre as mulheres, e bendito é o fruto do vosso ventre, Jesus.
1: Santa Maria, Mãe de Deus, rogai por nós, pecadores, agora e na hora da nossa morte. Amém.
0: Ave Maria, cheia de graça, o Senhor é convosco. Bendita sois vós entre as mulheres, e bendito é o fruto do vosso ventre, Jesus.
1: Santa Maria, Mãe de Deus, rogai por nós, pecadores, agora e na hora da nossa morte. Amém.
0: Ave Maria, cheia de graça, o Senhor é convosco. Bendita sois vós entre as mulheres, e bendito é o fruto do vosso ventre, Jesus.
1: Santa Maria, Mãe de Deus, rogai por nós, pecadores, agora e na hora da nossa morte. Amém.
0: Ó Maria, concebida sem pecado,
1: rogai por nós que recorremos a vós.
0: Ó meu bom Jesus,
1: perdoai-nos, livrai-nos do fogo do inferno, levai as almas todas para o céu e socorrei principalmente as que mais precisarem da vossa infinita misericórdia.
0: Santa Dulce dos Pobres,
1: rogai por nós.
0: Nossa Senhora de Lourdes,
1: rogai por nós.
2: Muito bem, estamos aqui meditando Santo Terço em Família, e você que está em casa é bem-vindo a participar enviando mensagens 988976570 ou ligando no 3232-9225, que está à sua disposição. Contamos com você. Temos pedidos. Boa noite, Magno, sou Regina de Santa Luzia. Peço paz para o meu trabalho e saúde e harmonia para todos da minha família, todos que estão com o terço nas mãos, todos da catedral, todos da minha família, né? A todas as amigas, para o mundo inteiro. Jesus e Maria, passe na frente de todas as doenças, dificuldades de todas as pessoas, para o mundo inteiro. Obrigado, minha irmã. Te agradece, viu? Obrigado pelas intenções, a participação com a gente.
3: Boa noite, Magna. Aqui é o Luiz do Sagrado. Dedico esse texto de hoje a todos meus familiares, em especial para todos os grupos Terço dos Homens, para o grupo do Linhares, para todos vocês da Rádio Catedral, para todos meus amigos que rezam por mim, eu rezo por eles, pela Dona Marcia da comunidade do Santo Carmo e família, pela Dona Aparecida do Terço e família, por todas as crianças, por todos os enfermos, por todas as almas do purgatório, para todos os ouvintes que estão rezando com a gente, para todo o meu povo lá em Piau, pela nossa comunidade no Santo Carmo, aqui no Sagrado, e pelo nosso condomínio Parque Verde, aqui no Sagrado. Uma boa noite.
2: Boa noite, obrigado, Luiz. Deus abençoe, meu irmão. A gente agradece as intenções, a participação com a gente. Bom, vamos lá. Terceiro mistério, Edmar. Quais os pedidos, meu amigo?
1: Nesse mistério eu quero rezar por todos aqueles que pediram minhas orações e pelos meus amigos que rezam por mim, eu rezo por eles. O Nilton, o Paulo, a Madalena Bruge, Maria Auxiliadora, ela de São Pedro, o Sr. João e o Neves, o Jânio, o Rubens, o Genodir, o Gilson e o Odair, o Dimas, o Eloísio, o Elídio e o Renê, o Jack, o Souza, o Vieira, o Jerônimo, o Sebastião e a Rosilene.
2: Muito bem, vamos lá, vamos rezar então o terceiro mistério. Acompanhe com a gente hoje os mistérios luminosos. Nosso amigo Inácio faz a segunda parte.

0: Pai nosso que estais no céu, santificado seja vosso nome. Venha a nós o vosso reino, seja feita a vossa vontade, assim na terra como no céu.
1: O pão nosso de cada dia nos dai hoje. Perdoai-nos as nossas ofensas, assim como nós perdoamos a quem nos tem ofendido. E não nos deixeis cair em tentação, mas livrai-nos do mal. Amém.
0: Ave Maria, cheia de graça, o Senhor é convosco. Bendita sois vós entre as mulheres. Bendito é o fruto do vosso ventre, Jesus.
1: Santa Maria, Mãe de Deus, rogai por nós, pecadores, agora e na hora de nossa morte. Amém.
0: Ave Maria, cheia de graça, o Senhor é convosco. Bendita sois vós entre

0: Santa Maria, Mãe de Deus, rogai por nós, pecadores, agora e na hora de nossa morte. Amém.
1: Ave Maria, cheia de graça, o Senhor é convosco. Bendita sois vós entre as mulheres. Bendito é o fruto do vosso ventre, Jesus.
0: Santa Maria, Mãe de Deus, rogai por nós, pecadores, agora e na hora de nossa morte. Amém.
1: Ave Maria, cheia de graça, o Senhor é convosco. Bendita sois vós entre as mulheres. Bendito é o fruto do vosso ventre, Jesus.
0: Santa Maria, Mãe de Deus, rogai por nós, pecadores, agora e na hora de nossa morte. Amém.
1: Ave Maria, cheia de graça, o Senhor é convosco. Bendita sois vós entre as mulheres. Bendito é o fruto do vosso ventre, Jesus.
0: Santa Maria, Mãe de Deus, rogai por nós, pecadores, agora e na hora de nossa morte. Amém.
1: Ave Maria, cheia de graça, o Senhor é convosco. Bendita sois vós entre as mulheres. Bendito é o fruto do vosso ventre, Jesus.
0: Santa Maria, Mãe de Deus, rogai por nós, pecadores, agora e na hora de nossa morte. Amém.
1: Ave Maria, cheia de graça, o Senhor é convosco. Bendita sois vós entre as mulheres. Bendito é o fruto do vosso ventre, Jesus.
0: Santa Maria, Mãe de Deus, rogai por nós, pecadores, agora e na hora de nossa morte. Amém.
1: Glória ao Pai, ao Filho e ao Espírito Santo.
0: Assim como era no princípio, agora e sempre. Amém.
1: Ó Maria concebida sem pecado,
0: rogai por nós que recorremos a vós.
1: Ó meu bom Jesus,
0: perdoai-nos, livrai-nos do fogo e do inferno, levai todas as almas para o céu e socorri principalmente as que mais precisarem de vossa infinita misericórdia.
1: Nossa Senhora de Lourdes,
0: rogai por nós.
1: São José,
0: rogai por nós.
2: Terço em família, quarto mistério, você reza com a gente, envia sua mensagem no 988976570. Então deixa aí a sua mensagem através do nosso telefone, falando ao vivo no 3232-9225. A Alícia do Alto dos Passos, boa noite, Magno. Deixa aqui as intenções. Rezo pela alma da minha irmã, a Heloísa. Deus abençoe aí a minha família para superar esse momento, né? Lícia do Alto dos Passos, salve Maria, minha irmã. Rezamos aí, tá bom? Que Deus conforte aí toda a família, né? Dê força aí nesse momento de despedida da irmã. Vamos ver quem fala.
3: Boa noite, Magno. Deus que abençoe o seu trabalho. Deus que abençoe todos os moradores do Caiçaras, morador do Jardim Casa Branca. Abençoa também meus irmãos, minhas irmãs, meus cunhados, minhas cunhadas, meus genros, minhas noras, meus filhos, minhas filhas, meus moradores daqui do Casa Caiçaras e todos meus filhos, minhas filhas, meus genros, minhas noras, meus netos, minhas netas, para o meu anjo da guarda e para toda a nossa família. E Deus que abençoa a vocês todos. Boa ida para casa. Boa noite.
2: Amém. Boa noite. Obrigado, irmãozinho. Bom, boa noite. Gostaria de mandar um abraço pro meu pai, Inácio, que está aí presente com vocês, pedindo bênçãos para todos da família. A nossa amiga, a Rayane, né? A Rayane que deixa aqui as intenções, a participação nesse momento de oração. Bom, quarto mistério, Inácio, quem vai rezar, né? Inácio, não, Inácio, quais que são as intenções, Inácio?
4: Ô, Magno, eu queria pedir para todas as vítimas lá do terremoto que teve lá na Colômbia, pedir também pelos meus filhos, Juan, Rayane, e todos que precisam de oração.

0: Pai nosso que estais no céu, santificado seja o vosso nome. Venha a nós o vosso reino. Seja feita a vossa vontade, assim na terra como no céu.
1: O pão nosso de cada dia nos dai hoje. Perdoai as nossas ofensas, assim como nós perdoamos a quem nos tem ofendido. E não nos deixeis cair em tentação, mas livrai-nos do mal. Amém.
0: Ave Maria, cheia de graça, o Senhor é convosco. Bendita sois vós entre as mulheres, e bendito é o fruto

0: do vosso ventre, Jesus.
1: Santa Maria, Mãe de Deus, rogai por nós, pecadores, agora e na hora da nossa morte. Amém.
0: Ave Maria, cheia de graça, o Senhor é convosco. Bendita sois vós entre as mulheres, e bendito é o fruto do vosso ventre, Jesus.
1: Santa Maria, Mãe de Deus, rogai por nós, pecadores, agora e na hora da nossa morte. Amém.
0: Ave Maria, cheia de graça, o Senhor é convosco. Bendita sois vós entre as mulheres, e bendito é o fruto do vosso ventre, Jesus.
1: Santa Maria, Mãe de Deus, rogai por nós, pecadores, agora e na hora da nossa morte. Amém.
0: Ave Maria, cheia de graça, o Senhor é convosco. Bendita sois vós entre as mulheres, e bendito é o fruto do vosso ventre, Jesus.
1: Santa Maria, Mãe de Deus, rogai por nós, pecadores, agora e na hora da nossa morte. Amém.
0: Ave Maria, cheia de graça, o Senhor é convosco. Bendita sois vós entre as mulheres, e bendito é o fruto do vosso ventre, Jesus.
1: Santa Maria, Mãe de Deus, rogai por nós, pecadores, agora e na hora da nossa morte. Amém.
0: Ave Maria, cheia de graça, o Senhor é convosco. Bendita sois vós entre as mulheres, e bendito é o fruto do vosso ventre, Jesus.
1: Santa Maria, Mãe de Deus, rogai por nós, pecadores, agora e na hora da nossa morte. Amém.
0: Ave Maria, cheia de graça, o Senhor é convosco. Bendita sois vós entre as mulheres, e bendito é o fruto do vosso ventre, Jesus.
1: Santa Maria, Mãe de Deus, rogai por nós, pecadores, agora e na hora da nossa morte. Amém.
0: Ave Maria, cheia de graça, o Senhor é convosco. Bendita sois vós entre as mulheres, e bendito é o fruto do vosso ventre, Jesus.
1: Santa Maria, Mãe de Deus, rogai por nós, pecadores, agora e na hora da nossa morte. Amém.
0: Ave Maria, cheia de graça, o Senhor é convosco. Bendita sois vós entre as mulheres, e bendito é o fruto do vosso ventre, Jesus.
1: Santa Maria, Mãe de Deus, rogai por nós, pecadores, agora e na hora da nossa morte. Amém.
0: Ave Maria, cheia de graça, o Senhor é convosco. Bendita sois vós entre as mulheres, e bendito é o fruto do vosso ventre, Jesus.
1: Santa Maria, Mãe de Deus, rogai por nós, pecadores, agora e na hora da nossa morte. Amém.
0: Glória ao Pai, ao Filho e ao Espírito Santo.
1: Como era no princípio, agora e sempre. Amém.
0: Ó Maria, concebida sem pecado,
1: rogai por nós que recorremos a vós.
0: Ó meu bom Jesus,
1: perdoai-nos, livrai-nos do fogo do inferno, levai as almas todas para o céu, principalmente as que mais precisarem da vossa misericórdia.
0: Nossa Senhora de Lourdes,
1: rogai por nós.
0: Santa Bernadette,
1: rogai por nós.
2: Muito bem, juntos em oração, rezando, você de casa participando com a gente desse momento abençoado, hein? Temos intenções? Vamos ver quem fala. Boa noite, Magno. Paloma do Jardim Esperança. Gostaria de pedir ao texto hoje para todas as pessoas, que estão aí acompanhando, né? Isso mesmo, estão passando por momentos difíceis, para que Deus renove a fé, dê força e nunca deixe faltar esperança, e que Nossa Senhora cubra toda a família, né? Com o seu manto e dê proteção. Obrigado, irmãzinha, Deus abençoe, obrigado pela participação, as intenções com a gente, tá bom, Paloma? Mais uma mensagem de áudio, vamos ouvir?
3: Boa noite, Magno, aqui é o Jânio, Divino Espírito Santo. O texto de hoje coloca intenção para minha família, para minha esposa Alzira, para o Vinícius, meu filho, Vanessa, minha filha, para Amanda, noiva do Vinícius, para todos os moradores de rua, todas as pessoas que estão desempregadas, e coloco também, Magno, para o seu Edmar e família, e o Inácio que está hoje aí rezando o Santo Terço. Bom retorno para você, Magno, para casa. Fica com Deus, um abraço, tchau.
2: Amém. Obrigado, irmãozinho, Deus abençoe. Boa noite, Edmara, de Parque das Águas. Oferece intenção para a Denise e sua família, né? Todos os familiares. Socorre aí a família de todos, todos da família Catedral também, que todos de Novas Dores, é isso mesmo? Deixa para todos, Maria sabe das intenções. Obrigado, irmãzinha, Deus abençoe.
4: Eu quero pedir oração para os meus netinhos, o Otávio e o Valentino. Quero pedir para o meu Jorge Breno, o Sargento Ramon, Quero pedir por meus filhos Amanda, Nanda, Leonardo, minha nora Giane, meu esposo Sebastião, todos da minha família. Pedir para vocês todos de terço, para você, Nanda, e a sua família. Sinta com Deus. Uma noite abençoada para todos nós. Um abraço.
2: Amém. Um abraço. Obrigado, minha irmã. Deus abençoe. Deixa eu ver se tem alguém na linha. Alô, boa noite.
5: Boa noite.
2: Quem tá falando?
5: É o Milton Garcia, da Cidade Alta.
2: Seja bem-vindo, seu Milton.
5: Louvado seja, meu Senhor Jesus Cristo.
2: Para sempre seja louvado. Quais que são as intenções para hoje, meu amigo?
5: As minhas intenções para hoje é o pelo dono da minha vida, agradecendo a Deus pelo dono da minha vida, pelo dono da vida da minha família, meus filhos, meu neto. E tô rezando também para Dona Terezinha da Quarta do Sol, para toda dona Aparecida aí da Zona Norte. E vou rezar pro pessoal do Coronel Pacheco, o Barra e o Novo, Goianá. E vou rezar para toda pessoa que estiver agora bem doentinha, todas as criancinhas. E vou rezar para todo o pessoal aqui de São Pedro, minha área aqui, todo rezador de texto aqui, principalmente Dona Maria Madalena também. E vou rezar pro Luiz do Comprovo também, que vai rezar Deus também em breve aí, se Deus quiser. E vou rezar para todo mundo que estiver rezando Deus agora. E rezar para vocês também, para tentar tomar tudo aí.
2: Muito bem.
5: Vou rezar para todo mundo que estiver rezando Deus agora.
2: Tá certo, meu irmão.
5: Vou rezar pro Jorge, meu irmão, pro Cláudio do Casa Branca também.
2: Muito bem. Vamos lá, quem vai rezar? Nossa amiga Edmar. Edmar, quais as intenções?
1: Esse mistério eu rezo por todos os ouvintes da Rádio Catedral e os amigos colaboradores e a coordenação da rádio. Por você, Magno, e sua família, por Dom Marco Aurélio, por Padre Camilo, por meu amigo Padre Renato, os padres da minha paróquia, Padre Vair, Padre Farne, Diácono Nelson, por todos os grupos Terço dos Homens, de um modo especial da paróquia Nossa Senhora de Lourdes e o nosso coordenador Ademir Eiter, e por todos os vocacionados.

0: Pai nosso que estais nos céus, santificado seja vosso nome, venha a nós o vosso reino, seja feita a vossa vontade, assim na terra como no céu.
1: O nosso de cada dia nos dá hoje, perdoai as nossas ofensas, assim como nós perdoamos a quem nos ofendido. Não deixei cair tentação, mas livrai-nos do mal,
0: amém. Ave Maria, cheia de graça, o Senhor é convosco. Bendita sois vós entre as mulheres, bendito é o fruto do vosso ventre, Jesus.
1: Santa Maria, Mãe de Deus, rogai por nós pecadores, agora e na hora da nossa morte, amém.
0: Ave Maria, cheia de graça, o Senhor é convosco. Bendita sois vós entre as mulheres. Bendito é o fruto do vosso ventre, Jesus.
1: Santa Maria, Mãe de Deus, rogai por nós, pecadores, agora e na hora da nossa morte. Amém.
0: Ave Maria, cheia de graça, o Senhor é convosco. Bendita sois vós entre as mulheres. Bendito é o fruto do vosso ventre, Jesus.
1: Santa Maria, Mãe de Deus, rogai por nós, pecadores, agora e na hora da nossa morte. Amém.
0: Ave Maria, cheia de graça, o Senhor é convosco, bendita sois vós entre as mulheres, bendito é o fruto do vosso ventre, Jesus.
1: Santa Maria, Mãe de Deus, rogai por nós pecadores, agora e na hora da nossa morte, amém.
0: Ave Maria, cheia de graça, o Senhor é convosco, bendita sois vós entre as mulheres, bendito é o fruto do vosso ventre, Jesus.
1: Santa Maria, Mãe de Deus, rogai por nós pecadores, agora e na hora da nossa morte, amém.
0: Ave Maria, cheia de graça, o Senhor é convosco, bendita sois vós entre as mulheres, bendito é o fruto do vosso ventre, Jesus.
1: Santa Maria, Mãe de Deus, rogai por nós pecadores, agora e na hora da nossa morte, amém.
0: Ave Maria, cheia de graça, o Senhor é convosco, bendita sois vós entre as mulheres, bendito é o fruto do vosso ventre, Jesus.
1: Santa Maria, Mãe de Deus, rogai por nós pecadores, agora e na hora da nossa morte, amém.
0: Ave Maria, cheia de graça, o Senhor é convosco, bendita sois vós entre as mulheres, bendito é o fruto do vosso ventre, Jesus.
1: Santa Maria, Mãe de Deus, rogai por nós pecadores, agora e na hora da nossa morte, amém.
0: Ave Maria, cheia de graça, o Senhor é convosco, bendita sois vós entre as mulheres, bendito é o fruto

0: bendito do vosso ventre, Jesus.
1: Santa Maria, Mãe de Deus, rogai por nós pecadores, agora e na hora da nossa morte, amém.
0: Ave Maria, cheia de graça, o Senhor é convosco, bendita sois vós entre as mulheres, bendito é o fruto do vosso ventre, Jesus.
1: Santa Maria, Mãe de Deus, rogai por nós pecadores, agora e na hora da nossa morte, amém.
0: Glória ao Pai, ao Filho e ao Espírito Santo.
1: Assim como é o princípio, para sempre, sempre, amém.
0: Ó Maria concebida sem pecado,
1: rogai por nós que recorremos a vós.
0: Ó meu bom Jesus,
1: perdoai, livrai do fogo do inferno, levai as almas todas para o céu, socorrer principalmente com a necessidade da nossa infinita misericórdia.
0: Nossa Senhora de Lourdes,
1: rogai por nós.
0: São Pedro,
1: rogai por nós. Jesus, manso e humilde coração,
0: fazei do nosso coração semelhante ao vosso.
1: Santa Luzia,
0: rogai por nós.
1: Sagrado Coração de Jesus,
0: nós temos confiança em vós.
2: Muito bem, obrigado, seu Milton. Deus abençoe, meu irmão.
1: Abençoe você também.
2: Fica com Deus. Bom, antes do nosso agradecimento, deixa eu colocar mais uma intenção. Vamos ouvir mensagem de áudio.
3: Luiz Magnus, ele é do Grama. Queria esse texto para todos os ouvintes, toda em família, toda a família de vocês. Todos, sem exceção. Para todos da Rádio Catedral. Em especial a minha filha, Elisa Maria, que está recuperando de uma cirurgia. E o mais para todos os doentes, todas as crianças, todos os idosos, todos os moradores de rua. E para todos vocês aí, um bom retorno para casa com Deus Nossa Senhora.
2: Amém.
3: Boa noite, fica com Deus.
2: Obrigado, irmã. Deus abençoe. Bom, quem deixa as intenções também é a Ionice de Bias Fortes. Peço oração aí para ela, né? Pela sua saúde. Rezamos pelas suas intenções, tá bom, minha irmã? Muito obrigado. Vamos então, texto na mão, vamos meditando o agradecimento do Santo Texto dessa noite.
0: Infinitas graças vos damos, soberana rainha, pelos benefícios que todos os dias recebemos de vossas mãos liberais. Dignai-vos agora e para sempre tornarmos debaixo do vosso poderoso amparo, e para mais vos agradar, vos saudamos com a salve rainha.
4: Salve rainha, mãe de misericórdia, vida, doçura, esperança nossa salve. A vós bradamos, degradados filhos de Eva, a vós suspiramos gemendo e chorando nesse vale de lágrimas. Eia, pois, advogada nossa, esses vossos olhos misericordiosos a nós volvei, e depois desse desterro nos mostrai-nos a Jesus. Bendito é o fruto do vosso ventre, ó clemente, ó piedosa, ó doce e sempre Virgem Maria.
0: Rogai por nós, Santa Mãe de Deus, para que sejamos dignas promessas de Cristo. Amém. Estivemos reunidos e permanecemos unidos em nome do Pai, do Filho e do Espírito Santo. Amém.
2: E assim o nosso texto chega até você mais uma vez, com muito carinho. A gente agradece cada um que participou e convida amanhã, mais uma vez. A gente vai estar aqui meditando os mistérios dolorosos, sexta-feira. Então fica aí o convite para que você possa estar com a gente, tá bom? E agradecer aos amigos aqui presentes. Inácio, obrigado, meu irmão, pela presença.
4: Ô, Magno, nós que agradecemos. Eu queria, antes de encerrar aqui, esqueci de falar sobre a minha esposa, ela fez uma cirurgia na mão, pedir que a senhora ajude a recuperar o mais rápido possível.
2: Muito bem, dá tempo ainda, né? A gente agradece, tá bom? Obrigado, Inácio. Até a próxima vez, se Deus quiser, meu irmão. O Edmar, também, meu irmão, agradecer você pela presença, participação.
0: Ô, Marco, eu que te agradeço. Nosso muito obrigado, em nome de Nossa Senhora de Lourdes, que ela te abençoe sempre, nos proteja, para nos estar dando aqui sempre aquela acolhida de sempre.
2: E fica feliz com a participação de vocês aqui, viu, meu irmão? Sempre bem-vindo. Agora fique à vontade para convidar o pessoal para rezar lá, se tiver algum recado também, queira fazer uso do espaço.
0: Antes eu quero lembrar todos os coordenadores de terço, né? No sábado, às 15 horas, para reunir na escadaria ali da catedral, onde vai ser feita uma foto para a propaganda do 16º encontro do Terço dos Homens, que vai ser lá em Liberdade. Então nós estamos precisando de reunir os coordenadores para fazer essa foto, para ficar bem bonito sair a propaganda. E depois eu quero falar o seguinte, na nossa paróquia, o nosso terço, toda segunda-feira, 19 horas, estão lá de portas abertas. Nós temos na comunidade Nossa Senhora do Carmo, toda segunda-feira, às 19h30. Na comunidade Santa Clara, lá no Milho Branco, toda terça-feira, às 20 horas. e na comunidade Nossa Senhora Aparecida, todo domingo, às 7h40.
2: Muito bem. Gente, obrigado pela participação de vocês, então. Um forte abraço, viu?
0: Eu que te agradeço, Magno.
2: E você que está aí acompanhando, seja bem-vindo. Nosso Fica Conosco, Senhor. Continua até meia-noite com músicas cristãs, oração, meditação. E o texto volta amanhã, tá bom? Bom, vem aí o Papo Cabeça com o Padre Camilo. Ainda hoje tem o Vinde Verde, tem a Voz do Pensamento, tem muita coisa boa. Pra encerrar esse momento, tem o Padre Zezinho cantando Amar Como Jesus Amou. Boa noite!